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1: Neste dia, sei que tenho um gigante para enfrentar. Uma guerra a travar. Um problema a resolver. Algo a dissipar. Então, por que ter medo? Porventura, o pequeno David não enfrentou o gigante Golias, a quem todos temiam? Homem de guerra, tão grande e forte, contudo, David sabia em quem acreditava e a quem servia. Assim, também vou lutar contra este inimigo que quer amedrontar-me. Antes, porém, vou ao teu ribeiro e lá pegarei 5 pedras para lutar. A pedra da fé, da palavra, do poder, da graça e da certeza do que sou em ti. A mim não me foi dado um espírito de medo, mas um espírito de fortaleza. Então, no nome do Senhor dos Exércitos, cá vou eu, pronta a lutar, sabendo de antemão que este gigante irá cair diante de mim e do Deus a quem sirvo.

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1: Estou de volta a este espaço de temática arqueológica com um achado encontrado no Próximo Oriente que junta duas coisas que eu gosto pessoalmente: história e geografia. Hoje vou apresentar-vos o mais antigo mapa de Jerusalém. Devem estar à espera de que eu vos fale de um papiro ou de um pergaminho, mas não é o caso. O mais antigo mapa da Cidade Santa está desenhado no chão, num mosaico romano, a revestir o piso de uma igreja bizantina do século VI d.C., em Madaba, uma cidade da Jordânia, com diversas igrejas decoradas com belos pavimentos de mosaico, que a faz ser conhecida como a Cidade dos Mosaicos. Este mosaico multicolorido foi descoberto em 1880 e depois transferido para a ábside da Igreja Ortodoxa Grega de São Jorge, onde permanece até hoje. Nas décadas seguintes, partes significativas do mosaico foram danificadas por incêndios, por obras, pela umidade e perderam-se elementos importantes do mapa. Só em 1965 foram realizados os primeiros trabalhos de restauro e conservação daquilo que restou do mosaico. Ele hoje apenas preserva 16 por 5 metros de extensão, mas crê-se que o mapa tinha originalmente cerca de 3 mil metros quadrados e mais de 1 milhão de tesselas, com 8 cores diferentes. Não está orientado a norte, como os mapas atuais, mas está virado para leste, em direção ao altar da igreja, de modo que os lugares assinalados no mapa coincidem com as direções reais da bússola. Embora faltem algumas zonas do mapa, o que se preservou retrata grande parte do mundo bíblico, desde o Líbano, a norte, até ao delta do Nilo, a sul, tendo o mar Mediterrâneo como extremo ocidental, e o deserto da Jordânia como limite oriental. Mas alguns estudiosos acham que o mapa original incluía a Ásia Menor, Creta, Chipre, o Mar Vermelho e os rios Tigre e Eufrates. O mapa de Madaba exige pormenores da paisagem, da flora e da fauna, como o Mar Morto, o Rio Jordão, assinalando o local tradicional de batismo de João Batista, junto à foz deste rio, representando peixes nadando, um leão caçando uma gazela logo acima, no deserto de Moab. Neste mapa foram gravadas cerca de 150 palavras gregas com os nomes dos lugares e dos edifícios, bem como algumas citações de obras literárias antigas e 4 versículos da Bíblia. Os versos bíblicos são do Antigo Testamento e não dos Evangelhos. E o mapa contém apenas uma única referência a Jesus. Mas o maior destaque do mapa é mesmo a planta da cidade de Jerusalém, no centro do mosaico, em tamanho maior do que as outras cidades. A representação é tão detalhada que o mapa funciona como uma incrível janela para conhecer a cidade antiga de Jerusalém no auge do Império Romano do Oriente. Aí estão representados os principais edifícios e monumentos, as 19 torres defensivas das muralhas que cercavam a cidade, os 6 portões, os 3 principais arruamentos urbanos que dividiam a cidade e as 11 igrejas cristãs que existiam na altura. Sabemos a sua cronologia porque no mapa vem retratada a Igreja Néa de Jerusalém, que apenas foi dedicada em 542 d.C. Por outro lado, algumas construções de Jerusalém erigidas após 570 d.C. estão ausentes da representação, limitando assim a datação do mosaico ao período entre 542 e 570 d.C. A representação da Igreja do Santo Sepulcro neste mosaico é a única imagem conhecida da Igreja original, construída pelo Imperador Constantino no início do século IV d.C. e que hoje se encontra completamente arruinada. Os autores do mapa devem ter utilizado as fontes primárias da versão grega da Bíblia e do Onomasticon de Eusébio de Cesareia, escrito por volta de 320 d.C. Algumas inscrições do mosaico foram tiradas precisamente desta obra de Eusébio. Também é provável que o mosaico se baseasse na obra do historiador judeu Flávio Josefo, bem como nos mapas bizantinos de então. Mas os autores deste mapa artístico tiveram por base, claramente,

0: paisagem ao redor da Transjordânia Central e da região montanhosa da Judeia, mas conheciam menos a geografia dos locais mais distantes. Os mosaicos romanos eram frequentemente usados para decorar as vilas e as residências de pessoas ricas e importantes. Quando tinham mapas desenhados neles, serviam tanto como decoração, quanto para exibir o poder e a extensão do Império Romano. Conhecem-se alguns outros mosaicos romanos por todo o Império que apresentam mapas desenhados, mostrando geralmente as principais cidades, os rios, as montanhas e outros pormenores geográficos do Império Romano e das suas províncias. Um exemplo famoso é o mosaico de Tabarca, na Tunísia, que representa o Império Romano do norte de África. Até hoje, o objetivo da criação deste mapa da Terra Santa em Madaba permanece um mistério, tal como os seus autores. Há três teorias principais sobre o propósito original do mapa. A primeira hipótese sustenta que o mapa foi concebido como um guia de visita aos locais sagrados para os peregrinos cristãos que viajassem à Terra Santa, ou como uma ferramenta visual que permitisse que os peregrinos visualizassem de forma virtual os lugares sagrados da sua devoção sem se deslocar ao local. A segunda hipótese defende que o mapa da Terra Santa pretendia contar a história da salvação de Jesus de forma visível. Por isso, o sepulcro fica no centro da planta da cidade de Jerusalém. Seria um mapa didático sobre os Evangelhos. Em ambos casos, o mapa teria sido criado por uma comunidade cristã do século VI d.C. no piso da sua igreja. Mas estas duas teorias apresentam problemas, pois muitos dos lugares desenhados não têm nada a ver com a peregrinação cristã e outros locais sagrados até estão ausentes do mapa, ou aparecem apenas como acessórios. Por exemplo, a Igreja da Natividade em Belém não foi desenhada e a própria cidade de Belém está marcada em letras muito pequenas. Além disso, estudos recentes sugeriram que no mosaico completo original não era Jerusalém que aparecia no centro do mapa, mas em vez disso, era a própria Madaba que ficaria na parte central, provavelmente à mesma escala da cidade de Jerusalém. Uma terceira hipótese, entretanto surgida e proposta por uma revista científica, defende que o mapa não foi concebido para o chão de uma igreja, mas para o piso de uma importante sala de audiências públicas de Madaba. É possível que o mosaico tenha feito originalmente parte de um edifício mais antigo e de grande dimensão. Infelizmente, não podemos confirmar arqueologicamente esta teoria, pois a Igreja de São Jorge, construída no século IX, reutilizou grande parte do material do edifício anterior que existia no local. Assim, o mapa não teria sido mandado fazer por qualquer motivo religioso, mas por intuitos políticos e económicos. Isso explicaria porque é que o mosaico tem poucas semelhanças estilísticas com outros mosaicos de igrejas contemporâneas. E, em vez disso, é muito mais semelhante aos mosaicos dos edifícios residenciais e palacianos romanos. No entanto, as funções religiosas e políticas do mapa sobrepuseram-se, dada a influência que a igreja já exercia no período bizantino. O que é certo é que nem todas as cidades antigas possuem mapas deste tipo. Imagine o que seria se tivéssemos um mapa desenhado num mosaico da cidade de Conímbria ou de Olisipo. Seria uma fonte de informação estupenda para o conhecimento do primitivo urbanismo e arquitetura romana das cidades da Lusitânia. 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Fiquem bem. E marcamos encontro na próxima semana, pois o passado não se apaga, mas permanece gravado na pedra.
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2: Amigo ouvinte, é com prazer que volto à sua companhia para mais este momento de palavras e virtudes. A busca permanente da verdade é inerente ao ser humano. Distinguir entre o falso e o verdadeiro, comprovar a veracidade de factos ou desfazer qualquer dúvida a respeito, seja do que for, está entre aquilo que nos caracteriza como pessoas. Esta procura pela verdade surge muito cedo e prolonga-se durante toda a nossa existência. Ninguém se sente confortável sem a verdade e por isso também a questionamos a todo o tempo e acerca dela, por vezes, levantamos até dúvidas. Apesar de toda a argumentação que possa haver acerca da verdade, uma coisa é certa: ela é muito valorizada. Mas então, o que é verdade? Bom, defini-la não é uma tarefa muito fácil. Ao longo do tempo foram surgindo vários conceitos e definições para a verdade. No entanto, dispensando qualquer conceito filosófico, eu direi que, no sentido mais prático, verdade é tudo que está diretamente ligado ao que é sincero, autêntico, genuíno e que se opõe totalmente à mentira. Será também a afirmação do que é certo, do que é exato e do que não suscita qualquer dúvida. Bom, mas a palavra verdade, na sua origem, possui três fontes muito próprias. Uma fonte vem da língua hebraica, a segunda fonte da língua grega, do koiné, e a terceira fonte do latim. A mais próxima da nossa palavra portuguesa é oriunda do latim. E em latim, verdade diz-se veritas, que significa exatidão ou rigor no que se refere a factos passados, ou seja, a verdade a respeito do que aconteceu. Mas o que é essencial considerar acerca da verdade? Provavelmente os aspectos mais relevantes sobre este complexo tema encontram-se nas três medulares descobertas sobre verdade: a verdade acerca de nós mesmos, verdade acerca dos outros e verdade acerca de Deus. Atribui-se ao filósofo grego Sócrates o célebre aforismo "Conhece-te a ti mesmo", o qual se encontrava gravado num dos pórticos do templo de Apolo, na cidade de Delfos, na Grécia. No entanto, presume-se que, na realidade, o filósofo tomou simplesmente aquela inscrição como inspiração para construir a sua filosofia, a qual pretendia usar como padrão na busca do autoconhecimento, no conhecimento do mundo e da verdade. Conhecermos-nos bem é fundamental para o equilíbrio na vida. Vivemos num mundo inundado de mentira, onde o homem vive enganado e, na maior parte das vezes, enganado a respeito de si próprio. Conhecer-se a si mesmo, mais do que uma máxima da filosofia socrática, é uma grande verdade sobre uma das maiores necessidades humanas. Saber quem somos na verdade, e não apenas o que pensamos ou aparentamos ser, será, porventura, um dos maiores desafios da vida. Olhar para dentro de si mesmo será o ponto de partida para a realização de mudanças e transformações, sem as quais não é possível ter uma vida equilibrada e, consequentemente, mais autêntica e feliz. O segredo desse equilíbrio não está tanto no desenrolar do tempo que vamos vivendo, mas sim no resultado do desejo intenso e do esforço que cada indivíduo emprega para o conquistar. Essa introspeção leva-nos à realidade do que somos e isso pode até causar alguma dor quando confrontados com problemas de consciência. Mas essa dor é necessária para o crescimento e estabilidade. Um dos exemplos sobre essa vontade de querer conhecer-se a si mesmo para a busca da paz interior encontramos na experiência do rei Davi, quando em sua oração suplicava a Deus que o ajudasse na difícil tarefa do autoconhecimento. E Davi orava, Sonda-me, ó Deus, e conhece o meu coração. Prova-me e conhece os meus pensamentos. E vê se há em mim algum mau caminho e guia-me pelo caminho eterno. Amigo ouvinte, a verdade acerca de nós mesmos não está fora do nosso alcance. A verdade acerca dos outros? Bom, nem sempre a saberemos. Felizmente, não nos foi dado o condão de penetrarmos no íntimo do pensamento humano, nem sabermos tudo o que se passa em cada vida, e essa é uma das garantias que protege também a dignidade humana. Mas é irrefutável a verdade de que muito daquilo que somos é conhecido pelo que dizemos e especialmente pelas atitudes que tomamos, pois quanto a isso, Jesus Cristo foi bem claro ao afirmar: pelos seus frutos os conhecereis. E continuava Jesus: colhem-se porventura uvas dos espinheiros ou figos dos abrolhos? Assim, toda a árvore boa produz bons frutos, porém a árvore má produz frutos maus. Não pode a árvore boa produzir frutos maus, nem a árvore má produzir frutos bons. Toda a árvore que não produz bom fruto é cortada e lançada ao fogo. E concluía Jesus: assim, pois, pelos seus frutos os conhecereis. O que Cristo pretendeu dizer é que quase é improvável que alguém possa por muito tempo encobrir a verdade a seu respeito, pois por muito que tente proteger a privacidade da sua personalidade ou do seu caráter, mais tarde ou mais cedo, pelas suas atitudes, os seus frutos, acabará por a revelar. Por outro lado, reprovar o erro e, como tantas vezes ouvimos dizer, chamar o pecado pelo seu próprio nome, poderá ser a atitude correta diante do que é inequivocamente censurável. Mas ainda assim, precisamos de ter a certeza de que o fazemos sem hipocrisia, sem parcialidade e, acima de tudo, com respeito pela dignidade do outro. Quanto a isso, Jesus também foi muito claro quando alertou: não julgueis para que não sejais julgados, pois com o critério com que julgardes sereis julgados, e com a medida com que tiverdes medido, vos medirão também a vós. Amigo ouvinte, a verdade absoluta, imutável e constante pertence unicamente a Deus. Ele é o único que nunca se engana a nosso respeito e que pode esquadrinhar o coração humano com retidão. Estimado ouvinte, como sempre, foi um prazer estar consigo. Fico por aqui hoje. Fica também o convite para o nosso próximo encontro. Até lá, um meu abraço sincero.
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1: É um gosto estar consigo em mais um Diário da Saúde, neste breve encontro com a saúde e o bem-estar. Hoje quero chamar a sua atenção para falar de alimentos simples, acessíveis e por vezes subestimados, mas com um impacto enorme na nossa saúde e também no planeta. Estou a referir-me às leguminosas. Mas afinal, o que são leguminosas? As leguminosas constituem um grupo de alimentos de origem vegetal que se caracterizam por serem sementes de uma planta e que se desenvolvem no interior de uma vagem. Existem leguminosas das quais apenas as sementes são utilizadas para consumo alimentar, como acontece com as ervilhas e as favas, e outras em que se consome igualmente a vagem, como no caso do feijão verde e das ervilhas tortas. Contudo, o termo leguminosas é mais frequentemente associado às sementes secas, incluindo alimentos como o feijão, o grão de bico ou as lentilhas. Na forma seca, as leguminosas apresentam uma elevada durabilidade, desde que armazenadas em locais frescos e isentos de umidade. Podem também ser adquiridas congeladas ou transformadas em farinha. As leguminosas fazem, na verdade, parte da nossa dieta um pouco por todo o mundo. Estima-se que existam mais de 16 mil tipos de leguminosas, com o feijão a ser um dos mais diversificados. As leguminosas são nutricionalmente muito completas. Além de terem um elevado poder saciante, são ricas em fibras, proteínas e hidratos de carbono. As leguminosas secas são uma fonte de vitaminas e minerais como cálcio, ferro, zinco, ácido fólico, fósforo, potássio e magnésio. São também ricas em antioxidantes e lisina, um aminoácido importante para o sistema imunitário. As leguminosas não têm colesterol e apresentam níveis baixos de açúcar, o que é benéfico para o sistema cardiovascular. Do ponto de vista da saúde, os benefícios são muitos. As leguminosas ajudam a regular o trânsito intestinal, contribuem para o controle da diabetes, reduzem o colesterol e a pressão arterial e estão associadas a um menor risco de doenças cardiovasculares, obesidade e alguns tipos de cancro. São importantes no crescimento das crianças, na manutenção do peso e no equilíbrio nutricional ao longo da vida. Em Portugal, as leguminosas fazem parte da nossa tradição gastronómica. São também um pilar da dieta mediterrânica, sendo recomendável o consumo de uma a duas porções por dia. Ainda assim, o consumo entre os portugueses continua abaixo do recomendado, o que está associado, de forma indireta, à perda de anos de vida saudável e ao aumento do risco de doença. E há mais. As leguminosas não são apenas boas para nós. São também boas para o planeta. Exigem menos recursos naturais para o seu cultivo do que a produção de carne, tendo uma pegada ambiental menor e desempenham um papel essencial na agricultura sustentável. Como explica o especialista Teodoro do Colo, que trabalha na Organização das Nações Unidas para a Alimentação e Agricultura, as leguminosas têm uma capacidade única para fixar o azoto atmosférico e libertar o fósforo ligado ao solo, tornando-as essenciais para a construção de sistemas agroalimentares resilientes. Por tudo isto, as leguminosas são uma excelente alternativa à carne, especialmente às carnes vermelhas, cujo consumo continua acima do recomendado. Além de serem uma alternativa mais saudável para uma dieta com menos carne, são também uma alternativa mais barata. Hoje deixo-lhe este convite. Redescubra o feijão, o grão, as lentilhas, as ervilhas ou os tremoços. Pequenas mudanças no prato podem trazer grandes ganhos para a saúde e para o futuro do planeta. Fecho assim o Diário da Saúde de hoje. Regresso no próximo episódio com mais um tema dedicado à sua saúde e ao seu bem-estar. Até lá, cuide-se e não se esqueça de dar mais espaço às leguminosas no seu prato.
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1: Eu gosto de partilhar a palavra de Deus contigo, porque ela tem lições tremendas para cada um de nós e muitas vezes exemplos fantásticos que nos chamam a atenção. O nosso texto de hoje é um desses, este provérbio de hoje é um desses exemplos. No capítulo 26 e no verso 17, o sábio Salomão diz-nos assim: intrometer-se em questões alheias é como agarrar pelas orelhas um cão que passa. Já pensaste nisto? O que é que significa isto, agarrar pelas orelhas, procurar agarrar pelas orelhas um cão que passa? Tu não conheces aquele cão, tu não sabes se ele te vai morder a seguir ou não porque tu tentares fazer isso. Ao intrometer-me eu também em questões que não me dizem respeito, são questões de outras pessoas, seja através de uma fofoca, de uma maledicência, levando e trazendo aquilo que ouvimos das outras pessoas, ou então procurando dar conselhos, muitas vezes sem não conhecermos todas as coisas, defendendo uma das partes em detrimento de outra, corremos riscos, como o risco que corre alguém em pegar um cão pelas orelhas. A palavra de Deus aconselha-nos a sermos sábios. Por isso, ao longo destes meses, eu tenho trazido estes provérbios de Salomão, estes conselhos de Salomão, estas advertências de Salomão. Tu podes encontrar muitas outras nas Sagradas Escrituras. Do Gênesis ao Apocalipse, a palavra de Deus está cheia destas instruções. Por isso, pesado amiga, pesado amigo, tem cuidado quando tu tentares ajudar alguém, ajudar entre aspas, não conhecendo exatamente todas as circunstâncias, todas as situações, todas as partes. Porque podes correr o risco de ser mordido por aquelas pessoas a quem tentas ajudar sem conhecer bem.
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4: Está começando mais um programa Evidências, sempre em busca de fatos que comprovem a veracidade histórica da Bíblia Sagrada. Tudo parecia normal e aquele seria apenas mais um dia de estudos na Escola Municipal Tasso da Silveira. Normal, até que por volta das 8h30 da manhã, Wellington Menezes de Oliveira, de 23 anos, invadiu a escola com dois revólveres e começou a disparar contra alunos e professores. Ele matou ao todo 12 alunos, entre 12 e 14 anos de idade. Oliveira foi interceptado por policiais e terminou cometendo suicídio. Muitas explicações ou tentativas de explicações foram dadas posteriormente, que Wellington estava se vingando por ter sido vítima de bullying, que era fissurado em atentados terroristas, que se filiara a grupos religiosos fundamentalistas e até que era viciado em drogas. Seja qual for a resposta dada, a pergunta ainda volta a se repetir em nossa mente. O que faz com que jovens inteligentes, com o futuro inteiro pela frente, ajam desta forma tão inexplicavelmente violenta? Essa história, por si só, já seria muito dramática, mas ela é apenas uma entre várias do mesmo perfil que tem acontecido em escolas e comunidades do mundo inteiro. Milênios antes de nossa época, a Bíblia já previa a necessidade de se livrar os filhos das garras do mal. O livro sagrado parecia prever que, quanto mais próximos estivéssemos do fim dos tempos, mais desafiadora seria a tarefa de educar jovens e crianças no caminho do bem. Por isso, a providência divina deixou exemplos e conselhos históricos a este respeito e seria muito importante prestar atenção neles. Já por volta do 15º século antes de Cristo, os hebreus que caminhavam pela região de Canaã foram alertados quanto a certas práticas que colocariam seus filhos em risco. Veja o que orientou Moisés no livro de Levítico, capítulo 18, verso 21.
5: Não dês nenhum de teus filhos para dedicar-se a Moloque.
4: Interessante esse texto, mas o que significaria dar-se a Moloque? Segundo alguns tradutores, a melhor versão para o hebraico seria esta:
5: e da tua descendência não darás nenhum para fazer passar pelo fogo perante Moloque.
4: Esta leitura está condizente com o que encontramos em 2 Reis, capítulo 23, verso 10, que fala do trabalho de Josias em destruir um altar no vale de Hinom, onde muitos pais tinham por costume queimar os filhos perante Moloque. Este altar era chamado de Tofet, uma palavra que possivelmente significa poço de fogo ou queimadouro em siríaco antigo. Esta seria uma prática realmente difícil de entender ou até mesmo imaginar. Ainda é um mistério para os historiadores como se dava esse ritual pagão de passagem pelo fogo, mas vários textos bíblicos fazem menção a ele. No século XII, um rabino chamado Rashi escreveu o seguinte comentário de Jeremias, capítulo 7, verso 31, que igualmente menciona a prática horripilante, encontrada inclusive entre os próprios judeus, de sacrificarem crianças sobre os altares ou tofetes dos deuses pagãos. Ele disse o seguinte:
5: o tofete pertence a Moloque. Ele era feito de brasas. Eles o esquentavam, a estátua, a partir de suas partes baixas e até atingir suas mãos espalmadas. Quando elas estavam bem quentes, eles punham a criança em seus braços e ela era queimada viva. Enquanto ela gritava veementemente de dor, os sacerdotes tocavam tambores que impediam os pais de ouvir os gritos de seus filhos. E nada disso movia o seu coração.
4: Esta imagem ilustrativa nos dá uma ideia do momento em que era executado o terrível ato. Em Gênesis capítulo 22, também encontramos o relato onde o Deus verdadeiro teria pedido ao patriarca Abraão para sacrificar o seu único filho sobre o Monte Moriá. E no momento do sacrifício, o anjo do Senhor o impede de executar o ato. Nessa passagem, porém, não temos nenhum desejo divino por sangue humano, mas apenas o relato de um teste onde Deus leva o patriarca a descobrir dentro de si mesmo qual era o objeto mais importante em sua vida. Afinal de contas, quem Abraão amaria mais? O Senhor Deus ou seu filho Isaac? Esta era a questão proposta. Não havia ali nenhum endosso a qualquer ritual pagão de sacrifício humano. Uma rápida leitura de 1 Reis, capítulo 11, verso 7, nos leva a crer que Moloque seria uma típica divindade dos sanguinários amonitas. E, de fato, o sacrifício humano de crianças era uma realidade daquelas paragens. Muitas foram as crianças mortas neste macabro ritual que expõe em cores vivas a capacidade humana para o mal. E isto tem sido evidenciado em muitos pontos da história. Descobertas arqueológicas feitas em Cartago revelaram estas urnas funerárias do altar do Tofet, ou queimadouro presente na ala siríaca do cemitério real cartaginense. Esta última urna, vista de cima, contém ainda preservados os ossos queimados de crianças recém-nascidas, evidentemente oferecidas em sacrifício. Este achado arqueológico mostra que também era costume do povo púnico, que também havia sido colonizado pelos fenícios, sacrificar bebês sobre altares de fogo, isto ainda por volta do 8º até o 6º séculos antes de Cristo. Aliás, isto foi confirmado na antiguidade por escritores que mencionam largamente o costume púnico ou cartaginense de sacrificar crianças a divindades pagãs. Cletarcos, Diodoro Siculus e Plutarco são alguns dos autores latinos que mencionam em vívidas palavras a queima de crianças em homenagem a Cronos ou Saturno, que eram reconhecidos em Cartago como Baal Ramon, o chefe de todos os deuses da religião. De fato, esta pequena placa de pedra escrita em fenício foi encontrada junto ao cemitério de bebês e traz uma estranha inscrição abreviada que diz: X, filho de Y, oferece essa placa para a deusa Tinit e para o deus Baal Haman, por haverem ouvido a sua voz, isto é, atendido o seu pedido. Os romanos parecem ter acabado com esta prática cartaginense após a Segunda Guerra Púnica e, evidentemente, aproveitaram os relatos desta atrocidade infanticida para fazer uma propaganda política contra os seus antigos rivais. Em 1966, o arqueólogo australiano John Hennessy fez outra descoberta fantástica. Escavando as redondezas deste templo de Artemis na Jordânia, ele afirmou ter encontrado os restos do que possivelmente seriam sacrifícios humanos de crianças recém-nascidas na região. A arqueologia, de fato, tem confirmado que o sacrifício de bebês condenado na Bíblia era uma prática infelizmente comum em muitas regiões, como na Tunísia, em Cartago, na Fenícia e em antigas regiões como a Sírio-Palestinense. Ela, infelizmente, não era apenas comum, mas também era cronologicamente afim com o relato bíblico, ou seja, estes massacres de crianças ocorriam na mesma época em que a denúncia bíblica era feita. O que não temos ainda é uma confirmação precisa dessa prática nos arredores de Jerusalém, como indica o texto bíblico em relação ao Vale do Rinnon, também chamado de Vale do Geena, que margeia a cidade pelos lados sul e sudoeste. Ali, de acordo com o relato bíblico, vários sacrifícios de crianças foram feitos pelos perversos reis Acaz e Manassés, que, por incrível que pareça, eram reis de Judá. Eles abandonaram o Deus Altíssimo para tornarem-se adoradores de Baal, uma divindade fenícia muito citada na Bíblia Sagrada. Mas depois de sua morte, aí sim se levantou um rei fiel ao Deus verdadeiro, chamado Josias. E ele mandou proibir terminantemente aquelas práticas. E em respeito aos inocentes mortos ali, ele considerou aquele lugar um campo permanentemente impuro. Em resultado disso, ali passou a ser um lugar de queima do lixo da cidade. Ali também eram atirados os corpos de condenados que não tinham direito a um sepultamento digno. Esse vale, portanto, tornou-se um símbolo de demérito perpétuo por causa do que aconteceu ali. Um memorial da atrocidade humana. Ali, como eu disse, era um lugar que passou a ser usado como depósito de lixo, onde se lançavam os cadáveres de pessoas que eram consideradas indignas e também os restos de animais e outras espécies de imundície. Imagine então o mau cheiro daquele lugar. Por isso, usava-se o enxofre para manter o fogo constantemente aceso e queimar o lixo, aliviando assim um pouco do odor daquele local. É a esse lugar que Jesus se refere simbolicamente quando fala daqueles que maltratam o seu irmão e, por isso, terminam no fogo do Geena, que algumas bíblias traduzem como fogo do inferno. Portanto, não se trata de um lugar atual de fogo eterno, mas de um símbolo a partir do que eles viam, isto é, o lixão da cidade, e que haveria também de simbolizar o que ocorrerá no final dos tempos com aqueles que negarem a salvação, ou seja, que serão consumidos pelo fogo trazido diretamente de Deus. Voltando, porém, a falar do sacrifício de crianças ocorrido ali no Vale do Rinnon ou no Vale do Geena, como eu disse, não temos ainda uma evidência arqueológica direta e talvez seja difícil obtê-la por causa da pesada história populacional de Jerusalém, se comparada, por exemplo, à Tunísia, onde esses altares e restos de crianças foram mais encontrados. O ato de Josias em macular para sempre aquele lugar, lembre-se, ali ficava constantemente pegando fogo que queimava o lixo, certamente destruiu para sempre os indícios do que havia ocorrido no passado ali. Afinal, este era o intuito do rei, apagar a memória dos sacrifícios ocorridos naquele lugar. A liturgia do estranho ato era possivelmente assim. Sacrificava-se o filho primogênito de um casal e o objetivo era aplacar a suposta ira dos deuses e assegurar a fertilidade da terra. Por isso, não nos restam dúvidas de que o sacrifício de crianças, especialmente as primogênitas do sexo masculino, era uma prática comum entre certos povos do Antigo Oriente Médio, especialmente em tempos de calamidade social. Talvez seja por isso que os hebreus, desde a sua saída do Egito, foram orientados a não sacrificar, mas antes resgatar os seus filhos primogênitos através de um sacrifício de animal feito diante do altar de Deus. Vejamos o que está escrito em Êxodo, capítulo 13, versículos 11 a 16.
5: Também acontecerá que, quando o Senhor te houver introduzido na terra dos cananeus, como jurou a ti e a teus pais, quando tal houver dado, separarás para o Senhor tudo o que abrir a madre e todo o primogênito dos animais que tiveres. Os machos serão do Senhor. Porém, todo o primogênito da jumenta resgatarás com um cordeiro. E se o não resgatares, cortar-lhe-ás a cabeça. Mas todo o primogênito do homem entre teus filhos resgatarás. E quando teu filho te perguntar no futuro, dizendo, que é isto? Dir-lhe-ás, o Senhor nos tirou com mão forte do Egito, da casa da servidão. Porque sucedeu que, endurecendo-se Faraó para não nos deixar ir, o Senhor matou todos os primogênitos da terra do Egito, desde o primogênito do homem até o primogênito dos animais. Por isso, eu sacrifico ao Senhor todos os primogênitos, sendo machos. Porém, a todo o primogênito de meus filhos eu resgato. E será isso por sinal sobre tua mão e por frontais entre os teus olhos, porque o Senhor, com mão forte, nos tirou do Egito.
4: Esta prática foi seguida até os dias do Novo Testamento e o próprio Jesus,

0: e para oferecerem sacrifício, segundo o que está dito na lei do Senhor, um par de rolas ou pombinhos.
1: Os judeus costumavam chamar esta interessante prática de Pidyon Haben. Pidyon significa redenção, resgate, e Ben, filho. Portanto, Pidyon Haben, o resgate do filho. A primeira dessas palavras se encontra no Salmo 49, versos 8 e 9. Ali diz o seguinte:
0: um homem é incapaz de redimir outro ou de pagar a Deus por seu resgate, qualquer que seja o preço pago por uma vida.
1: Este tema da redenção é maravilhoso e ele está muito presente na cultura dos judeus, tanto no tempo de Cristo como nos dias em que vivemos. Segundo o que está escrito na Torá, a coleção dos 5 primeiros livros escritos por Moisés, todos nós, devido ao pecado de Adão e Eva, nascemos de certa forma presos, isto é, alienados de Deus, afastados de sua graça, de seus caminhos. Como diria Santo Agostinho, nós nascemos com uma tendência marcada para o mal. Aliás, o próprio Santo Agostinho se impressionava ao recordar que em sua infância, o seu grande prazer era comer peras roubadas do quintal do vizinho. Aí ele se perguntava: por que as peras roubadas me chamam tanta atenção? Por que eu queria tanto as peras proibidas? Era fome? Não. Vontade de comer peras? Também não. Era o pecado que já se manifestava em mim, dizia Agostinho, seduzindo-me a fazer aquilo que não é correto. Por isso, a Bíblia diz que já nascemos precisando de um goel. Goel é uma palavra hebraica muito significativa que quer dizer um redentor, alguém que venha pagar por nossa dívida e nos libertar do mal. Aliás, na Bíblia, o conceito de liberdade está muito ligado ao conceito de redenção. Tanto é que Paulo, Pedro, João, os principais escritores do Novo Testamento, sempre falam da obra de Cristo nos termos de nos resgatar, nos comprar, nos tirar da perdição. Estes conceitos você pode encontrar em várias passagens, como por exemplo, 1 Coríntios capítulo 6, versos 19 e 20, 1 Coríntios capítulo 7, verso 23, Apocalipse capítulo 5, verso 9 e também 1 Pedro capítulo 1, versos 18 a 20. Mas veja que interessante. Esses autores estavam escrevendo em grego e por isso escolheram uma palavra muito especial para expressar o seu conceito. Trata-se do verbo agorazo. Agorazo vem da palavra ágora, que era uma típica praça das cidades gregas, como esta de Atenas, cujas ruínas você pode ver em seu vídeo. Uma reconstrução artística nos dá uma ideia de como ela seria nos tempos antigos. Um lugar de anúncios, encontros, comércio, julgamento de pequenas causas e, principalmente, um lugar de alforria. Pois era aqui que os escravos eram leiloados ou tinham a sua liberdade oficializada. Por isso, as pessoas do tempo de Paulo que falavam grego costumavam dizer que um escravo liberto era um escravo que foi tirado da ágora, isto é, que passou por um processo de agorazo, que foi, em outras palavras, redimido. Agora, voltando ao nome que os judeus davam para a apresentação de um bebê no templo, lembramos que este nome era Pidyon Haben. Ora, Pidyon, como dissemos, é resgate, resgate, redenção. Você consegue perceber a ligação entre os dois conceitos? Pois bem, muitas leis e práticas foram dadas ao povo judeu para lembrar-lhes as suas crenças. Neste caso específico, o objetivo era lembrar-lhes que eles criam no Deus de Abraão e eram portadores de uma promessa de resgate, um pacto de livramento. Curiosamente, aquele que veio do céu para pagar o preço do nosso resgate foi ele mesmo resgatado, não porque estivesse pecado, mas porque necessitava cumprir a lei para dar-nos o exemplo. Eu estou falando de Jesus. Afinal, Jesus veio para cumprir a lei e seria sem sentido se ele mesmo ficasse à margem dela. Como sempre acontece, na origem dessa prática estava também uma contrafação pagã que necessitava ser corrigida ou substituída por uma prática mais real e menos mitológica como aquela proposta pelo paganismo. E mais uma vez, graças ao texto bíblico, ficamos também sabendo de um episódio curioso em que Deus certa vez pedira a Abraão que o sacrifício de seu filho fosse realizado. Mas o sentido, como já dissemos, era bem diferente daquele culto a Moloch ou a qualquer outra divindade pagã. O sentido daquele estranho pedido de Deus a Abraão e aos filhos de Israel era o mesmo relacionado aos pais terrenos de Jesus e também serve de conselho para muitos pais, professores, avós

0: e todos que, de uma maneira ou de outra, lidam com a educação de juvenis e jovens. É o seguinte: em primeiro lugar, devemos levar as pessoas, especialmente os pais, a reconhecerem que os filhos não são propriedade sua. Eles são um empréstimo de Deus que, no dia do juízo final, perguntará a cada pai o que fez com o tesouro que Deus lhe confiou. Se você tem uma coisa que é sua, pode tender a ser relapso. Porém, se essa coisa pertence a alguém muito importante, a sua atenção será mais do que redobrada, principalmente por saber que o verdadeiro dono virá no final do dia perguntando como foi que você cuidou de sua preciosidade. Um outro detalhe muito enfatizado nas Escrituras é que a maneira de se resgatar os filhos é não ter medo de entregá-los nas mãos de Deus. Isto pode parecer óbvio, mas não é. O problema é que muitos querem ser genitores e deuses para os filhos que eles colocaram no mundo. Ou, num outro extremo, muitos idolatram os filhos como se eles fossem o centro da sua devoção paternal. E não deve ser assim. Os que procedem deste modo acabam como os antigos pais pagãos da antiguidade, entregando seus próprios filhos para o fogo de Moloch, que, numa versão moderna, pode ser o fogo das drogas, do crime, da delinquência desenfreada. Um outro aspecto que o resgate bíblico nos apresenta é o seguinte: se os pais tiverem a noção de que seus filhos precisam ser resgatados desde que nascem, não cometem o erro de deixar para depois o que deve ser feito já na infância: colocar limites, ensinar modos e, acima de tudo, mostrar o caminho de Deus. Ora, existe uma passagem da Bíblia que, de tão conhecida, pode até ser mencionada de cor. Ela está em Provérbios, capítulo 22, verso 6, que diz: ensina a criança no caminho em que deve andar, e ainda quando for velho, não se desviará dele. Isto é, não se esquecerá, ainda que se desvie. Este é o sentido original do texto hebraico. A tendência de muitos é achar que, ainda que inconscientemente, os seus filhos nunca erram, que o erro sempre está nos filhos dos outros, que a sua prole nasceu perfeita, imaculada, sem pecado. Filho com defeito é o da vizinha, o meu não tem problema. A necessidade do resgate, diz a Bíblia, é para todos e é impossível salvar aquele que não se conscientiza de que está precisando de ajuda. Por fim, a ideia bíblica do resgate traz consigo o tema do preço que se paga. E mesmo sendo Deus aquele que pagou o preço maior pelo resgate humano, os pais também deveriam levar ao templo uma oferta representativa do preço que eles, pais, estariam dispostos a pagar para ter, por um tempo, a tarefa de cuidar de uma criança que pertence a Deus. O problema, pessoal, é que vivemos num tempo em que as pessoas parecem querer ter, mas não querem pagar o preço pela posse. Em outras palavras, querem dançar a valsa sem quitar o salário da orquestra. E isto não funciona na vida, principalmente na educação de jovens. A cerimônia de dedicação do filho primogênito, segundo a Bíblia, deveria ocorrer 40 dias após o nascimento da criança. E o resgate da mãe, ainda hoje praticado por alguns judeus, fazia parte dessa cerimônia em aramaico, como era, aliás, nos dias de Jesus. O pai apresenta, neste caso, o menino ao Kohen, um líder espiritual, segundo alguns, da descendência de Levi. A criança seria então entregue a esse Kohen, a esse líder, numa bandeja. E ele então pergunta aos pais se estes pretendem deixar o filho ou se queriam resgatá-lo. Após ouvir da boca do pai a resposta negativa por 3 vezes, o líder repete também por 3 vezes: o teu filho está resgatado. O teu filho está resgatado. E mais uma vez, o teu filho está resgatado. Que bom se todos nós, filhos, pais, professores, pudéssemos hoje ouvir acerca de nós mesmos e, em seguida, dos nossos entes queridos, a frase: vocês estão resgatados. Seria algo maravilhoso, não é mesmo? Especialmente se essa frase fosse dita pelo próprio Deus. Vocês hoje estão resgatados. Este foi o nosso assunto do programa Evidências hoje. Usamos alguns elementos da arqueologia e da história antiga para tocar num delicado assunto de nossos dias: o problema da educação de jovens e a tarefa de resgatá-los para Deus, resgatá-los para o caminho do bem. Deixe-me então fazer umas perguntas finais para você refletir. Você estaria disposto agora a pagar o preço por ser pai ou por ser membro de uma família? Você estaria disposto a sacrificar-se pelos seus entes queridos? Você entrega os seus filhos para serem queimados a Moloch? Você entrega o seu casamento por um adultério? Ou você está disposto realmente a amá-los até o fim e sacrificar-se por eles para participar da redenção? Pense nisto, porque só com vontade de resgate e sacrifício, você está se preparando a si mesmo e a sua família para a eternidade. E que bom será estarmos no reino de Deus, não somente nós, mas também os entes queridos que nós tanto amamos. E o programa Evidências fica por aqui, mas semana que vem não perca o nosso próximo encontro aqui na TV Novo Tempo. Até lá!
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2: Salvas. Livra-me, Deus meu, dos meus inimigos e põe-me acima do alcance dos meus adversários. Salmo, capítulo 59, versículo 1. A salva chegou ao continente norte-americano em 1918 como passageira clandestina num navio de carga vindo da América do Sul que aportou no Alabama. Desde então, este inseto voraz tem ganho terreno firmemente e até ao presente já infestou mais de 800 trilhões de metros quadrados em 9 estados do sul dos Estados Unidos da América. Tornou-se uma das pragas mais prejudiciais da América do Norte, principalmente por não ter predadores naturais que a mantenham sob controle. Químicos agrícolas têm ajudado a controlar o inseto, mas com pouco resultado quando consideramos que há bilhões de bilhões de salvas. A picada desta formiga é extremamente dolorosa. Se alguém pisar no formigueiro ou apenas se aproximar demasiado, a formiga atacará em defesa da colónia. Primeiro, a formiga prende-se à pele da vítima. Depois, introduz o ferrão injetando um líquido venenoso que causa grande dor. A picada pode ser perigosíssima se a pessoa for alérgica ao veneno. Pode até causar a morte, tal como acontece com a picada da abelha em pessoas alérgicas. Talvez o aspecto mais interessante dos hábitos da salva seja uma capacidade de comunicar um ataque às companheiras da colónia. Se uma ou mais formigas começam a picar alguém em defesa da colónia, libertam no ar uma mensagem química que é transmitida quase imediatamente aos outros membros. Cada formiga recebe uma bufurada dessa mensagem química, percebe o que está a acontecer e apressa-se para o ataque. Antes que a vítima compreenda o que se passa, milhares de formigas aparecem para morder e picar. É hora de agir. Algumas vezes, quando tudo parece correr mal no meu dia, penso que o maligno arregimentou todos os seus diabinhos como as formigas, vindo em todas as direções para me atacar. Porém, elevo simplesmente o meu coração a Jesus, como Davi fez quando enfrentou os seus inimigos, e ele liberta-me. Como isto é maravilhoso!
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2: Querido amigo, é com muita alegria que mais uma vez lhe dou as boas-vindas ao programa Palavra Viva. É sempre uma bênção poder chegar até si através destes momentos de reflexão da Palavra de Deus. Muito obrigado pela sua companhia. Oro para que o Senhor abençoe o seu coração e que a mensagem de hoje fortaleça a sua fé e a sua confiança nele. O relato que vamos considerar encontra-se nos capítulos 9 e 10 do livro de Josué. Leva-nos a um episódio que nos ensina uma importante lição sobre a necessidade de procurar a orientação de Deus antes de tomarmos algumas decisões. Como é que se passa consigo, prezado ouvinte? Costuma pedir orientações de Deus para a sua vida ou decide sem querer saber a opinião de Deus? Depois da conquista de Jericó e da vitória em Ai e da renovação da aliança em Siquém, os israelitas regressaram ao acampamento em Gilgal. Deus tinha demonstrado repetidamente o seu poder e a sua fidelidade. O povo avançava na conquista da terra prometida e tudo parecia correr de acordo com os propósitos divinos. Foi nesse contexto que chegaram ao acampamento alguns visitantes inesperados. Apresentaram-se como representantes de uma terra distante. A sua aparência parecia confirmar a história que contavam. As roupas estavam gastas, as sandálias envelhecidas, os odres de vinho rotos e remendados, até o pão que traziam consigo estava seco e bolorento. Quando falaram com Josué e com os líderes de Israel, explicaram que tinham ouvido falar dos grandes feitos realizados pelo Deus dos Hebreus. Disseram que os habitantes da sua terra desejavam viver em paz com Israel e, por isso, os tinham enviado para estabelecer uma aliança. Os líderes israelitas mostraram alguma prudência. Sabiam que Deus tinha-lhes dado instruções muito claras acerca dos povos que habitavam em Canaã. Por isso, perguntaram àqueles homens se, por acaso, viviam perto deles. Se assim fosse, uma aliança não poderia ser estabelecida. Mas os visitantes mantiveram a mesma versão dos acontecimentos. Voltavam a apontar para as suas roupas gastas, para as suas sandálias usadas e para o pão endurecido. Aos olhos humanos, tudo parecia confirmar as suas palavras. É precisamente aqui que encontramos o problema desta história, prezado ouvinte. A Bíblia diz que os homens de Israel não pediram o conselho de Deus. Eles observaram as evidências, ouviram os argumentos, avaliaram a situação, contudo, não procuraram a orientação daquilo que conhece todas as coisas. Quantas vezes acontece o mesmo connosco? Existem decisões que parecem tão simples que julgamos que não é preciso a direção de Deus. Confiamos na nossa experiência, no nosso raciocínio e nas aparências. Pensamos que conseguimos perceber tudo sozinhos. E sem nos apercebermos, damos passos importantes sem procurar a vontade do Senhor. O inimigo sabe que nem todas as armadilhas precisam de parecer perigosas. Algumas apresentam-se como algo razoável e convincente. Foi exatamente isto que aconteceu naquele dia. Josué e os líderes aceitaram as explicações dos visitantes, celebraram um tratado de paz com eles e os príncipes confirmaram um acordo através de um juramento solene. Parecia que tudo estava resolvido. No entanto, poucos dias depois, a realidade veio ao de cima. Os homens que afirmavam ter vindo de uma terra distante eram, na verdade, gibionitas. Viviam em cidades próximas e pertenciam aos povos da própria Canaã. Tinham recorrido ao engano porque sabiam que não poderiam resistir ao avanço de Israel. A descoberta provocou grande agitação entre o povo. Os habitantes sentiram-se enganados e perceberam imediatamente a gravidade de toda esta situação. O tratado já tinha sido assinado, o juramento já tinha sido pronunciado, e agora todos se interrogavam sobre o que deveria ser feito. A decisão tomada sem consultar o Senhor tinha criado um problema difícil de resolver. O erro já não poderia ser desfeito com facilidade. Restava saber como os líderes de Israel iriam agir diante daquela crise e que lições Deus ainda tinha para ensinar ao seu povo através daqueles acontecimentos. A descoberta do engano provocou uma forte reação entre os israelitas. À medida que a notícia se espalhava pelo acampamento, a indignação aumentava. Muitos sentiam que os líderes tinham sido imprudentes e que a sua decisão errada tinha colocado o povo numa situação difícil. Afinal, os gibionitas tinham conseguido aquilo que desejavam através da mentira. A congregação murmurava contra os príncipes, mas estes compreenderam que não podiam agir apenas movidos pela emoção. Era verdade que tinham sido enganados. Era verdade também que os gibionitas não tinham falado com sinceridade. Contudo, também era verdade que um tratado tinha sido firmado e um juramento tinha sido feito em nome do Senhor Deus de Israel. Por essa razão, recusaram quebrar a aliança. Muitos talvez esperassem uma reação diferente. Seria fácil justificar a destruição dos gibionitas, alegando a fraude que Israel tinha sido vítima. Contudo, os líderes perceberam que a palavra dada não podia ser tratada de forma leviana. O erro já tinha sido cometido quando deixaram de consultar o Senhor. Agora, não resolveriam este erro cometendo outro erro. Esta atitude revela um importante princípio espiritual. Deus valoriza a integridade. A fidelidade não deve depender apenas da conveniência ou das circunstâncias. É fácil cumprir uma promessa quando tudo corre bem. O verdadeiro teste ao caráter acontece quando manter a palavra exige humildade, sacrifício e renúncia. Os líderes de Israel compreenderam que a honra do nome de Deus estava ligada à forma como tratavam os seus compromissos. Por isso, mantiveram o juramento assumido perante o Senhor. Os gibionitas receberam então a garantia de que as suas vidas seriam preservadas. No entanto, o engano utilizado para alcançar esse objetivo trouxe consequências. Josué determinou que passariam a servir a congregação e o santuário, realizando tarefas humildes como cortar lenha e transportar água para o altar do Senhor. A reação daqueles homens também merece atenção. Eles reconheceram a sua culpa e aceitaram a decisão sem protestar. Sabiam que tinham recorrido à fraude para salvar a vida e compreendiam que a misericórdia recebida era muito mais do que aquilo que eles mereciam. Existe aqui uma lição que continua atual, prezado ouvinte. Deus está sempre disposto a perdoar aqueles que se aproximam dele com sinceridade. Contudo, muitas vezes as nossas escolhas produzem consequências que permanecem por algum tempo. O perdão divino é completo, mas isso não significa que tudo o que foi semeado desapareça imediatamente. Ao mesmo tempo, esta história mostra-nos a bondade de Deus para com aqueles que abandonam o erro e desejam aproximar-se dele. O Senhor não rejeitava o estrangeiro que aceitasse o seu governo. Pelo contrário, a sua lei previa acolhimento, proteção para aqueles que desejassem viver entre o seu povo. Os gibionitas poderiam ter encontrado essa mesma bênção se tivessem escolhido o caminho da sinceridade. O problema não estava no desejo de serem poupados, mas no método que utilizaram para alcançar esse resultado. Enquanto estas decisões eram tomadas em Israel, acontecimentos importantes estavam a desenvolver-se noutras regiões de Canaã. A notícia da aliança de Gibeão com os israelitas espalhou-se rapidamente. Os reis cananeus ficaram alarmados. Gibeão era uma cidade importante e influente. A sua submissão representava um duro golpe para a resistência dos povos da terra. Se outras cidades seguissem o mesmo exemplo, a posição dos reis cananeus ficaria seriamente enfraquecida. Entre eles encontrava-se Adonizedec, rei de Jerusalém. ao saber do que tinha acontecido, decidiu agir imediatamente. Entrou em contacto com os governantes da região e propôs uma ação conjunta contra Gibeão. Em pouco tempo, os cinco reis reuniram os seus exércitos numa poderosa coligação militar. O objetivo era castigar a cidade que tinha feito paz com Israel e impedir que outros seguissem o mesmo caminho. Rapidamente os exércitos avançaram e cercaram Gibeão. Os seus habitantes perceberam que não tinham capacidade para enfrentar sozinhos uma ameaça daquela dimensão. Diante daquele perigo, enviaram mensageiros a Josué com um pedido urgente de socorro. A situação era crítica. A batalha aproximava-se e, perante aquele perigo iminente, os gibionitas enviaram mensageiros a Josué com um pedido urgente de ajuda. A situação era desesperada. Cinco reis amorreus tinham unido os seus exércitos e avançavam contra a cidade. Sem capacidade para resistirem sozinhos a uma força tão poderosa, os habitantes de Gibeão voltaram-se para a única ajuda possível. Na mensagem que enviaram a Gilgal, pediram a Josué que não os abandonasse e que viesse rapidamente ao seu socorro. A ameaça aumentava a cada hora e o tempo começava a escassear. Aquela poderia ter sido a oportunidade que os israelitas esperavam para se verem livres daquele povo que os tinha enganado, sem que para isso tivessem que fazer alguma coisa. Era só deixar que os acontecimentos se desenrolassem naturalmente. Mas, apesar do engano cometido pelos gibionitas, existia agora uma aliança estabelecida. Eles estavam sob a proteção de Israel. Josué compreendeu que tinha a responsabilidade de os defender. Mas há um detalhe importante nesta parte da história. Repare, querido ouvinte. Quando os gibionitas apareceram pela primeira vez no acampamento, os líderes de Israel tomaram uma decisão sem consultar Deus. Mas desta vez, Josué procurou a orientação do Senhor antes de agir. A resposta divina foi clara e encorajadora. Deus disse: "Não os temas, porque os tenho dado na tua mão. Nenhum deles parará diante de ti." Era uma promessa extraordinária. O inimigo parecia forte, mas a vitória já estava garantida pelo Senhor. Depois de receber esta palavra, Josué não perdeu tempo. Reuniu os seus homens e iniciou uma marcha difícil desde Gilgal a Gibeão. Durante toda a noite, o exército avançou sem descanso. A caminhada exigia resistência e determinação, mas Josué compreendeu que era necessário agir sem demora. Aqui encontramos uma importante lição espiritual. A fé em Deus não elimina a necessidade do esforço. Josué acreditou na promessa divina, mas também fez a sua parte. A confiança no Senhor nunca é uma desculpa para a passividade. Deus chama-nos a agir, a trabalhar e a perseverar, sabendo que a vitória final depende sempre dele. Ao amanhecer, os israelitas chegaram inesperadamente junto de Gibeão. Os reis amorreus não esperavam uma reação tão rápida. O ataque de Israel apanhou-os de surpresa e a confusão espalhou-se rapidamente pelas fileiras. A batalha transformou-se numa retirada desesperada. Os inimigos começaram a fugir pelos caminhos montanhosos, procurando escapar.

por causa daquela saraivada do que pela espada dos soldados israelitas. A mensagem era clara: o Senhor estava a lutar pelo seu povo. Os reis cananeus tinham confiado na força dos seus exércitos e na superioridade dos seus números. Contudo, descobriram que nenhum poder humano podia prevalecer contra Deus. Quando o Criador decide agir, toda a criação está ao seu serviço. Esta verdade continua a trazer esperança ao povo de Deus. Muitas vezes enfrentamos situações que parecem impossíveis. Existem problemas que ultrapassam as nossas capacidades e desafios para os quais não encontramos solução. Nestes momentos, somos lembrados que a nossa confiança não deve repousar apenas nos recursos humanos, mas no Senhor que continua a governar todas as coisas. À medida que a batalha avançava, a vitória de Israel tornava-se cada vez mais evidente. Os inimigos continuavam a fugir e o seu poder estava a ser completamente quebrado. No entanto, Josué percebeu que ainda havia um trabalho a realizar. O dia aproximava-se do fim. Se a escuridão chegasse antes da derrota total dos inimigos, muitos deles poderiam escapar e reorganizar-se para futuras batalhas. Foi então que Josué tomou uma atitude extraordinária. Confiando plenamente no poder de Deus, elevou uma oração que ficaria para sempre registada na história bíblica. O pedido que fez diante de todo o povo abriria caminho para um dos mais impressionantes milagres das Escrituras e demonstraria mais uma vez que nada é impossível para o Deus de Israel. Na oração que Josué fez perante Israel, pediu que o sol se detivesse sobre Gibeão e que a lua permanecesse sobre o vale de Aijalom. A Escritura declara que Deus respondeu de forma miraculosa, permitindo que o dia se prolongasse até que a vitória fosse plenamente alcançada. Este acontecimento ficou gravado para sempre na memória de Israel, não porque destacasse a grandeza de Josué, mas porque revelava a grandeza de Deus. Aquele milagre mostrava que o Senhor não governava apenas os homens e as nações. Ele governa toda a criação. O sol, a lua, as estrelas, as forças da natureza permanecem sob a sua autoridade. Os povos pagãos que rodeavam Israel olhavam para os astros com reverência e até lhes prestavam culto. Mas naquele dia, Deus mostrou que o destino dos homens não estava nas mãos da criação, mas nas mãos do Criador. O Senhor era o verdadeiro rei sobre toda a terra. Ao observarmos este relato, encontramos uma lição muito importante na vida de Josué. Antes de pedir este milagre, ele tinha caminhado toda a noite com os seus soldados, tinha enfrentado o inimigo, liderado os exércitos e feito tudo aquilo que estava ao seu alcance. Só depois confiou em Deus para realizar aquilo que nenhum ser humano poderia fazer. Este equilíbrio continua a ser fundamental para a vida cristã hoje. Deus não espera que fiquemos de braços cruzados. Também não deseja que dependamos exclusivamente das nossas capacidades. O Senhor convida-nos a fazer a nossa parte e a confiar que Ele fará aquilo que nós nunca poderíamos realizar. Ao longo deste programa, vimos Israel cometer o erro de tomar uma decisão sem consultar Deus. Vimos também a importância da integridade quando chegou o momento de cumprir a palavra dada. Observámos a fidelidade de Deus ao proteger aqueles que estavam sobre a aliança de Israel e contemplámos o seu poder na derrota dos reis amorreus. Por detrás de todos estes acontecimentos, existe uma mensagem que continua atual. O Senhor deseja dirigir a vida dos seus filhos. Isto quer dizer, a minha vida e a sua também, prezado ouvinte. Ele deseja que o consultemos antes das decisões mais importantes que possamos tomar. Deseja que sejamos homens e mulheres de integridade. Deseja que aprendamos a confiar nele quando os desafios parecem superiores às nossas forças. Talvez o amigo ouvinte esteja a atravessar uma situação difícil. Quem sabe, existe uma luta que parece não ter solução ou uma decisão que está a ocupar os seus pensamentos. A experiência de Josué recorda-nos que Deus continua presente. O mesmo Senhor que guiou Israel continua a ouvir as orações do seu povo. Por isso, não confie apenas naquilo que os seus olhos conseguem ver. Procure diariamente a orientação de Deus. Entregue-lhe as suas preocupações. Caminhe em obediência e mantenha a sua confiança nas promessas da sua palavra. O Deus que abriu os caminhos para Israel continuará a abrir os caminhos para aqueles que colocam a sua esperança nele. Querido ouvinte, é com muita pena minha

0: Mas chegamos ao fim de mais uma reflexão da Palavra de Deus. Muito obrigado pela sua companhia e pela oportunidade de partilharmos juntos estes momentos de estudo e de crescimento espiritual. Que o Senhor abençoe a sua vida, fortaleça a sua fé e o acompanhe a cada passo da sua jornada. Por isso, um grande e forte abraço deste seu amigo pastor, Samuel Aires.
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1: É já no próximo 21 de setembro que se assinala o Dia Mundial da Doença de Alzheimer. Este dia que serve precisamente para aumentar a consciencialização sobre esta doença, que é a forma mais comum de demência, afetando a memória e outras funções cognitivas também. É importante lembrar que esta não é uma parte normal do envelhecimento e pode ser prevenida, em parte através de um estilo de vida saudável, de um bom estado nutricional. Daí nós hoje falarmos então deste tema no nosso espaço Lifestyle, é isso mesmo. Ora, connosco está uma vez mais Lara Prazeres. Olá Lara, bem-vinda.
2: Olá, bom dia Sara, bom dia.
1: Bom dia, de facto parece que nos habituamos já a ouvir falar da doença de Alzheimer, sobretudo nos mais idosos, nos avós, como se fosse um processo normal e natural dessa fase da vida. É de facto já com bastante constância que vai existindo, mas não tem de ser encarado como algo inevitável. O que é de facto a doença de Alzheimer e os fatores de risco que podem levar a este diagnóstico?
2: Sim, olha, a doença de Alzheimer nós generalizamos, não é? E falaste no início, com as perdas de memória, e achamos que é natural, ou seja, é a fase da vida em que entramos e o envelhecimento é feito dessa forma, mas não é verdade. E quando nós falamos um exemplo, onde é que pusemos as chaves? Se isto envelhecer de uma forma saudável e natural, é ter alguns lapsos de memória, sim, mas isso é natural. Mas este esquecer das chaves constantemente, a frequência de memória constantemente, interferir na vida diária, depois a nível também de locomoção também, dificuldade em pensar, dificuldade em comunicar e as tarefas simples da rotina, aí sim estamos a falar de Alzheimer, nós estamos a falar de um envelhecimento saudável e natural. E esta doença ela evolui ao longo do tempo e tem que ser, primeiro, tem que ser diagnosticada rapidamente para depois fornecer, né, dar ao doente, ao paciente e à sua família, que é importante aqui, muito importante os cuidadores e a família estarem e participarem nesta mudança, neste diagnóstico e depois na mudança de vida, para depois conseguirem usufruir deste processo, porque acaba por ser um processo neurodegenerativo ao longo do tempo. Mas também existem fatores, e não só a idade, estamos aqui a falar do envelhecimento e de uma determinada altura da nossa vida, estamos a entrar na faixa etária da velhice, mas a genética também pode ter influência, se houver casos, por exemplo, na família, e o estilo de vida. Se a pessoa levar um estilo de vida sedentário, uma má alimentação, uma falta de estímulos cognitivos, isso sim aumenta o risco. E outros tipos de doenças, estamos a falar também de diabetes, principalmente descontrolado, hipertensão, colesterol elevado, também são fatores associados. E no fundo, isto tudo, não é? Isto sim é que é a doença de Alzheimer, e não, e temos que diferenciar do envelhecimento saudável e natural, sabe?
1: E o que é que podemos também deixar aqui como alguns conselhos práticos, nomeadamente para os cuidadores das pessoas que sofrem de doença de Alzheimer?
2: Olha, acho que é importante nós falarmos dos familiares e dos cuidadores em relação a esta doença, porque são a peça fundamental à qualidade de vida destes pacientes. E a chave ou a receita para estes cuidadores, a principal, é que não é fácil cuidar de alguém com Alzheimer, mas com paciência e amor, depois é muito mais fácil cuidar destas pessoas. E algumas, pedidas então algumas dicas práticas, como criar rotinas. Os pacientes de Alzheimer precisam de continuar, apesar dos lapsos e da desorientação do espaço e do tempo, precisam de criar rotinas simples e estáveis, que depois vão trazer a segurança do paciente. Depois, estes cuidadores podem usar, por exemplo, lembretes visuais na casa, como etiquetas ou até calendários, porque o paciente acaba por passar e acaba por se ir lembrando. E é mais fácil depois também introduzir numa conversa, vamos ali, temos este compromisso, então é mais fácil. Depois falar de forma calma e clara, frases curtas e simples, para que depois sejam recepcionadas, porque como há uma degeneração neural, não é? dos tecidos nervosos do cérebro, a nível do cérebro, toda a parte das sinapses, que são as comunicações que existem de um neurónio para o outro, vão estar comprometidas. Então a recepção e até a recepção da mensagem, a própria comunicação vai estar comprometida. Então, falando com uma mensagem curta, simples e clara, é mais fácil. Depois, valorizar atividades que a pessoa, que o paciente ainda consegue fazer para manter a autonomia. E quanto mais autonomia o paciente tiver, mais consegue prolongar o aparecimento de alguns sintomas acaba por ser mais tardio. E depois não esquecer também, porque os cuidadores cuidam das pessoas de Alzheimer, cuidam de um paciente, mas muitas vezes esquecem-se de cuidar deles, e eles precisam também de pedir ajuda quando necessário. Precisam também ser, apesar de serem cuidadores, né, e essa é a função principal, também precisam de ser cuidados. E gostava só de trazer só esta reflexão assim final em relação a este tema, Sara, que é muito, nós falamos, banalizamos muito o esquecimento e tem Alzheimer, e muitas vezes desvalorizamos muito, e é mais uma pessoa que foi diagnosticada, e cada vez temos mais. Isso também deve-se ao despertar das famílias quando há o aparecimento de alguns sintomas. E gostava aqui de deixar esta mensagem final, que tem a ver com o Alzheimer. Ele desafia as famílias, é verdade, mas com informação, com carinho, com apoio, isso faz toda a diferença. E lá está, quanto mais cedo forem identificados os sinais e estar mais alerta, e estes dias para falarmos sobre isso e essas informações todas, acaba por ser mais fácil agir e pôr em prática, não é? Para pôr em prática alguns cuidados e até a nível de medicação e tudo isso, para melhorar a qualidade de vida de quem vive com a doença e também de quem cuida. E muitas vezes nós falamos muito do paciente, mas estes pacientes com Alzheimer precisam de cuidadores, e a própria família, mesmo que o cuidador não seja da família, também tem que ser cuidada, porque esta doença desafia, é desafiante, e também temos que olhar para as famílias e criar empatia e dar esta rede de apoio também, e a compreensão e com paciência. Foi logo quando eu comecei, logo no início da nossa conversa. Paciência e amor é como fosse aqui o receituário principal para depois tudo o resto conseguir fazer e dar qualidade de vida a estes pacientes, Sara.
1: Parece simples, é realmente algo com muito impacto na vida de quem realmente tem Alzheimer e da família, não é? Que deve estar sempre a prestar cuidados, atentos, não é? Mas tocaste aí no ponto, a rede de apoio, a compreensão, a paciência, a informação, a consciencialização pode ajudar-nos a todos a viver, portanto, este diagnóstico também de forma coletiva e podermos assim proporcionar melhores condições a quem de facto está bastante familiarizado com a doença de Alzheimer. Obrigada, um abraço e até para a semana, se Deus quiseres.
2: Até para a semana, Sara, um beijinho.
1: Lembrando também da importância da alimentação, do estilo de vida saudável, dos estímulos, não é? É isso mesmo, não se entregar ao não posso, não consigo, não vou fazer mais, não é? Os estímulos cognitivos, emocionais, físicos ajudam também a prevenir ou a minimizar o impacto da doença de Alzheimer, que acontece muitas vezes, sobretudo, portanto, já quando se entra na terceira idade, já que este Dia Mundial de Alzheimer se celebra, se assinala no próximo dia 21 de setembro, domingo, hoje, foi este o tema em destaque aqui no nosso Lifestyle.
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1: Tudo na natureza segue um ciclo perfeito. O que nasce, cresce, vive e, inevitavelmente, chega ao fim. Mas na natureza, o fim não é um ponto final. É o início de um processo silencioso e essencial, conduzido por pequenos operários, muitas vezes invisíveis aos nossos olhos. Seja em uma floresta intocada, nos campos abertos, ou mesmo nas cidades movimentadas, esses seres desempenham um papel crucial. Eles enriquecem o solo, nutrem outros organismos e garantem que nada se perca na natureza. São os verdadeiros arquitetos da renovação, os agentes silenciosos que mantêm o equilíbrio e a harmonia dos ecossistemas. Sem eles, o mundo estaria sufocado pelo acúmulo de matéria orgânica. Mas graças à sua ação incansável, a vida se renova. Acontece que são esses mesmos insetos que mais causam aversão. E, sinceramente, não é à toa. Mas será que a repulsa que sentimos por eles nos impede de enxergar sua verdadeira importância? Neste episódio, vamos entrar no mundo dos insetos que garantem que nada se perca na natureza. Os insetos decompositores. Já parou para pensar na quantidade de lixo que você produz ao longo de um ano? Embalagens, sobras de comida, papéis, plásticos. O volume de lixo no mundo é enorme. De acordo com a Global Waste Management Outlook, um relatório da ONU que analisa a gestão de resíduos no mundo, atualmente, o mundo gera mais de 2 bilhões de toneladas de resíduos sólidos domiciliares por ano. Desses, 44% corresponde a lixo orgânico e lixo verde. E é justamente nesse cenário que entram em ação alguns dos insetos que a gente menos gosta. Apesar de pouco apreciados, eles desempenham um papel fundamental na redução da quantidade de resíduos orgânicos. É verdade que decomposição não é um trabalho glamouroso, mas precisa ser feito. E nisso, alguns insetos são especialistas. Em poucas semanas, eles são capazes de acabar com restos de frutas e verduras. Em alguns meses, eles devoram folhas e flores secas e, em alguns anos, fazem árvores caídas desaparecerem. Essa é a sua forma de buscar alimento, seja no coração das florestas, nos campos abertos ou mesmo dentro de nossas casas. E por produzirmos tanto lixo, atraímos justamente quem mais tememos: insetos decompositores, como moscas e baratas.
2: Na verdade, o que acontece é assim, a gente tem um preconceito com as baratas. Então é uma coisa que eu falo bastante aqui no planeta. São 4 mil tipos de barata, 4 mil espécies de barata, né? Dessas 4 mil espécies, de 5 a 10 espécies fazem mal para o ser humano. Tá? Essas 5, 10 espécies que fazem mal estão associadas ao nosso modo de vida. Então elas estão na nossa casa, que é aquela barata de esgoto. As baratas que a gente vê normalmente em casa, né? E aí, na floresta, vamos dizer, num ambiente, num ecossistema, a barata vai servir como um inseto decompositor. A gente fala que as baratas são insetos detritívoros, se alimentam de restos. Então, numa floresta, numa mata, o que a barata vai encontrar de restos? Restos de frutos, fezes, bicho que morreu. Ela vai se alimentar disso e vai acelerar essa decomposição. Se dependesse só de fungos e bactérias, essa decomposição seria mais lenta. Então, os insetos ajudam a barata, né? No caso, ajuda a acelerar esse processo de decomposição.
3: Então, sinantropia é um termo onde a gente mede o grau de associação de um determinado animal com um ser humano. Então, um animal sinantrópico é aquele que vive em estreita associação. A gente pode talvez falar que o Aedes aegypti é o animal mais sinantrópico que existe, né? Ele está dentro da nossa casa, se alimentando da gente, vive onde o homem vai e o mosquito vai atrás. A mosca também, não todas as espécies, mas as varejeiras, por exemplo, a grande maioria delas tem um alto grau de associação exatamente pelas condições que o homem cria. né? Ali, se no ambiente urbano, eu vou ter uma grande quantidade de lixo, né? Eu tenho outras matérias orgânicas disponíveis que a mosca também se vale, como seiva, néctar, ela também se alimenta disso. Mas ela se alimenta de lixo, de carcaças em decomposição, seja elas humanas ou não. Então, nós criamos esse ambiente, né, propício para esses animais. Existem outros animais que, mesmo com esse ambiente criado, não é o ideal para eles. Então, eles não vivem nesse grau de associação tão grande. Mas as moscas, no caso, por elas já terem esse hábito ou necrófago ou saprófago, né, que se alimenta do lixo, infelizmente o ser humano ele produz muito lixo, né, e acaba criando essas condições ideais.
4: Eu nunca tive pavor de baratas, mas também nunca quis ver uma por perto. No entanto, tendo em mente que o medo nasce muitas vezes do desconhecimento, decidi enfrentar meus temores e fui até o Planeta Inseto, em São Paulo. Lá tive a chance de vê-las de perto e compreender melhor seu verdadeiro papel na natureza.
5: O que a gente tem aqui nesse espaço?
2: Aqui a gente vai ter as baratas.
5: Tá.
2: Essa daqui que a gente tem é a barata cabeça da morte.
5: Por que ela tem esse nome?
2: Ela tem esse nome porque ela tem um desenho de uma caveira nas asas.
5: Ah,
2: se
5: sim.
2: Se olharem aqui de pertinho, dá pra ver um olho e uma boca. Que
5: tá.
2: É uma caveira.
5: Então é um nome popular.
2: É um nome popular. Sim. Na verdade, ela tem esse nome por conta desse desenho formado pelas asas.
5: Uhum.
2: A gente encontra, vê três manchinhas que lembram uma caveira. O olho e a boca dessa caveira.
5: Legal.
2: Tá, mas é uma baratinha de mato.
5: Posso também? Será?
2: Essa daqui, então a gente vai fazer o seguinte, ela pode planar, tá? Então a gente vai ter que segurar, a gente pode pegar na mão, só que pra evitar que ela assuste o câmera, você vai colocar ela assim, sempre uma mão na frente, pra não pular em ninguém. Aí, sempre trocando de mão, e aí ela não...
5: Uma barata de floresta.
2: Tá? Uma das maiores espécies que a gente tem aqui no Brasil.
5: É natural do Brasil?
2: Sim, ela ocorre na América Latina toda.
5: Ah, legal.
2: Tá, se não me engano,
5: não é uma sensação tão ruim ter ela na mão,
2: não? Não,
5: é bem tranquilo.
2: Não. Vai na América do Central e América do Sul.
5: Perfeito.
2: Tá, uma baratinha super tranquila. E aí, nosso medo é esse daqui. Se
5: ela
2: acabar a mão...
5: É que ela tem asas, né?
2: Ela vai... Na verdade, ela não vai voar, ela vai planar.
5: Tá.
2: Ela vai cair com estilo, que a gente fala.
5: Okay.
2: Então, na verdade, acabou a mão, ela vai saltar da minha mão e vai pra um lugar mais baixo.
5: Okay.
2: E aí, por isso que a gente evita de ficar tocando muito na mão, porque aí tem esse medo de barata.
5: Uhum.
2: E aí, se a barata voa...
5: Queria mais medo ainda.
2: Aquele famoso, barata voa, ainda mais barata gigante.
5: Grande, né?
2: Exato. Aí ninguém segura... Todo mundo quer sair correndo.
5: Tá bom. E aqui, o que a gente tem?
2: Aqui a gente tem a barata de Madagascar.
5: Uhum.
2: Tá? Uma barata que veio lá da ilha de Madagascar. Uma baratinha de floresta também. E é a maior espécie de barata do mundo. Tá?
5: Ela chega a que tamanho?
2: Ela pode chegar de 8 a 10 centímetros de comprimento. Tá? E ela, uma característica dela é... Ela não tem asas.
5: Uhum.
2: Tá? Ela é bem durinha. Parece até um besouro, alguma coisa assim, mas na verdade é uma barata.
5: Uhum.
2: Tá? Pode ver até pela cabecinha dela aqui, ó, aqui embaixo. A carinha dela é de barata mesmo.
5: Ah,
2: tá? Ela,
5: posso?
2: Na verdade, pode. Esse daqui é um capuz,
5: né?
2: Que fica em cima da cabeça, esconde ela. E uma baratinha super tranquila.
5: Por que que a gente não vê esse tipo de barata, essa ou aquela outra ali que você me mostrou? Por que que a gente não vê elas em ambiente doméstico? A gente só vê aquela baratinha de cozinha que a gente costuma chamar, né?
2: Certo. Na verdade, é que aquela barata de casa, ela tá adaptada ao nosso modo de vida,
5: tá,
2: nas cidades. Então a gente vai produzir bastante lixo e elas vão se alimentar disso.
5: Uhum.
2: Essa baratinha, ela não vai se dar tão bem assim. Porque às vezes pode ter algum fungo, uma bactéria, que ela não se dá bem. E o ambiente dela é um pouquinho mais limpo.
5: Tá.
2: Tá? Mesmo se alimentando de restos, ela vai estar adaptada a viver num ambiente mais de floresta mesmo.
5: E aqui elas se alimentam de quê?
2: Aqui a gente geralmente serve elas com cenoura, maçã, abobrinha, põe ração também de pintinho, ração de gato, tá? E de vez em quando a gente coloca também outras coisas, então uma couve. São bem alimentadas.
1: Tá. Mas no fim das contas elas se alimentam de matéria orgânica. Sim. É isso? Então elas são grandes, dá pra se chamar de decompositoras?
2: Sim, elas vão se alimentar de coisas em decomposição.
1: Tá.
2: Tá. Aqui, vamos dizer, elas vão comer coisas mais frescas do que não encontraria numa floresta.
1: Ok, perfeito. Tá. A barata de Madagascar, diferente das baratas comuns, não voa e prefere viver entre a folhagem do chão das florestas tropicais de Madagascar. Ela tem uma casca robusta e emite um som característico que não apenas assusta predadores, mas também ajuda a se comunicar com outras baratas para defender território. Imagine um mundo sem esses pequenos recicladores naturais. Resíduos orgânicos se acumulariam rapidamente, atraindo doenças e tornando o ambiente inabitável. Seria um eterno cemitério a céu aberto, sem destino. Decompositores têm um papel muito importante em prevenir doenças ao decompor potenciais materiais orgânicos prejudiciais. Eles também desenvolvem nutrientes para o solo, tornando-o fértil para plantações futuras, o que sustenta todas as outras formas de vida. É como um efeito dominó. Interromper o trabalho dos decompositores derruba todo um ecossistema. Se pegarmos as moscas, por exemplo, é verdade que podem ser vetores de doenças por transitarem em ambientes cheios de fungos e bactérias. Por isso, evitá-las em espaços urbanos é compreensível. No entanto, não gostar delas não significa que deveriam ser extintas. Elas podem causar incômodo, mas compreender sua importância nos permite vê-las sob outra perspectiva.
3: É um grupo próximo dos mosquitos, fazem parte da ordem Diptera, só que elas têm outras questões, né? Elas são extremamente importantes para a reciclagem de nutrientes. Então a gente sempre vê, né, naquele lixo, aquela coisa, a mosca brejeira, a mosca doméstica, vem em casa. Então elas fazem parte de todo um ecossistema que muitas vezes a gente não vê, né? Por isso que elas estão às vezes em locais não muito agradáveis, digamos assim. E elas também fazem parte, elas podem ser utilizadas na medicina para terapia larval. Então você tem principalmente pacientes com diabetes que tem já feridas necrosadas e não vão mais cicatrizar por conta dessa necrose, você pode colocar larvas de moscas alídimas específicas, né? Não qualquer mosca, criadas em laboratório, estéreis, com todo um controle, e elas vão se alimentar somente da carne morta, não da carne viva. Isso vai possibilitar que aquela ferida se feche. Então a gente tem uma aplicação, a gente tem doenças causadas por moscas também, seja no ser humano ou em outros animais, que também é interessante estudar. E a gente também tem uma aplicação na entomologia forense, onde você, uma vez que algumas espécies são necrófagas, ou seja, se alimentam de material em decomposição, seja humano ou não humano, a gente consegue responder várias questões numa investigação criminal, sabendo o nome e a idade daquela mosca que está ali.
1: Na natureza, cada ser tem um papel a desempenhar. Alguns polinizam, outros constroem, e há aqueles que, de maneira quase invisível, ajudam a contar histórias que a passagem do tempo tenta apagar. Quando a vida se encerra, a natureza inicia seu ciclo de renovação, e ao cumprir sua função, por vezes, os insetos também atuam como pequenos detetives, revelando segredos que escapam aos olhos humanos e auxiliando na busca por justiça.
6: Entomologia forense, então, falando aí sobre pedacinhos desse nome: entomo, inseto, logia, estudo, e forense é tudo que é resolvido no fórum. Então é tudo que serve para a resolução de causas na justiça, porque é no fórum que se cumpre a justiça. Entomologia forense, então, é o estudo dos insetos que vão responder para o setor judicial, o setor criminal, algum tipo de elemento necessário para a resolução de um crime, de uma causa, de uma pergunta que esteja, né, no embate do fórum.
3: Então ela vai trabalhar com questões judiciais, não só criminais, tá? A gente tem uma parte da entomologia, por exemplo, que trabalha com produtos estocados. Então, se eu comprei um chocolate e tinha uma larva de mariposa ali, que é comum, elas se alimentam de chocolate. E eu posso, através do estudo, na pessoa treinada para isso, dizer se aquela contaminação foi no supermercado, foi no local de estocagem, foi na casa da pessoa. Então, a gente consegue fazer isso. A gente tem também entomologia forense urbana, que, por exemplo, caiu uma árvore em cima de um carro. A gente consegue ver pelos insetos que estavam ali, quanto tempo eles estavam ali, se a culpa é da prefeitura que não podou a árvore ou se ninguém tem culpa, né? Como que se sucedeu. Mas eu acho que talvez a parte mais interessante, mais famosa, sim, seria a de casos criminais, principalmente os de morte violenta.
1: A precisão da entomologia forense é fascinante. Diferentes espécies de insetos colonizam um corpo em momentos distintos do processo de decomposição. Eles seguem uma

0: 72 horas, as coisas ficam um pouco mais incertas, porque são muitas variáveis, né? Dependendo do local, da composição do corpo daquela pessoa, tipo de morte, muitas coisas influenciam. Então, a gente tem na literatura que mostra que a partir de 72 horas, os insetos, principalmente as moscas varejeiras, são aqueles que dão a estimativa mais aproximada, né? Mais do que o médico legista.
1: Então, uma das coisas que a presença de insetos revela para um pesquisador, para um perito, sobre o óbito de um determinado indivíduo, é a presença de que tipo de legião de insetos está no cadáver nesse momento. Então, detectando aquela determinada espécie, pode-se estimar o tempo que aquela pessoa faleceu. Isso é chamado de intervalo pós-mortem.
0: Então, a gente pode estimar o intervalo pós-morte, a gente pode estimar se aquela morte foi violenta, porque às vezes aquele cadáver está num estado de decomposição tão avançado que você já não vê mais se há alguma abertura, seja por uma arma branca, arma de fogo. E a gente sabe que as larvas tendem a se concentrar nesses locais. Também podemos dizer que aquela pessoa, né, se aquela pessoa que veio a óbito, ela tinha ingerido alguma droga, porque a droga pode retardar ou acelerar o desenvolvimento desse inseto, então a gente, né, tendo também estudos prévios, pode responder. Deslocamento de cadáveres, às vezes você encontra uma espécie aqui no ambiente urbano que só existe no florestal, então você pode dizer que aquela pessoa, né, teve um deslocamento do cadáver. Então a gente tem muitas respostas que os insetos podem nos dar, né, lançar uma luz aí sobre essas perguntas.
1: Mas além disso, a entomologia, o estudo dos insetos para a finalidade forense, também pode nos responder perguntas como quem eram as pessoas que estiveram em contato com aquele indivíduo antes dele falecer. E aí, a gente tem a outra vertente, que seria a entomologia molecular forense. Por quê? Em casos, por exemplo, de crimes sexuais seguido de morte, né, estupro seguido de morte, já foi muito estudado, esclarecido, existem vários relatos científicos do encontro de DNA do estuprador em larvas de insetos necrófagos encontrados no corpo do cadáver. Veja, os insetos, eles vão ser atraídos pelo odor pútrido, pelo odor cadavérico, e eles têm uma preferência por se alimentar nos orifícios do cadáver. Por quê? No orifício você tem tecido mais mole, as mucosas, né? Passado algum tempo, o corpo entra na decomposição e muitas vezes já não é possível mais identificar nem a identidade daquela pessoa. A máscara facial se desfaz por causa da putrefação, né? E tem muitos relatos de pessoas que são, de corpos que são encontrados após 7 dias da ocorrência. E após 7 dias da ocorrência, você vai encontrar inúmeras larvas de insetos naquele corpo decomposto. Dentro dessas larvas, a gente vai encontrar o quê? O conteúdo do qual ela se alimentou enquanto aquela pessoa ainda estava viável. Então, muitos artigos trazem sim, revelam, né, marcadores moleculares de outras pessoas que tiveram contato com aquela pessoa, com aquele cadáver, então, que na verdade com aquela pessoa em vida, né, e apontam, portanto, quem poderia ser o criminoso, o estuprador. Esse é um dos exemplos.
2: Encarar o fim da vida, principalmente de forma trágica, é devastador. Sabemos que ninguém nasce para morrer, mas enquanto a eternidade não chega, nos deparamos com tragédias. E nesse cenário, os insetos precisam atuar, por mais brutal que pareça. O valor da vida é imensurável, mas quando já não há mais vida, para a Terra precisam voltar. Sejam plantas, animais ou, infelizmente, humanos. Faz parte da condição desse mundo. Então, no ciclo constante da natureza, onde os insetos devolvem aos solos nutrientes daquilo que já não tem vida, talvez podemos ver os insetos como prenunciadores de que a morte não deve ser o fim.
1: A gente sabe que existem fungos e bactérias que são responsáveis

0: Pela aceleração da decomposição da matéria orgânica. A matéria orgânica em si já é um elemento que não serve mais para a vida, né? Porém, em um corpo, em um organismo que está morto, ali existem ainda inúmeros nutrientes que podem ser reciclados no seu próprio processo de decomposição. E quando em contato com a terra, esses elementos da decomposição de um cadáver, de um corpo, de um animal, por exemplo, a decomposição aconteceu, esses elementos vão ser absorvidos pela terra e isso serve como nutriente para a terra.
1: Em cada folha caída que se desfaz, em cada tronco que retorna ao solo, há um exército de pequenos seres trabalhando silenciosamente para manter o mundo em movimento. Então, quando olharmos para a natureza, que a gente veja além do que é imediato, que possamos reconhecer o valor do invisível, a importância do ínfimo e a grandiosidade do pequeno. Porque, no fim das contas, são eles que garantem que a existência nunca pare de se renovar.
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1: Sheilinha chegando para mais um Lar e Família, com alegria de estar aqui com vocês. No programa de hoje eu quero falar sobre divórcio. Claro que tem casos e casos, mas no geral muitas mentiras são contadas por aí, que faz com que você não pare para pensar de uma forma racional no problema. Então Sheilinha resolveu vir aqui falar sobre as mentiras que o divórcio conta. Toma nota, se liga aqui nesse programa comigo, que eu tenho certeza que essas dicas que eu vou dar para homens e mulheres farão com que você pense e repense nisso. A primeira mentira que nós ouvimos, muita gente diz por aí, mais ou menos assim, ó: ah, não tá te fazendo feliz? Se divorcia logo. Minha gente, e desde quando você se casou achando que sua felicidade deve depender de outra pessoa? Nós já conversamos sobre isso por aqui, não é mesmo? Se você não está feliz, talvez tenha colocado toda a sua expectativa de felicidade nesse seu relacionamento. E com certeza, posso dizer, você vai ter frustração. Então entenda que você deve ser feliz e seu cônjuge é só o complemento para que juntos vocês sejam mais felizes. Então isso é uma mentira. A segunda mentira é: teve adultério? Tem que se divorciar mesmo. Será que é isso para todo mundo? E se houve arrependimento? Se houve mudança de atitude de quem te traiu, por que você não vai reconciliar? Claro que cada um sabe o peso emocional da sua dor e muitas coisas precisam ser avaliadas, mas você não pode simplesmente achar que se houve traição, a regra sempre vai ser divórcio. A terceira mentira é: se divorcia, porque outro relacionamento vai te fazer melhor. Você merece coisa melhor. Já ouviu isso? Você merece coisa melhor. Ah, você realmente, você merece coisa melhor. Mas eu quero que você frise bem nessa frase: você merece coisa melhor. Só para te lembrar que quem fez a escolha desse casamento foi você. É, foi você, minha amiga, meu amigo. Porque nós já não estamos mais na época em que os nossos pais escolhiam os nossos cônjuges. Então, o que você está esperando de melhor em outra pessoa? Você já parou para pensar nisso? O que você está esperando? O que você acha que a outra pessoa tem que fazer melhor para você? Isso aí que você pensa, já foi conversado com essa pessoa atual que você está? Já foi tentado mudar ou simplesmente vocês reclamam do outro e não gastaram tempo para pensarem nas mudanças? Lembre-se que destruir uma família para construir outra, isso não vem de Deus. A quarta mentira é: se divorcia, vai ser melhor para todo mundo. Antes eu quero fazer uma pergunta, que vai me dando até um negócio, a produção, vai me dando um negócio assim no peito, olha. Quero fazer uma pergunta para você. Vai ser melhor para quem? Esse todo mundo é para quem? É para você? Vai ser melhor para outra pessoa? Para os seus filhos? Então eu queria que você se lembrasse aí de pelo menos uma família que se desfez. E quanta dor e sofrimento houve, principalmente para as crianças, em que o tempo provou que isso não foi o melhor. Pelo contrário, separação traz dor, traz traumas, traz muito sofrimento, traz muita dor na alma. Então, essa história que vai ser melhor para todo mundo, isso é uma grande mentira. E a quinta e última mentira é: se divorcia, não tem mais jeito. Ai, gente, olha, são tantas mentiras. Essa é uma das que eu mais ouço lá naquele consultório. Pessoas que chegam desiludidas e muitos já falam assim: olha, Sheila, viemos apenas para você nos ajudar de como nós faremos com os nossos filhos, porque o divórcio já é certo. É, só que aí no decorrer das sessões entenderam que sempre há um novo caminho para aqueles que desejam percorrê-lo. Que um cede daqui, outro cede de dali, colocam a Deus em primeiro lugar e quando descobrem que essa é a única maneira de salvar seu casamento, os dois se reconectam. Quais mentiras Satanás está contando na sua cabeça hoje. Peça ao Senhor Jesus misericórdia, sabedoria, discernimento para sua tomada de decisão. Beijos da Sheilinha.
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1: Olá! Hoje falaremos de brinquedos e sobre eles tentarei responder a algumas questões. A primeira questão que se coloca é: porquê é que, por vezes, as crianças não se entusiasmam com aqueles brinquedos tão divertidos que nós lhes oferecemos? A resposta mais simples, embora admita não ser a única, é de que esses brinquedos satisfazem essencialmente os gostos de quem os oferece. Nesse contexto, há dois motivos que nos impulsionam para a escolha do brinquedo. Uma tem a ver com as nossas experiências positivas em criança com aquele tipo, aquele género de brinquedos. Adorávamos puzzles, então oferecemos puzzles que muitas vezes acabamos por ser nós a montar quase sozinhos. A outra razão está relacionada com uma forma de compensação pelo brinquedo que nós nunca tivemos. Eu sempre desejei ter uns patins, por exemplo. Desconhecendo o nome, até me recordo que lhe chamava sandálias com rodas, mas nunca tive. Quando ofereci uns patins ao meu filho, foi de facto assumindo o prazer por ele. Às vezes, os gostos dão certo, outras vezes, nem por isso. Mas passemos a outra questão. Porquê é que os brinquedos duram tão pouco nas mãos de algumas crianças? Eu começaria por dizer que um brinquedo é aquele que não se limita a ser usado apenas com o objetivo para o qual foi criado. Estranho, não? Gosto de dizer que um brinquedo deve ser usado não apenas na ótica do utilizador, mas também na ótica do investigador. Volto ao meu tempo de infância para exemplificar aquilo que quero dizer. Uma vez ofereceram-me um carro de pressão. Chamávamos carro de pressão aquele que se empurrava para trás e depois largava-se e ele andava sozinho para a frente. Experimentei-o nessa função várias vezes. Era a ótica do utilizador. Mas depois quis descobrir o porquê daquela autonomia e passei para um uso na ótica do investigador. Claro, abri o carro e estudei o mecanismo ao pormenor. É verdade que o carro deixou de andar como andava, mas o brinquedo havia se tornado bem mais rico. As crianças precisam de mexer, de desmanchar, de satisfazer a sua necessidade, de fazer experiências, e isso, por vezes, encurta-lhes a vida. Mas é positivo. É normal que as crianças pareçam querer todos os brinquedos do mundo? É outra pergunta que se coloca. É. Depois de satisfeito um pedido, partem logo para o outro. Talvez porque dentro de cada adulto exista uma criança, com a grande maioria de nós passa-se rigorosamente o mesmo. Quando surge um telemóvel com mais um não sei quê, parece que aquele telemóvel que era o dos nossos sonhos perdeu o encanto. E isto para não falar dos carros, que perdem o fascínio, o charme e aquelas qualidades todas que nos levaram a comprá-lo no momento em que surge um novo modelo. Como podemos nós criticar as crianças? Agora, em extensão a isso, outra pergunta se coloca. Então devemos tentar satisfazer todos os pedidos das crianças e as suas reclamações? Ah, aqui a resposta é um claro não. A satisfação de todos, eu diria mesmo a satisfação de muitos dos seus pedidos de brinquedos, é deles que estamos a falar hoje, não só não garante a sua satisfação por tudo aquilo que disse anteriormente, como as torna crianças insaciáveis e até egoístas. Como afirma o psicólogo Eduardo Sá, cabe aos pais o papel de arrumar os desejos dos filhos. Quer isto dizer que, perante o desejo quase infindável das crianças, deverão os pais enunciar e fazê-las compreender um conjunto de regras, de critérios estabelecidos em função daquilo que eles, pais, consideram adequado, positivo e razoável para o seu desenvolvimento, ou ainda devido a outras limitações onde cabem, por exemplo, razões financeiras. Quanto a brinquedos, desta vez ficamos por aqui. Mas voltaremos a encontrar-nos para outro assunto no próximo encontro, que já sabe, é no próximo ponto e vírgula. Até lá!
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Hoje, que pedra tenho que remover da minha vida? Que barreira tenho que retirar de diante de mim para ver a tua glória? Expurga o meu coração e mostra para que eu possa removê-la para longe e alcançar aquilo que tens para me dar. Pedra do pecado? Pedra da incredulidade? Pedra dos preconceitos acerca de mim mesma? Pedra do medo? Pedra do orgulho? Pedra da maldicência? Pedra da indiferença? Pedra da ira? Pedra da falta de perdão? Pedra da ingratidão? Pedra do desânimo? Mostra-me, Pai, pois a minha alma deseja o que é de cima. A minha alma deseja estar mais perto de Ti. Assim como Marta e Maria, que receberam o milagre do seu irmão ressuscitado, também quero agir em fé, obedecer-te, viver em santidade e ouvir a tua voz, cheia de autoridade, a intervir em meu favor para que receba o que hoje preparaste para mim.

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Nas notícias para este fim de semana damos destaque à qualidade e tendência crescente que está a acontecer no mar Mediterrâneo. Falamos sobre o retrocesso europeu nos processos de vacinação em menores de idade. Conheça agora todas estas notícias, assim como as notícias em destaque aqui na região de Sintra. O mar Mediterrâneo está a aquecer rapidamente e a tornar-se mais salgado, segundo um estudo que analisou dados recolhidos entre 1950 e 2025. As alterações estão a atingir não apenas as águas superficiais, mas também toda a coluna de água, chegando a profundidades entre os 3.000 e os 4.000 metros. Nos últimos anos, os primeiros 100 metros do Mediterrâneo registaram temperaturas cerca de 2 graus acima da média do período entre os anos de 1950 e 1999. Desde 2000, as águas superficiais têm aquecido a um ritmo de quase 0,5 graus por década, 2 a 3 vezes mais rápido do que a média dos oceanos a nível mundial. O aquecimento é particularmente intenso no Mediterrâneo Central e Oriental, enquanto o aumento da salinidade tem sido mais acentuado no Adriático. Desta forma, os investigadores alertam que a velocidade e a profundidade destas alterações representam um cenário crítico para as espécies marinhas, que têm poucas possibilidades de se deslocar para águas mais frias. Já referente à população mais jovem, a vacinação infantil está a recuar em vários países da União Europeia desde a pandemia Covid-19, aumentando o risco de reaparecimento das doenças infecciosas, segundo um estudo publicado na revista The Lancet Regional Health. A análise avaliou a evolução das taxas de vacinação de 7 vacinas infantis entre 1980 e 2024. Há 2 anos, Portugal e Luxemburgo apresentavam coberturas iguais ou superiores a 97% nas 7 vacinas analisadas, enquanto a Roménia registava valores inferiores a 80%. Apesar dos níveis elevados, alcançados nas últimas décadas, 16 países da União Europeia registaram descidas na vacinação de pelo menos 4 vacinas. As maiores quedas verificaram-se nas vacinas contra a meningite B e a poliomielite, com reduções em 20 países. Os investigadores admitem que a pandemia possa ter contribuído para esta evolução através das perturbações nos serviços de saúde e do aumento da desinformação e da desconfiança. Alertam, por isso, para a necessidade de manter taxas de vacinação elevadas e sustentáveis, de forma a evitar o ressurgimento de doenças infecciosas. E pela região de Sintra foram mais de 98 mil as pontas de cigarro retiradas das praias de Sintra pelos jovens participantes do voluntariado Sintra Jovem, nesta que foi uma ação de cidadania ativa que reforçou a proteção do litoral sintrense. Durante todo o verão, dezenas de voluntários dedicaram-se à limpeza e sensibilização nas praias de São Julião, Magoito, Maçãs e Praia Grande e à Draga. Esta totalidade evidenciou a dimensão do impacto ambiental associado a este resíduo. Mais precisamente, cada ponta de cigarro contém cerca de 4 mil substâncias tóxicas, muitas com um elevado grau de perigosidade, e é composto maioritariamente por fibras sintéticas, com uma duração de vida entre 12 e 20 anos. Além da recolha de beatas, os jovens recuperaram brinquedos de praia para o projeto Rebrinca e dinamizaram o jogo Ecobola, promovendo a reutilização, a reciclagem e comportamentos ambientais responsáveis. Segundo um comunicado da Câmara Municipal, esta atividade dos jovens sintrenses demonstrou o seu empenho, a sua dedicação e o contributo para um concelho de Sintra mais sustentável e consciente. E ainda sobre o mote de um concelho mais sustentável, os SEMAS estão a investir cerca de 1 milhão de euros na melhoria da eficiência da rede e abastecimento de água através da instalação e remodelação de válvulas redutoras de pressão e da criação de zonas de mediação e controlo. Este investimento integra a estratégia da redução de água não faturada, que representava cerca de 18% no final de 2025, num concelho cuja rede de abastecimento se estende por quase 1.900 km de condutas. A estratégia de redução da água não faturada inclui também a requalificação de condutas e ramais, com intervenções em vários pontos do concelho, como o Rio de Moro, em Algueirão Mem Martins e em Queluz. E para terminar em clima festivo, com o final do verão a aproximar-se, o município já destinou 230 mil euros para as iluminações de Natal que vão chegar a todas as freguesias do concelho. Marco Almeida, presidente da Câmara, afirmou pretender que este Natal se viva em todo o concelho e que os sintrenses e visitantes possam desfrutar de espaços públicos mais acolhedores e iluminados nesta época tão especial. Todo este apoio destinado às 15 freguesias do concelho pretende contribuir para a instalação da iluminação decorativa natalícia, promovendo o espírito festivo e dinamizando os espaços públicos durante toda a época natalícia. E é tudo por hoje. Quanto à informação, tenham um ótimo dia neste fim de semana de setembro, sempre ao som da RCS.

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1: Maria Gabriela, eu tenho 5 anos, moro na Reboleira e eu queria saber quantas costelas tem no corpo humano.
2: Os seres humanos geralmente têm 12 pares de costelas, o que totaliza 24 costelas no corpo. Essas costelas estão ligadas à coluna vertebral na parte de trás e à caixa torácica na frente. As costelas servem várias funções importantes. A primeira função é a proteção. As costelas formam uma proteção natural para os órgãos vitais localizados na cavidade torácica, como o coração e os pulmões. Elas ajudam a proteger esses órgãos contra lesões externas. A segunda função é o suporte estrutural. As costelas fornecem suporte estrutural à parte superior do corpo, ajudando a manter a sua forma e estabilidade. A terceira função é a respiração. As costelas desempenham um papel fundamental na respiração. Elas se movem durante a inspiração e a expiração, ajudando a ampliar e a reduzir o volume da cavidade torácica, para permitir a entrada e a saída de ar nos pulmões. As costelas ainda têm uma quarta função. Elas servem de suporte para vários músculos do tronco, auxiliando nos movimentos do tronco e dos membros superiores.
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1: Amigo ouvinte, é com prazer que volto à sua companhia para mais este momento de palavras e virtudes. A busca permanente da verdade é inerente ao ser humano. Distinguir entre o falso e o verdadeiro, comprovar a veracidade de factos ou desfazer qualquer dúvida a respeito, seja do que for, está entre aquilo que nos caracteriza como pessoas. Esta procura pela verdade surge muito cedo e prolonga-se durante toda a nossa existência. Ninguém se sente confortável sem a verdade, e por isso também a questionamos a todo o tempo e acerca dela, por vezes, levantamos até dúvidas. Apesar de toda a argumentação que possa haver acerca da verdade, uma coisa é certa: ela é muito valorizada. Mas então, o que é verdade? Bom, defini-la não é uma tarefa muito fácil. Ao longo do tempo foram surgindo vários conceitos e definições para a verdade. No entanto, dispensando qualquer conceito filosófico, eu direi que, no sentido mais prático, verdade é tudo que está diretamente ligado ao que é sincero, autêntico, genuíno e que se opõe totalmente à mentira. Será também a afirmação do que é certo, do que é exato e do que não suscita qualquer dúvida. Bom, mas a palavra verdade, na sua origem, possui três fontes muito próprias. Uma fonte vem da língua hebraica, a segunda fonte da língua grega, do koiné, e a terceira fonte do latim. A mais próxima da nossa palavra portuguesa é oriunda do latim. E em latim, verdade diz-se veritas, que significa exatidão ou rigor no que se refere a factos passados, ou seja, a verdade a respeito do que aconteceu. Mas o que é essencial considerar acerca da verdade? Provavelmente os aspectos mais relevantes sobre este complexo tema encontram-se nas três medulares descobertas sobre verdade. A verdade acerca de nós mesmos, verdade acerca dos outros e verdade acerca de Deus. Atribui-se ao filósofo grego Sócrates o célebre aforismo "Conhece-te a ti mesmo", o qual se encontrava gravado num dos pórticos do templo de Apolo, na cidade de Delfos, na Grécia. No entanto, presume-se que, na realidade, o filósofo tomou simplesmente aquela inscrição como inspiração para construir a sua filosofia, a qual pretendia usar como padrão na busca do autoconhecimento, no conhecimento do mundo e da verdade. Conhecermo-nos bem é fundamental para o equilíbrio na vida. Vivemos num mundo inundado de mentira, onde o homem vive enganado e, na maior parte das vezes, enganado a respeito de si próprio. Conhecer-se a si mesmo, mais do que uma máxima da filosofia socrática, é uma grande verdade sobre uma das maiores necessidades humanas. Saber quem somos na verdade, e não apenas o que pensamos ou aparentamos ser, será, porventura, um dos maiores desafios da vida. Olhar para

0: intenso e do esforço que cada indivíduo emprega para o conquistar. Essa introspeção leva-nos à realidade do que somos e isso pode até causar alguma dor quando confrontados com problemas de consciência. Mas essa dor é necessária para o crescimento e estabilidade. Um dos exemplos sobre essa vontade de querer conhecer-se a si mesmo para a busca da paz interior encontramos na experiência do rei Davi, quando em sua oração suplicava a Deus que o ajudasse na difícil tarefa do autoconhecimento. E Davi orava: "Sonda-me, ó Deus, e conhece o meu coração. Prova-me e conhece os meus pensamentos, e vê se há em mim algum mau caminho, e guia-me pelo caminho eterno." Amigo ouvinte, a verdade acerca de nós mesmos não está fora do nosso alcance. A verdade acerca dos outros? Bom, nem sempre a saberemos. Felizmente, não nos foi dado o condão de penetrarmos no íntimo do pensamento humano, nem sabermos tudo o que se passa em cada vida. E essa é uma das garantias que protege também a dignidade humana. Mas é irrefutável a verdade de que muito daquilo que somos é conhecido pelo que dizemos e especialmente pelas atitudes que tomamos, pois quanto a isso, Jesus Cristo foi bem claro ao afirmar: "Pelos seus frutos os conhecereis." E continuava Jesus: "Colhem-se porventura uvas dos espinheiros ou figos dos abrolhos? Assim, toda a árvore boa produz bons frutos, porém a árvore má produz frutos maus. Não pode a árvore boa produzir frutos maus, nem a árvore má produzir frutos bons. Toda a árvore que não produz bom fruto é cortada e lançada ao fogo." E concluía Jesus: "Assim, pois, pelos seus frutos os conhecereis." O que Cristo pretendeu dizer é que quase é improvável que alguém possa, por muito tempo, encobrir a verdade a seu respeito, pois por muito que tente proteger a privacidade da sua personalidade ou do seu caráter, mais tarde ou mais cedo, pelas suas atitudes, os seus frutos, acabará por a revelar. Por outro lado, reprovar o erro e, como tantas vezes ouvimos dizer, chamar o pecado pelo seu próprio nome, poderá ser a atitude correta diante do que é inequivocamente censurável. Mas ainda assim, precisamos de ter a certeza de que o fazemos sem hipocrisia, sem parcialidade e, acima de tudo, com respeito pela dignidade do outro. Quanto a isso, Jesus também foi muito claro quando alertou: "Não julgueis para que não sejais julgados, pois com o critério com que julgardes sereis julgados, e com a medida com que tiverdes medido, vos medirão também a vós." Amigo ouvinte, a verdade absoluta, imutável e constante pertence unicamente a Deus. Ele é o único que nunca se engana a nosso respeito e que pode esquadrinhar o coração humano com retidão. Estimado ouvinte, como sempre, foi um prazer estar consigo. Fico por aqui hoje. Fica também o convite para o nosso próximo encontro. Até lá, um meu abraço sincero.
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1: Olá, sejam bem-vindos ao Magazine Regional, o programa onde vai ficar a conhecer todas as atividades que a região de Sintra tem para lhe oferecer. Para este sábado, dia 19, a cultura volta a chamar pelo seu interesse. Desta forma, a partir das 16 horas, a Casa da Cultura Lívio de Moraes, em Mira Sintra, recebe mais uma sessão das matinés Mira Sintrenses, desta vez com a atuação do grupo desportivo de Sacodes Cantares. A iniciativa integra o ciclo de música promovido pela Casa da Cultura ao longo do mês de setembro, com o objetivo de dinamizar entre o espaço cultural e, simultaneamente, promover e incentivar a atividade cultural no concelho. A entrada é gratuita. Já pela praia, a Câmara Municipal promove até ao próximo fim de semana uma exposição fotográfica dedicada ao património arqueológico da Praia das Maçãs. A mostra está instalada no areal e tem entrada livre. A exposição destaca dois importantes núcleos arqueológicos do concelho, o monumento pré-histórico da Praia das Maçãs e o sítio arqueológico do Alta Vigia, dando a conhecer os trabalhos de escavação e os projetos de valorização desenvolvidos pela autarquia ao longo dos últimos anos. Já especificamente no sábado, Queluz vai ser palco às 21 horas do Desfile Nacional do Traje Popular Português, este ano na sua 28ª edição. O evento decorre no Largo do Palácio Nacional de Queluz e reúne mais de 1000 participantes vindos de todo o país para celebrar a riqueza e a diversidade dos trajes tradicionais portugueses. Organizado pela Federação do Folclore Português, com o apoio do município de Sintra, este desfile é descrito como um verdadeiro museu vivo da cultura popular, uma forma de manter viva para as próximas gerações a memória dos trajes, dos costumes e das tradições das várias regiões de Portugal. Para Sintra, é também uma oportunidade de se afirmar como um palco de grandes eventos culturais no âmbito nacional. Ainda durante o fim de semana, para celebrar esta Semana Europeia da Mobilidade, o mote para este ano é Mobilidade para Todos e a Câmara Municipal batizou o Programa Local de Sintrenses em movimento com atividades pensadas para crianças, jovens, famílias e também para a população sénior. Este fim de semana é a vez da Kiddy Calmasse Sintra, um passeio de bicicleta aberta a toda a família que parte do Palácio da Vila e termina no Parque Municipal de Ouressa, em Mem Martins, com direito a convívio no final. Para terminar, recorde-se que aqui, em Sintra, a cultura é gratuita e está à sua espera com inúmeras exposições e para todos os gostos. Aproveite o fim de semana para passear em família e conhecer mais através de exposições, workshops e muitas outras atividades. Tem também as praias e a serra à sua espera para navegar nelas e desfrutar deste privilégio. Já sabe, estas são as atividades que a região de Sintra tem para lhe oferecer e que pode realizar em família, com amigos ou até mesmo sozinho.
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1: Salvas. Livra-me, Deus meu, dos meus inimigos e põe-me acima do alcance dos meus adversários. Salmo, capítulo 59, versículo 1. A salva chegou ao continente norte-americano em 1918 como passageira clandestina num navio de carga vindo da América do Sul que aportou no Alabama. Desde então, este inseto voraz tem ganho terreno firmemente e até ao presente já infestou mais de 800 trilhões de metros quadrados em 9 estados do sul dos Estados Unidos da América. Tornou-se uma das pragas mais prejudiciais da América do Norte, principalmente por não ter predadores naturais que a mantenham sob controle. Químicos agrícolas têm ajudado a controlar o inseto, mas com pouco resultado quando consideramos que há bilhões de bilhões de salvas. A picada desta formiga é extremamente dolorosa. Se alguém pisar no formigueiro ou apenas se aproximar demasiado, a formiga atacará em defesa da colónia. Primeiro, a formiga prende-se à pele da vítima. Depois, introduz o ferrão injetando um líquido venenoso que causa grande dor. A picada pode ser perigosíssima se a pessoa for alérgica ao veneno. Pode até causar a morte, tal como acontece com a picada da abelha em pessoas alérgicas. Talvez o aspecto mais interessante dos hábitos da salva seja uma capacidade de comunicar um ataque às companheiras da colónia. Se uma ou mais formigas começam a picar alguém em defesa da colónia, libertam no ar uma mensagem química que é transmitida quase imediatamente aos outros membros. Cada formiga recebe uma bufurada dessa mensagem química, percebe o que está a acontecer e apressa-se para o ataque. Antes que a vítima compreenda o que se passa, milhares de formigas aparecem para morder e picar. É hora de agir. Algumas vezes, quando tudo parece correr mal no meu dia, penso que o maligno arregimentou todos os seus diabinhos como as formigas, vindo em todas as direções para me atacar. Porém, elevo simplesmente o meu coração a Jesus como Davi fez quando enfrentou os seus inimigos e ele liberta-me. Como isto é maravilhoso!
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1: É um gosto estar consigo em mais um Diário da Saúde, neste breve encontro com a saúde e o bem-estar. Hoje quero chamar a sua atenção para falar de alimentos simples, acessíveis e por vezes subestimados, mas com um impacto enorme na nossa saúde e também no planeta. Estou a referir-me às leguminosas. Mas afinal, o que são leguminosas? As leguminosas constituem um grupo de alimentos de origem vegetal que se caracterizam por serem sementes de uma planta e que se desenvolvem no interior de uma vagem. Existem leguminosas das quais apenas as sementes são utilizadas para consumo alimentar, como acontece com as ervilhas e as favas, e outras em que se consome igualmente a vagem, como no caso do feijão verde e das ervilhas tortas. Contudo, o termo leguminosas é mais frequentemente associado às sementes secas, incluindo alimentos como o feijão, o grão de bico ou as lentilhas. Na forma seca, as leguminosas apresentam uma elevada durabilidade, desde que armazenadas em locais frescos e isentos de umidade. Podem também ser adquiridas congeladas ou transformadas em farinha. As leguminosas fazem, na verdade, parte da nossa dieta um pouco por todo o mundo. Estima-se que existam mais de 16 mil tipos de leguminosas, com o feijão a ser um dos mais diversificados. As leguminosas são nutricionalmente muito completas. Além de terem um elevado poder saciante, são ricas em fibras, proteínas e hidratos de carbono. As leguminosas secas são uma fonte de vitaminas e minerais como cálcio, ferro, zinco, ácido fólico, fósforo, potássio e magnésio. São também ricas em antioxidantes e lisina, um aminoácido importante para o sistema imunitário. As leguminosas não têm colesterol e apresentam níveis baixos de açúcar, o que é benéfico para o sistema cardiovascular. Do ponto de vista da saúde, os benefícios são muitos. As leguminosas ajudam a regular o trânsito intestinal, contribuem para o controle da diabetes, reduzem o colesterol e a pressão arterial e estão associadas a um menor risco de doenças cardiovasculares, obesidade e alguns tipos de cancro. São importantes no crescimento das crianças, na manutenção do peso e no equilíbrio nutricional ao longo da vida. Em Portugal, as leguminosas fazem parte da nossa tradição gastronómica. São também um pilar da dieta mediterrânica, sendo recomendável o consumo de uma a duas porções por dia. Ainda assim, o consumo entre os portugueses continua abaixo do recomendado, o que está associado, de forma indireta, à perda de anos de vida saudável e ao aumento do risco de doença. E há mais. As leguminosas não são apenas boas para nós. São também boas para o planeta. Exigem menos recursos naturais para o seu cultivo do que a produção de carne, tendo uma pegada ambiental menor e desempenham um papel essencial na agricultura sustentável. Como explica o especialista Teodoro do Colo, que trabalha na Organização das Nações Unidas para a Alimentação e Agricultura, as leguminosas têm uma capacidade única para fixar o azoto atmosférico e libertar o fósforo ligado ao solo, tornando-as essenciais para a construção de sistemas agroalimentares resilientes. Por tudo isto, as leguminosas são uma excelente alternativa à carne, especialmente às carnes vermelhas, cujo consumo continua acima do recomendado. Além de serem uma alternativa mais saudável para uma dieta com menos carne, são também uma alternativa mais barata. Hoje deixo-lhe este convite. Redescubra o feijão, o grão, as lentilhas, as ervilhas ou os tremoços. Pequenas mudanças no prato podem trazer grandes ganhos para a saúde e para o futuro do planeta. Fecho assim o Diário da Saúde de hoje. Regresso no próximo episódio com mais um tema dedicado à sua saúde e ao seu bem-estar. Até lá, cuide-se e não se esqueça de dar mais espaço às leguminosas no seu prato.
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1: Olá, amiguinho, eu sou a Sara.
2: E eu sou o Daniel.
1: Este é o teu Clube do Amiguinho e cá estamos nós de novo com mais uma hora especialmente pensada, preparada para quem? Para quem? Para ti!
2: Com a melhor música.
1: As melhores histórias verdadeiras e que nos dão assim muita força para continuarmos a viver sempre alegres.
2: E também com os nossos sempre fiéis amigos.
1: O Kiko, que hoje nos vai levar a mais uma voltinha para conheceres assim uma cidade muito, muito, muito, muito, muito antiga, a cidade de Jericó.
2: E também o nosso amigo sabidinho com as coisas que ele sabe, que nos vai falar sobre as muralhas da China.
1: Umas muralhas também que fazem parte da história.
2: Exatamente. Que também tem a ver um pouco com a história que hoje te vamos contar.
1: Hoje vamos-te contar uma história que tem a ver com a conquista de uma cidade chamada a Cidade de Jericó. Daqui a pouco o Kiko já te vai dizer onde é que ela fica. E que tinha umas muralhas assim muito grandes. Se calhar parecidas com as muralhas da China, quem sabe?
2: Daqui nada dizemos-te mais qualquer coisa para te aguçar assim o apetite em relação à história.
1: E por falar em apetite, a nossa amiguinha Luísa também vem aí com mais uma receita da semana.
2: Muito bem. Que eu não faço a mínima ideia o que é.
1: Já vamos ver. Ela já nos vai dizer qual é a receita, ok, amiguinho? Fica atento, para já vamos começar o nosso programa com uma daquelas músicas que dá assim muitas voltas, muitas voltas, muitas voltas.
2: Mas não fiques tonto. Não vale a pena.
1: Anda daí, apanha esta Montanha Russa.

0: O Senhor teu Deus está contigo por onde quer que andares. Está na Bíblia, Josué, capítulo 1, versículo 4.
1: Amiguinho, já te dissemos há pouco que a história que te vamos contar no programa de hoje tem a ver com Josué. Josué, lembras-te? Nós já te falámos nele aqui há um programita atrás ou dois, não foi?
2: Exatamente. Lembras-te de Moisés?
1: Moisés, aquele senhor que liderou, foi à frente do povo do Egito quando o Mar Vermelho se abriu ao meio. Não foi ele que recebeu a tábua dos 10 mandamentos?
2: Exatamente. As tábuas. Exatamente. As tábuas de pedra. Os nossos amiguinhos lá em casa vão ficar a pensar que era madeira. As tábuas de pedra e também que os conduziu rumo à terra prometida, Canaã.
1: Uhum. E nesta terra prometida existia uma cidade chamada Jericó, que tinha assim umas muralhas muito grandes, feitas de pedra, muito altas.
2: E os habitantes também muito grandes, mas também tinha coisas boas, não era? Como diz na Bíblia, leite e mel.
1: Tinha muito bom alimento. Agora, o problema é, como é que o povo de Israel, coitadinhos que já estavam há tantos anos ali no deserto, como é que eles iam conseguir conquistar a Terra Prometida? Afinal, os moradores lá eram muito fortes, não é? As muralhas eram muito altas. Mas tinha um rio para atravessar e na altura não existiam barcos como há hoje. Eram barcos
2: nem
1: muito
2: pontes,
1: mais pequenininhos.
2: Nem
1: não?
2: As pontes.
1: Bem, estás a ver o problema. Josué, coitadinho, ficou com um grande problema em mãos. Porque Josué é que ficou responsável por conduzir o povo nesta aventura. Será que eles se safaram?
2: Eu acho que o nosso Deus é muito maior do que qualquer problema.
1: De qualquer muralha.
2: E de qualquer muralha. E de qualquer rio. Por isso, fica por aí que quando te contarmos a história vais ficar a saber tudo como realmente aconteceu.
1: Vais ficar, olha, de boca aberta. Mas para já, já que te falámos nestas tábuas dos 10 mandamentos, se calhar é boa ideia recordarmos um bocadinho que mandamentos são estes. O que é que tu achas?
2: Acho que sim. E se ouvíssemos a Alessandra Samadel com a música dos
1: 10 mandamentos?

0: os 10 mandamentos que Deus nos disse há muitos, muitos anos atrás, mas que é boa ideia fazermos os possíveis para os cumprirmos, porque assim a vida vai-nos correr muito melhor, nós vamos poder ser muito mais alegres e estar muito mais bem dispostos.
1: Exatamente, e por falar em alegria e em boa disposição,
0: falou-se no Daniel.
1: Adivinha o que é que vem à minha mente?
0: Adivinha?
1: Por falar em alegria e adivinha, oh maravilha.
0: Ah, vem uma adivinha.
1: Uma adivinha. Olha, não tem a ver com a queda de muralhas, como nós vamos falar na nossa história, mas também tem a ver com uma queda qualquer, uma coisa qualquer assim parecida. Porque a adivinha é mais ou menos assim. Vamos? Estás preparada, Sara?
0: Vamos.
1: Qual é ela que cai de pé e corre deitada?
0: Cai de pé e depois corre deitada?
1: Exatamente.
0: Não estou a ver.
1: Cai de pé e corre deitada. Pois, aqui no estúdio, por acaso, não se vê.
0: Não dá para ver nada. Estás a ver aí à tua volta alguma coisa que cai de pé e depois corre deitada?
1: Mas olha, tem a ver com a nossa história. As muralhas caem de pé e tal. E depois existe o rio que...
0: Ok, não metas mais água. Okay. Pronto. Já estou a ver. Qual é a coisa? Qual é ela? Cai de pé
1: e corre deitada.
0: Daqui a pouquinho já te vamos dar a resposta.
1: Olá, Sabidinho!
0: Olá, o Sabidinho hoje vai-nos falar sobre as muralhas da China. Já que daqui a pouco te vamos falar das muralhas de Jericó, estas são outras muralhas, muito famosas.
1: Oh, Sabidinho, explica-nos lá como é que é.
0: Olá, Sabidinho!
2: Bem-vindos a mais uma curiosidade, amiguinhos. Como tens passado? Desejo que muito bem. Então hoje vamos conhecer a Muralha da China, que, como não podia deixar de ser, fica na China, claro. A Grande Muralha é o símbolo do espírito nacional da China. É como um cristal de grande inteligência e saber do povo da China antiga. Esta muralha é um sistema total de defesa militar durante uma época que foi muito complicada, em que eles se tinham de defender dos inimigos. Nos tempos modernos, apresenta-se como um espaço de aventuras, transformando-se desta forma numa importante atração turística, tanto para os chineses como para os turistas que vêm de todos os países do mundo, todos os anos. A Muralha da China é considerada uma das 7 maravilhas do mundo, que despertou a curiosidade, o interesse e a admiração de todo o planeta. A construção fez-se entre a primavera e o outono. Como estas muralhas serviam para os chineses se protegerem dos invasores que lhes queriam fazer mal, passou então a chamar-se Muralha dos 10 Mil Li. 2 Li equivalem a 1 quilómetro, nome que foi conservado até os dias de hoje e que é usado pelos chineses. Ainda que a Grande Muralha tenha cumprido a sua missão por muito tempo, ainda bem que ainda existe, porque é muito valiosa para a cultura, história, arte, arquitetura e turismo. Se um dia tiveres a oportunidade, aponta um passeio até à China para visitares esta muralha tão importante e bonita. Volto no próximo Clube do Amiguinho. Um abraço para vocês, amiguinhos. Portem-se bem e divirtam-se!

0: fabuloso tudo o que Deus criou. Fabulosa também é a receita da nossa amiguinha Luísa, que está já aí a chegar.
1: Eu é assim. Eu, por acaso, ainda não sei do que é que ela nos vai falar, mas não sei porque eu estou com água na boca na mesma.
0: Mas olha, eu sei do que é que ela vai falar.
1: Aí não dizes porquê.
0: Pronto, já vou dizer. Não fiques zangado. Tu também sabes a adivinha e eu não sei qual é a resposta.
1: pois,
0: bem feito.
1: Tens razão.
0: Olha, o Sabidinho há pouco falou-nos sobre...
1: as muralhas da China.
0: E na China come-se comida...
1: Arroz.
0: E não só.
1: Com pozinhos.
0: E não só.
1: Então come-se mais o quê?
0: Por exemplo, eles gostam muito de um ingrediente que faz muito bem à saúde.
1: O chop-suey.
0: É parecido, é soja.
1: Ah, soja. Eu já comi uma comida que tem assim aqueles rebentos de soja.
0: Exatamente.
1: Aquelas coisinhas assim brancas.
0: Eu acho que o chop soy até leva essas coisas de soja.
1: Rebentos de soja.
0: Então, neste caso, a nossa amiguinha Luísa vai-nos deixar os olhos em bico com a receita de soja salteada com cogumelos. Rebentos de soja salteados com cogumelos.
1: Aos saltinhos. Muito bem, olha, estou curioso.
0: Olá, Luísa.
2: Olá a todos. Sou a vossa amiga Luísa, que trago deliciosas receitas todas as semanas só para ti. Hoje temos uma receita muito boa e muito fácil de fazer com a ajuda do nosso amigo adulto. Chama-se massa chinesa com rebentos de soja, cenouras e cogumelos. Vamos começar pelos ingredientes. 200 gramas de massa chinesa, 8 colheres de sopa de azeite, 200 gramas de rebentos de soja, 2 cenouras cortadas em tiras fininhas, uma embalagem grande de cogumelos cortados, uma cebola média cortada em tiras fininhas e ainda temos 4 colheres de sopa de molho de soja e, por fim, o sal, sem exagerar. Agora a preparação. Pedimos ao adulto para cozer a massa em água e sal, sem a deixar ficar muito mole. Depois de estar pronta a massa, escorremos bem a água e introduzimos a massa no azeite quente. E esse azeite deve ser na quantidade de 4 colheres de sopa. Mexemos durante alguns minutos para que a massa assim fique um pouco dura. De seguida, colocamos os legumes na panela só até a água ferver. Logo em seguida, tiramos os legumes com a ajuda do adulto e escorremos bem a água. Numa frigideira, colocamos o restante azeite e introduzimos os legumes que acabarão de cozinhar em lume médio até ficarem tenrinhos. Está na hora de misturarmos a massa chinesa com os legumes. Muito bem! Com muito cuidado. Depois e por fim, adicionamos o molho de soja e o sal. Misturamos tudo muito bem com a massa, o molho e os legumes. E que bom, já está! Este é um prato que deve ser servido logo de imediato. Vamos repetir os ingredientes. 200 gramas

0: 4 colheres de sopa de molho de soja e o sal, sem exagerar. Então, por hoje é tudo da minha parte, amiguinhos. Brinca muito, faz receitas e aprende o mais possível na escolinha. Desejo que tenhas gostado. Muitos beijinhos e até à próxima.
1: Bem, esta receita ficou com um aspecto bem bonito, bem guloso.
2: Deixa-me só aqui.
1: Daniel, o que é que estás a fazer? Tira a mão.
2: Só este rebentinho está aqui.
1: Não, nem
2: cogumelo. Então aquele cogumelo.
1: Nada disso.
2: Oh, vá lá, ele está aqui. Ele só a dizer: come-me, come-me.
1: Sabes o que é que eu estou a dizer que ainda não está na hora de provares?
2: Porquê?
1: Já lavaste as mãos?
2: Não.
1: Daniel!
2: Mas era só a pontinha dos dedos.
1: Não, não, não.
2: Ah.
1: Amiguinho. Olha, Daniel, ele tinha de lavar as mãos primeiro, não tinha?
2: Eu sei que sim, eu sei que tens razão. Mas estava mesmo aqui à minha frente assim a dizer...
1: Já lá vais. Primeiro vais lavar as mãos com água e...
2: Sabão, como é óbvio.
1: Pronto, sabão que dá para muita coisa, já viste? Dá para lavar as mãos, dá para lavar o chão, dá para lavar a roupa. Uma data de coisas.
2: Ei, grande sabão, realmente. É verdade, já viste as coisas para o que o sabão dá.
1: Mas olha uma coisa, Daniel. Quando tu te portas mal, dizes mentiras, pensas coisas que não deves, sujas o teu coração, não é?
2: Pois é.
1: E depois, que tipo de sabão é que podes utilizar para o teu coração ficar outra vez limpinho?
2: Nenhum. Eu não posso comer sabão nem beber sabão.
1: É, sabe mal.
2: Os nossos amigos lá em casa não tentem tal proeza.
1: Olha, o melhor mesmo é não fazermos coisas más. Mas quando às vezes erramos e o coração fica sujinho, eu tenho uma boa notícia para ti, amiguinho, e para ti também, Daniel. Aliás, tu lembras-te, existe um tipo de sabão muito especial. Não é um sabão, mas funciona como se fosse, e que é capaz de lavar o nosso coração.
2: Eu já me estou a lembrar. Eu lembro-me que nós já pusemos aqui uma música que falava qualquer coisa sobre isso.
1: Aham, uma música com os domos.
2: Isso mesmo, é isso mesmo.
1: Não há nada melhor do que deixar depois o coração limpinho, a brilhar, para podermos depois ser mais amiguinhos das pessoas que estão à nossa volta.
2: Eu acho que sim, se nós voltássemos a pôr essa música.
1: Boa ideia.

0: O Senhor teu Deus está contigo por onde quer que andares. Está na Bíblia, Josué, capítulo 1, versículo 4.
1: Josué é também o nosso herói da história de hoje, que espera só um bocadinho que já te vamos contar. Primeiro, vamos lembrar a adivinha do Daniel?
2: Vamos!
1: Então vamos lá.
2: Vamos lá ver se eu ainda me lembro também. Era mais qualquer coisa assim.
1: Qual é a coisa?
2: Que cai de pé e corre deitada.
1: O que é que será? Qual é?
2: Não é uma abelha.
1: Não é uma abelha.
2: Não é, estás a dizer, não é uma abelha.
1: Pois é, também não estou a ver ela a correr deitada, não. Só andar para aí.
2: Cai de pé e corre deitada. Ah, e quando. Lembrei-me agora. Ah. E quando cai, ainda faz assim. Plim!
1: Olha, com essa é que eu não estava à espera.
2: Ela vai a cair e.
1: Plim! Plim! Não é uma campainha.
2: Faz mais barulho quando corre do que quando cai.
1: Ai, ai, ai, ai, ai. Agora é que eu não estou a perceber mesmo nada.
2: Quando corre faz.
1: Uhum.
2: O que é? O que é?
1: Amiguinho, já sabes? Olha, a propósito, amiguinho, tu tens também algumas adivinhas giras para partilhar connosco, tens? Então manda por e-mail.
2: Isso mesmo, para

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1: 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Para já vai um abraço grande para todos os amiguinhos que já nos mandaram e-mails. Obrigado a todos. E para ti que ainda não mandaste, já sabes, corre para o computador. Agora não, agora não.
0: Ou
1: agora
0: então corre para o telemóvel. Podes também enviar-nos uma SMS.
1: Uma mensagem
0: escrita.
1: Isso, uma SMS, uma coisa chique, uma coisa fina.
0: É isso. É. 933-912-912.
1: 933-912-912.
0: Ok? Mas podes deixar isto para mais daqui a pouquinho. Ficamos à espera das tuas notícias. Não te vás embora ainda, porque ele acabou de chegar. Veio
1: exatamente
0: de uma viagem e já está de partida para outra.
1: E tu também vais viajar, por isso fica aí que é para viajar.
0: Vamos nos preparar. Eu gosto imenso destas viagens divertidíssimas do nosso amigo Kiko.
1: E do seu avião supersónico.
0: Olha, neste caso ele vai nos levar a conhecer uma cidade. A cidade que hoje também vai estar na história que daqui a pouco te vamos contar. A cidade de...
1: Jericó!
0: Que parece que tinha assim umas muralhas muito grandes, muito fortes. Mas já lá vamos. Para já, vamos viajar?
1: Exatamente. Se estás preparado para ouvir o nosso amigo Kiko e também o comandante do seu avião, senta-te bem sentadinho na cadeira. Isso. E aperta o cinto.
0: Já está quase.
1: Vamos lá então, Kiko!
2: Olá, amiguinhos! Cá estou eu de volta para te levar a viajar por mais

0: não, brinque em serviço e vai levar-vos a Jericó. Sabiam que Jericó é mesmo uma das mais antigas cidades do mundo? Venham daí, vamos no meu avião super mega hipersónico!
1: Senhoras e senhores, sejam bem-vindos a bordo do avião privado do Sr. Kiko. Eu sou o comandante do aparelho e pedi o favor de apertarem bem os vossos cintos. Vamos dar início à descolagem.
0: Estás pronto? Segura-te bem! Já apertaste o cinto? Então do que é que estás à espera? Vamos lá! Uhul! Já aterramos! Foi rápido, não foi? Sejam bem-vindos à Palestina. Jericó fica mesmo aqui localizada nesta região. Fica na margem oeste do Rio Jordão. Jericó foi durante muitos anos controlada pelos israelitas, mas há 14 anos que passou para o controle dos palestinianos. Esta cidade é também muito conhecida pela batalha onde Josué, líder dos judeus, conquistou esta cidade após tê-la cercado durante 7 dias. Bem, e por hoje é tudo, mas para a semana a mais, só tenho é que estar ligados no Clube do Amiguinho! Até lá, amiguinhos!

0: O Senhor teu Deus está contigo por onde quer que andares. Está na Bíblia, Josué, capítulo 1, versículo 4.
1: Chegou a altura de te contarmos aquela história de hoje que fala de uma vitória e tanto a conquista da cidade de Jericó. Mais uma história que podemos ler na Bíblia, não é, Daniel?
2: Exatamente, no livro de Josué.
1: Um livro que até tem o nome deste nosso herói, já viste?
2: Um herói muito, muito especial.
1: Mas, Daniel, primeiro se calhar era bom explicarmos aos nossos amiguinhos que nos estão a ouvir quem era este Josué, assim, como é que ele entrou em cena, porque é que nós vamos hoje falar dele. É que se calhar não ouviram o programa anterior e podem não se estar a lembrar.
2: É, então vamos recapitular um pouquinho a história.
1: Fazer marcha atrás.
2: Plim. Exatamente. Lembram-se do povo de israelita que era protegido por Deus e por isso conseguiu livrar-se da escravidão do Egito?
1: Uhum.
2: Estão lembrados? Começaram então uma viagem pelo deserto rumo a Canaã, a terra prometida por Deus. Muito especial, que era rica em leite e mel, como diz na Bíblia.
1: Uma terra muito rica mesmo.
2: Exatamente. Durante esta viagem pelo deserto, Moisés era quem liderava o povo e lhes dava todas as orientações que recebia da parte de Deus.
1: É isso mesmo. Olha, um dia, quando já estavam a chegar a esta terra prometida, Moisés enviou 12 espias para saberem o que é que os esperava na outra margem do Rio Jordão. A maioria deles voltou assim, com muito medo. Ai, ai, ai. Porquê? Porque acharam que o povo inimigo era demasiado forte para ser vencido. Infelizmente, esqueceram-se que para Deus nada é impossível e que se confiassem nele, teriam a vitória. Apenas Josué e Caleb, estes dois jovens, apenas eles os dois voltaram confiantes porque sabiam que Deus os protegeria. Deus ficou muito triste com o seu povo por eles terem duvidado, é verdade. E o resultado foi que eles não puderam entrar na terra prometida. Apenas os seus filhos e netos iriam depois fazer esta travessia juntamente com Josué e Caleb, os únicos dois jovens que, entretanto, não duvidaram. Entretanto, Moisés já tinha 120 anos, já era velhote e já estava a viver os seus últimos dias. Mas antes de morrer, Deus chamou-o e disse-lhe o seguinte:
3: Moisés, sobe até ao cume do Monte Nebo e verás toda a terra que está prometida ao meu povo, porque já não vais atravessar o Rio Jordão.
1: Antes de morrer, Moisés ainda convocou todo o povo para o lembrar da importância de continuarem a servir a Deus. O mesmo Deus que tinha livrado os seus pais e avós da escravidão do Egito e que os tinha ajudado a atravessar o Mar Vermelho. Então disse-lhes o seguinte:
3: amigos, Deus está disposto a fazer tudo por vocês, desde que lhe sejam fiéis. Obedeçam aos seus mandamentos e serão sempre bem-sucedidos. Hoje está à vossa frente a vida e o bem, a morte e o mal. Amem ao Senhor Deus, sigam os seus caminhos e estarão a escolher a vida.
1: Moisés morreu ali no monte, contemplando depois então a terra de Canaã. Deus sabia que agora o povo precisaria de um novo líder, por isso quem é que Deus lembrou de chamar? Chamou o jovem Josué. É aqui que o nosso jovem entra em cena, o companheiro de Moisés, a quem o próprio Moisés também já tinha nomeado como seu sucessor. Josué ficou assim muito assustado com esta nova missão, já visto o que ia estar à frente de tantas pessoas, guiá-los e conduzi-los até à terra prometida e ainda lutar contra os inimigos. Não era fácil. Seria uma grande, grande responsabilidade. Josué ainda hesitou, mas Deus encorajou.
3: Josué, não fui eu que te escolhi. Então sê forte e corajoso. Não fiques desanimado, nem tenhas medo, porque eu, o Senhor teu Deus, estarei contigo em qualquer lugar para onde fores.
1: Josué obedeceu e iniciou assim a sua missão. Primeiro, enviou novamente dois homens em segredo para espiar Jericó, que ficava do outro lado do Rio Jordão. Quando o rei descobriu que eles estavam lá, sabes o que é que aconteceu, amiguinho? Foi atrás deles, mas não os conseguiu encontrar. Sabes porquê? Porque se esconderam na casa de uma mulher chamada Raabe, que lhes disse o seguinte:
4: o povo está com medo de vocês. Quando vierem tomar a cidade, por favor, lembrem-se de mim e da minha família.
1: Com esta atitude, Raabe mostrou que acreditava no poder do Deus de Israel. Por isso, decidiu ajudá-los a fugir e mais tarde foi realmente protegida. Depois do regresso dos espias, Josué preparou-se para atravessar finalmente o Rio Jordão com todo o povo. Mas havia um problema. Era época de cheias e o Rio Jordão estava assim muito perigoso. Como é que cerca de 2 milhões de pessoas conseguiriam atravessá-lo? Sim, como? Josué primeiro orou a Deus para pedir as suas orientações. Depois, deu a seguinte ordem ao povo.
5: Preparem-se para a travessia. Amanhã, Deus fará maravilhas no meio de nós. Vamos atravessar o Rio Jordão a seco, tal como os vossos pais atravessaram o Mar Vermelho.
1: Lembras-te do milagre que Deus antes tinha feito, abrindo o Mar Vermelho ao meio para o seu povo fugir do Egito? Agora, Deus preparava-se para fazer o mesmo, porque para ele nada é impossível. Seguindo todas as instruções de Josué, os sacerdotes do povo iam à frente com a Arca do Senhor. E o que era a Arca do Senhor, perguntas tu, amiguinho? Era uma arca muito especial que Moisés tinha feito, dentro da qual colocou a tábua da lei, a tábua com os 10 mandamentos e que simbolizavam então esta aliança entre Deus e o seu povo. Assim, estes sacerdotes, que levavam então esta arca, assim que eles puseram os pés nas águas, elas foram-se amontoando de um lado, deixando um caminho seco para o povo atravessar. Já viste só? Que espetáculo! Mais uma vez, Deus operou um milagre! Sério! Cumprindo assim a sua promessa, aquela que fez a Josué. Lembras-te?
3: Eu, o Senhor teu Deus, estarei contigo em qualquer lugar para onde fores.
1: Depois de todos chegarem sequinhos à outra margem, o Rio Jordão voltou novamente a correr. Para que o povo não se esquecesse deste milagre, Josué pediu aos representantes de cada uma das 12 tribos que apanhasse 12 grandes pedras do meio do Jordão e depois disse-lhes o seguinte.
3: Quando no futuro os vossos filhos vos perguntarem o que significa estas pedras, respondam que Israel passou a seco o Rio Jordão. Contem-lhes como o Senhor Deus secou as águas, tal como fez anteriormente com o Mar Vermelho. Por isso mesmo, todos os povos da terra hão de reconhecer que Deus é poderoso.
1: Profundamente agradecidos a Deus, o povo de Israel, logo que montou as suas tendas, decidiu então celebrar a Páscoa outra vez. Porquê? Porque assim aproveitaram para recordar a libertação do Egito há 40 anos atrás. E aproveitaram também para agradecer a Deus por terem chegado à Terra Prometida. A Bíblia diz-nos que depois deles celebrarem esta Páscoa, Deus deixou de enviar maná do céu, alimento para eles comerem, porque depois a terra onde eles estavam já tinha comida suficiente para eles tomarem as suas refeições. A missão seguinte era conquistar a cidade de Jericó. O grande problema, era que toda aquela cidade era cercada por um muro de pedras muito alto e forte. Mas sabes uma coisa, amiguinho? Todos os moradores de Jericó estavam apavorados e comentavam o seguinte entre si.
5: Ouviram falar do Deus de Israel? Ele já fez grandes milagres. E agora, o que é que vai ser de nós se eles nos atacarem? O Deus deles é muito poderoso.
1: Bem, eles estavam realmente com muito medo. E Deus mandou então que Josué e o povo rodeassem a cidade durante 7 dias ao som das buzinas que os sacerdotes tocavam. E no 7º dia, a rodeassem também 7 vezes. Josué explicou tudo isto aos seus companheiros e concluiu dizendo:
5: amigos, muita atenção! Na última volta que fizermos à cidade, todos nós temos que começar a gritar com muita força e tocar as buzinas tudo ao mesmo tempo. Combinado?
1: Todos seguiram as indicações de Deus e assim foi. Rodearam a cidade e no 7º dia, depois da última vigia, quando os habitantes de Jericó menos esperavam, eis que algo aconteceu. Ouvir. De repente, as buzinas soaram. Bem, os israelitas começaram a gritar. Ai, ai, ai, ai, fez-se mesmo muito barulho. Tanto que os inimigos ficaram todos baralhados. E mais, tu não sabes o que aconteceu, amiguinho. Toda aquela vibração... Sim, este barulho todo junto. Toda aquela vibração fez com que o grande muro... caísse no chão, ruísse, é verdade. Foi assim que os israelitas conseguiram finalmente entrar na cidade e conquistá-la. Vitória! É verdade, esta foi mais uma vitória que Deus deu ao seu povo. E daqui podemos também aprender coisas muito bonitas. Sim, porque o Deus de Josué também é o meu Deus e o teu Deus e o Deus de Daniel, não é, amiguinho?
2: É exatamente. Uhum. O Deus que ainda hoje continua a fazer estas maravilhas.
1: É mesmo. Josué foi um homem corajoso. Porquê? Porque tinha a sua confiança depositada em Deus. Sabes, amiguinho, ele teve vitórias sobre 30 reinos e viveu 110 anos, sempre obediente e justo diante de Deus. Com a sua boa liderança, ele também conseguiu que o povo de Israel servisse de todo o coração ao seu Criador.
2: Devemos também seguir o exemplo de Josué, que foi justo e serviu a Deus todos os dias da sua vida. Nós precisamos ser como ele, através da nossa vida, levar a outros a esse bom caminho.
1: Uhum. Deus também foi fiel ao cumprir a sua promessa. Canaã parecia assim uma terra impossível de ser conquistada e os muros de Jericó eram grandes, eram gigantes. Mas se Deus está do nosso lado, quem é que nos poderá vencer?
2: Quando Deus nos faz uma promessa, Ele cumpre, haja o que houver. Mas para isso, temos de confiar. Josué deveria ter força e ânimo. Amiguinho, tem também força e coragem diante das dificuldades. Nunca desanimes, porque Deus está sempre contigo, por onde quer que andares.
1: Tal e qual. Queres ser também um vencedor? Queres? Então, entrega o teu coração a Jesus, convida-o a ser o teu melhor amigo e confia que Ele tem mesmo o melhor para ti. Afinal, Ele é fiel.

0: nosso programa de hoje com uma grande história que já te contámos. No próximo programa estamos de volta com outras histórias também cheias de coisas bonitas para nós aprendermos. Mas antes de nos irmos embora, vamos ficar a conhecer o resultado, a resposta da adivinha que o Daniel nos fez há pouquinho. O que é que achas, amiguinho? Boa ideia, não é?
1: Eu também acho que é boa ideia, porque eu não quero que ninguém fique com água na boca.
0: Não queres dúvidas?
1: Não.
0: Então vamos lá. Água na boca, o que é que isso tem a ver com a tua adivinha?
1: Pois, é que a resposta à adivinha é exatamente a água.
0: A água?
1: A água da chuva cai de pé. E depois, quando vai pelos ribeiros, pelos rios, pelos riachos, corre deitada.
0: Ai,
1: cai de pé e corre deitada.
0: Pois.
1: É água.
0: Opa, porquê que eu não cheguei lá logo?
1: E tu a dizeres-me para eu não meter água?
0: Andei lá perto, Daniel.
1: Andaste lá perto.
0: Andei, sim, senhor. Amiguinho, manda-nos as tuas adivinhas, já sabes, as tuas receitas também, as tuas histórias, as tuas músicas preferidas. Olha, as tuas notícias por e-mail para amiguinho@radiorcs.pt.
1: amiguinho@radiorcs.pt.
0: É verdade, e na nossa página os nossos amiguinhos também podem ouvir os programas sempre que quiserem, em qualquer lugar, em qualquer altura.
1: Exatamente, basta irem à net, digitarem lá, escreverem lá www.radiorcs.pt, irem àquela parte onde diz podcasts e ouvirem os nossos programas.
0: É giro, é verdade. Está lá o Clube do Amiguinho e depois escolhes os programas que quiseres. Podes, por exemplo, lembrar-te de ouvir outra vez a história da Arca de Noé, a história de Adão e Eva.
1: Todos os 10 mandamentos que te lembrámos hoje.
0: Uhum. Uma data delas. Estão lá mesmo muitas. É só escolher. É isso mesmo. www.radiorcs.pt.
1: Agora, resta-nos despedir e dizer não até amanhã.
0: Tem mesmo de ser.
1: Não até ontem. Não até depois da manhã, mas já até ao próximo programa.
0: É isso mesmo. Não percas, contamos contigo no próximo programa, é verdade.
1: Tchau,
0: amiguinho.
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2: Seja muito bem-vindo, estamos de regresso aqui à Novo Tempo e ao programa Voz da Esperança. É uma alegria muito grande estar na sua companhia, quer esteja connosco na TV ou na rádio. A Voz da Esperança é um programa que começou na rádio, na verdade. Por isso, embora hoje o ambiente é um pouco mais televisivo, mas particularmente na rádio RCS, onde estamos também semana após semana, por isso hoje fica esta nota sempre de memória em relação às origens deste programa. A verdade é que hoje muita gente também está connosco através das redes sociais, através do YouTube, enfim, há muitas formas de se ligar a nós aqui na Voz da Esperança e estamos muito contentes com a sua presença. Continuamos nesta grande temporada que já leva umas, talvez dezenas mesmo de episódios, onde estamos a explorar a vida de Jesus quase de uma forma biográfica, através desses extraordinários momentos em que percebemos como Jesus não apenas viveu histórias, encontros, disse palavras e ensinos, mas todas essas coisas cruzam, se cruzam também com a nossa vida, com a nossa realidade e falam para nós hoje. E acima de tudo são uma grande fonte de esperança. É sobre esperança que queremos falar hoje, mas também cantar. Vêm aí já as vozes, sempre aqui connosco, do quarteto Voz da Esperança.

Sempre uma bênção ouvirmos esta nossa abertura que nos coloca já na disposição certa. 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E hoje vamos mergulhar precisamente na vida deste a que chamamos O Desejado. A verdade é que há momentos em que a escuridão na vida de uma pessoa parece completa. Aqueles momentos em que o caminho à frente, diante de nós, parece tão pesado, tão incerto, que os joelhos começam a dobrar, e não estou tanto a falar de oração, mas sobretudo de cansaço. É exatamente nestes momentos que normalmente Deus age fazendo aquilo que podíamos designar da seguinte forma: Deus abre o céu. Muitas vezes o céu abre-se diante da nossa vida. E hoje, através da vida de Jesus, quero levar-vos precisamente a um desses momentos. Vamos subir a um monte, imagine comigo. Um monte, de noite, trevas, portanto, e estão 3 discípulos de Jesus, estão exaustos. E também está o próprio Cristo, o Salvador, que sempre carregava esse peso extraordinário da salvação, esse peso de olhar à sua volta e de sentir que a sua vida era para resgatar aqueles que estavam perdidos. E Jesus carregava este peso nos seus ombros. E é neste lugar, um lugar escuro, de cansaço, um lugar humano, que nós vamos encontrar uma das revelações talvez mais belas e extraordinárias, talvez até pudesse usar aqui o objetivo sobrenatural, porque entramos realmente no mundo, no universo do sobrenatural que encontramos na Bíblia. A descrição é a seguinte: Jesus tinha passado o dia a viajar e a ensinar, como era o seu costume, e os discípulos sempre a acompanhá-lo num ritmo frenético, a sustentar muitas vezes as multidões, com certeza estavam muito cansados também. Mas ainda assim, quando a noite caiu, o mestre fez um pedido especial a 3 dos seus discípulos, Pedro, Tiago e João. E pediu que eles viessem com ele e começou a subir aquele monte. E aquele cujas mãos tinham formado os próprios montes, porque ele é o Criador dos céus e da terra, ele agora subia os montes nesta terra com os passos de um homem apenas, com as suas limitações, neste caso com o seu cansaço. Nesta história nós vemos e encontramos este cruzamento entre o que é plenamente humano e o que é plenamente divino. Jesus sempre cansado, como nós nos cansamos, mas também determinado, como só ele pode ser. E quando eles chegam ao alto, ao cimo daquele monte, Jesus afasta-se um pouco, como tantas vezes acontecia na sua vida, e cai de joelhos e começa a orar. A Bíblia diz-nos, agora recorrendo ao profeta, ao apóstolo, lá na carta aos Hebreus, no capítulo 5, o apóstolo diz que ele, falando de Jesus, nos dias da sua vida terrena, ofereceu orações e súplicas com grande clamor e lágrimas
àquele que o podia salvar. Era exatamente isto que estava a acontecer nesta ocasião, nesta noite, mais uma vez. Jesus, em oração, recorria ao Pai para pedir força, para resistir às provas que ele vivia, especialmente àquela grande prova que se avizinhava. Nestas orações, Jesus também sempre intercedia pelos seus discípulos. E orava para que a fé deles não desfalecesse, porque Jesus bem sabia que muitas vezes eles estavam sempre nessa angústia, nessa hesitação. E, aliás, prova disso é que enquanto ele orava, os discípulos, como normalmente, adormeceram. Mas a ideia aqui não é condená-lo já assim tão depressa, porque, se pensarmos bem, nós, muitas vezes, estamos na posição dos discípulos, adormecemos. Eu não falo só de dormir mesmo à noite. Falo de distrações, de rotinas, de uma certa inatenção espiritual que nos leva precisamente a não percebermos o momento que vivemos. Às vezes Deus tem algo extraordinário para nos revelar, mas nós estamos simplesmente distraídos. Quantas bênçãos se calhar já perdemos porque não estávamos acordados, espiritualmente despertos. Mas o que acontece a seguir não pode ser silenciado. Nem mesmo o sono podia permitir que os discípulos agora perdessem o que iria acontecer. A oração de Jesus desta vez foi ouvida, só que foi ouvida de uma forma diferente, porque Deus respondeu de uma forma mais literal do que se esperaria. E o que é que vai acontecer? O céu abre e uma luz extraordinária, uma luz pura, santa, podia dizer, desce quase como um holofote sobre aquele monte. E a divindade, o Deus eterno, irrompe através da humanidade. Eu vou aqui à minha Bíblia, acompanhe-me aqui, porque eu gostava de que lêssemos pelo menos o início desta história. Eu estou a fazer uma descrição aqui do contexto, para o levar, o imaginário um pouco a este lugar, mas eu agora vou abrir aqui a minha Bíblia em Mateus, no capítulo 17. Só mesmo para ler a introdução, a seguir já vou continuar a descrever-lhe um pouco esta história, mas veja, o texto diz o seguinte, Mateus 17, logo a partir do início do capítulo, diz que Jesus tomou consigo Pedro, Tiago e João, como já lhe disse, e conduziu-os em particular a um monte. E agora vem o grande acontecimento, versículo 2. Transfigurou-se diante deles. E o seu rosto, o de Jesus, resplandeceu como o sol, e as suas vestes tornaram-se brancas como a luz. E eis que apareceram Moisés e Elias falando com eles. Esta história coloca diante de nós esta situação tão única, de uma luz, de uma transfiguração do rosto e da pessoa de Jesus. Podemos dizer que aquela agonia da alma de Jesus que orava intensamente desapareceu. Porque agora, aquele que poderia ser chamado como o Cordeiro cansado, transformou-se num rei glorioso. Por isso os discípulos acordam. Agora imagine o cenário. Adormecidos, distraídos, acordam e veem este quadro à sua frente. Ficam sem palavras. Porque ao lado de Jesus, de repente, não está apenas ele, estão dois homens. Quem são eles? Como lemos, o primeiro é Moisés. Aquele que lá no tempo de Israel, na hora da crise, intercedeu pelo seu povo. Aquele que tinha um coração tão sensível, como intercessor, como sacerdote, e que dizia a Deus, perdoa-lhes o pecado, senão risca-me do teu livro. Lemos lá no livro do Êxodo. Mas havia um segundo homem. Quem era ele? Elias. Aquele que depois de dar tudo por Deus, fugiu para o deserto e chegou a pedir a morte, quando ele dizia, já basta, Senhor, não quero mais, como lemos lá na Primeira de Reis. Deus enviou estes dois homens. E talvez seja interessante questionar-nos porquê. Porquê estes dois em particular e não outros, quaisquer outros? Mas eu proponho-lhe uma resposta. Jesus, na sua humanidade, precisava de ser consolado por aqueles que tinham sofrido tal como ele estava prestes a sofrer.
Então, do céu não veio um poder qualquer extraordinário, como se fossem anjos, veio mais o poder da empatia, ou seja, de alguém que podia entender a realidade que Jesus estava a viver. Por isso é que podemos perceber que o tema da conversa qual terá sido? Não tanto a glória que eles contemplavam, mas era a cruz que se aproximava. E a cruz, ela não veio cheia de glória e de luz, mas de trevas. A morte que se aproximava em Jerusalém, o sofrimento que ainda estava por vir. E é por isso que podemos dizer que há uma mensagem incrível para nós nesta história. A glória que nós ansiamos, as bênçãos pelas quais oramos, nunca podem ignorar a cruz, o sofrimento. Na verdade, mesmo quando a presença de Deus gloriosa a sentimos connosco, ela vem para fortalecer-nos para as lutas que temos que atravessar. O apóstolo Pedro, como sempre, fica em êxtase e não hesita. Mestre, disse ele, não era bom que fizéssemos três cabanas, dizem algumas traduções, três tendas. Não era bom que ficássemos aqui para sempre. Era esta a intenção do seu coração. Pedro queria fixar aquele momento para sempre. Mas nós sabemos que antes dessa possibilidade de ficar para sempre na glória de Deus, há coisas que têm que acontecer. Para Jesus era preciso ainda a cruz. Porque Jesus não desceu do monte, considerando esse o monte, no céu. Jesus não desceu para sentar-se num trono e ser rei nesta terra. Ele desceu para ir para Jerusalém. A transfiguração, como costumamos designar esta história, não era, obviamente, um fim em si mesma. Nada acabou ali. Era uma preparação. Era como se Deus estivesse a dizer: o que vos espera é real. O que vão ter que viver, especialmente Jesus, mas também os discípulos, vai ser duro. Mas ali Deus mostrou que Ele também é real. Que a sua glória, essa também é real. Também é visível. A história diz-nos ainda que depois uma nuvem luminosa cobriu aquele lugar e aqueles homens. E então, dentro dessa nuvem, ouviu-se uma voz com uma expressão conhecida, que já não era a primeira vez que era proferida. E a voz dizia: este é o meu filho amado em quem me comprazo, escutai-o. E os discípulos caem por terra, aterrorizados praticamente. Então Jesus tem que vir e toca-os. E Jesus disse-lhes: levantai-vos e não tenham medo. Quando os discípulos erguem os olhos, já não veem Moisés, nem Elias, nem a nuvem, já tudo voltou ao normal.

Vejas, é na segunda carta, na verdade, no primeiro versículo, no primeiro capítulo e no versículo 16, Pedro disse estas palavras. Sim, podemos dizer que este momento da glória, da transfiguração, nunca mais saiu da sua memória. E quando vieram dias sombrios, quando vieram as lutas, quando veio a cruz, que parecia o fim de tudo, ainda restava na memória destes homens aquela luz que eles tinham testemunhado com os seus próprios olhos. Ainda aquela voz, eles podiam relembrá-la. A razão pela qual hoje eu trouxe esta história foi para lhe dizer assim também que esta mesma voz, ela ainda fala a cada um de nós. Ela pode não ecoar de uma maneira física, através de uma nuvem qualquer no céu. Mas deixe-me dizer-lhe o seguinte, talvez esteja hoje, neste momento da sua vida, a subir a um monte difícil, um momento de luta. Talvez se encontre cansado, como os discípulos, com noite à sua volta num caminho incerto. Mas esta história está aqui para nos lembrar que Jesus intercede por si. Sim, a Bíblia diz que Jesus vive sempre para interceder por nós. E sempre é agora também, é neste momento. A cena deste monte, ela não ficou registada nos Evangelhos por acaso. Ficou para que pudesse ter a certeza de uma coisa. O Cristo que subiu cansado é o mesmo Cristo que um dia vai descer glorioso. Sabe que Moisés e Elias, eles também são símbolos para nós. Moisés representa aqueles que hão de ressuscitar de entre os mortos, porque Moisés morreu e foi sepultado, mas ressuscitou e está no céu. E Elias representa aqueles que um dia hão de ser transformados quando Jesus voltar, mas não vão sequer chegar a conhecer a morte, tal como Elias, que num carro de fogo foi levado ao céu. Por isso, o que nós encontramos nesta história, neste momento incrível, é uma espécie de miniatura desse reino eterno que foi colocado ali naquele momento e testemunhado por Pedro, por Tiago e João, para que nunca esquecêssemos isto. A história não acaba na cruz. A história, finalmente, vai acabar na glória. E por isso, essa é a pergunta que hoje também se coloca diante de nós. Deixe-me fazer-lhe esta pergunta. Vai crer ficar adormecido nos momentos da dúvida e de luta, ou vai acordar e dizer, Senhor, eu estou aqui, fala, mostra-me a tua glória. O mesmo Jesus que tocou os discípulos prostrados, o mesmo Jesus que lhes disse, não tenham medo, esse Jesus está agora presente, está na sua vida. Esse Jesus pode tocar a sua vida, as suas lutas, as suas dúvidas, o peso que às vezes parece do mundo inteiro. E hoje ele diz, levanta-te, não tenhas medo. A luz ainda vai manifestar-se, a glória ainda está por vir. E quando vier, ela será para sempre. Ao ouvir agora o quarteto que vai cantar, o dia chegará, eu desafio a acolher no seu coração esta promessa maravilhosa. Esse dia e o dia da glória final também chegará à sua vida. E o fim das suas lutas também chegará. Crê nisso?

0: Que bênção podermos confiar nesta promessa e saber que sim, o dia finalmente chegará. Também chegou ao fim o nosso tempo e o nosso programa. A Voz da Esperança fica por aqui. Acredito que foi um prazer ter estado consigo e muito obrigado pela sua companhia mais uma vez. Nós, se Deus quiser, voltamos na próxima semana, mas por hoje só quero relembrar-lhe ainda, temos esta oferta muito especial. 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Uma bênção para mim, acredito, ter estado consigo hoje, ter partilhado esta história e todos os ensinos que ela nos traz. Desejo muitas bênçãos, desejo glória para a sua vida. Se está a viver alguma luta, anime-se, vá em frente, o Senhor está consigo. E o nosso encontro fica marcado. Eu desejo muito que com vida e saúde, se Deus nos der, cá estaremos juntos já na próxima semana. Até lá, um grande abraço, que Deus o abençoe.
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1: Olá, sejam bem-vindos ao Magazine Regional, o programa onde vai ficar a conhecer todas as atividades que a região de Sintra tem para lhe oferecer. Para este sábado, dia 19, a cultura volta a chamar pelo seu interesse. Desta forma, a partir das 16 horas, a Casa da Cultura Lívio de Moraes, em Mira Sintra, recebe mais uma sessão das matinés miracintrenses, desta vez com a atuação do grupo desportivo de Sacodes Cantares. A iniciativa integra o ciclo de música promovido pela Casa da Cultura ao longo do mês de setembro, com o objetivo de dinamizar entre o espaço cultural e, simultaneamente, promover e incentivar a atividade cultural no concelho. A entrada é gratuita. Já pela praia, a Câmara Municipal promove até ao próximo fim de semana uma exposição fotográfica dedicada ao património arqueológico da Praia das Maçãs. A mostra está instalada no areal e tem entrada livre. A exposição destaca dois importantes núcleos arqueológicos do concelho, o monumento pré-histórico da Praia das Maçãs e o sítio arqueológico do Alta Vigia, dando a conhecer os trabalhos de escavação e os projetos de valorização desenvolvidos pela autarquia ao longo dos últimos anos. Já especificamente no sábado, Queluz vai ser palco às 21 horas do Desfile Nacional do Traje Popular Português, este ano na sua 28ª edição. O evento decorre no Largo do Palácio Nacional de Queluz e reúne mais de 1000 participantes vindos de todo o país para celebrar a riqueza e a diversidade dos trajes tradicionais portugueses. Organizado pela Federação do Folclore Português, com o apoio do município de Sintra, este desfile é descrito como um verdadeiro museu vivo da cultura popular, uma forma de manter viva para as próximas gerações a memória dos trajes, dos costumes e das tradições das várias regiões de Portugal. Para Sintra, é também uma oportunidade de se afirmar como um palco de grandes eventos culturais no âmbito nacional. Ainda durante o fim de semana, para celebrar esta Semana Europeia da Mobilidade, o mote para este ano é Mobilidade para Todos e a Câmara Municipal batizou o Programa Local de Sintrenses em Movimento com atividades pensadas para crianças, jovens, famílias e também para a população sénior. Este fim de semana é a vez da Kiddy Calmas Sintra, um passeio de bicicleta aberto a toda a família, que parte do Palácio da Vila e termina no Parque Municipal de Ouressa, em Mãe Martins, com direito a convívio no final. Para terminar, recorde-se que aqui, em Sintra, a cultura é gratuita e está à sua espera com inúmeras exposições e para todos os gostos. Aproveite o fim de semana para passear em família e conhecer mais através de exposições, workshops e muitas outras atividades. Tem também as praias e a serra à sua espera para navegar nelas e desfrutar deste privilégio. Já sabe, estas são as atividades que a região de Sintra tem para lhe oferecer e que pode realizar em família, com amigos ou até mesmo sozinho.
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Pensar faz bem. As mudanças no nosso mundo continuam a mudar. E nós temos que estar preparados para solucionar os problemas que as mudanças levantam. Ora, basta recordar. Relativamente à doença das vacas loucas, que em 1996 provocou um prejuízo de bilhões de euros, causando uma taxa de desemprego sem precedentes na Inglaterra. E ainda hoje, os cientistas não sabem explicar como surge a proteína que causa a doença. Um outro problema está na tendência de as grandes cidades ficarem desertas, sem lojas, sendo transferidas para as grandes superfícies comerciais na periferia urbana. Prevê-se que nos próximos 10 anos a tecnologia de engenharia genética irá gerar mais de 60 mil novos produtos e que muitos deles irão trazer mudanças revolucionárias na reprodução humana. Relativamente à cura da SIDA e aos novos comportamentos, também estão no futuro. Por outro lado, ainda não se sabe como dar emprego a mais de 1 bilhão de pessoas desempregadas em todo o mundo. Isto só para falar de alguns problemas que mudaram e continuam a mudar a sociedade atual. É por isso que os cientistas pensam que os factos relevantes que solucionarão os problemas do mundo estão ainda no futuro. Dizem eles que só irá vencer o jogo quem fizer do seu diploma um produto perecível com data de validade marcada. O diploma ajuda a entrar, mas não ajuda a ficar. O segredo é a preparação constante, é agarrar cada oportunidade. Fazer sucesso não é fácil, é uma questão de opção. Pense nisto. Pense como poderá melhorar o que está a fazer hoje, pense nas suas metas pessoais para uma nova aprendizagem, um livro novo a ser lido, um novo curso a ser feito. Preparar-se não é moda ou tendência, é sobrevivência. Se acredita que pode ir mais longe, então tenha a certeza que vai mesmo. Pensar faz bem.

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2: Volvida mais uma semana, cá estamos para trazer mais um médico de família aqui no seu consultório da Novo Tempo Portugal e da Rádio RCS. Mais uma vez, bem-vindo. Hoje tenho o prazer de voltar a estar à companhia da doutora Leni Soares. Leni, mais uma vez, bem-vinda.
3: Muito obrigada.
2: Para todos aqueles que não tiveram a oportunidade de ver o programa que fizemos anterior, a doutora Leni é biomédica, também professora universitária, investigadora e, portanto, ligada às coisas mais pequeninas do ser humano que têm um impacto muito grande na nossa vida. E num programa anterior nós falámos sobre as quatro dimensões, falámos da vida e da saúde no seu todo e das quatro dimensões da saúde. Hoje a nossa conversa vai tentar responder, eu diria, à pergunta das perguntas, porque é que a vida é tão bela, mas ao mesmo tempo tão importante, e quem lhe concede esse valor? Certamente vamos ter muito assunto para a nossa conversa, mas desde logo, para início do assunto, que dimensão é esta? E quem é que definiu que a vida tem esta importância toda?
3: Quando a gente olha para o ser humano, como você disse, né? Uma pergunta que não quer calar. Da onde viemos? Por que estamos aqui? Né? É o nosso propósito, né? Nosso senso de propósito. Bom, na minha vida de aluna, de pesquisadora, eu me deparei com essa pergunta muitas vezes. Mas o que mais me intriga, tudo bem que eu tenho uma fé, eu tenho uma crença, mas quando você olha para a prática, você olha para uma única célula, você vê a complexidade com que ela trabalha. Então, eu sou imunologista e a imunologia, a resposta do corpo de defesa, ela sempre está relacionada a uma comunicação impressionante entre as células. Isso a gente chama de sinalização celular. Quando a gente olha essa sinalização, você vê centenas de moléculas dentro de uma célula microscópica que estão trabalhando de uma forma encadeada dentro de um processo
2: muito organizado, né?
3: Extremamente organizado, extremamente complexo e controlado. O corpo, ele tem que saber a hora que faz, a hora que para, por que para, como para. Então, e tem um comando dentro da célula, que é o núcleo, que é o que diz para a célula o que ela produz, o que ela para de produzir, se ela se movimenta, tem células que se movimentam ou não, se elas se reproduzem, como que elas fazem. Então, você olha, hoje a ciência olha para isso e ela se pergunta, mas como que tanta complexidade? Porque não é... A gente fala, mas essa fala que a gente tem não dá toda
2: não descreve,
3: a dimensão.
2: Né?
3: Não descreve toda essa dimensão. Então, aí a gente olha para o relato bíblico e a gente tem a resposta. No princípio, Deus. Então, hoje, as duas grandes vertentes de explicação de origem da vida, que são a criação, né? Deus como responsável por isso, ou então um ser inteligente responsável por isso, e a outra parte que é a evolução das coisas dentro do tempo, né? E chega onde a gente chega hoje.
2: Mas, Olém, peço desculpa estar a interrompê-la. Mas é curioso que eu diria, vá lá, essas duas grandes cosmovisões, elas são totalmente dispares, porque elas afastam-se por completo, mas a Leni, como cientista, está a trazer aqui um ponto de vista científico, e é do ponto de vista científico que a evolução se distancia da criação, o que tem alguma curiosidade. Ou seja, é parte da ciência que diz: não, nós não existe uma mente, um criador por detrás de tudo isto. Como é que uma cientista, que ainda por cima tem a especialização, a especialidade de olhar para o mais pequenino e complexo do ser humano, consegue ao mesmo tempo ser cientista e ter fé?
3: Então, olha que interessante. Um dos primeiros momentos da minha vida que eu me deparei com isso foi na aula de anatomia humana. Eu estava com uma aluna fazendo anatomia, e aí eu olhei, a gente estava... Porque quando a gente começa a estudar anatomia, a gente começa a estudar o osso, o sequinho, depois começam a vir as partes, até que a gente vê o corpo inteiro. Mas eu estava numa perna. E aí o negócio era tão impressionante, assim, o macro. Eu estava vendo com os meus olhos, eu não estava no mundo micro ainda. Aí eu falei, nossa, olha que junção perfeita aqui. Você tem um nervo, um vaso sanguíneo, o osso, o músculo, num encaixe perfeito. Eu falei assim... muito perfeito. Eu falei alto. A minha professora estava passando e falou assim: só a evolução faz coisas tão perfeitas. Aí eu fiquei pensando, um mesmo mecanismo, uma mesma visão, nós duas vendo a mesma coisa, eu, com a minha fé, chego à conclusão que isso só pode ser Deus. Mas quando eu fui para o mundo micro, aí eu vou dizer para você que o negócio ficou mais difícil. Como acreditar que tanta complexidade... Porque assim, tem hora que você fala assim, mas essas coisas têm que acontecer simultaneamente. Não dá para esperar tantos anos para que aconteça isso depois. Mas... não, porque se não tiver aquele timing, não acontece. O DNA humano... é uma das nossas dificuldades. Como é que você entende o DNA humano? Tanta complexidade. Você olha o tanto de informação que tem no núcleo de uma célula. E a célula é assim, ela tem que ter uma função, vem um sinal para ela que vai para o núcleo e diz assim, ativa... essa parte do gene, do genoma, o gene é um conjunto de informações que dão uma determinada característica, que formam uma determinada proteína. Então, você pensa que isso está acontecendo o tempo inteiro nos trilhões de células, né? Você vai lá, dá essa informação para que o corpo faça isso, ative ou desative uma determinada parte do seu corpo. E aí vem uma outra questão muito complexa, que é a epigenética. Que ela diz assim, tá bom, essa informação toda tá lá, mas aí você associa o seu modo de viver, que não está necessariamente afetando a sequência do código, mas está afetando a maneira como o código se comporta.
2: E que transporta para gerações vindouras.
3: E que isso vai para gerações futuras. Aí você olha para o nosso contexto hoje de doenças. Você fala, mas por que está crescendo tanto determinados grupos de doenças? Por exemplo, as doenças autoimunes. Então, aí você olha assim, bom, não é apenas o código em si. Tem uma outra influência, aumenta ainda mais a complexidade de tudo quando você agrega o seu modo de viver aquilo que o seu contexto biológico já tem.
2: Como é que, como cientista também, como é que olha para as duas áreas, para as duas visões? Como é que, por outro lado, é verdade que a Leni, com a sua fé, tem essa carga e, portanto, tem essa cosmovisão, mas como é que olha também para o outro lado, a parte mais científica, que olha para uma forma mais fria, eu chamaria não espiritual, para esse lado do ser humano?
3: Dentro do contexto científico, o que a gente entende? A metodologia científica é a que constrói o conhecimento. Então, você coloca a metodologia científica em prática, então você faz uma observação, aquela observação vira uma pergunta, você propõe uma metodologia para responder e você tem o resultado. É isso que a gente faz o tempo inteiro dentro do contexto científico. Nós nunca vamos poder, dentro do contexto científico, remontar a origem da vida. Nem no contexto da criação e nem no contexto da evolução. Não é possível a gente ir para um laboratório em condições controladas, de variáveis controladas, e chegar à conclusão, bom, a vida surgiu realmente pela criação ou a vida surgiu realmente dentro de um processo evolutivo com milhões de anos. Mas isso eu entendo. Então, a metodologia científica não vai dar conta de trazer essa resposta. Vai ter que ter fé, de qualquer jeito. Ou fé.
2: Numa ou fé na outra.
3: Ou na outra.
2: Eu até diria, não crendo, precisa ter mais fé, mas é apenas a minha opinião, não é? Olhar para tanta complexidade e achar que não há uma mente por trás daquilo tudo, na minha perspectiva, é preciso mais fé.
3: Foi aí que o design inteligente entrou e tem crescido muito. A gente tem uma série de grandes pensadores na história que são cristãos e que chegaram à conclusão. Tem um Deus. Aí tem nome esse ser, essa entidade tem nome, é Deus.
2: O próprio Darwin era crente, né?
3: Sim, sim. E aí a gente tem um grupo que não necessariamente nomeia Deus, mas sabe, há um ser muito inteligente atrás disso. Um exemplo recente, assim, relativamente recente, foi o próprio, a nossa biblioteca genômica. Hoje a gente conhece todo o nosso código genético, né? Todos os genes, quais são o código, o que eles determinam. Então a gente tem tudo isso numa biblioteca genômica humana. Para isso acontecer, foi organizado, os Estados Unidos liderou isso, um médico, o Dr. Francis Collins, ele liderou esse projeto, o genoma humano, e as funções, as atribuições foram divididas em laboratórios ao redor do mundo para a gente chegar no objetivo. E o Dr. Francis Collins, ele, uma pessoa que não tinha uma fé, no final de tudo, ele descreve o genoma humano como a linguagem de Deus. E ele escreve um livro,
2: exatamente,
3: The Language of God. Então, o que conclusão que ele chegou? Não tem como essa complexidade não ter um ser inteligente por trás disso. E a gente está vendo estudos agora, do ano passado, do ano retrasado, mostrando o quanto de informação tem dentro de... Para esse mecanismo que a gente já conversou aqui, da célula, sinalizar no núcleo. Gente, é um emaranhado, é uma cromatina. Eu já fiz muita extração de DNA. Mas quando eu estou fazendo extração de DNA, eu estou pegando um trilhões de células. Geralmente a gente pega células de defesa, nucleadas, separa. E a gente extrai só o DNA. E a gente vê desses milhões de células, a gente vê um enovelado que no tubo de ensaio é um enovelado branquinho que você fala assim, bom, aqui está o código dessa pessoa, mas ali a gente tem muitas e muitas e muitas e muitas cópias, porque vieram de muitas e muitas células, aquelas cópias. Mas quando você pensa que uma única célula daquele indivíduo tem o código
2: completo, né?
3: Você fala assim, mas gente, que loucura é essa? Como é que você tem tanta informação codificada num espaço tão, assim, é impressionante isso.
2: Muito bem, vamos fazer apenas um pequenino intervalo, é muito curto, e já a seguir vamos então tentar responder à pergunta, como dizia a doutora Lani, não quer calar. É mesmo já a seguir ao intervalo.
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2: Estamos de volta e antes de voltarmos ao nosso assunto, quero lembrar a oferta que temos para si. 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Lani, voltando ao nosso assunto, eu acho que é fantástico. Eu sou apaixonado por toda essa complexidade, não sendo especialista apenas, sou um curioso, e a complexidade irredutível para mim é uma paixão, o flagelo bacteriano e outras coisas, onde nós mostramos, na coisa mais pequenina que existe, uma fábrica ali, um motor, tudo bem engendrado por detrás de uma mente humana. Mas nada disso responde à pergunta do início do nosso programa. É isso que confere a dignidade e o propósito ao ser humano?
3: Então, quando a gente tem o contexto da fé, quando a gente entende a criação como um ato de um ser especial, né? Deus.
2: Que fez as coisas ao pormenor, não é?
3: Ele planejou.
2: Dedicou-se.
3: Ele criou tudo de uma forma harmônica, dentro de um contexto, assim, extremamente organizado. Então, quando Deus pensa na vida humana, ele vai gradativamente montando o planeta, começando do começo, no começo, haja luz. E aí, uma coisa super impressionante, o relato bíblico fala, né? Deus cria a partir do nada. Então, desde o início, existe um plano. Desde o início, existe uma organização. Desde o início existe um objetivo, desde o início existe um propósito dentro do contexto da fé. Então, o ser humano não está aqui por um acaso, o ser humano não está aqui sem um propósito. O ser humano foi criado por um ser que é, simplesmente, ele é, né? Que a mente humana tem limitações para entender. Dentro do nosso contexto, como criaturas, isso é uma coisa muito importante para a saúde. Para a nossa saúde, a gente precisa entender essa nossa limitação. A gente precisa entender que nós, dentro do contexto criacionista, entendemos bem claramente isso. Deus nos criou com o propósito de ter uma relação pessoal com Ele. Esse Deus que é soberano do universo, ele é individual. Eu posso me comunicar com ele em pensamento, a qualquer momento. Eu tenho condição de conversar com ele a qualquer momento. Então, quando a gente traz isso para a nossa vida, a gente vê os benefícios da saúde. Então, vamos falar de 3 dimensões aqui, diretamente relacionadas. A dimensão mental, né? Você ter a oportunidade de entender o propósito. Hoje, cresceu

0: pessoas que não têm. Eu vejo vários artigos relacionados, por exemplo, a estudantes universitários que vivem em competição, né? Que o aluno tem que competir nas provas, tem que competir no trabalho, tem que competir para entrar na faculdade. O quanto isso tem sido negativo, porque a pessoa acaba se isolando, porque ela não compartilha, ela não troca, não tem parceria, não tem trabalho em equipe. Então, você vê como as coisas estão todas interconectadas. Quando você percebe dentro do contexto bíblico o propósito de Deus para criar a gente sabe da onde nós viemos, nós sabemos por que nós estamos aqui e nós sabemos. Dentro do contexto bíblico, o futuro, o que a gente entende que vai acontecer. Isso traz para a gente um reconhecimento de uma necessidade de conexão com o transcendental. Essa necessidade com o transcendental é uma necessidade humana. O ser humano se relaciona com a transcendência, seja ela qual for, desde sempre. A história da humanidade, a gente vê isso. Então, a gente reconhece, isso é intrínseco. É o que a gente estava dizendo anteriormente. A espiritualidade é uma questão intrínseca humana, é uma necessidade natural humana.
1: Ou seja, o próprio Criador se preocupou com a pequenina molécula que criou, com a molécula com propósito, criou o ser humano também ele com propósito. Eu gostaria de saber, mais à frente, e vamos terminar dessa maneira, o impacto que é, eu diria, essa visão, essa cosmovisão do ser humano como um Deus Criador na nossa saúde. Mas antes disso, uma pergunta muito pessoal. Não é só biomédica, não é só professora. Como é que na sua área de investigação, e eu é curioso, tinha feito esta pergunta há pouco tempo, a conversar com um arqueólogo cristão, como é que ao mesmo tempo se pode ser rigoroso, usar um método científico rigoroso à procura de uma determinada resposta, eu diria até de uma forma isenta, para ser ainda mais preciso na pergunta, sem se esquecer que é cristão e que já tem essa visão do mundo?
0: Quanto mais você se aprofunda, mais você vê Deus. Quanto mais ciência, você mais se aproxima. Você tem que olhar para os dados de forma isenta. Você tem que propor uma metodologia reconhecida cientificamente. Mas na hora que você leva isso, aí você fala assim, gente, quanto mais a gente evolui no sentido de aumenta a tecnologia, os microscópios hoje, os aparelhos. Você entra nos laboratórios hoje, eles são altamente tecnológicos, computadorizados. E você fala assim: quanto mais você avança na ciência profundamente, isso vai cada vez mais te aproximando de Deus. Porque você entra nessa questão que eu mencionei aqui: a complexidade da vida humana. Começa a deixar a gente sem respostas, entendeu? Como é que tanta complexidade. Alguns usam uma analogia bem básica, assim, diz assim: se você pegar um monte de letras, esse livro aqui que a gente está aqui no nosso cenário, joga para cima, qual é a chance desse jogar essas letras para cima e esse livro cair organizado? Qual é a chance disso acontecer? É muito mais fácil isso acontecer do que o ser humano. Ser fruto de uma série de eventos ao longo do tempo.
1: Fantástico. Agora sim, estamos apenas com um pouco mais de 3 minutos. Como é que impacto é que tem na nossa saúde se cada um de nós olhar para a saúde, olhar para o corpo humano e o cuidado com a nossa saúde e com o corpo humano dessa forma onde um Criador nos criou? Perfeitos, mas ao mesmo tempo nos quer manter também perfeitos na área da saúde. O que é que muda na nossa vida?
0: Muda o propósito. Eu vivo com propósito. E viver com propósito faz toda a diferença. A gente está vendo o quanto que. Eu citei questões negativas, né? Por exemplo, o individualismo, o pessimismo, as pessoas egoístas. Vamos falar o contrário agora. Os estudos estão mostrando o quanto o altruísmo, quanto que o voluntariado, quanto que o senso de propósito. Eu tenho vários alunos que eu sou orientadora de mestrado e de doutorado. Eu vejo os trabalhos deles, por exemplo. O quanto que as pessoas, então, ainda em

0: busca de propósito, e você faz uma comparação, o quanto que a pessoa já encontrou o propósito e como que está a saúde dela. Existe uma associação positiva. Quanto mais a pessoa já encontrou o propósito, mais você vê uma saúde respondendo positivamente. Quanto mais a pessoa tem uma visão otimista da vida, mais a saúde responde positivamente. Quanto menos estresse, quanto mais resiliência, quanto mais coping, que a gente, um termo científico bastante usado, é o religions coping. Quanto o enfrentamento da adversidade através da fé e do propósito, ela traz para a gente uma saúde. Então, a gente hoje já começa a ver estudos, centenas de estudos, mostrando na prática o corpo humano respondendo positivamente para o propósito, respondendo positivamente para essa cosmovisão mais otimista, respondendo positivamente para resiliência. Então, isso já é um fato.
1: Fantástico. Sendo que queríamos aqui muito tempo a falar sobre este assunto. Não faltaria, era assunto, como vocês costumam dizer, no Brasil, para continuarmos a nossa conversa. Infelizmente temos que terminar, mas um pormenor interessante é a noção de que se o nosso corpo também pertence a Deus, então eu tenho um dever também de o cuidar maior do que se ele me pertencesse a mim mesmo e eu faria dele o que
0: Uma
1: quisesse, não é?
0: responsabilidade diante de Deus.
1: Fantástico. Lenny, mais uma vez, muito obrigado.
0: Prazer.
1: Marcamos aqui, sempre que for oportuno, voltarmos a estar juntos para trazermos outro assunto. Até lá, então, se Deus quiser. 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Mencionámos ao longo do programa de hoje um programa que fizemos lá atrás, que falou sobre as quatro dimensões, da vida humana. Então, se quiser saber mais sobre esse assunto, não perca esse episódio. Vai encontrá-lo também no podcast. Mais uma vez, um grande abraço. Obrigado por estar desse lado das câmaras e dos microfones. E vemos-nos no próximo programa, porque aqui todos têm médico de família.
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1: Olá, querido ouvinte. Hoje quero começar este programa de uma forma diferente. Quero pedir-lhe que imagine uma coisa. Imagine que durante alguns minutos não pode utilizar os seus olhos. Ou seja, não pode ler, não pode reconhecer um rosto, não consegue e não pode olhar para um mapa, não pode perceber onde termina um degrau, não pode ver a pessoa que está à sua frente. Agora imagine, perante esta situação, que alguém lhe diz: olhe, mas a sua vida continua e você tem de aprender a vivê-la. Foi precisamente com este pensamento que entrei, há poucos dias, num lugar que me surpreendeu profundamente. Estou a falar do Centro de Experiência Viva, o Museu de Tiflologia, em Castelo de Vide. E digo-vos uma coisa. Eu esperava visitar um museu, confesso. Mas aquilo que aconteceu foi muito mais do que isso. Eu tive, de facto, uma experiência de vida. Porque aquele local não conta apenas a história das pessoas cegas. Conta-nos uma história muito maior. A história de uma sociedade que durante muito tempo começou por pensar: como vamos cuidar destas pessoas? E pouco a pouco começou a fazer uma pergunta muito mais importante: como é que podemos prepará-las para viver? Eu sou Cristina Leal, este é o programa Dois Dedos de Cultura e quero levá-lo comigo até Castelo de Vide, desta vez para conhecer o Museu de Tiflologia e contar uma história muito bonita.

0: Esta história transporta-nos até ao século XIX. Em 1863, nasce em Castelo de Vide o Asilo dos Cegos de Nossa Senhora da Esperança. Um asilo criado para acolher pessoas cegas, numa época em que a deficiência visual significava frequentemente a dependência, a exclusão e muito poucas oportunidades de educação ou trabalho. A instituição que lhe sucedeu é hoje conhecida como a Fundação Nossa Senhora da Esperança. E há algo que me impressionou nesta história, porque o asilo não ficou apenas pelo acolhimento. Ao longo do tempo, começou a transformar-se num lugar de aprendizagem. E essa mudança de mentalidade para o século XIX é de facto extraordinária. Pensar que aconteceu quando ainda não se utilizava uma palavra que hoje está tão em moda, que é a inclusão. Porque, na verdade, cuidar de alguém é muito importante. Dar abrigo, dar alimento é fundamental. Mas ensinar alguém a ser autónomo, isso muda completamente a sua relação, a relação desta pessoa com o mundo. Quando eu visitei este museu, o Museu de Tiflologia, percebi que para ensinar uma pessoa cega não bastava pegar nos mesmos livros, nas mesmas ferramentas utilizadas por quem via. Era necessário reinventar a aprendizagem. E foi isso que ali aconteceu. E no museu encontrei materiais que me mostraram como os alunos aprendiam através do tato, da audição e da experiência direta. Por exemplo, mapas em relevo, objetos para compreender as formas geométricas, materiais para aprender matemática, naturalmente os instrumentos de escrita, as máquinas, o braille, até animais embalsamados para ser estudados com o toque. No fundo são, ou eram, recursos pedagógicos que transformavam aquilo que era visual em algo que podia ser compreendido pelas mãos. Na realidade, todos sabemos que quando uma porta do conhecimento se fecha, a inteligência humana encontra outra entrada e os restantes sentidos ficam mais apurados. E a instituição percebeu isso muito bem e utilizou toda essa informação para o ensino. E já agora, deve estar a perguntar exatamente, ou deve estar a fazer exatamente a mesma pergunta que eu fiz quando cheguei a este espaço. Afinal, o que é a tiflologia? Ora bem, a tiflologia é a área que estuda questões relacionadas com a cegueira e a deficiência visual e está profundamente ligada a esta ideia de adaptação, autonomia e inclusão. E o atual Centro Português de Tiflologia, Equidade e Inclusão, sediado na Fundação, continua a desenvolver investigação e trabalho nestas áreas. É muito interessante, não é? O museu está dividido por vários espaços, onde podemos circular, tocar, mexer, em tudo. Aliás, não podemos, devemos. E houve uma parte que me fascinou, porque conheço o Braille, todos nós conhecemos o Braille, sabemos que o Braille é a forma como os cegos conseguem ler, mas nunca tinha percebido, em termos de funcionamento, como é que era utilizada uma máquina, como é que se escrevia. E foi muito interessante perceber isso. Escrevi em Braille o meu nome, que o guardo religiosamente. E olhei para aquelas combinações de pontos em relevo, que para quem vê, podem parecer apenas um código, não é? Mas para milhões de pessoas, elas representam algo muito maior. Representaram e representam a sua independência. Porque antes do Braille, o acesso à leitura e à escrita por parte das pessoas cegas era extremamente limitado. E o Braille permitiu não só ler, escrever, estudar, trabalhar, comunicar e guardar conhecimento. E, de certa forma, permitiu que as palavras deixassem de depender dos olhos. E esta ideia é muito bonita. E a história do ensino do Braille em Portugal está ligada a várias instituições e figuras pioneiras. Mas foi em Castelo de Vide que José Cândido Branco Rodrigues teve um papel decisivo no desenvolvimento da educação, no desenvolvimento e na preparação profissional das pessoas cegas, e desenvolveu um trabalho fundamental no Asilo de Nossa Senhora da Esperança, ali em Castelo de Vide. No museu tive a oportunidade de conhecer a grande biblioteca de livros em Braille, que se encontra num espaço aprazível e que permite a quem é cego desfrutar de uma leitura nesse mesmo espaço. Uma biblioteca muito organizada por temas e muito interessante. Marcou-me de facto perceber que ali não só se utilizava o braille, portanto o braille era ensinado, mas as pessoas não estavam ali apenas para aprender a ler. As pessoas estavam ali para serem preparadas para a vida. E uma das coisas, uma das partes deste museu que me fascinou nesta visita foi a parte da música, porque no Museu de Tiflologia encontramos instrumentos, vários instrumentos, um deles até criado pelo, na próprio, no próprio asilo. Encontramos fotografias e referências à formação musical dos internos do antigo asilo. E aquilo que me surpreendeu é que aqui a música não era uma atividade secundária, tipo hobby. Não, a música ocupava um lugar importante na formação. E no final do século XIX, a instituição investiu no ensino musical, adquiriu instrumentos, criou condições para a formação dos alunos e o museu documenta muito bem a existência de uma fanfarra inicial e posteriormente uma orquestra, imaginem, uma orquestra que realizou apresentações públicas e ganhou um grande reconhecimento. E isso tudo está bem documentado, inclusive é com fotografias antigas em que vejo, vi, observei aqueles jovens com os seus instrumentos. E quando olhei para essas fotografias, que são bem grandes, bem visíveis, eu fui para lá da música. Eu pensei naquela orquestra e pensei o trabalho que de equipa que estava ali envolvido. Havia muito mais do que música, havia com certeza disciplina, estudo, memória, e havia sobretudo uma coisa importante, que era a possibilidade de existir um futuro profissional. Havia uma forma daqueles homens que aprenderam música e que homens e mulheres e que a tocavam, havia uma forma de estarem no mundo. A música ensinada naquele lugar não era apenas um entretenimento, mas era também uma oportunidade, era uma competência, era uma forma de reconhecimento social. E naturalmente isso dá uma possibilidade muito grande de autonomia. E digam lá, queridos ouvintes, que isto não é espetacular, que isto não faz uma mudança extraordinária na vida de uma pessoa. Eu fiquei sensibilizada a ver tudo isto e perceber como no século XIX tudo isto se fazia. De facto, descobrir este espaço e o que ele fez pelas pessoas com esta limitação visual foi uma descoberta muito forte, porque o objetivo não podia ser apenas manter aquelas pessoas protegidas dentro de uma instituição. Mas era preciso prepará-las para que um dia pudessem sair, pudessem trabalhar, ganhar dinheiro, ter uma vida. E por isso este ensino incluía não apenas o conhecimento académico e cultural, mas também uma aprendizagem profissional que ia muito além da música. As chamadas Oficinas Branco Rodrigues, criadas no contexto do Asilo de Castelo de Vide, tiveram precisamente essa importância. Ensinar ofícios e permitir que as pessoas cegas pudessem adquirir competências para garantir meios de subsistência. No museu, eu reparei numa máquina de costura, portanto, acredito que ela estava ali, porque ali nas oficinas Branco Rodrigues se ensinava a costurar e acredito que muitas senhoras tenham saído dali, apesar da limitação visual, a conseguir costurar e ter uma oportunidade de ganhar dinheiro. E a documentação histórica da época que encontramos no museu é particularmente clara na defesa da educação profissional como um caminho para combater uma vida de clausura e dependência. E eu acho de facto esta ideia poderosa, porque existe uma grande diferença entre estas duas frases: vamos cuidar de ti e vamos preparar-te, e a outra, e vamos preparar-te para que possas cuidar da tua própria vida. A primeira pode ser necessária, vamos cuidar de ti, naturalmente. Mas a segunda, vamos preparar-te para que possas cuidar da tua própria vida, devolve poder. E é precisamente aqui que a visita do museu ganha outra dimensão. Aquelas pessoas aprendiam a música, braille, disciplinas, aprendiam ofícios, utilizavam objetos e materiais adaptados, exploravam o mundo através do tato e a educação procurava desenvolver competências que permitissem compreender a realidade e participar nela. Não era uma educação reduzida à cegueira. Era uma educação que reconhecia a cegueira, mas que não aceitava que a cegueira definisse tudo o que uma pessoa podia ser. Aqueles pioneiros começaram a inverter a lógica. Primeiro existia uma pessoa, depois existia um desafio, e a pergunta era: que ferramentas temos de criar para que esta pessoa possa viver plenamente? Muito, muito bonito e muito interessante. Para aqueles que visitam, o museu é muito diferente dos habituais museus. Não se limita a colocar objetos dentro de vitrinas. Há peças táteis, há braille, há recursos sensoriais, há audioguias. E este foi o primeiro museu, já referi-se, que visitei e que a pessoa que me acompanhou nesta visita, a quem eu agradeço profundamente, estou a falar de uma senhora chamada Susana, que nos explicou intensamente tudo aquilo que o museu tinha, ela própria também com um problema de visual, e foi graças a ela que eu descobri tanta coisa para lá daquilo que o museu à partida me podia comunicar. Então ela própria me dizia: é obrigatório que toque nos objetos, e isso é muito bonito, não é? Há materiais pensados para que diferentes pessoas possam experimentar o espaço de formas diferentes. O próprio museu apresenta-se como um espaço de acessibilidade, de experiência multissensorial. E para mim, um dos momentos mais bonitos foi sair para o exterior, para o jardim sensorial. Ali, entre árvores, plantas, pedras e diferentes texturas, somos quase convidados a abrandar, a tocar, a ouvir, a sentir, a cheirar. E eu? Imaginem que entrei ali convencida de que ia conhecer o mundo das pessoas cegas, acabei por perceber que vivo muitas vezes distraída. Ou seja, eu vejo, mas não observo. Ouço e tantas vezes não escuto. Toco e também raramente sinto. E tantas vezes passamos por aromas, cheiros tão intensos e tão agradáveis. E não paramos para refletir e para saborear olfativamente estes aromas. E foi por isso que eu saí daquele museu a pensar numa pergunta que quero deixar hoje também a si, querido ouvinte. E a pergunta é: o que é que aconteceria se, em vez de perguntarmos o que é que esta pessoa não consegue fazer, e não estou só a falar agora de cegueira, começássemos por perguntar o que é que esta pessoa precisa para conseguir fazer? Porque essa mudança parece pequena, mas muda uma sociedade inteira. Muda a educação, os museus, as cidades, a forma como construímos edifícios, a forma como comunicamos, a forma, inclusive, é como recebemos as pessoas. E tenho certeza de que a maior herança daquele antigo asilo dos cegos não esteja apenas nos objetos guardados no Museu de Tiflologia. Mas sim na ideia de que a verdadeira inclusão não é colocar alguém dentro de um sistema que já existe, mas de ter coragem de transformar o sistema para que mais pessoas possam realmente participar nele. Hoje, no programa Dois Dedos de Cultura, viajamos até Castelo de Vide. Visitámos um lugar onde a história da cegueira em Portugal se cruza com educação, com música, trabalho, ciência, dignidade e autonomia. Um lugar que começou por acolher, mas que percebeu que acolher não era suficiente. Era preciso ensinar, preparar, era preciso dar ferramentas, era preciso acreditar que aquelas pessoas não tinham apenas necessidades. Tinham capacidades, tinham talentos, tinham inteligência, tinham futuro. É verdade que há pessoas que não veem com os olhos, mas isso não significa que não vejam o mundo. Apenas o conhecem por outros caminhos. E aqueles que tantas vezes dependem daquilo que veem, precisam de aprender uma coisa muito simples. Há coisas que só começamos verdadeiramente a perceber quando paramos de olhar e começamos a sentir. Tal como dizia Saint-Exupéry no seu livro O Príncipezinho, só se vê bem com o coração, o essencial é invisível aos olhos. Eu sou Cristina Leal, este foi mais um programa de Dois Dedos de Cultura. Despeço-me, como sempre, com carinho e amizade e o desejo que nos encontremos na próxima semana de novo, se Deus quiser.
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0: quero saber qual é o pássaro que melhor vê à noite.
1: Porquê? Porquê?
2: O pássaro que melhor vê no escuro é sem dúvida a coruja. Os seus olhos são equipados com um tipo de lente especial que faz com que os olhos funcionem como um telescópio que aproxima a imagem. Ela consegue ver um ratinho, por exemplo, a mais de 80 metros de distância. E isto, mesmo numa noite bem escura, sem luar. A medalha de ouro da visão noturna vai para a coruja.
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5: Olá, meu amigo, minha amiga. É um gosto enorme reencontrar-nos. Se tem estado connosco nos programas anteriores, sabe que iniciamos há algumas semanas uma viagem através das palavras que traduzem em virtudes práticas o nosso dia a dia. Se chega agora, seja muito bem-vindo, muito bem-vinda ao Palavras e Virtudes. Eu sou Jorge Machado e hoje damos mais um passo nesta caminhada explorando os valores que edificam a nossa vida espiritual. Hoje vou falar-lhe de uma palavra que encerra no seu significado aquilo que mais precioso todos temos. A palavra que escolhi para a nossa reflexão é vida. O apóstolo Tiago, no penúltimo capítulo da sua pequena epístola, ele escreveu o que consideramos o que é óbvio. Dizia ele: digo-vos que não sabeis o que acontecerá amanhã, porque o que é a vossa vida? É um vapor que aparece por pouco e depois desvanece. Hoje não estamos aqui apenas para falar sobre os dias que passam, mas sobre como escolhemos viver cada um deles. Falar sobre a vida e o que é vida não é uma tarefa fácil. E isso acontece porque a vida não é uma ideia fixa ou imutável. Ela é um fluxo constante de contrastes. Pode ser a fragilidade de um sopro ou uma força de uma superação. Prepare o seu coração e fique conosco nesta caminhada que semanalmente fazemos juntos. 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Voltamos ao nosso tema. Falávamos de vida. Quando nos referimos à vida, podemos estar a falar do período da nossa existência ou simplesmente a uma determinada fase desse período. Podemos ainda estar a referir-nos ao modo de viver, ou seja, um tipo de comportamento, mas também podemos referir-nos a uma ocupação, à nossa profissão como modo de vida. Pode-se ainda pensar em vida como a essência, fundamento ou causa. Podemos ir tão longe que a vida pode ser referida como uma biografia ou história de alguém. É verdade, não há muito a dizer sobre a origem da palavra vida. O que sabemos é que essa palavra na língua portuguesa teve a sua origem no latim, aliás, como a grande maioria das palavras que nós usamos. Ainda quem afirme que a própria palavra latina vita nasceu de uma expressão indo-europeia. Bom, seja como for, não me vou deter sobre a análise etimológica da palavra. Vamos sim refletir em alguns aspectos sobre aquilo que consideramos de maior importância quando se fala de vida. Muito além dos conceitos ou teorias metafísicas acerca da origem da vida, importa sobretudo considerar a razão da nossa existência como seres viventes, bem como o sentido que traçamos para essa vida. Partindo do princípio criacionista acerca da vida humana, o qual está narrado de forma cronológica no livro de Gênesis das Escrituras Sagradas, vamos constatar que a primeira dádiva de Deus ao homem foi a vida. De forma simples, ali é narrado o princípio da existência humana. A narrativa descreve o homem, ou aliás, o modo como Deus fez o homem. Refere que Deus o fez a partir do pó da terra, dando-lhe uma estrutura física, e depois Deus ofereceu-lhe o sopro de vida. E o texto diz que Deus soprou nas narinas do homem. O fôlego de Deus foi o elemento divino que deu vida ao corpo. Ora, este ato de Deus soprar nas narinas do homem simboliza uma intimidade única que nos distingue das outras criaturas. O texto diz: e o homem passou a ser uma alma vivente. Desde o instante em que o sopro vital transformou a argila em consciência, o homem passou a ser uma alma vivente. Nesse despertar, firmou-se um pacto eterno. A vida e o tempo tornaram-se companheiros inseparáveis, caminhando lado a lado em uma jornada finita. Viver, portanto, é a arte de fazer do tempo a nossa morada. A nossa existência não ocorre no vácuo, mas sim no desenrolar de cada segundo, na sucessão de amanheceres e no conjunto de dias que nos são concedidos. Cada batida do nosso coração é um segundo que passa, cada respiração uma parte da vida que se escoa no tempo. No percurso da vida, o tempo deixa de ser apenas medida e converte-se no espaço vital onde a nossa essência é verdadeiramente tecida. É verdade, é no tempo que amamos, criamos e deixamos marcas. E isso é viver. Somos seres feitos de dias moldados pela passagem das horas, celebrando a dádiva de ser uma alma vivente que, enquanto respira, faz do tempo o palco da vida e que é sua maior obra. Eu lembro-me de ouvir falar sobre um professor que uma vez surpreendeu um dos seus alunos com uma pergunta desafiadora. Então ele perguntava: se a tua vida fosse um livro e tu tivesses na metade dele, o que o leitor sentiria ao virar a próxima página? Medo? Entusiasmo? Ou tédio? Essa pergunta do professor não era apenas um exercício de criatividade, mas um espelho colocado diante da vida daquele aluno. O silêncio que se seguiu foi profundo. O aluno, que até então encarava a vida como uma sucessão de direitos e protestos, percebeu que se a sua vida fosse um livro encerrado naquele momento, o leitor encontraria apenas capítulos de reclamações sobre o que lhe faltava e quase nenhuma linha de gratidão pelo que já possuía. Naquele dia, a lição não foi sobre biologia, mas sobre o privilégio de viver. Ele entendeu que a beleza da existência não está no que a vida nos deve, mas na forma como transformamos em dádiva a oportunidade de fazer parte da história, o privilégio de viver, a grande bênção de Deus. Muitas vezes vivemos como se o amanhã fosse uma garantia, quando na verdade a vida é o único agora que possuímos. Há alguns anos eu aprendi uma lição que mudou a minha forma de olhar para a vida. Hoje compreendo perfeitamente que Deus não me deve nada, mas eu devo tudo a Deus. E o drama do homem é que nós não temos como pagar. Por vezes precisamos de um momento de perda para entender o valor real de cada minuto que Deus nos concede para vivermos, fruto da sua infinita misericórdia. Meu amigo, minha amiga, no vazio deixado por quem nos deixou ou numa fase complicada da vida, que algumas vezes a nossa visão torna-se nítida. A perda, a provação, embora dolorosas, funciona como um véu que se rasga, revelando que a verdadeira riqueza não está no que possuímos, mas no tempo que nos é dado para amar, servir e simplesmente ser. Quando Deus se inclinou sobre o barro para dar forma à sua principal obra da criação, Ele não estava a desenhar uma engrenagem ou a programar um sistema de funções automáticas. Não, Deus não criou uma máquina. Ele soprou a vida em toda a sua complexidade. No design divino, fomos dotados de três faculdades que nos distinguem de qualquer mecanismo: a capacidade de pensar, a profundidade de sentir e a coragem de agir com liberdade. Sim, cada batida do coração não é um processo apenas mecânico, mas um ato contínuo da graça divina. Quando compreendemos que cada segundo é uma extensão da misericórdia de Deus, permitimos que nasça do íntimo da nossa mais natural e espontânea resposta ao Criador: a gratidão. O salmista do Antigo Testamento elevava a Deus um cântico de gratidão ao refletir sobre o dom da vida. E ele dizia: eu te louvarei, porque de um modo assombroso e tão maravilhoso fui feito. Maravilhosas são as tuas obras e a minha alma o sabe muito bem. Enquanto refletimos sobre esta palavra que pode encontrar aqui na Bíblia, no Salmo 139, vamos fazer um breve intervalo e voltamos dentro de alguns momentos.
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5: 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São muitos os escritores bíblicos que escreveram acerca da vida. e alguns deles a relacionam com o tempo. A vida e o tempo correm juntos. Salomão, o grande sábio da antiguidade, quando falava do tempo, falava também da vida. E num dos seus mais conhecidos escritos, o livro de Eclesiastes, ele diz: tudo tem o seu tempo determinado e há tempo para todo o propósito debaixo do céu. Há tempo de nascer e há tempo de morrer. Salomão, ao referir-se ao propósito da vida, ele fala, em primeiro lugar, dos dois extremos da existência humana: o tempo de nascer e o tempo de morrer. Entre estes dois extremos existe uma linha de tempo que não é mais do que a nossa existência. O que fazer com esse tempo de existência? Bom, depende essencialmente das nossas escolhas e do sentido que damos à nossa vida. No fundo, o que o grande sábio nos quer ensinar é que aquele que nos deu o sopro de vida não irá escolher por nós, mas deu-nos os meios essenciais para fazermos as nossas escolhas. Para além da dádiva suprema da vida, Deus criou-nos também suficientemente livres. Então, impõe-se como coerente a grande questão: qual o sentido da minha vida? É sem dúvida uma questão muito pessoal, mas que nenhum de nós está impedido de a fazer e que até é razoável e necessária. Saber por onde vamos será mais importante do que saber para onde vamos. É bom caminharmos com um objetivo quanto ao futuro, mas é essencial saber caminhar para o alcançar. Então, voltamos à sabedoria de Salomão. Quando ele refletia sobre a existência como um caminhar no tempo, ele dizia: há caminho que ao homem parece direito, mas o fim dele são os caminhos da morte. Imagine alguém que pensa que segue na direção correta, mas que em algum momento descobre que afinal precisa de mudar de direção. Pois é, quantos hoje seguem em sentido contrário, numa autêntica contramão em plena estrada da sua existência? Mas afinal, como saber se vou ou não na direção certa? Como descobrir o melhor sentido para a vida? Mais sábio do que Salomão é, sem dúvida, aquele que nos trouxe à existência. Aquele que no princípio de todas as coisas era o Verbo que estava com Deus e que era Deus, Jesus Cristo. Ele próprio nos indica o único caminho, mas não um qualquer caminho, o caminho para a vida plena. Ele diz: eu vim para que tenham vida e a tenham em abundância. Vida em abundância é a dádiva de Jesus e é mais do que simplesmente o período ou dias da nossa existência terrena. A vida em abundância da qual Cristo falou está ligada à sua suficiência no que diz respeito à nossa salvação. Sua obra é perfeita e indispensável em nossas vidas. Sim, Cristo aponta-nos como objetivo alcançar uma outra dimensão de vida quando afirmava: eu sou o caminho, a verdade e a vida, e ninguém vai ao Pai senão por mim. Neste texto do capítulo 14 do Evangelho segundo João, encontramos três significativas palavras: caminho, verdade e vida. Jesus, ao dizer eu sou o caminho, não apresenta apenas uma direção ou um conjunto de regras, mas a sua própria pessoa como a ponte exclusiva entre o homem e Deus. Num mundo de trilhos confusos, ele posiciona-se como o único caminho seguro que conduz à presença do Pai. Ao dizer eu sou a vida, ele liberta-nos das ilusões e das incertezas existenciais, enquanto o mundo oferece verdades relativas e passageiras, Cristo apresenta-se como realidade imutável, o padrão pelo qual toda a vida deve ser medida. E esse padrão está revelado em sua palavra. Por fim, ao afirmar "Eu sou a vida", Jesus revela que a existência plena não se encontra em bens materiais ou conquistas temporais, mas na comunhão eterna com o Criador. A vida do homem depende mais da vontade e da providência divina do que dos meios físicos de subsistência. Sim, Jesus é a fonte da vitalidade espiritual. Ele foi bem perentório

0: e confiança no que Deus revela. Quando Jesus enfatiza "ninguém vem ao Pai senão por mim", sublinha a exclusividade e a urgência deste convite à reconciliação com Deus. Não é fruto do esforço humano, mas a aceitação de quem Jesus é e do que Ele realizou e pode realizar por nós quando lhe entregamos a nossa vida. Cristo é o caminho para o Pai, porque Ele é a verdade e a vida. Ele apresenta-se como o único mediador entre o homem e o Pai. Pela sua morte e ressurreição, garantiu-nos hoje a possibilidade de um dia podermos estar junto do Pai em seu reino celestial, desfrutando de uma nova vida cujos dias são incontáveis, porque o tempo será eterno, assim como a vida será eterna. Amigos, ouvimos hoje a verdade mais urgente das nossas vidas. Cristo é o caminho. Não há um dos caminhos, não é um dos caminhos, mas a única ponte, o único caminho, a única ponte capaz de atravessar o abismo que nos separava do Pai. Ele diz: "Eu sou o caminho." Neste exato momento, você e eu estamos diante daquele que é a verdade absoluta e a vida que nunca se apaga. Através da sua morte, Ele pagou a nossa dívida. Através da sua ressurreição, Ele abriu o portal para um reino onde o tempo não tem domínio e os dias são incontáveis. Você e eu precisamos mais caminhar, não precisamos caminhar mais sem rumo ou tentar alcançar a Deus pelos nossos próprios méritos. O mediador já está aqui. Ele oferece hoje a garantia de que não temos apenas uma nova vida, mas que desfrutamos da eternidade ao lado do Criador. Se sente que o seu caminho tem sido incerto, se busca uma verdade que não mude com o mundo, ou se anseia por uma vida que a morte não possa tocar, apropie-se desta promessa agora. Aceite hoje o sacrifício de Cristo. Deixe que o pão que desceu do céu nutra a sua alma para sempre. O reino celestial aguarda por si e o acesso é uma só pessoa: Jesus Cristo, o caminho, a verdade e a vida. 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Foi um prazer estar consigo. O Palavras e Virtudes volta na próxima semana, aqui no canal Novo Tempo Portugal. Eu sou Jorge Machado e, em nome de toda a equipa que produziu e realizou este programa, o nosso muito obrigado. Até breve.
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1: É um gosto estar consigo em mais um Diário da Saúde, neste breve encontro com a saúde e o bem-estar. Hoje quero chamar a sua atenção para falar de alimentos simples, acessíveis e por vezes subestimados, mas com um impacto enorme na nossa saúde e também no planeta. Estou a referir-me às leguminosas. Mas afinal, o que são leguminosas? As leguminosas constituem um grupo de alimentos de origem vegetal que se caracterizam por serem sementes de uma planta e que se desenvolvem no interior de uma vagem. Existem leguminosas das quais apenas as sementes são utilizadas para consumo alimentar, como acontece com as ervilhas e as favas, e outras em que se consome igualmente a vagem, como no caso do feijão verde e das ervilhas tortas. Contudo, o termo leguminosas é mais frequentemente associado às sementes secas, incluindo alimentos como o feijão, o grão de bico ou as lentilhas. Na forma seca, as leguminosas apresentam uma elevada durabilidade, desde que armazenadas em locais frescos e isentos de umidade. Podem também ser adquiridas congeladas ou transformadas em farinha. As leguminosas fazem, na verdade, parte da nossa dieta um pouco por todo o mundo. Estima-se que existam mais de 16 mil tipos de leguminosas, com o feijão a ser um dos mais diversificados. As leguminosas são nutricionalmente muito completas. Além de terem um elevado poder saciante, são ricas em fibras, proteínas e hidratos de carbono. As leguminosas secas são uma fonte de vitaminas e minerais como cálcio, ferro, zinco, ácido fólico, fósforo, potássio e magnésio. São também ricas em antioxidantes e lisina, um aminoácido importante para o sistema imunitário. As leguminosas não têm colesterol e apresentam níveis baixos de açúcar, o que é benéfico para o sistema cardiovascular. Do ponto de vista da saúde, os benefícios são muitos. As leguminosas ajudam a regular o trânsito intestinal, contribuem para o controle da diabetes, reduzem o colesterol e a pressão arterial e estão associadas a um menor risco de doenças cardiovasculares, obesidade e alguns tipos de cancro. São importantes no crescimento das crianças, na manutenção do peso e no equilíbrio nutricional ao longo da vida. Em Portugal, as leguminosas fazem parte da nossa tradição gastronómica. São também um pilar da dieta mediterrânica, sendo recomendável o consumo de uma a duas porções por dia. Ainda assim, o consumo entre os portugueses continua abaixo do recomendado, o que está associado, de forma indireta, à perda de anos de vida saudável e ao aumento do risco de doença. E há mais. As leguminosas não são apenas boas para nós. São também boas para o planeta. Exigem menos recursos naturais para o seu cultivo do que a produção de carne, tendo uma pegada ambiental menor e desempenham um papel essencial na agricultura sustentável. Como explica o especialista Teodoro do Colo, que trabalha na Organização das Nações Unidas para a Alimentação e Agricultura, as leguminosas têm uma capacidade única para fixar o azoto atmosférico e libertar o fósforo ligado ao solo, tornando-as essenciais para a construção de sistemas agroalimentares resilientes. Por tudo isto, as leguminosas são uma excelente alternativa à carne, especialmente às carnes vermelhas, cujo consumo continua acima do recomendado. Além de serem uma alternativa mais saudável para uma dieta com menos carne, são também uma alternativa mais barata. Hoje deixo-lhe este convite. Redescubra o feijão, o grão, as lentilhas, as ervilhas ou os tremoços. Pequenas mudanças no prato podem trazer grandes ganhos para a saúde e para o futuro do planeta. Fecho assim o Diário da Saúde de hoje. Regresso no próximo episódio com mais um tema dedicado à sua saúde e ao seu bem-estar. Até lá, cuide-se e não se esqueça de dar mais espaço às leguminosas no seu prato.
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2: Olá, amiguinhos. Estão preparados para mais uma viagem fantástica? Eu sou a Sara.
3: E eu sou a São. No episódio anterior, amiguinhos, terminámos com uma parte muito engraçada, em que o rei chamou Ama, o mau, e perguntou-lhe:
2: espera, está na hora de partir. Por isso, apertem os cintos porque vamos voar! Acabámos de aterrar e já estamos na Pérsia. Mas diz aos nossos amiguinhos qual foi a pergunta do rei.
3: O rei perguntou a Amã: o que deve ser feito a um homem que o rei deseja honrar?
2: Pois foi. E o homem mau pensou que o rei estava a falar dele e então sugeriu que o homem usasse as roupas do rei, a coroa do rei e fosse levado pelo cavalo do rei. Enquanto alguém devia gritar: este é o homem que o rei deseja honrar.
3: O rei gostou da ideia e mandou a Amã fazer isso a Mardoqueu. Imaginem como ele ficou. O pior é que a Amã teve de segurar o cavalo com Mardoqueu montado e guiá-lo pelas ruas enquanto gritava: este é o homem que o rei deseja honrar.
2: Quando terminou o passeio, Mardoqueu voltou ao portão do palácio. Mas a Amã, bem, a Amã tapou a cabeça e correu para casa completamente envergonhado.
3: Sim, quando lá chegou, contou à sua mulher e aos amigos tudo o que tinha acontecido.
2: Entretanto, chegaram os servos do rei para levar a Amã ao banquete que Esther havia preparado.
3: E agora, crianças, despachem-se. Vamos ao banquete. Deve ter comidinha muito boa.
2: Sim, são. Então o rei e a Amã apresentaram-se no segundo banquete da rainha Esther. E durante o banquete, enquanto serviam os vinhos, o rei perguntou novamente: rainha Esther, o que desejas? Seja o que for, eu te darei até metade do meu reino.
3: Desta vez Esther revelou o seu pedido e disse: se mereço a estima do rei e se achar bem aceder ao meu desejo, peço que poupe a minha vida e a do meu povo. Era este o meu pedido.
2: Imaginem a surpresa do rei ao ouvir a sua rainha. Ele perguntou: de quem estás a falar? Quem é que quer acabar com a tua vida?
3: Esther apontou para Amã e disse: é este o homem mau, Amã. Ele é nosso inimigo. Amã ficou pálido e cheio de medo. Ele percebeu que o seu plano tinha sido descoberto.
2: O rei ficou tão furioso, levantou-se de repente e saiu para o jardim do palácio para pensar o que fazer. Enquanto isso, a Amã, desesperada, inclinou-se diante de Esther a pedir que o salvasse. Mas ele não estava arrependido. Ele é que fez com que tudo isto acontecesse.
3: Mas sabem o que aconteceu? Nesse momento, o rei voltou do jardim e viu a Amã inclinado junto ao sofá onde Esther estava encostada. E não ficou nada contente.
2: Amiguinhos, por causa de Amã, muitas famílias do Império Persa seriam mortas. O que ele fez foi terrível. Todos os judeus estavam cheios de medo. E agora o rei ordenou que Amã fosse morto no lugar que ele tinha preparado para matar Mardoqueu.
3: E sabem quem foi chamado à presença do rei para ocupar o lugar de Amã? Garanto-vos que é alguém muito especial. Mardoqueu. Isso mesmo. Ele foi reconhecido pela sua coragem por ajudar a salvar a vida do rei.
2: E sabem o que é que o rei fez? Pegou no anel real, aquele que havia tirado da Amã, e entregou-o a Mardoqueu. Ele foi nomeado para ocupar o lugar de Amã.
3: Mardoqueu tornou-se o primeiro-ministro, alguém muito importante. Ele estaria sempre à disposição do rei. Que mudança incrível, não acham?
2: Com certeza. Mas apesar de tudo, Esther ainda não estava tranquila. Ela sabia que o decreto contra os judeus precisava de ser anulado.
3: Foi então que ela voltou a falar com o rei. Então, Esther lançou-se aos pés do rei e chorou. Ela pediu que o decreto da Amã fosse cancelado.
2: O rei, mais uma vez, estendeu o cetro para Esther e mostrou que ela podia falar. E sabem o que ela disse, amiguinhos?
3: Esther levantou-se e disse: se for do agrado do rei, se o rei deseja ser bom comigo, por favor, publique um decreto que anule o plano de Amã. Não consigo suportar a ideia de ver o meu povo morrer.
2: O rei, então, estendeu seu cetro a Esther como um sinal de que iria ajudá-la. E o rei respondeu: eu já dei a Esther o palácio de Amã e ele foi punido por tentar fazer-vos mal.
3: E o rei continuou: agora podem escrever uma mensagem em meu nome e dizer o que quiserem e selá-la com o meu anel.
2: Amiguinhos, um decreto real não poderia ser anulado e não havia forma de cancelar o que Amã tinha escrito. Mas Mardoqueu conseguiu encontrar uma forma de que, quando o dia chegasse, todos os judeus tivessem autorização para se defender e proteger a sua vida e as suas famílias. Eles até se poderiam ajudar uns aos outros.
3: Sim, os secretários do rei foram chamados e Mardoqueu então começou a ditar o novo decreto. Eles escreveram a mensagem nas várias línguas do Império Persa para que todos percebessem.
2: Imaginem o trabalho. Escreveram em todas as línguas faladas, desde a Índia até a Etiópia. E claro, o decreto foi selado com o anel do rei.
3: Os mensageiros montados em cavalos muito rápidos partiram para espalhar o novo decreto a todos.
2: Em cada cidade onde as cartas reais chegavam, os judeus celebraram com alegria. Eles ficaram aliviados. Eles começaram a preparar-se para o dia em que tinham que enfrentar os seus inimigos.
3: Entretanto, Mardoqueu saiu da presença do rei com a roupa real, o que significava que ele foi escolhido para um cargo muito importante. Ele atravessou as ruas da cidade e mostrava apoio aos judeus.
2: Finalmente, chegou o dia em que os dois decretos reais entraram em vigor. Os inimigos dos judeus achavam que seria o seu dia de vitória, mas aconteceu exatamente o contrário.
3: Isso mesmo, os judeus reuniram-se em todas as cidades e províncias para se defender. No dia seguinte descansaram e celebraram a sua vitória com festa e grande alegria.
2: Mardoqueu escreveu tudo isso e enviou cartas a todos os judeus do Império e pediu que comemorassem esses dias todos os anos.
3: A rainha Esther também escreveu cartas e confirmou a festa, e essas cartas foram enviadas para as 127 províncias do Império. Assim, todos os anos, os judeus se lembrariam deste momento histórico de vitória.
2: Os judeus aceitaram essa proposta e ainda hoje os dois dias são celebrados com muita alegria, gratidão e união entre todo o povo judeu. Nestes dias, o livro de Esther, que está na Bíblia, é lido em todas as sinagogas, no final do ano, na festa de Purim.
3: Que história incrível, não é, crianças? Começou com muito perigo e tristeza, mas terminou em vitória, alegria e união. Esther e Mardoqueu mostraram coragem, fé e sabedoria e protegeram o seu povo.
2: Crianças, não se esqueçam de celebrar as vossas vitórias, sejam grandes ou pequenas. E agora chegou a hora de falarmos com Deus.
3: Sim, querido Papá do Céu, obrigada por esta história tão especial que nos ensina a confiar em Ti, mesmo quando enfrentamos dificuldades. Ajuda-nos a ser corajosos como Esther e Mardoqueu, a fazer o que é certo e a proteger os outros com amor. Obrigada por cuidares sempre de nós e por nos guiares em todas as situações. Ajuda-nos a agradecer-Te e com alegria festejarmos as vitórias que Tu nos dás. Abençoa cada menino e cada menina e todos os que nos estão a ouvir. Em nome de Jesus, amém.
2: Tenha certeza que Deus ouviu a tua oração, São. E agora chegou a hora de nos despedirmos.
3: Adeus, amiguinhos.
2: Grandes e pequenos.
3: Cheinhos ou magrinhos.
2: Que Deus vos abençoe hoje e sempre. E não esqueçam.
3: Vamos continuar juntos nesta viagem fantástica.
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Pensar faz bem. As mudanças no nosso mundo continuam a mudar. E nós temos que estar preparados para solucionar os problemas que as mudanças levantam. Ora, basta recordar. Relativamente à doença das vacas loucas, que em 1996 provocou um prejuízo de bilhões de euros, causando uma taxa de desemprego sem precedentes na Inglaterra. E ainda hoje, os cientistas não sabem explicar como surge a proteína que causa a doença. Um outro problema está na tendência de as grandes cidades ficarem desertas, sem lojas, sendo transferidas para as grandes superfícies comerciais na periferia urbana. Prevê-se que nos próximos 10 anos a tecnologia de engenharia genética irá gerar mais de 60 mil novos produtos e que muitos deles irão trazer mudanças revolucionárias na reprodução humana. Relativamente à cura da SIDA e aos novos comportamentos, também estão no futuro. Por outro lado, ainda não se sabe como dar emprego a mais de 1 bilhão de pessoas desempregadas em todo o mundo. Isto só para falar de alguns problemas que mudaram e continuam a mudar a sociedade atual. É por isso que os cientistas pensam que os factos relevantes que solucionarão os problemas do mundo estão ainda no futuro. Dizem eles que só irá vencer o jogo quem fizer do seu diploma um produto perecível com data de validade marcada. O diploma ajuda a entrar, mas não ajuda a ficar. O segredo é a preparação constante, é agarrar cada oportunidade. Fazer sucesso não é fácil, é uma questão de opção. Pense nisto. Pense como poderá melhorar o que está a fazer hoje. Pense nas suas metas pessoais para uma nova aprendizagem, um livro novo a ser lido, um novo curso a ser feito. Preparar-se não é moda ou tendência, é sobrevivência. Se acredita que pode ir mais longe, então tenha a certeza que vai mesmo. Pensar faz bem.

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0: Olá, sejam muito bem-vindos, muito bem-vindas a mais um episódio deste que já é o seu programa habitual, Mentes que Sentem. É sempre um reconhecimento a Deus de gratidão de podermos estar aqui uma vez mais nestas semanas após semanas em que nos vamos encontrando e que vamos orando para que de alguma forma um ou outro assunto vá ao encontro das suas necessidades ou das necessidades daqueles que você ama. E estamos aqui para ser usados por Deus, para dar essa esperança, esse alento, para que essa saúde, não só física, mas particularmente mental, possa ser uma realidade na sua vida. Estamos cá mais uma semana, eu e a doutora Cristina Dias. Olá, Cristina, mais uma vez, obrigada pela tua presença.
1: Obrigada, Milu. É bom estarmos no nosso espaço seguro. É bom podermos refletir em conjunto. É bom podermos ter a sua companhia.
0: Que bom. Cristina, nós no episódio anterior, e para aqueles que não o viram, recomendo vivamente que o façam, visto que estamos a dar continuidade a esse tema, nós falamos exatamente sobre a forma como os hábitos moldam silenciosamente a nossa vida. E nós percebemos até que muitas das decisões que nós tomamos todos os dias não são tanto o resultado de grandes escolhas conscientes, mas de comportamentos repetidos, vez após vez, quase num sentido piloto automático. Cristina, hoje continuaremos a aprender sobre esta questão. Queres, por favor, desenvolver mais este assunto, por favor?
1: Obrigada, Milu. E eu gostaria de pegar em algo que nós começamos por abordar no episódio anterior, que tinha a ver com a questão da motivação. Portanto, temos noção clara que a ciência nos diz que a motivação não é o fator principal da mudança, que efetivamente as decisões exigem esforço, mas os hábitos, quando criados, poupam exatamente esse esforço. E a ciência também tem demonstrado que a saúde a longo prazo depende menos das decisões que vamos tomando, mas sim mais dos hábitos que nós vamos construindo. E hoje teremos a oportunidade de refletir nisso com mais calma.
0: Se calhar perguntar, Cristina, pode ser curiosidade, quanto tempo demora a criar um hábito?
1: Eu creio que é uma curiosidade muito pertinente. Curiosidade para nós que dizemos quanto tempo é que eu vou ter que fazer isto até que isto deixe de
0: Isso.
1: ser algo mais exigente a nível de esforço. E curiosidade também porque nós temos muitas vozes que vão dando informações ligeiramente diferentes.
0: Diferentes.
1: Então, por exemplo, durante muitos anos estimou-se o número 21, dizia-se nós precisamos de 21 dias para termos um hábito consolidado. Há outras vozes que dizem não, nós precisamos de 40 dias para termos um hábito consolidado. Filipa Lelli é uma investigadora e uma psicóloga comportamental britânica. Ela tentou responder exatamente a esta questão. Quanto tempo é que nós demoramos até termos um hábito consolidado? E entre 2009 e 2010, ela publicou um estudo, que tem sido uma referência no campo dos hábitos, em 2009 na versão online, em 2010 na revista científica, em que ela apresenta uma experiência que foi feita no Health Behavior Research Center, numa universidade em Londres. E ela teve a participarem nesse estudo 96 voluntários. O que é que foi pedido a esses 96 voluntários? Vamos escolher um comportamento saudável que vocês gostariam de repetir diariamente: beber água, comer fruta, fazer uma caminhada. O objetivo é que realizassem a mesma ação sempre no mesmo contexto. Por exemplo, beber água depois do pequeno almoço ou beber água antes do pequeno almoço. O estudo durou 12 semanas. E os investigadores foram medindo aquilo que eles chamam o grau de automatização do comportamento. Porque o que é isto da automatização? Não é simplesmente repetir alguma coisa, é fazer, faço isto sem pensar, isto parece estranho não o fazer. Eu lembro-me automaticamente, portanto, não é uma questão consciente. Portanto, um hábito começa a estar formado, como nós dizíamos no episódio anterior, quando ele começa a ocorrer quase sem esforço consciente. E na investigação, eles demonstraram que o tempo médio para a automatização dos hábitos, em 95% dos casos, foi de 66 dias. Então, será que nós podemos dizer que a ciência nos diz que nós precisamos de 66 dias para termos um hábito consolidado? Não. Porque nesse mesmo estudo há uma variável muito interessante, uma conclusão muito interessante, em que eles diziam, face ao tempo de automatização do hábito, houve uma variabilidade enorme. Houve pessoas que demoraram 18 dias e houve pessoas que demoraram 254 dias a consolidar um hábito. Então, a ciência não diz demora 66 dias, a ciência diz cada hábito tem a sua rotina, tem o seu timing e tem o seu padrão. Agora, o que é que perceberam? Quanto mais simples o hábito, mais rápida a automatização do mesmo. Quanto mais complexo o hábito, mais difícil e mais demorado no tempo. Portanto, imagina, beber água é um hábito provavelmente mais simples. A questão de fazer exercício físico poderá ser um hábito mais complexo. Também perceberam que falhar um dia ou dois dias na prática desse hábito ou da consolidação do mesmo não o destrói. Okay. E perceberam algo também muito interessante, o que eles chamam a curva do hábito, para utilizar uma linguagem estatística. E o que é que a curva do hábito nos diz? Diz-nos que o processo de automatização do mesmo, nos primeiros tempos, nas primeiras semanas, é mais rápido. Depois abranda até estabilizar. E permite-me aqui fazer uma comparação que até pode ser assim um bocadinho ingênua. Mas comparar isto com o nosso telemóvel. Quando o nosso telemóvel está quase sem bateria e nós o pomos a carregar, o primeiro período de carga é relativamente rápido, mas quando ele começa a atingir ali os 80%, hás de reparar que ele abranda o tempo que demora a carregar. Então, vamos olhar para esta curva do hábito, para esta questão da automatização da mesma forma. Nas primeiras semanas é mais rápido, depois tem tendência a abrandar até automatizar. Então, eles dizem que há algumas coisas práticas que devemos ter em atenção. Primeiro, tu não deves contar os dias, porque se contares os dias vais ficar frustrada. Deves sim contar repetições, contar a questão do comportamento. Mais uma vez, salientar aquilo que dizíamos no episódio anterior, comportamentos pequeninos, repeti-los sempre no mesmo contexto e não desistirmos por falhas ocasionais.
0: Se a ciência nos diz que um hábito então pode demorar 8 meses ou mais a consolidar-se, porquê é que nós continuamos a desistir ao fim, por exemplo, 2 semanas?
1: Provavelmente há vários fatores que influenciam aqui, mas eu vou só elencar alguns. Um deles é porque temos expectativas erradas. Portanto, nós esperamos que a mudança seja rápida, quando na realidade o nosso cérebro muda mais lentamente. E interpretamos o fato de não estar a ocorrer aparentemente nada, como estamos a falhar, quando efetivamente não estás a falhar, estás no processo normal da consolidação do hábito. Por outro lado, nós confundimos esforço com progresso. Aquilo que dizíamos da curva do hábito, nas primeiras semanas um hábito exige muito mais esforço mental, intencional, e como não é automático, parece-nos difícil. E como nos parece difícil, nós interpretamos isso como não vou conseguir. Depois há aquela situação que nós já falamos várias vezes. Nós gostamos de resultados rápidos. E o nosso cérebro gosta de sentir prazer. E depois existe também uma outra questão que tem a ver com a avaliação que nós fazemos. Nós avaliamos o hábito pelo resultado e não pelo processo. Imagina que eu quero perder peso. E entre as várias estratégias que utilizo, estou a utilizar a estratégia de caminhar. Estou a caminhar há 2 semanas, mas efetivamente ainda não perdi peso. Se eu for avaliar pelo resultado, eu estou a dizer não está a resultar. Mas efetivamente aquilo que faz a diferença, o verdadeiro sucesso, não é o peso que eu perdi, mas sim o fato de eu já estou há 2 semanas a caminhar consistentemente. A maior parte das pessoas espera uma transformação. O nosso cérebro quer uma repetição. A maior parte das pessoas quer uma mudança espetacular. O nosso cérebro só quer que tu faças a mesma pequenina coisa outra vez à mesma hora no dia seguinte. E se mais nada ficar do que nós temos estado a falar, que nós possamos fixar estes 2 elementos.
0: Ou seja, é os tais pequeninos, os baby steps, exatamente, não é? Que nós fazer a cada momento e de forma consistente.
1: Consolidar.
0: Consolidada. Exatamente. Exatamente. Nós já vamos continuar na nossa reflexão, o tempo passa a voar. Nós vamos fazer agora um breve intervalo e já voltamos.
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0: Estamos uma vez mais para a segunda parte deste episódio em que estamos a refletir sobre a importância dos hábitos e um hábito muito bom é, por exemplo, a leitura. 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É um guia de estudos que fala e que, cujos assuntos são muito pertinentes para a questão da saúde mental. 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Cristina, continuando a reflexão que estavas a expor-nos há pouquinho, a pergunta que te faço agora é: será que as pequenas ações diárias podem mudar a forma como nós nos vemos a nós próprios?
1: A ciência tem claramente demonstrado que sim. Tem mostrado que a forma como uma pessoa se vê a si mesma, a sua identidade, tem um papel central na criação e na manutenção dos hábitos. E é uma relação bidirecional, ou seja, a identidade influencia o comportamento e o comportamento reforça a identidade. E às vezes nós dizemos, o que é que eu quero alcançar? Mas o nosso cérebro responde melhor à pergunta de quem é que eu quero ser. É só uma mudança de palavras, mas efetivamente faz toda a diferença. Deixa-me partilhar contigo um exemplo prático. Recordo-me de uma jovem que acompanhei durante algum tempo e estávamos a falar de várias estratégias e pôs-se em cima da mesa a hipótese dela ler. E o que ela me dizia foi: ler, nem pensar. Eu detesto ler. É uma coisa que eu sou, se me perguntares que tipo de pessoa é que eu sou, sou uma pessoa que não gosto de ler. Esta é a identidade que está criada. Mas nós começamos pela questão do micro-hábito. Ok, não vamos dizer se gostas ou se não gostas, vamos criar um micro-hábito de durante 10 minutos, todos os dias, tu vais tentar ler uma coisa à tua escolha. E ela foi procurar aquilo que ela achava que era menos aborrecido. Gradualmente, se eu lhe perguntasse, tu és uma pessoa que gostas de ler? Ela foi começando a mudar e a dizer, eu continuo a ser uma pessoa que não gosto de ler, mas eu já consigo ler algumas coisas. E passado algum tempo, se tu lhe perguntasses, és uma pessoa que não gostas de ler? Não, eu até gosto de ler. Hoje, esta jovem é capaz de passar uma tarde inteira a ler um livro. Agora, o que é que isto ocorre? A mudança, houve uma mudança subtil na identidade que tu assumes perante aquele comportamento ou aquele hábito. E a investigação tem demonstrado que os nossos hábitos constroem a nossa identidade. Eu sou uma pessoa que não gosto de ler, afinal eu até sou uma pessoa que gosto de ler mais ou menos, ou que até posso ler, e até sou uma pessoa que gosto de ler muito. Há aqui uma evolução, o hábito construiu parcialmente esta questão da identidade. Esta identidade passa a orientar os teus comportamentos e as tuas escolhas futuras. Eu até sou uma pessoa que invisto na saúde. Eu até sou uma pessoa que consigo controlar o tempo. Okay? E quando o comportamento passa a ser integrado na tua identidade, a investigação tem demonstrado que ele passa a ser mais consistente e mais duradouro também. E eu volto à questão, não é tanto o que é que eu quero atingir, mas quem é que eu quero ser. E aqui eu vou tentar fazer um exercício contigo e vou pedir àqueles que nos acompanham que experimentem fazer. Vou pedir, cruza os braços. Okay? Nós cruzamos os braços. Agora vamos tentar cruzar os braços ao contrário.
0: Pois. Okay. Eu até nem sei para que lado é.
1: Literalmente. Literalmente. Sabes que quando eu estava a tentar fazer este exercício, eu fiquei exatamente como tu. Mas afinal, eu ponho os braços em que posição?
0: Exato.
1: Portanto, esta questão da mudança é sempre algo que exige intencionalidade. E aqui permite-me utilizar uma experiência que provavelmente alguns conhecerão. Aqueles que não conhecem, eu sugiro vivamente que possam pesquisar. Existe um filósofo e professor brasileiro, que é o Dr. Mário Sérgio Cortella, que ele tem vários livros e várias publicações em que reflete sobre vários assuntos. Mas eu gostava de trazer uma pequenina reflexão que ele faz. E não vos vou dizer já o título do vídeo, depois poderão consultá-lo. E em que ele explica que desde muito cedo estimulou nos filhos a questão de atingirem objetivos. E ele dizia: filho, quando tu tiveres 12 anos de idade, eu vou-te revelar o segredo da vida. É óbvio que o filho mais velho, e todos eles, mas tu não podes contar aos teus irmãos, tens que deixar que eles atinjam também os 12 anos de idade. E o filho mais velho, quando fez 12 anos, a primeira coisa que fez foi plantar-se no quarto do pai às 4 da manhã.
0: Com certeza.
1: Pai, hoje eu faço anos, por favor, conta-me o segredo da vida. E o pai leva o miúdo para a sala e diz: pronto, meu filho, eu vou-te contar o segredo da vida. Então, olhos nos olhos, diz-lhe: filho, o segredo da vida é vaca não dá leite. E o miúdo ficou como nós, a olharmos: o quê? E o pai respondeu-lhe: tens que tirar. Há montes de pessoas que estão erradamente convictas de que as vacas dão leite. Não, tu tens que te sentar num banquinho, tens que ir para lá, tens que mugir a vaca, tens que levar o bolo, tens que fazer isto, tens que fazer aquilo. Ele está a falar da noção de esforço e depois a partir daí desenvolve esta noção de esforço. E ele tem uma frase, portanto o vídeo é Vaca Não Dá Leite, do Mário Sérgio Cortella. E ele tem uma frase que eu acho que se coaduna muito bem com aquilo que nós estamos a falar. Ele diz o seguinte: a mediocridade na vida, no afeto, na relação, ela é muito redutora. Então, quando nós falamos de hábitos, eu tenho que perguntar: quem é que eu quero ser? Eu quero ser uma pessoa que estou reduzida a... ou eu quero ascender ou alcançar algo mais? Porque é sempre possível fazê-lo. Tenho é que baixar as expectativas na forma como faço, mas não baixar os objetivos. Isso de maneira nenhuma.
0: Será que eu associo, ou melhor, será que associado a este tema dos hábitos, não poderemos também de falar de procrastinação? Quem nunca disse... ótimo, mas começa amanhã.
1: Eu acho que todos nós, se pudéssemos, estaríamos agora a encolher-nos num cantinho e a dizermos: olha, quantas vezes. E eu recentemente tinha um trabalho importante para fazer a nível de computador, portanto, mas era uma daquelas coisas que eu sabia que iria ser muito exigente. E de repente deu-me uma vontade louca de ir arrumar as gavetas da casa. Agora, perguntas-me, isso é uma coisa que tenhas muito prazer em fazer? De todo, de todo. Mas entre...
0: Comparado com
1: as gavetas precisam de ser arrumadas, toca a procrastinar. Só que nós erradamente achamos que procrastinar não é fazer nada, é não fazer nada, perdão. Na realidade, procrastinar é adiar uma tarefa que é importante, mesmo sabendo que isso nos pode prejudicar. E os estudos estimam que 95% da população ocasionalmente procrastina, mas cerca de 20 a 25% da população faz isto de forma crónica. E aqui já temos um desafio. E curiosamente, quando falamos da população universitária, a procrastinação ascende a 70% em média também. Portanto, isto é muito mais comum do que aquilo que achamos.
0: Qual é
1: então,
0: a tarefa?
1: Desculpa, Milo, interromper-te. Eu estava a pensar e imagina algo do género. Imagina que nós agora chegávamos à rua e perguntávamos: olha, qual é a tarefa, quais são as tarefas que mais têm procrastinado nos últimos tempos, mais têm andado a adiar? E curiosamente, a maior parte das respostas vão inserir-se em algumas categorias, nomeadamente saúde, finanças, trabalho e relações pessoais. Ao contrário da ideia que nós trazemos pré-concebida e estereotipada, que nós procrastinamos coisas aleatórias, na realidade, nós procrastinamos a maior parte das vezes aquilo que valorizamos e não necessariamente o que não importa.
0: Então, podemos perguntar porquê é que então nós procrastinamos? E a pergunta é, será que é porque somos desorganizados?
1: Vou ler uma frase e depois vou dizer de quem é que ela veio. A procrastinação não é um problema de gestão do tempo. É um problema de gestão das emoções. Tem a ver com a regulação emocional. Este pensamento é atribuído a Timothy Pichel, portanto é um professor universitário e investigador na área da procrastinação. E o que ele diz é que, quando nós evitamos uma tarefa, na realidade, a maior parte das vezes, nós não estamos a evitar a tarefa em si. Nós estamos a evitar a emoção ou as emoções que essa tarefa nos transmite, nos desperta. Porque nos pode causar ansiedade, insegurança, medo de falhar, quantas e quantas vezes ele está aqui, medo de ser avaliado, tédio também.
0: Esse aborrecimento, não é?
1: Exatamente. Portanto, a procrastinação acaba por ser uma estratégia de alívio emocional a curto prazo.
0: Então, porque é que uns procrastinam mais do que os outros, ou seja, adiam as coisas mais do que os outros? O que é que nos diz a ciência?
1: Outro investigador, portanto, há vários, mas outro investigador, Pierce Steele, portanto, um investigador canadiano, tentou exatamente responder essa pergunta. E entre as várias conclusões a que ele chegou, trouxe dois contributos extremamente importantes. Um deles é que ele fez um dos estudos mais conceituados neste âmbito, que é uma meta-análise de estudos sobre procrastinação em 2007. E ele analisou centenas de estudos e tentou perceber qual era o padrão, se existiria aqui algum fator comum que nos permitisse perceber porque é que há determinadas pessoas que procrastinam mais do que outras. E percebeu que havia aqui alguns indicadores. Ele percebeu que a procrastinação está muito associada à impulsividade. Portanto, pessoas mais impulsivas tendem a procrastinar mais as tarefas, em vez de esperarem obter um benefício futuro. Também verificou que tem muito a ver com o contexto da própria, o conteúdo da própria tarefa. Uma tarefa que é percepcionada como aborrecida, difícil ou frustrante, tem tendência a procrastiná-la mais facilmente. É o que ele chama aversão à tarefa. Por outro lado, outro indicador é a baixa expectativa de sucesso. Se eu sou uma pessoa que acredito que vou falhar, eu adio. E outra, efetivamente, é a baixa autodisciplina. Portanto, uma pessoa que efetivamente pode ter aqui algumas características de falta de organização e disciplina. E o segundo contributo que ele traz, que ainda hoje é muito utilizado, é a equação da procrastinação, se nós pudéssemos transformar isto em termos matemáticos. Ele diz que motivação é igual a expectativa vezes valor, a dividir por impulsividade vezes atraso. Ou seja, vamos transformar isto em termos
0: Sim,
1: práticos. Ele
0: por favor.
1: diz que quanto mais tu acreditas que vais conseguir uma expectativa, mais motivação tens. Quanto mais importante ou recompensador é a tarefa, o valor que lhe atribuis, mais motivação tens. Quanto mais impulsivo és, menos motivação tens. E quanto mais distante estiver a recompensa, menos motivação tens.
0: Então, se entretanto vamos construindo algumas ideias à volta disto, podemos nós dizer, como todos procrastinam ou adiam, são preguiçosos. Ou falta-lhes força de vontade a todos eles. Poderíamos dizer isso?
1: E lá estamos nós sempre a
0: Pois.
1: estereotipar a força de
0: Exato.
1: vontade, não é? Aquilo que a investigação tem demonstrado é que a maior parte das pessoas que procrastinam até são pessoas extremamente trabalhadoras,
0: Pois.
1: pessoas extremamente integradas em tarefas. O que elas evitam são tarefas específicas associadas àquela questão da gestão da emoção.
0: E trabalho melhor sob pressão. Por exemplo, aqueles que dizem, eu trabalho até melhor é quando estou sob pressão e tenho
1: No
0: muitas coisas para
1: limite.
0: fazer. Isso.
1: Mas será que eu trabalho melhor sob pressão ou será que quando eu sou confrontado com um prazo, eu efetivamente ponho-me a trabalhar? Muitas vezes as pessoas confundem adrenalina de última hora com desempenho, com melhor desempenho. E a investigação tem demonstrado que a adrenalina de última hora é inimiga de um melhor desempenho.
0: Então, e outros que dizem, poderemos pensar assim, se fosse importante, eu fazia.
1: E nós vimos há pouco que a investigação tem demonstrado que nós procrastinamos as tarefas que consideramos importantes.
0: Pois. Exatamente.
1: Ok? Portanto, não é se fosse importante. É importante, e é por ser importante e pelo receio do impacto que eu tenho, que isso tem em mim, que eu muitas vezes procrastino.
0: Então, poderemos dizer que os procrastinadores não se importam?
1: A grande parte de pessoas que procrastinam são altamente perfeccionistas, são pessoas que se importam em demasia ao ponto de não quererem que falhe.
0: Então, e a pergunta ou a reflexão daqueles que dizem, bom, amanhã seguramente eu vou estar mais motivado.
1: Eu acho que essa resposta é muito óbvia. Tu não, nada pode garantir que tu amanhã estejas mais motivado ou que sejas diferente do que és hoje.
0: Exato. E outras perguntas. Pequenas procrastinações acabam por não ter impacto, achamos nós.
1: Tens uma torneira de água a pingar lá em casa, pois, constantemente. Não tem impacto? Se não tivesse impacto, tu não estavas preocupada em arranjá-la. O grande custo da procrastinação não é perder tempo, é perder possibilidades.
0: Cristina, antes de terminarmos, mais um pensamento queiras partilhar, por favor.
1: Ok, Milu, eu gostava só de dizer duas coisas. A primeira é, as estratégias que nós falamos para a criação de hábitos são as mesmas que nós utilizamos para lidar com a procrastinação. Portanto, se nós nos identificamos dessa forma ou com esse comportamento, podemos rever, podemos pôr algumas estratégias em prática. Eu gostava aqui de deixar uma pequena reflexão. Há um pensamento que é atribuído a Lao Tse, que diz: uma jornada de 1000 milhas começa com um único passo. E se me permitires, eu vou ler algo. Diz-nos que a ciência mostra-nos que a mudança não começa quando nos sentimos prontos. Começa quando damos o primeiro passo. Não precisamos de esperar para sermos mais disciplinados, mais saudáveis ou mais organizados. Tornamos essa pessoa através das pequenas ações que repetimos todos os dias. Por isso o desafio que eu tenho hoje é relativamente simples. Escolha um hábito tão pequenino que não tenha desculpa para não o fazer. Leia uma página, caminhe 10 minutos, beba mais um copo de água, comece a poupar 1 euro. Porque cada pequenina ação que faz é um voto na pessoa em que se deseja tornar.
0: Cristina, havia muitas coisas para dizer e o tempo passa a voar. Nós agradecemos muito mais esta reflexão e este pensamento sobre isto tão importante que é a questão dos hábitos, das escolhas, de adiar ou não. Obrigada uma vez mais pela tua presença. Assim, continuamos a ter muito prazer em estar connosco também hoje e também para a semana, se Deus quiser, e lá nos encontraremos.

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1: Começa agora mais um episódio do Fórum Bíblico. Obrigado por escolher a nossa companhia e dessa forma partilharmos consigo este tempo dedicado ao estudo da Bíblia Sagrada, à Palavra de Deus. Neste programa vamos analisar novas perguntas sobre mais um tema bíblico em específico. Talvez as respostas venham esclarecer dúvidas que tenha antigas ou, quem sabe, possa despertar em si o interesse por este tema ou por outros temas que nunca tinha explorado ou que nunca tinha pensado tão profundamente. Por isso, convidamo-lo a acompanhar-nos com a sua Bíblia e, se assim o desejar e tiver condições, a tomar também algumas notas no seu tablet, num bloquinho de notas, para que depois possa recapitular aquilo que aprendemos. Hoje vamos analisar um tema que é muito debatido do livro do Apocalipse, a respeito da identidade dos 144 mil. Quem serão estas pessoas? Será este número ali descrito no Apocalipse um número literal ou simbólico? Pois bem, estas são questões que estão expressas justamente nas duas perguntas que hoje vamos partilhar consigo neste fórum. Para nos ajudar a compreender este tema em concreto, dos 144 mil, contamos, como sempre, uma vez mais, com a presença sempre muito esclarecedora do teólogo Artur Machado. Olá, Artur.
2: Olá, Marco.
1: Bem-vindo uma vez mais. E hoje o tema também é desafiante.
2: É verdade.
1: E um tema muito interessante. Já temos estudado outros temas até recente, dos 24 anciãos. Hoje falamos de um outro tema abordado no Apocalipse. E vamos então conhecer já a primeira das duas perguntas que temos para colocar hoje no programa ao teólogo Artur. E a primeira pergunta é a seguinte: gostaria de saber se me podem esclarecer sobre os 144 mil que aparecem no livro do Apocalipse. E depois a questão, claro, principal: quem é que são estas pessoas?
2: Quem é que são estas pessoas?
1: Quem é que diz respeito a este número?
2: É verdade. É um dos números mais emblemáticos do livro do Apocalipse, um daqueles que tem realmente chamado a atenção de vários estudiosos ao longo do tempo, e têm sido muitas as interpretações que se têm feito realmente deste número. Podemos dizer que ele aparece duas vezes no livro do Apocalipse, ele é mencionado duas vezes, ele é mencionado uma primeira vez no capítulo 7 do livro de Apocalipse, uma segunda vez no capítulo 14. Mas, como eu estava a dizer, há várias interpretações. Há quem veja neste número o número de judeus que se converterão ao cristianismo após o arrebatamento secreto. É esta a opinião de alguns eruditos. Outros pensam que tanto eles como a grande multidão que surge no capítulo 7 representam a Igreja. Portanto, são duas maneiras de se representar a Igreja. Os 144 mil representam a Igreja antes da grande tribulação, a grande multidão representa a Igreja depois da tribulação. Há quem pense que se tratam apenas de descrições de pessoas, mas tudo relativo ao primeiro século, nada relativo ao futuro. Há também uma outra perspectiva de interpretação, que é aquela que eu vos vou dar hoje, porque qualquer interpretação do livro de Apocalipse vai estar sempre agregada a uma linha de pensamento ou a uma escola de interpretativa do próprio conteúdo profético de Apocalipse. E aquela com a qual eu mais me identifico e que eu penso que é aquela que mais concorda com aquilo que é a Bíblia é a denominada historicista, isto é, que vê que o livro do Apocalipse, no fundo, o que ele descreve é a história do povo de Deus desde um determinado período de tempo, desde o início da era cristã, vamos dizer assim, até ao momento do clímax escatológico, que é a criação da nova terra. Portanto, e o livro do Apocalipse descreve-nos, digamos, essa cronologia. Para fazermos rapidamente o ponto da situação, portanto, nós dissemos que a primeira vez que os 144 mil aparecem é no capítulo 7. O capítulo 7 é um capítulo que está englobado numa descrição de sete selos. O livro do Apocalipse tem uma visão introdutória, depois tem cartas às sete igrejas, que é uma forma de mostrar a história da Igreja ao longo dos séculos, e depois vem os sete selos, e depois vem as sete trombetas. E todos eles, sete cartas, sete selos, sete trombetas, tratam da mesma questão, a história da Igreja ao longo dos séculos, até ao tal clímax escatológico.
1: Utilizando símbolos, utilizando imagens.
2: Imagens diferentes e vão sempre apresentando novas perspectivas. Agora, é importante vermos este capítulo 7. O capítulo 7 é um parênteses entre o sexto e o sétimo selos. A conclusão do sexto selo leva-nos aos eventos finais da história da Terra que conduzem à segunda vinda de Cristo. E, na verdade, o sexto selo, que está no capítulo 6 do livro do Apocalipse, termina com uma pergunta e com uma constatação. Vem aí o dia da ira do Cordeiro, a ira de Jesus Cristo, ou o dia do juízo, como queremos chamar-lhes, e a pergunta é: quem poderá subsistir? Esta é a pergunta com que encerra o capítulo 6. E o capítulo 7 começa justamente com a afirmação de João: e depois destas coisas eu vi outro anjo, vi quatro anjos que estavam sobre os quatro cantos da terra, retendo os quatro ventos da terra, para que nenhum vento soprasse sobre a terra, nem sobre o mar, nem contra árvore alguma. Portanto, para responder à pergunta quem poderá subsistir, João vai dizer: eu comecei por ver isto. Claro que nós estamos aqui, esta expressão quatro cantos da terra é uma expressão de universalidade. Uhum. Ela é muitas vezes usada na Bíblia para descrever os quatro pontos cardeais, norte, sul, leste, oeste. Portanto, os quatro cantos da terra significa a terra na sua totalidade.
1: E não uma prova que a terra é plana, como já vimos
2: não
1: também
2: uma terra,
1: no programa
2: não
1: anterior,
2: uma prova que a terra é plana, exatamente. Estes quatro cantos estão relacionados com estes quatro ventos. Também, se nós formos ver Daniel capítulo 7, versículo 2, ou Jeremias capítulo 49, versículo 36, vemos que os ventos na Bíblia simbolizam forças destruidoras, são agentes de Deus, mas de forças destruidoras. A terra e o mar são usados na Bíblia para designar povos, nações, de onde podem emergir poderes. Aliás, mesmo no próprio livro do Apocalipse, há um animal que sobe da terra, há um animal que sobe do mar, e esses dois grandes animais são movimentados pelo dragão, por Satanás, e portanto terra e mar são a designação de povos ou de nações, e as árvores que o texto menciona, as árvores são muitas vezes utilizadas na Bíblia para designar o justo. O Salmo 1, por exemplo, diz que o justo é como uma árvore plantada junto a ribeiros de águas. Portanto, João começa por ver uma visão, por ter uma visão, que há qualquer coisa de interessante que vai acontecer. E ele depois diz nos versículos 2 e 3, ouvi, isto é importante, João não vê no capítulo 7, ele não vê os tais 144 mil. Ele ouve o número dos assinalados. São pessoas que são seladas. Nós não temos aqui tempo para falar deste selamento. Podemos apenas evocar que no capítulo 8 e 9 do profeta Ezequiel, Ezequiel também vê que a elite religiosa do povo de Israel está comprometida com a idolatria, estão a adorar, e Deus vai dizer ao profeta Ezequiel: eu vou selar nas testas aqueles que são o meu povo, para os distinguir, para o juízo de todos os outros que são idólatras. E, portanto, o selamento tem vários significados. Aliás, nós vamos ver na Bíblia. Selar na Bíblia tem vários significados, diferentes significados. Ele pode significar propriedade. Era colocada uma marca nos animais, nos objetos que pertenciam a alguém. E portanto, essa marca designava a posse.
1: Quem era o proprietário, não é?
2: A circuncisão. Era uma marca de pertença do próprio povo de Deus ao próprio Deus. Um selo, portanto, primeiro ele pode designar propriedade, um selo também é sinal de proteção. Nós podemos lembrar Caim. Caim mata Abel e ele diz: agora qualquer que me encontrar vai-me matar. E Deus coloca um selo em Caim, coloca um sinal em Caim para dizer: não, com este sinal tu não vais ser o alvo daquilo que tu fizeste. Ou Ou seja, mesmo assim, um selo pode significar justamente a proteção. Um terceiro significado do selo, e nós podemos também ver de imediato, é que o selo é uma marca de genuinidade. No mundo antigo, os vasos, as casas, os túmulos eram selados como garantia contra a violação. O selo denotava confiança. Portanto, quando João assinala ou ouve que estes 144 mil são os assinalados de Deus, ele percebe que são a propriedade de Deus, ele percebe que eles são protegidos por Deus, ele percebe que eles são um povo de Deus genuíno. É isto que quer dizer. E chegamos então ao versículo 4. E João diz, ouvi o número dos assinalados, e eram 144 mil assinalados de todas as tribos de Israel.
1: Logo por aí percebemos algumas características destes.
2: Exatamente, destes 144 mil. Muitas pessoas olham para aqui e pensam, é o povo de Israel na sua totalidade. Mas isso seria a contrassenso da Bíblia em várias circunstâncias. Primeiro porque as tribos já não existem. Nós temos que perceber que no século VIII, os assírios invadiram o Reino do Norte, onde estavam 10 tribos, e exilaram-nas. Nós nunca mais soubemos dessas 10 tribos. Desapareceram. E, portanto, no tempo de Jesus, as 12 tribos não existiam. Logo, João está a ouvir qualquer coisa, o número dos assinalados do povo de Israel, mas o povo de Israel é o povo de Deus, porque não nos esquecemos que a palavra Israel significa aquele que luta com Deus e vence. E logo, isto é importante. Também é importante perceber que, na perspectiva da Bíblia, tudo aquilo que era o privilégio do povo de Israel, ser o povo da aliança, serem os mandatários de Deus na terra, passou para a Igreja. Portanto, o povo de Israel, como povo escolhido, fracassou no primeiro intuito de Deus, e Deus alargou a perspectiva. Passou a ser o povo de Israel mais os gentios. E, portanto, esta designação Israel não significa que seja o Israel literal. Da mesma maneira, temos que perceber que estamos num capítulo simbólico. E, portanto, este número 144 mil, isto compõe-se de uma maneira muito simples. É 12 vezes 12 vezes 1000. E a palavra 1000 é a palavra Elef, que é a palavrinha que nos vai servir agora. Elef. No hebraico, designava uma unidade militar básica no Antigo Testamento. Ou seja, o povo de Israel, quando ia para a guerra, eram divididos em unidades de 1000. Elef. E, portanto, o que João ouve é o número de um povo de Deus que está prestes a entrar num conflito. E isto é que é importante. E por aqui nós ficamos, porque daqui a pouco continuaremos a nossa explicação.
1: Muito bem, isso aí fica prometido. Nós estamos, já percebeu, estamos a chegar praticamente ao fim da primeira parte do nosso programa, mas antes eu quero apresentar-lhe a oferta que temos para si. 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Há pouco o Teólogo Arthur Machado verbalizou que o tempo é sempre muito curto para explicar estes assuntos do Apocalipse e, portanto, ao disponibilizarmos este recurso, será uma forma para aprofundar o estudo do Apocalipse. Continue, por isso, connosco para acompanhar a segunda parte, para percebermos em detalhe ainda mais este tema dos 144 mil. Nós voltamos já dentro de breves instantes.
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1: Obrigado por continuar na nossa companhia. Estamos a começar a segunda parte do Fórum Bíblico, hoje dedicado a um tema que gera muita discussão e que está presente, como já dissemos no início, nos capítulos 7 e 14 do livro de Apocalipse. Estamos a estudar o número dos 144 mil para perceber quem são. Na primeira parte já vimos que se trata de um número simbólico e agora vamos conhecer a segunda pergunta que dará continuidade ao estudo deste tema, com a participação e a ajuda sempre preciosa do teólogo Artur Machado. Vamos então, e a segunda pergunta é: o número dos 144 mil em Apocalipse é uma alusão às tribos de Israel ou ao povo de Deus no seu todo?
2: Muito bem, é uma boa pergunta, porque realmente ele vai fazer alusão às tribos. No entanto, nós podemos ver, como nós acabamos de salientar, essas tribos já não existem. Se elas já não existem, porquê é que João faz alusão a estas tribos? E começamos por explicar através de uma tabela. Nós temos, portanto, a alusão a essas tribos essas tribos aparecem nestas passagens que eu tenho ali em cima, em Apocalipse 7, em Gênesis 49, em Números 15, em Números 1, perdão, versículos 5 a 15, e em Ezequiel 48.
1: Portanto, em todas as passagens temos a composição.
2: Temos as listas das tribos. E uma coisa que qualquer pessoa pode fazer com estas listas é colocá-las numa tabela e perceber que elas não são idênticas.
1: Exatamente.
2: Elas não estão alinhadas de forma idêntica. Há sempre ali discrepâncias entre cada uma destas tabelas. Por exemplo, Judá aparece em primeiro lugar no capítulo 7 por uma razão muito simples. Judá não é o primeiro filho de Israel, mas é de Judá que vem o Cordeiro. E, portanto, Jesus Cristo é da tribo de Judá, logo ele aparece ali. Há duas tribos que não aparecem, Dan e Efraim, por uma razão muito simples. Dan, é dito na Bíblia, é serpente junto ao caminho. A tribo de Dan foi uma das tribos que foi idólatra. Já o livro de Juízes falava da idolatria da tribo de Dan. E também a tribo de Efraim, que muitas vezes vai tipificar as 10 tribos do Reino do Norte, ficou conotada sempre pelos profetas com esse desvio da idolatria. Não aparecem em Apocalipse 7. Se nós pensássemos bem, na verdade, não havia 12 tribos, havia 13. Porque Levi não tinha herança. E a tribo de José, que aparece em algumas listas, na verdade não existe. Existem dois filhos da tribo de José, Manassés e Efraim. Sim. Logo, há estas coisas nas tribos que nós temos que perceber. É por isso que quando João vê, ele não vê 144 mil. João ouve o número dos assinalados, diz ele, de todas as tribos de Israel, mas depois ele diz, versículo 9, depois destas coisas olhei e eis aqui uma multidão a qual ninguém podia contar, de todas as nações, tribos, povos e línguas que estavam diante do trono e perante o Cordeiro, trajando vestes brancas, com palmas nas suas mãos, e clamavam com grande voz, dizendo: salvação ao nosso Deus, que está assentado no trono e ao Cordeiro. Aparentemente, ele ouve 144 mil, mas quando ele vê uma multidão que ninguém consegue contar, uma multidão incontável. O que João aqui está a fazer é uma técnica literária. Ou seja, João utiliza aqui uma técnica literária presente noutras partes do Apocalipse, através da qual aquilo que ele ouve primeiro corresponde àquilo que ele vê depois. Eu dou-vos alguns exemplos. No prólogo do livro do Apocalipse, João ouve por trás de si uma voz como trombeta. Seria de esperar, quando ele se voltasse, que ele visse uma trombeta. Mas não, ele vê Jesus, que anda no meio dos sete candeeiros. No capítulo 5, ele ouve que o leão da tribo de Judá venceu. Quando ele se vira, ele vê um cordeiro, não vê um leão. E, portanto, na última visão do livro, João ouve a noiva, a esposa do cordeiro. Pensaríamos na igreja, mas ele vê descer a Nova Jerusalém. Da mesma forma, no capítulo 17, ele ouve acerca de uma prostituta que está assentada sobre muitas águas. Mas o que ele vê em seguida é uma mulher sentada numa besta escarlate. O que João ouve vai depois corresponder àquilo que ele vê. Ele ouve 144 mil, mas ele vê uma grande multidão. Ele ouve os assinalados de Israel, mas a grande multidão é de todos os povos da terra, tal como Jesus tinha enviado. Jesus tinha enviado a igreja a toda a terra. Os seus discípulos evangelizar todos os povos, todas as nações, todas as tribos. Aliás, uma outra coisa que concorre para o que eu estou a dizer é o significado de uma palavrinha grega para multidão, a palavra óklos. A palavra óklos, traduzida no versículo 9 por multidão, significa também exército. Ora, nós acabámos de dizer que a palavra elef era justamente as unidades militares do povo de Israel no Antigo Testamento. Logo, esta grande multidão corresponde a esses 144 mil. Os generais romanos, quando venciam uma batalha, eles eram recebidos usando vestes brancas e palmas nas mãos. E da mesma maneira, estes elementos são vencedores. Ora, nas cartas às sete igrejas, João promete, ou Jesus promete, que aquele que for vencedor, é assim que termina cada carta, aquele que vencer herdará. E, portanto, é isto que João vê. Logo, há muitos especialistas que acreditam que o que se vê no capítulo 7 é isto. Ou seja, no capítulo 7 do Apocalipse, os 144 mil são a igreja de Deus no tempo do fim, na terra, porque diz que estes são os que passaram pela grande tribulação, referindo-se à grande multidão, portanto os 144 mil são aqueles que na história da igreja passam pela tribulação, enquanto que a grande multidão é a igreja de Deus no tempo do fim, ou seja, é a distinção entre o que nós dizemos igreja militante e igreja triunfante no capítulo 7. Quando passamos ao capítulo 14, há muitas distinções, muitas comparações que nós podemos ver entre a

0: mil que estão ali no capítulo 14 estão também diante do trono, tal como a grande multidão estava. Eles foram resgatados, tal como a grande multidão foi. Se a grande multidão lavou as suas vestes no sangue do Cordeiro, estes 144 mil do capítulo 14 não se contaminaram com mulheres. Significa que não seguiram religiões idólatras. No capítulo 14 não há grande multidão. Só há 144 mil. Mas as características dos 144 mil do capítulo 14 correspondem aos da grande multidão do capítulo 7, não aos dos 144 mil do capítulo 7. E isto leva os especialistas, alguns especialistas, a perceber o seguinte: enquanto que no capítulo 7 nós estamos num contexto mais histórico, no capítulo 14 nós já estamos num contexto mais escatológico. Estes 144 mil são aqueles que venceram o último grande desafio que se coloca ao povo de Deus no final dos tempos. E por isso há muitos especialistas que dizem que enquanto que os 144 mil, ou a grande multidão do capítulo 7, representam a Igreja fiel de Deus ao longo da história, no capítulo 14 eles representam a Igreja fiel de Deus no fim da história. E, portanto, há esta semelhança e esta diferença.
1: Carlos,
0: É
1: porque
0: sempre a
1: sobre os
0: Igreja
1: outros, não
0: fiel de Deus, mas uns passaram por uma experiência
1: é? E
0: e os
1: outros.
0: outros passaram por uma outra experiência, cada um com a sua experiência particular, e própria. Mas não se trata de forma alguma de um número literal, trata-se de um número simbólico no qual o que lá está inscrito é o povo de Deus, porque várias vezes isto acontece no Apocalipse. Há 12 portas, há 12 pérolas, há 12 tribos, há 12 apóstolos, e o 12 é o número do povo de Deus. Daí que 12 vezes 12 vezes 1000 vai dar este número, 144 mil.
1: E serão todos salvos em
0: E
1: Cristo, não
0: serão todos salvos. Não se trata de uma elite especial que será salva e outros que não serão, ou de uma elite que terá privilégios de salvação que outros não terão. Com Deus, nós somos todos filhos criados e resgatados.
1: é? Então simplesmente o aceitaram e foram fiéis, não é?
0: Exatamente.
1: Muito bem, o nosso tempo não dá para mais. Eu agradeço muito, Arthur, pela forma magistral como, num tempo tão reduzido que temos, conseguiu discorrer este assunto e explicá-lo desta forma tão clara. E certamente que quem tem esta dúvida certamente ficou bem mais esclarecido. Muito bem, e é assim que chegamos ao fim de mais um Fórum Bíblico. Hoje as perguntas, como viu, foram sobre os 144 mil mencionados em Apocalipse, e acredito também que quererá saber quais serão as próximas perguntas que irão ser respondidas na próxima semana. Talvez seja aquela que já nos enviou, mas certamente estou a falar para alguém que também terá alguma dúvida sobre algum assunto em particular da Bíblia, mas que ainda não enviou para este programa. Se for esse o seu caso, então eu desafio a não hesitar e a partilhar a sua dúvida connosco. É muito simples. Pode enviar as suas perguntas por telemóvel, por uma mensagem no WhatsApp, para o número 933-939291, ou então, se preferir, para descrevê-la com mais detalhe, pode fazê-lo por e-mail para o nosso e-mail, que é programas@novotempo.pt. Em ambos os casos, mencione sempre o programa Fórum Bíblico para que as perguntas cheguem até nós. O que realmente importa, e isso é o mais importante, é que não fique com nenhuma dúvida sem resposta quando lê ou quando estuda a Bíblia. Nós temos que ficar por aqui, o nosso tempo está a esgotar-se. Agradeço uma vez mais muito a sua participação. Na próxima semana, prometemos que vamos regressar, como disse, com novas questões sobre aquilo que a Bíblia nos transmite e nos revela, e as suas questões são tão importantes para nós que queremos continuá-lo a ajudar a encontrar respostas através deste programa, o Fórum Bíblico. Fica renovado o convite, participe, coloque as suas perguntas e acompanhe-nos na próxima semana. Teremos todo o gosto em recebê-lo aqui novamente. Até lá, fique bem e bom estudo da Bíblia.
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1: Olá, amigos da Rádio Novo Tempo, muito bom estar com vocês aqui de novo, muito obrigado pela sua audiência. O amor entre um homem e uma mulher requer mais que sentimento. É preciso dar dois passos para trás e olhar o relacionamento com olhos analíticos, ou seja, tentar entender como você funciona e como o outro funciona como pessoa. Sem essa visão analítica, pode ficar mais difícil o bom entrosamento afetivo do casal. A maneira de viver o afeto, né, o sentimento, a sexualidade, a troca de ideias é diferente no homem e na mulher. Não é melhor em um e pior no outro gênero. É diferente. A tendência da média das mulheres é priorizar o vínculo afetivo, enquanto que para o homem a prioridade na média deles é voltada para o contato físico, tendendo a se sentir estimulado sexualmente, mesmo quando o contato com a mulher esteja acontecendo num nível afetivo. Isso parece ser alguma coisa determinada biologicamente e de forma genética. Por isso, não adianta o homem se queixar dizendo: ah, a mulher só pensa em querer ficar junto, querer mais afeto, mais atenção, mais diálogo. E também não adianta a mulher se queixar dizendo: ah, homem só pensa em sexo, logo que a gente fala de afeto, ele já deseja sexo. Olha, isso não é um defeito nem nele nem nela, mas são características geneticamente determinadas. E cada um vai precisar trabalhar consigo mesmo, individualmente, para que esta tendência não prejudique o relacionamento. Parece que o homem deseja a mulher e a mulher deseja o desejo do homem. Não tem como igualar isso. E porque ele ou ela não é, não age, não sente igualzinho você, isso não quer dizer que não existe amor. Quer dizer que não existe uma forma de manifestar o amor de maneira exatamente igual de um para o outro. Isso precisa ser respeitado para que o relacionamento progrida em felicidade. Perceber essa diferença inevitavelmente levará a pessoa a entender que parte de suas necessidades afetivas não poderão ser preenchidas pelo companheiro e pela companheira. Por quê? Por que que parte não vai ser preenchido? Porque, como homem e mulher são diferentes na questão de viverem o afeto, isso significa que cada um não vai encontrar no outro o seu jeito próprio ou pessoal de funcionar. Então, parece que o outro nunca chega lá, né? Ninguém chega, na verdade, em tudo. A ilusão entre amantes, né, pessoas que estão aí tendo um caso de infidelidade conjugal, os amantes, a impressão, a ilusão que eles têm é que dá para chegar sim no entrosamento perfeito. Mas quando uma pessoa tenta aprofundar o relacionamento afetivo com a sua amante ou com seu amante, ou se larga o seu cônjuge para viver com esse amante, o que quase que invariavelmente vai acontecer? Vai acontecer frustração. Por quê? Porque a pessoa vai se defrontar novamente com a diferença entre o homem e a mulher na forma de amar. Daí vem de novo a sensação de incompletude, de falta. Quanto mais cedo o homem e a mulher conseguir lidar construtivamente com esta falta e incompletude, mais agradável poderá se tornar o relacionamento. Claro, ambos vão precisar fazer isso, não é tarefa só de um. Se um ficar estagnado na acomodação e não fizer nada para melhorar, complica e perpetua a sensação de frustração. Nenhum ser humano pode preencher totalmente as necessidades afetivas de outro ser humano. Entender e aceitar isso é fundamental para o bem-estar do casal e pode ser o começo, né, de uma completude que seja possível, né? Algumas coisas dá para completar, mas não em tudo. Grande abraço, até breve, se Deus quiser.
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1: Há dias em que penso que as grandes mudanças da nossa vida começam de formas ridiculamente pequenas. A primeira vez que experimentei uma chiclete de canela e me tinha sido oferecida por uma amiga, achei-a insuportável, forte demais. Não percebia como alguém podia gostar daquilo, mas pouco tempo depois, dei por mim a perguntar à minha amiga onde a tinha comprado. E lá estava eu, a ir ao supermercado comprar uma chiclete de canela. O sabor que me parecia estranho tornou-se familiar, tornou-se até agradável. Noutra ocasião, esta mesma amiga, que estava a passar uns dias aqui em minha casa, apercebeu-se que eu tinha um creme de rosto que eu usava todos os dias. Eu não pensava naquele creme. Fazia parte da minha rotina. E esta amiga, então, quando regressou à sua casa, pediu-me que lhe enviasse uma fotografia do creme porque queria comprar exatamente o mesmo. Foi aí que percebi uma coisa curiosa. Enquanto eu me habituava aos gostos dela, ela também se habituava aos meus. Influenciamo-nos sem reuniões, sem discursos, sem a intenção de convencer uma à outra. Bastou convivermos. E talvez seja assim que a maior parte da influência acontece. Não através de grandes discursos, mas da proximidade. Não pelo que tentamos ensinar, mas pelo que repetimos todos os dias. Pensamos muitas vezes na influência como algo que os influenciadores digitais fazem. Como se influenciar fosse um trabalho. Na verdade, hoje até é. Mas a verdade é que qualquer pessoa influencia alguém. Uma mãe influencia um filho, um colega influencia outro, um amigo influencia-nos. Até um desconhecido pode mudar a nossa forma de pensar com uma única conversa. A influência não depende de termos milhares de seguidores. Depende apenas de existirmos ao lado de alguém. E isso faz-me pensar na quantidade de conselhos que nós ouvimos hoje. Foca-te em ti. O teu projeto és tu. Vai sozinho. Só precisas de ti. Eu confesso que há alguma verdade nestas frases. É importante saber estar connosco. É importante cuidar de nós. É importante não depender emocionalmente de toda a gente. Mas será que, na tentativa de nos tornarmos independentes, não estamos a confundir independência com isolamento? Porque há uma diferença enorme entre as duas. Uma pessoa independente continua a amar, continua a pedir ajuda, continua a aprender com os outros, apenas não entrega a ninguém a responsabilidade pela sua identidade. Já uma pessoa isolada começa a acreditar que precisa de menos pessoas do que realmente precisa. E isso é uma ilusão. Nós aprendemos por imitação antes mesmo de aprendermos por explicação. Nós vemos isso claramente nas crianças. Aprendemos a falar porque ouvimos alguém falar. Aprendemos gestos, hábitos, expressões e até formas de amar observando outras pessoas. Nenhum de nós se construiu sozinho. Aliás, talvez uma das maiores ilusões do nosso tempo seja a ideia de que somos completamente autodidatas da nossa própria personalidade. Como se tudo aquilo que nós somos tivesse nascido exclusivamente das nossas escolhas, mas não nasceu. Há pedaços de nós que vieram dos livros que lemos, das conversas que tivemos, dos amigos que ficaram, dos que partiram, dos professores, da família, das pessoas que admiramos, até mesmo das pessoas que decidimos nunca mais querer imitar. Somos feitos de encontros. Por isso, talvez a pergunta mais importante não seja: estou a ser influenciado? Porque essa resposta já sabemos. A verdadeira pergunta é: por quem estou a ser moldado? E talvez ainda mais importante, que versão das pessoas fica depois de passarem por mim? Porque tal como a minha amiga levou consigo o nome do meu creme e eu levei comigo o gosto pela chiclete de canela, todos nós deixamos pequenas marcas uns nos outros. Algumas passam despercebidas, outras mudam vidas inteiras. No fim de contas, viver nunca foi um projeto individual. É uma construção coletiva feita de pequenos gestos, pequenas conversas e pequenas presenças que, sem fazer barulho, acabam por transformar quem somos.
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Nas notícias para este fim de semana damos destaque à qualidade e tendência crescente que está a acontecer no mar Mediterrâneo. Falamos sobre o retrocesso europeu nos processos de vacinação em menores de idade. Conheça agora todas estas notícias, assim como as notícias em destaque aqui na região de Sintra. O mar Mediterrâneo está a aquecer rapidamente e a tornar-se mais salgado, segundo um estudo que analisou dados recolhidos entre 1950 e 2025. As alterações estão a atingir não apenas as águas superficiais, mas também toda a coluna de água, chegando a profundidades entre os 3.000 e os 4.000 metros. Nos últimos anos, os primeiros 100 metros do Mediterrâneo registaram temperaturas cerca de 2 graus acima da média do período entre os anos de 1950 e 1999. Desde 2000, as águas superficiais têm aquecido a um ritmo de quase 0,5 graus por década, 2 a 3 vezes mais rápido do que a média dos oceanos a nível mundial. O aquecimento é particularmente intenso no Mediterrâneo Central e Oriental, enquanto o aumento da salinidade tem sido mais acentuado no Adriático. Desta forma, os investigadores alertam que a velocidade e a profundidade destas alterações representam um cenário crítico para as espécies marinhas que têm poucas possibilidades de se deslocar para águas mais frias. Já referente à população mais jovem, a vacinação infantil está a recuar em vários países da União Europeia desde a pandemia Covid-19, aumentando o risco de reaparecimento das doenças infecciosas, segundo um estudo publicado na revista The Lancet Regional Health. A análise avaliou a evolução das taxas de vacinação de 7 vacinas infantis entre 1980 e 2024. Há 2 anos, Portugal e Luxemburgo apresentavam coberturas iguais ou superiores a 97% nas 7 vacinas analisadas, enquanto a Roménia registava valores inferiores a 80%. Apesar dos níveis elevados, alcançados nas últimas décadas, 16 países da União Europeia registaram descidas na vacinação de pelo menos 4 vacinas. As maiores quedas verificaram-se nas vacinas contra a meningite B e a poliomielite, com reduções em 20 países. Os investigadores admitem que a pandemia possa ter contribuído para esta evolução através das perturbações nos serviços de saúde e do aumento da desinformação e da desconfiança. Alertam, por isso, para a necessidade de manter taxas de vacinação elevadas e sustentáveis, de forma a evitar o ressurgimento de doenças infecciosas. E pela região de Sintra foram mais de 98 mil as pontas de cigarro retiradas das praias de Sintra pelos jovens participantes do voluntariado Sintra Jovem, nesta que foi uma ação de cidadania ativa que reforçou a proteção do litoral sintrense. Durante todo o verão, dezenas de voluntários dedicaram-se à limpeza e sensibilização nas praias de São Julião, Magoito, Maçãs e Praia Grande e à Draga. Esta totalidade evidenciou a dimensão do impacto ambiental associado a este resíduo. Mais precisamente, cada ponta de cigarro contém cerca de 4 mil substâncias tóxicas, muitas com um elevado grau de perigosidade, e é composto maioritariamente por fibras sintéticas, com uma duração de vida entre 12 e 20 anos. Além da recolha de beatas, os jovens recuperaram brinquedos de praia para o projeto Rebrinca e dinamizaram o jogo Ecobola, promovendo a reutilização, a reciclagem e comportamentos ambientais responsáveis. Segundo um comunicado da Câmara Municipal, esta atividade dos jovens sintrenses demonstrou o seu empenho, a sua dedicação e o contributo para um concelho de Sintra mais sustentável e consciente. E ainda sobre o mote de um concelho mais sustentável, os SEMAS estão a investir cerca de 1 milhão de euros na melhoria da eficiência da rede e abastecimento de água através da instalação e remodelação de válvulas redutoras de pressão e da criação de zonas de mediação e controlo. Este investimento integra a estratégia da redução de água não faturada, que representava cerca de 18% no final de 2025, num concelho cuja rede de abastecimento se estende por quase 1.900 km de condutas. A estratégia de redução da água não faturada inclui também a requalificação de condutas e ramais, com intervenções em vários pontos do concelho, como o Rio de Moro, em Algueirão Mem Martins e em Queluz. E para terminar em clima festivo, com o final do verão a aproximar-se, o município já destinou 230 mil euros para as iluminações de Natal que vão chegar a todas as freguesias do concelho. Marco Almeida, presidente da Câmara, afirmou pretender que este Natal se viva em todo o concelho e que os sintrenses e visitantes possam desfrutar de espaços públicos mais acolhedores e iluminados nesta época tão especial. Todo este apoio destinado às 15 freguesias do concelho pretende contribuir para a instalação da iluminação decorativa natalícia, promovendo o espírito festivo e dinamizando os espaços públicos durante toda a época natalícia. E é tudo por hoje. Quanto à informação, tenham um ótimo dia neste fim de semana de setembro, sempre ao som da RCS.

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1: Estamos de volta para mais um programa Ser Família. Foi num instantinho, ainda mesmo há pouquinho, começámos esta nova série e já estamos no terceiro episódio. Já falámos sobre prioridades baralhadas e amargura. E hoje vamos trazer-lhe mais um tema. Como sempre, temos connosco Daniel Bastos. Daniel, bem-vindo.
2: Obrigado.
1: Vamos para o terceiro tema desta série. O que é que escolheste para assunto da nossa conversa hoje?
2: Um dos temas que o Dr. João Reguier aborda como sendo uma barreira tem a ver com a sexualidade. Ele vai chamá-la de imoralidade. Ou seja, aquilo que não é moralmente correto dentro da sexualidade. A sexualidade, já aqui no programa Ser Família, nós temos abordado e temos dito e podemos repetir que é um grande dom que Deus dá ao homem, à humanidade, para tornar esta relação a dois, no âmbito do casamento, ainda mais satisfatória, complementar e feliz, não é? Mas se ela for mal utilizada, podemos ter aqui algumas dificuldades.
1: Ou até mal compreendida, não é?
2: Mal
1: Porque muitas
2: compreendida.
1: Vezes é mal compreendida.
2: Exatamente. Eu posso usar aqui o exemplo de um instrumento como uma faca. Todos nós temos facas em casa e não abdicamos delas porque elas são extremamente úteis para cortar a fruta e os legumes, e há uma série de utilizações para as quais elas são necessárias. Mas uma faca também pode ser usada para matar alguém, não é? No inverno, uma das coisas que eu mais gosto e me delicio é com uma boa lareira. Excelente. Mas obviamente que eu não gostava de ter a minha casa incendiada, não é? Portanto, o fogo tem o seu lugar e a sua utilidade e pode se tornar numa grande bênção se estiver no seu lugar próprio e restrito àquele local. Da mesma maneira, a sexualidade foi feita e dada à humanidade com este propósito. Ele deve acontecer e é para o uso exclusivo de duas pessoas que se amam e no âmbito de um compromisso, não é? E numa altura certa, não é? Nada mais bonito que uma rosa linda e aberta. Mas se eu for tentar utilizar, abrir essa rosa à força, antes dela desabrochar, eu vou estragar aquela rosa. E eu penso que com a sexualidade há muitos traumas, há muitos problemas, que saúde mental, porque a sexualidade é utilizada num contexto que não aquilo para o qual ela foi criada, não é?
1: Aí surge a imoralidade.
2: E daí o tema da imoralidade, que pode depois vir a ser uma barreira à felicidade do casal e de toda a família.
1: Muito bem, então olhamos para consequências, é uma pergunta que vamos trazer ao longo de toda esta série. Consequências para a pessoa que, neste caso, pratica a imoralidade.
2: Uhum. É verdade que nós vivemos numa sociedade bastante secularizada, não é? O conceito da culpa e do pecado é melhor compreendido pelos cristãos, por aqueles que usam e estudam a Bíblia, não é? Mas a realidade é que, mesmo que eu não tenha estes conceitos na minha mente, a sexualidade livre acabará por trazer sofrimento e dano à própria pessoa, não é? E nós vemos isto num contexto. Poderíamos falar de culpa, mas poderíamos falar também de outras consequências emocionais e psicológicas que eu acompanhei ao longo da minha observação, do contacto com muitas pessoas, algumas que não eram crentes, mas que, por causa de relacionamentos sexuais fora de um contexto de compromisso e de amor, acabaram por acumular cicatrizes, feridas profundas, que depois vêm a afetar o próprio ser na sua totalidade.
1: Desculpa ter-te interrompido. Estamos a falar até mesmo de questões de autoestima e por aí fora. Ou seja, são coisas que depois se podem arrastar, às vezes por um momento inconsequente, esse sentimento pode se arrastar por uma vida inteira, não é?
2: Eu conheço uma pessoa que provavelmente já terá morrido, já não tem contacto há muito tempo, fazia parte da nossa sociedade, aqui na cidade de Lisboa, em particular, de uma família de classe alta, que teve o privilégio de viver a sua juventude com, e estamos a falar de 40, 50, 60 anos atrás, com acesso a tudo que naquela altura já existia e que viveu inclusivamente no estrangeiro, em países que tinham outra mentalidade e moralidade, talvez, e que viveu, acabou por viver nesse contexto, e estamos a falar dos anos 60, com o amor livre e com todas estas coisas. E eu tive a oportunidade de conhecer esta senhora já numa fase avançada da sua vida. Ela tratou-me como um neto, enfim, e na altura eu já estava a trabalhar um bocadinho estes temas, mas ela teve a abertura também de me contar um pouco sobre a sua vida, e eu percebi que uma depressão que tinha mais de 40 anos, naquele caso, estava diretamente relacionada com esta vida livre que ela tinha tido na sua juventude. E este é apenas um caso que eu poderia mencionar, entre outros, não é? Portanto, o sentimento de culpa, o afastamento de Deus, sobretudo aquelas pessoas que antes da prática de imoralidade tinham essa proximidade de Deus. Depois, por causa da culpa, sentem-se afastadas de Deus. Normalmente, a presença da imoralidade hoje, e vamos colocar os nomes nas coisas, não é? Podemos estar a falar de relações sexuais fora do casamento, podemos estar a falar da pornografia, podemos estar a falar de um sem número de coisas.
1: Relacionamentos,
2: não é?
1: Extraconjugais, por aí fora.
2: Tudo que tenha a ver com a imoralidade. Isto, inevitavelmente, vai, mais tarde ou mais cedo, produzir conflitos na relação com o cônjuge. Há um estudo, por exemplo, que diz que mais da metade dos divórcios verificou-se que em pelo menos um dos cônjuges havia a prática de ver pornografia, não é? Em mais da metade dos divórcios. Sentimentos de rejeição, indiferença para com os outros, perda de respeito pelo cônjuge, não é? Isto poderá também ser uma das consequências. Deixa de haver transparência, porque normalmente a imoralidade vai levar a que a pessoa comece a ocultar e a mentir ao outro. Então deixa de haver esta intimidade emocional, porque deixa de haver verdade absoluta entre o casal, não é? Havendo falta de transparência, há naturalmente falta de confiança, uma dificuldade de comunicação, não é? Uma incapacidade para o fazer. É interessante que a Bíblia, em Provérbios capítulo 5, versículo 10 e capítulo 6, versículo 26, diz que a imoralidade está ligada à perda financeira. Aquele que, de alguma forma, condescende ou cai nesta armadilha, inevitavelmente, mais tarde ou mais cedo, vai passar por perda financeira.
1: Provavelmente por adições que, entretanto, acaba por assumir, dizer, para satisfazer essa imoralidade, não é?
2: Exatamente. Vai-se constituir esta imoralidade num vício, como dizias, e isto vai levar a uma obsessão, a pessoa vai ser menos produtiva, vai estar menos atenta e vai se deixar enganar mais facilmente, ou simplesmente vai financiar o vício. E isto vai, se tratarmos aqui de um caso de divórcio, vai haver uma perda tremenda em função disso. E o interessante é que a imoralidade vai afetar muito o relacionamento físico e sexual do casal, não é?
1: Claro.
2: Hoje nós temos uma, já aqui falamos numa outra série, que temos uma percentagem elevada de casais onde praticamente não existe atividade sexual, não existe intimidade física. E muitas das vezes a razão é esta, é a imoralidade. Segundo Samuel 12, 14, diz que vai vir calamidade sobre a família, sobre a própria pessoa. Nós temos aqui o caso de Davi, que é o que é mencionado nesta passagem bíblica. Nós sabemos que depois do seu adultério, ele teve calamidade após calamidade, como resultado direto do seu erro, não é? E por isso são problemas tremendos. A Bíblia diz que os maridos devem amar as suas esposas. Ora, se houver imoralidade, John Regier, com base em alguns estudos que foi fazendo, diz que o amor de uma pessoa que é imoral vai a 3%, numa escala de 0 a 100, ele só consegue amar a 3%. Por quê? Porque ele está centrado, está demasiado centrado na sua própria imoralidade. E, segundo João Regier, este tipo de pessoas até pode ser identificado sem a pessoa conhecer a sua imoralidade. Normalmente é uma pessoa instável, é uma pessoa que tem... usa muito da lisonja, é um bajulador, não é? É uma forma de estar, é uma pessoa que tem muita dificuldade em guardar as promessas, portanto...
1: De descumprir, não é?
2: De cumprir, é uma outra característica. Ela tem uma falta de sabedoria e de conhecimento, tudo por causa das circunstâncias em que vive, e acaba por cometer erros simples, erros às vezes até básicos, porque está demasiado transtornado com a situação em que está a viver. Ele normalmente tende, esta pessoa tende a ser, usar de sedução, não é? Tem uma característica que também é rebelião, é uma pessoa que não se submete, uma coisa normalmente leva a outra, e tem outra característica que é gostar de estar fora de casa.
1: Fantástico. Enfim, vamos fazer um pequenino intervalo, são apenas 2 minutos, e prometo que já a seguir vamos olhar para este problema da imoralidade, eu diria, por perspectiva positiva. É mesmo já a seguir... Fico por aí.
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1: Estamos de volta para a segunda parte deste Ser Família e, como já é habitual, tenho uma oferta para si. Hoje volto a dar o guia de estudo Lar Doce Lar, é totalmente gratuito para todas aquelas pessoas que nos enviarem uma mensagem para o 933-939291. Este guia de estudo em concreto é preparado por especialistas que têm temas como lidar com os traumas e os traumas familiares, como o que fazer para salvar um casamento, o lar em crise, ou então a importância do perdão dentro do contexto familiar. São apenas alguns tópicos dos vários que este guia de estudo aborda. É feito e foi feito exatamente para nos ajudar, para ajudar as nossas famílias e, como disse, é mesmo uma oferta totalmente gratuita, não tem por que não o solicitar. Já sabe, basta enviar uma mensagem e dizer Lar Doce Lar para o 933-939291. Depois nós mesmos entraremos em contacto consigo para lhe enviar gratuitamente pelo correio. Não hesite, envie então já a sua mensagem. Daniel, eu diria que o melhor deixaste para o fim, porque este é um mal que infelizmente aflige muitos lares, muitas pessoas. A pergunta é, mesmo sendo muitas vezes uma adição, é possível nos libertarmos deste mal que é a imoralidade?
2: Claro que sim, mas não é fácil, não é fácil. Até porque vivemos numa sociedade que está hipersexualizada. Nós vemos sexo em tudo, na comunicação, nos pensamentos e em tudo. O sexo está presente. Willard Harley diz que a parte sexual é uma das necessidades principais dos homens, não é? Claro que a imoralidade não é um problema exclusivo dos homens, mas é um problema com o qual os homens têm que se bater. Há um outro livro, um outro autor que eu tenho, que diz que 80% dos homens têm problemas nesta área. 10% já não é um problema, eles já destruíram completamente a sua vida, foram presos, divorciaram-se. Portanto, 10% eles já arrasaram a sua vida por causa deste assunto da imoralidade.
1: 80%, é substancial.
2: É muito. 80% lidam com este problema e estão a lutar, e 10% apenas, segundo este estudo, são pessoas, são homens que têm um relacionamento conjugal muito satisfatório com a sua esposa e têm uma vida normal e não têm dificuldades de maior com este assunto.
1: É assustador, Daniel.
2: É assustador. Portanto, dada esta dimensão e pensando que estamos a falar de um assunto que é um problema para grande parte dos homens, mas também afeta muitas mulheres, por outra via, a parte emocional, sobretudo, nós diríamos que nós devemos investir também para que esta barreira não exista e os relacionamentos possam ser satisfatórios. A Bíblia tem muitos conselhos sobre o que fazer neste campo. Salomão, por exemplo, diz: guarda os teus pensamentos, as entradas da alma. Então, eu tenho que ser muito seletivo naquilo que eu vejo, naquilo que eu leio, para que os meus pensamentos possam ser guardados

pares ou com pessoas que são imorais, porque certamente que isto nos irá influenciar, a submeter e a nos dedicarmos completamente a Deus, a passarmos tempo com Deus cada dia, porque sem mim nada podeis fazer. Mas Deus pode nos ajudar naquilo que são os nossos pontos mais fracos, certamente, e para aqueles que são casados, a desfrutarem o dom da sexualidade com a companheira da nossa mocidade, como a Bíblia própria o afirma. E assim sendo, nós precisamos de desenvolver o domínio próprio, que também é fruto do Espírito. Mas também é o resultado da prática de escolhas que sejam adequadas e moralmente corretas. Nós na Bíblia temos o exemplo de pessoas que tiveram vidas bastante imorais. A Bíblia fala de Maria Madalena, por exemplo, mas fala-nos como esta mulher foi perdoada. E Jesus diz: vai e não peques mais. E quando Jesus diz isto, é um mandamento, mas também é uma promessa. Ela foi habilitada e Jesus vai honrá-la. Ela é a primeira pessoa a quem Jesus aparece depois da sua ressurreição. Por isso, Deus conhece as nossas lutas, Ele conhece as nossas fraquezas e Ele pode nos fortalecer quando nós vamos ter com Ele, quando nós buscamos a sua ajuda, não é? Nós também temos, já nesta série, falamos sobre José, não é? Que não guardou amargura, nem sucumbiu à tentação sexual. Ele era um jovem, escravizado, mas quando tentado por uma mulher, até com dano seu, ele fugiu da tentação, não é? Por isso, vemos que é possível sermos fiéis, guardarmos a pureza, e isto vai se tornar numa fonte de prazer, de alegria, de satisfação, porque aí sim poderemos desfrutar da sexualidade e do dom que Deus nos deu com um prazer acrescido. Eu acredito que as pessoas que mais desfrutam da sexualidade são aquelas que fogem da imoralidade, não é? Na realidade. Por isso, nós temos aqui a Bíblia, ela é cheia de histórias, mas nós encontramos também uma oferta de graça, de perdão, que é essencial. Porque o que acontece é que a pessoa, quando, enfim, sucumbe às suas tentações naturais, depois também fica cheia de desânimo, de culpa, e o mais seguro é manter-se nesse registro, vamos dizer assim, não é? De maneira que a Bíblia tem, eu vou ler aqui um texto de Paulo. No capítulo 6, versículos 11 a 13, ele encerra uma estratégia com estas palavras. Eu gostava de ler. Ele diz assim: então vocês considerem-se mortos para o pecado, mas vivos para Deus em Cristo Jesus. Não reine, portanto, o pecado no vosso corpo mortal para obedecerdes às vossas concupiscências, ou seja, desejos pecaminosos. Nem tampouco apresenteis os vossos corpos ao pecado como instrumentos de iniquidade, mas apresentai-vos a Deus como redivivos dentre os mortos e os vossos membros a Deus como instrumentos de justiça. Na realidade, esta expressão mortos, no fundo, é renunciar a desejos e a práticas que nós, lá no fundinho, sabemos que são destrutivas. E não só destrutivas, vão nos tirar o melhor que esta vida tem. São momentos, instantes de gratificação que, se não for renunciada por ser desadequada, pode nos privar de uma satisfação prolongada.

0: que será, vamos dizer, a cereja no topo do bolo e que inclui muitas outras coisas que também igualmente nos trazem satisfação, não é? Gostei muito de ver um estudo sobre a sexualidade num contexto saudável, por um lado, e num contexto imoral, por outro. E o estudo vai verificar as hormonas e as endorfinas e as dopaminas e verificou que esta sexualidade imoral também tem muita adrenalina e outros estressores, outras hormonas de stress, que fazem que esta experiência, mesmo em si mesmo, não seja aquilo que a pessoa realmente quer, não é?
1: Até porque a sexualidade é muito mais do que o ato sexual em si. A cumplicidade, o relacionamento, a intimidade para além do ato sexual em si é muito mais satisfatório do que o ato sexual em si. Eu imagino para todas as pessoas que nos estão a ouvir, para todos os casais, nós próprios, mesmo dentro do casamento, dentro do lar, já tivemos momentos melhores e momentos menos bons. E nós conseguimos perceber quais são aqueles que para nós são mais satisfatórios. E esses são aqueles que é vivida, que a sexualidade é vivida de forma plena, onde a intimidade, onde a cumplicidade está também envolvido naquele lado
0: Em
1: sexual.
0: que o relacionamento também está bom. O relacionamento em tudo mais está bom.
1: Eu diria mais a sexualidade como epílogo desse mesmo relacionamento.
0: Exatamente,
1: não é?
0: A sexualidade vem como o tal morango ou a cereja no topo do bolo, não é? Portanto, Deus nos criou para a felicidade e nós não podemos permitir que barreiras possam privar-nos daquilo que a vida tem de melhor.
1: Obrigado mais uma vez, Daniel. Este programa chega ao fim. Para a semana vamos lhe trazer mais uma barreira, mas para já, para evitar precisamente essas barreiras, para as conhecer, para saber como ultrapassá-las, temos um guia de estudo para lhe oferecer. Este guia de estudo com o nome Lar Doce Lar é totalmente gratuito. Ele é composto pelo conjunto de várias lições que abordam assuntos diferentes no relacionamento e é totalmente gratuito. O que tem que fazer para receber este guia de estudo não é participar num passatempo, num concurso, porque nós vamos dar a todos aqueles que entrarem em contacto connosco. Basta enviar uma mensagem para o 933-939291 a dizer Lar Doce Lar. Fechamos o nosso programa de hoje dizendo-lhe que quer este programa, quer os dois anteriores desta série estão disponíveis em podcast, em radiorcs.pt e também no YouTube da Novo Tempo Portugal. Esta série continua, por isso marcamos encontro consigo na próxima semana. Até lá, se Deus quiser.
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3: Às vezes aqueles que dizem que são nossos amigos são os mesmos que andam-se atrás, nos falam mal, nos invejam, nos acusam. É duro, né? Yeah. Mas sabem o quê?

é seu meu amigo. Quando eu me sinto fraco, ele está aí. Quando eu me sinto em baixo, ele está aí. Eu não sei quem é o teu melhor amigo, mas sabes, o meu melhor amigo pode ser o teu melhor amigo também. É só tu aceitares e vais ver. Vais ver como é que a tua vida vai mudar. Vais ver como é que ele vai te amar. É verdade.

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1: Salvas. Livra-me, Deus meu, dos meus inimigos e põe-me acima do alcance dos meus adversários. Salmo, capítulo 59, versículo 1. A salva chegou ao continente norte-americano em 1918 como passageira clandestina num navio de carga vindo da América do Sul que aportou no Alabama. Desde então, este inseto voraz tem ganho terreno firmemente e até ao presente já infestou mais de 800 trilhões de metros quadrados em 9 estados do sul dos Estados Unidos da América. Tornou-se uma das pragas mais prejudiciais da América do Norte, principalmente por não ter predadores naturais que a mantenham sob controle. Químicos agrícolas têm ajudado a controlar o inseto, mas com pouco resultado quando consideramos que há bilhões de bilhões de salvas. A picada desta formiga é extremamente dolorosa. Se alguém pisar no formigueiro ou apenas se aproximar demasiado, a formiga atacará em defesa da colónia. Primeiro, a formiga prende-se à pele da vítima. Depois, introduz o ferrão injetando um líquido venenoso que causa grande dor. A picada pode ser perigosíssima se a pessoa for alérgica ao veneno. Pode até causar a morte, tal como acontece com a picada da abelha em pessoas alérgicas. Talvez o aspecto mais interessante dos hábitos da salva seja uma capacidade de comunicar um ataque às companheiras da colónia. Se uma ou mais formigas começam a picar alguém em defesa da colónia, libertam no ar uma mensagem química que é transmitida quase imediatamente aos outros membros. Cada formiga recebe uma bufurada dessa mensagem química, percebe o que está a acontecer e apressa-se para o ataque. Antes que a vítima compreenda o que se passa, milhares de formigas aparecem para morder e picar. É hora de agir. Algumas vezes, quando tudo parece correr mal no meu dia, penso que o maligno arregimentou todos os seus diabinhos como as formigas, vindo em todas as direções para me atacar. Porém, elevo simplesmente o meu coração a Jesus como Davi fez quando enfrentou os seus inimigos e ele liberta-me. Como isto é maravilhoso!
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1: Olá a todos, meu nome é Nuno Silva e todas as semanas estou convosco no programa Luz na Escuridão. Hoje estou aqui no programa Música da Minha Vida para partilhar convosco algumas das músicas que mais tocam o meu coração e que mais me aproximam de Deus. A primeira dessas músicas é do quarteto Arautos do Rei, que é um grupo que já ouço há vários anos. Escolhi a música Graça para iniciar o programa de hoje, porque ela fala daquilo que esteve na base de um momento de transição espiritual que vivi. Mesmo tendo crescido na Igreja Adventista, foi ao aprofundar sobre a graça, o perdão e o amor de Deus que a minha relação com Deus mudou radicalmente.

A próxima música vem no seguimento da anterior e fala especificamente do amor de Deus. É uma música de Daniel Liedtke e ela é importante para mim porque mostra quem eu sou e os erros que eu cometo, mas que ainda assim, Deus me ama de uma forma estrondosa. Sim.

O projeto Adoradores é um projeto que tem feito parte das minhas escolhas há alguns anos. Dentre várias músicas que já foram lançadas por este projeto, escolhi a música Lá no Céu, porque ela lembra-me que um dia tudo aquilo que nos provoca dor e sofrimento vai terminar.

A próxima música é do grupo Vocal Livre. Este grupo tem várias músicas que me dizem muito, mas eu escolhi a música Por Toda a Terra, porque ela fala do momento em que toda a terra verá a vinda de Jesus para nos resgatar do mal.

0: decidi trazer duas músicas em inglês para este programa. E esta é a primeira delas. A música chama-se I Surrender, que significa Eu Me Rendo, em português. E ela é importante para mim, porque ela reflete um momento importante da minha vida, onde eu tentava até a exaustão resolver todos os problemas à minha maneira, e mesmo aqueles nos quais eu não tinha qualquer controle. Foi preciso viver um momento de rendição a Deus, conforme é descrito esta canção.
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sempre tive paixão por estar entre os jovens, mesmo já não tendo propriamente idade de jovem. Gosto de tentar compreendê-los e tentar ser uma ajuda e uma influência para que eles permaneçam ou se aproximem de Deus. A próxima música foi o hino tema da Juventude Adventista no Brasil em 2020 e ela fala de que tudo na nossa vida deve ser feito a pensar em Deus e para que Deus seja sempre exaltado.

A próxima música faz parte de uma coletânea de hinos que é utilizada no louvor congregacional na Igreja Adventista. Escolhi partilhar esta música convosco porque ela leva-me ao imaginário daquilo que será um dia a experiência vivida no céu.

penúltima música é a segunda música em inglês da escolha que fiz para o programa de hoje. Ela pertence ao grupo Hillsong e chama-se Oceans, ou Oceanos, em português. Ela é não só uma das músicas preferidas do meu filho, mas também é uma música que me diz muito. Foi esta música que ajudou à decisão dele se batizar. E ela fala da ação imprevisível do Espírito Santo e da forma como ele nos guia de uma forma profunda em todos os momentos de decisão da nossa vida.

Chegamos à última música e vamos terminar como começamos. Trata-se de mais uma música do quarteto Arautos do Rei. A música chama-se Sopro de Deus. E esta música, para além de ter sido uma das poucas que foi cantada em público em família, é também o espelho daquilo que eu acredito como sendo o que de mais importante podemos compreender acerca de Deus, o seu amor. Foi um prazer partilhar todas estas músicas convosco e que elas possam ter servido para vos aproximar de Deus através das suas melodias e das suas letras. Até breve.

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2: É um gosto estar consigo em mais um Diário da Saúde, neste breve encontro com a saúde e o bem-estar. Hoje quero chamar a sua atenção para falar de alimentos simples, acessíveis e por vezes subestimados, mas com um impacto enorme na nossa saúde e também no planeta. Estou a referir-me às leguminosas. Mas afinal, o que são leguminosas? As leguminosas constituem um grupo de alimentos de origem vegetal que se caracterizam por serem sementes de uma planta e que se desenvolvem no interior de uma vagem. Existem leguminosas das quais apenas as sementes são utilizadas para consumo alimentar, como acontece com as ervilhas e as favas, e outras em que se consome igualmente a vagem, como no caso do feijão verde e das ervilhas tortas. Contudo, o termo leguminosas é mais frequentemente associado às sementes secas, incluindo alimentos como o feijão, o grão de bico ou as lentilhas. Na forma seca, as leguminosas apresentam uma elevada durabilidade, desde que armazenadas em locais frescos e isentos de umidade. Podem também ser adquiridas congeladas ou transformadas em farinha. As leguminosas fazem, na verdade, parte da nossa dieta um pouco por todo o mundo. Estima-se que existam mais de 16 mil tipos de leguminosas, com o feijão a ser um dos mais diversificados. As leguminosas são nutricionalmente muito completas. Além de terem um elevado poder saciante, são ricas em fibras, proteínas e hidratos de carbono. As leguminosas secas são uma fonte de vitaminas e minerais como cálcio, ferro, zinco, ácido fólico, fósforo, potássio e magnésio. São também ricas em antioxidantes e lisina, um aminoácido importante para o sistema imunitário. As leguminosas não têm colesterol e apresentam níveis baixos de açúcar, o que é benéfico para o sistema cardiovascular. Do ponto de vista da saúde, os benefícios são muitos. As leguminosas ajudam a regular o trânsito intestinal, contribuem para o controle da diabetes, reduzem o colesterol e a pressão arterial e estão associadas a um menor risco de doenças cardiovasculares, obesidade e alguns tipos de cancro. São importantes no crescimento das crianças, na manutenção do peso e no equilíbrio nutricional ao longo da vida. Em Portugal, as leguminosas fazem parte da nossa tradição gastronómica. São também um pilar da dieta mediterrânica, sendo recomendável o consumo de uma a duas porções por dia. Ainda assim, o consumo entre os portugueses continua abaixo do recomendado, o que está associado, de forma indireta, à perda de anos de vida saudável e ao aumento do risco de doença. E há mais. As leguminosas não são apenas boas para nós. São também boas para o planeta. Exigem menos recursos naturais para o seu cultivo do que a produção de carne, tendo uma pegada ambiental menor e desempenham um papel essencial na agricultura sustentável. Como explica o especialista Teodoro do Colo, que trabalha na Organização das Nações Unidas para a Alimentação e Agricultura, as leguminosas têm uma capacidade única para fixar o azoto atmosférico e libertar o fósforo ligado ao solo, tornando-as essenciais para a construção de sistemas agroalimentares resilientes. Por tudo isto, as leguminosas são uma excelente alternativa à carne, especialmente às carnes vermelhas, cujo consumo continua acima do recomendado. Além de serem uma alternativa mais saudável para uma dieta com menos carne, são também uma alternativa mais barata. Hoje deixo-lhe este convite. Redescubra o feijão, o grão, as lentilhas, as ervilhas ou os tremoços. Pequenas mudanças no prato podem trazer grandes ganhos para a saúde e para o futuro do planeta. Fecho assim o Diário da Saúde de hoje. Regresso no próximo episódio com mais um tema dedicado à sua saúde e ao seu bem-estar. Até lá, cuide-se e não se esqueça de dar mais espaço às leguminosas no seu prato.
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1: Estou de volta a este espaço de temática arqueológica com um achado encontrado no Próximo Oriente que junta duas coisas que eu gosto pessoalmente: história e geografia. Hoje vou apresentar-vos o mais antigo mapa de Jerusalém. Devem estar à espera de que eu vos fale de um papiro ou de um pergaminho, mas não é o caso. O mais antigo mapa da Cidade Santa está desenhado no chão, num mosaico romano, a revestir o piso de uma igreja bizantina do século VI d.C., em Madaba, uma cidade da Jordânia, com diversas igrejas decoradas com belos pavimentos de mosaico, que a faz ser conhecida como a Cidade dos Mosaicos. Este mosaico multicolorido foi descoberto em 1880 e depois transferido para a ábside da Igreja Ortodoxa Grega de São Jorge, onde permanece até hoje. Nas décadas seguintes, partes significativas do mosaico foram danificadas por incêndios, por obras, pela umidade e perderam-se elementos importantes do mapa. Só em 1965 foram realizados os primeiros trabalhos de restauro e conservação daquilo que restou do mosaico. Ele hoje apenas preserva 16 por 5 metros de extensão, mas crê-se que o mapa tinha originalmente cerca de 3 mil metros quadrados e mais de 1 milhão de tesselas, com 8 cores diferentes. Não está orientado a norte, como os mapas atuais, mas está virado para leste, em direção ao altar da igreja, de modo que os lugares assinalados no mapa coincidem com as direções reais da bússola. Embora faltem algumas zonas do mapa, o que se preservou retrata grande parte do mundo bíblico, desde o Líbano, a norte, até ao delta do Nilo, a sul, tendo o mar Mediterrâneo como extremo ocidental e o deserto da Jordânia como limite oriental. Mas alguns estudiosos acham que o mapa original incluía a Ásia Menor, Creta, Chipre, o Mar Vermelho e os rios Tigre e Eufrates. O mapa de Madaba exige pormenores da paisagem, da flora e da fauna, como o Mar Morto, o Rio Jordão, assinalando o local tradicional de batismo de João Batista, junto à foz deste rio, representando peixes nadando, um leão caçando uma gazela logo acima, no deserto de Moabe. Neste mapa foram gravadas cerca de 150 palavras gregas com os nomes dos lugares e dos edifícios, bem como algumas citações de obras literárias antigas e 4 versículos da Bíblia. Os versos bíblicos são do Antigo Testamento e não dos Evangelhos. E o mapa contém apenas uma única referência a Jesus. Mas o maior destaque do mapa é mesmo a planta da cidade de Jerusalém, no centro do mosaico, em tamanho maior do que as outras cidades. A representação é tão detalhada que o mapa funciona como uma incrível janela para conhecer a cidade antiga de Jerusalém no auge do Império Romano do Oriente. Aí estão representados os principais edifícios e monumentos, as 19 torres defensivas das muralhas que cercavam a cidade, os 6 portões, os 3 principais arruamentos urbanos que dividiam a cidade e as 11 igrejas cristãs que existiam na altura. Sabemos a sua cronologia porque no mapa vem retratada a Igreja Néa de Jerusalém, que apenas foi dedicada em 542 d.C. Por outro lado, algumas construções de Jerusalém erigidas após 570 d.C. estão ausentes da representação, limitando assim a datação do mosaico ao período entre 542 e 570 d.C. A representação da Igreja do Santo Sepulcro, neste mosaico, é a única imagem conhecida da Igreja original, construída pelo Imperador Constantino no início do século IV d.C. e que hoje se encontra completamente arruinada. Os autores do mapa devem ter utilizado as fontes primárias da versão grega da Bíblia e do Onomasticon de Eusébio de Cesareia, escrito por volta de 320 d.C. Algumas inscrições do mosaico foram tiradas precisamente desta obra de Eusébio. Também é provável que o mosaico se baseasse na obra do historiador judeu Flávio Josefo, bem como nos mapas bizantinos de então. Mas os autores deste mapa artístico tiveram por base, claramente, o seu próprio conhecimento da região. Os seus incríveis detalhes visuais só poderiam ter sido fornecidos por alguém familiarizado com os próprios sítios. Mas à medida que nos afastamos da cidade de Madaba, representada também no mapa, são encontradas mais imprecisões, sugerindo que os artistas estavam bastante familiarizados com a paisagem ao redor da Transjordânia Central e da região montanhosa da Judeia, mas conheciam menos a geografia dos locais mais distantes. Os mosaicos romanos eram frequentemente usados para decorar as vilas e as residências de pessoas ricas e importantes. Quando tinham mapas desenhados neles, serviam tanto como decoração, quanto para exibir o poder e a extensão do Império Romano. Conhecem-se alguns outros mosaicos romanos por todo o Império que apresentam mapas desenhados, mostrando geralmente as principais cidades, os rios, as montanhas e outros pormenores geográficos do Império Romano e das suas províncias. Um exemplo famoso é o mosaico de Tabarca, na Tunísia, que representa o Império Romano do norte de África. Até hoje, o objetivo da criação deste mapa da Terra Santa em Madaba permanece um mistério, tal como os seus autores. Há três teorias principais sobre o propósito original do mapa. A primeira hipótese sustenta que o mapa foi concebido como um guia de visita aos locais sagrados para os peregrinos cristãos que viajassem à Terra Santa, ou como uma ferramenta visual que permitisse que os peregrinos visualizassem de forma virtual os lugares sagrados da sua devoção sem se deslocar ao local. A segunda hipótese defende que o mapa da Terra Santa pretendia contar a história da salvação de Jesus de forma visível. Por isso, o sepulcro fica no centro da planta da cidade de Jerusalém. Seria um mapa didático sobre os Evangelhos. Em ambos casos, o mapa teria sido criado por uma comunidade cristã do século VI d.C. no piso da sua igreja. Mas estas duas teorias apresentam problemas, pois muitos dos lugares desenhados não têm nada a ver com a peregrinação cristã e outros locais sagrados até estão ausentes do mapa, ou aparecem apenas como acessórios. Por exemplo, a Igreja da Natividade em Belém não foi desenhada e a própria cidade de Belém está marcada em letras muito pequenas. Além disso, estudos recentes sugeriram que no mosaico completo original não era Jerusalém que aparecia no centro do mapa, mas em vez disso, era a própria Madaba que ficaria na parte central, provavelmente à mesma escala da cidade de Jerusalém. Uma terceira hipótese, entretanto surgida e proposta por uma revista científica, defende que o mapa não foi concebido para o chão de uma igreja, mas para o piso de uma importante sala de audiências públicas de Madaba. É possível que o mosaico tenha feito originalmente parte de um edifício mais antigo e de grande dimensão. Infelizmente, não podemos confirmar arqueologicamente esta teoria, pois a Igreja de São Jorge, construída no século IX, reutilizou grande parte do material do edifício anterior que existia no local. Assim, o mapa não teria sido mandado fazer por qualquer motivo religioso, mas por intuitos políticos e económicos. Isso explicaria porque é que o mosaico tem poucas semelhanças estilísticas com outros mosaicos de igrejas contemporâneas. E, em vez disso, é muito mais semelhante aos mosaicos dos edifícios residenciais e palacianos romanos. No entanto, as funções religiosas e políticas do mapa sobrepuseram-se, dada a influência que a igreja já exercia no período bizantino. O que é certo é que nem todas as cidades antigas possuem mapas deste tipo. Imagine o que seria se tivéssemos um mapa desenhado num mosaico da cidade de Conímbria ou de Olisipo. Seria uma fonte de informação estupenda para o conhecimento do primitivo urbanismo e arquitetura romana das cidades da Lusitânia. 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Fiquem bem. E marcamos encontro na próxima semana, pois o passado não se apaga, mas permanece gravado na pedra.
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0: Eu sou a Ana. Olha o que eu vi.
1: Nada como terminar o verão um bocadinho doente, não é verdade? Mas como se vê pela minha voz, estou meio agripada. Podia estar a aproveitar a vida na praia, mas podia pelo menos estar, e já não digo a 100%, mas a 1000% a minha saúde. Mas não. E é interessante que o facto de estar assim, mais doentinha, mais recatada, mais sossegadinha, faz-me pensar e refletir sobre várias coisas da vida. Quem nunca, né? E uma dessas minhas reflexões, um desses meus pensamentos, levou-me para uma situação mais triste que presenciei há uns meses. E sabes, o que eu posso tirar dessa situação é que realmente a nossa vida é mesmo efêmera. Ela passa a correr. Por exemplo, ainda ontem eu sentia-me bem, quer dizer, já não me sentia tão bem, mas ainda estava bem, e hoje estou assim a falar pelo nariz. Uns dias nós estamos bem, a 100%, e há outros que as coisas mudam, ainda para mais sem nós estarmos à espera. E olha o que eu vi. Infelizmente, como é óbvio, o percurso natural da vida é nascer, viver e morrer. E a morte é sempre algo que nos parece contra a natura, algo que sentimos que não faz parte de nós ou não fazia parte de nós. Algo que, quando alguém falece, quer nós conheçamos ou não essa pessoa, nós damos-nos às dores e apoiamos a família neste momento de perda e de dor. E foi exatamente num momento assim que eu pude observar algo. Vou-te contar esta história. Um casal tinha dois filhos, mas com o passar dos anos esse mesmo casal foi envelhecendo, como é lógico, e os filhos foram casando, construindo as suas vidas, arranjando a sua casa, tendo já filhos e netos, e os anos passam e aquele casal, que já não é um jovem casal de 20 anos, mas agora já estavam perto dos 80. E o curso natural da vida acontece. O senhor desse casal faleceu. E é sem dúvida alguma um momento triste para a família, mas também para todos aqueles que estão à volta da família, quer conheçamos ou não a pessoa. E na cerimónia fúnebre eu pude presenciar algo que me marcou bastante. Os irmãos, aqueles dois filhos do casal, estavam abraçados enquanto olhavam para a campa do pai. Pode parecer um pouco macabra esta história, mas eu quero focar-me neste abraço em particular. A família é a base da sociedade. A família desempenha um dos papéis ou o papel mais crucial na vida de cada ser humano. Em tempos difíceis, o apoio familiar é muitas vezes a âncora que nos impede de naufragar nas adversidades da vida. E este abraço que eu vi foi isso mesmo, uma âncora, um estamos juntos para o que der e vier. E o apoio emocional, este apoio destes dois irmãos, um para com o outro, isto é um dos aspectos mais valiosos do apoio familiar em tempos difíceis. Quando nós nos deparamos com situações estressantes, ou mesmo traumáticas, como é este caso, ou doenças, ou perdas, ou a simples presença da família pode fazer uma grande diferença em como vamos enfrentar essa situação. A família oferece um ombro amigo, alguém com quem compartilhar nossos medos, as nossas ansiedades, e que nos ouve, a grande maioria das vezes, sem julgamentos. Eles nos lembram de que nós não estamos sozinhos, apesar dos desafios, e que há

0: pessoas que se interessam realmente e estão importadas connosco e que se preocupam. Esse apoio emocional pode ajudar a aliviar esse fardo psicológico que muitas vezes é acompanhado nestes momentos difíceis. E embora os tempos difíceis possam parecer e são realmente desafiadores, também nós devemos olhar como uma oportunidade de crescimento e aprendizagem. A família desempenha esse papel fundamental no processo de ultrapassar e de aprender e de crescer, porque na família nós encontramos um ambiente seguro para refletir sobre as experiências e o que aproveitamos delas mesmo. Quando uma família enfrenta um desafio, todos os membros dessa família são afetados de alguma forma. Se há a perda de um familiar, não é só a família direta que sofre, mas a família mais afastada também, os amigos também que começam a fazer parte da família. E é importante que haja oportunidade de se criar comunicação aberta uns com os outros e também uma compreensão mútua. À medida que os membros da família compartilham as suas experiências, as suas emoções, podem desenvolver uma maior empatia uns pelos outros e uma apreciação mais profunda dos desafios que todos enfrentam. À medida que nós, no dia-a-dia, enfrentamos desafios, é fundamental reconhecer e valorizar o papel vital que a nossa família tem, não achas? O apoio nas dificuldades, o apoio da família nos desafios, não só nos ajuda a superá-los, mas também nos fortalece, ajuda-nos a enfrentar o futuro com esperança e determinação. Sentimos-nos apoiados, sentimos-nos suportados, sentimos-nos abraçados e temos alguém ou várias pessoas a levar-nos, a estar connosco, a apoiar-nos e a ajudar-nos em tudo aquilo que é necessário. É a luz na escuridão que nos guia a família fora das tempestades e lembra-nos de que nunca estamos sozinhos nessa jornada. O problema é quando nós às vezes nos fechamos e não permitimos ter ajuda da nossa família. E naquele abraço, que eu vi daqueles irmãos, apesar de estar a contemplar a efemeridade da vida e parece assustadora, mas também é uma fonte de inspiração e de motivação, porque naquele abraço eu pude ver a gratidão que aqueles dois irmãos tinham por ter tido um pai como tiveram. Pude ver que aquele senhor viveu com um propósito e que buscou que a sua família se sentisse bem, se sentisse feliz e que os seus filhos o amavam. É uma chamada e uma oportunidade que nós temos, apesar da brevidade da nossa vida, de marcar a diferença no mundo enquanto estamos aqui. E aquele senhor, que agora já descansa, mas aquele senhor pôde marcar a sua família, pôde marcar os seus filhos com amor, com carinho, e isso viu-se naquela hora de maior dificuldade. E pronto, mais uma vez, eu vou continuar aqui com as minhas reflexões e com a minha forma de falar mais anasalada, mas vou-te contando coisas também. Até à próxima!
1: 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Olha o que eu vi é o meu programa semanal aqui na RCS.

Quando ainda vivíamos nas nossas fraquezas, Cristo morreu por nós, pecadores. Seria muito difícil alguém morrer por uma pessoa, mesmo que ela fosse inocente. Mas Deus mostrou-nos até que ponto nos ama. Pois quando ainda éramos pecadores, Cristo morreu por nós.

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1: É já no próximo 21 de setembro que se assinala o Dia Mundial da Doença de Alzheimer. Este dia que serve precisamente para aumentar a consciencialização sobre esta doença, que é a forma mais comum de demência, afetando a memória e outras funções cognitivas também. É importante lembrar que esta não é uma parte normal do envelhecimento e pode ser prevenida em parte através de um estilo de vida saudável, de um bom estado nutricional. Daí nós hoje falarmos então deste tema no nosso espaço Lifestyle, é isso mesmo. Ora, connosco está uma vez mais Lara Prazeres. Olá Lara, bem-vinda.
2: Olá, bom dia Sara, bom dia.
1: Bom dia, de facto parece que nos habituamos já a ouvir falar da doença de Alzheimer, sobretudo nos mais idosos, nos avós, como se fosse algo, um processo normal e natural dessa fase da vida. É de facto já com bastante constância que vai existindo, mas não tem de ser encarado como algo inevitável. O que é de facto a doença de Alzheimer e os fatores de risco que podem levar a este diagnóstico?
2: Sim, olha, a doença de Alzheimer nós generalizamos, não é? E falaste no início, com as perdas de memória, e achamos que é natural, ou seja, é a fase da vida em que entramos e o envelhecimento é feito dessa forma, mas não é verdade. E quando nós falamos num exemplo, onde é que pusemos as chaves? Se isto é envelhecer de uma forma saudável e natural, é ter alguns lapsos de memória, sim, mas isso é natural. Mas este esquecer das chaves constantemente, a frequência de memória constantemente, interferir na vida diária, depois a nível também de locomoção também, dificuldade em pensar, dificuldade em comunicar e as tarefas simples da rotina, aí sim estamos a falar de Alzheimer, nós estamos a falar de um envelhecimento saudável e natural. E esta doença, ela evolui ao longo do tempo e tem que ser, primeiro, tem que ser diagnosticada rapidamente para depois fornecer, né, dar ao doente, ao paciente e à sua família, que é importante aqui, muito importante os cuidadores e a família estarem e participarem nesta mudança, neste diagnóstico e depois na mudança de vida, para depois conseguirem usufruir deste processo, porque acaba por ser um processo neurodegenerativo ao longo do tempo. Mas também existem fatores, e não só a idade, estamos aqui a falar do envelhecimento e de uma determinada altura da nossa vida, estamos a entrar na faixa etária da velhice. Mas a genética também pode ter influência, se houver casos, por exemplo, na família, e o estilo de vida. Se a pessoa levar um estilo de vida sedentário, uma má alimentação, uma falta de estímulos cognitivos, isso sim aumenta o risco. E outros tipos de doenças, estamos a falar também de diabetes, principalmente descontrolado, hipertensão, colesterol elevado, também são fatores associados. E no fundo, isto tudo, não é? Isto sim é que é a doença de Alzheimer, e e temos que diferenciar do envelhecimento saudável e natural, sabe?
1: E o que é que podemos também deixar aqui como alguns conselhos práticos, nomeadamente para os cuidadores das pessoas que sofrem de doença de Alzheimer?
2: Olha, acho que é importante nós falarmos dos familiares e dos cuidadores em relação a esta doença, porque são a peça fundamental à qualidade de vida destes pacientes. E a chave ou a receita para estes cuidadores, a principal, é que não é fácil cuidar de alguém com Alzheimer, mas com paciência e amor, depois é muito mais fácil cuidar destas pessoas. E algumas dicas, então, algumas dicas práticas, como criar rotinas. Os pacientes de Alzheimer precisam de continuar, apesar dos lapsos e da desorientação do espaço e do tempo, precisam criar rotinas simples e estáveis, que depois vão trazer a segurança do paciente. Depois, estes cuidadores podem usar, por exemplo, lembretes visuais na casa, como etiquetas ou até calendários, porque o paciente acaba por passar e acaba por se ir lembrando. E é mais fácil depois também introduzir numa conversa, vamos ali, temos este compromisso, então é mais fácil. Depois falar de forma calma e clara, frases curtas e simples, para que depois sejam recepcionadas, como há uma degeneração neural, não é? dos tecidos nervosos do cérebro, a nível do cérebro, toda a parte das sinapses, que são as comunicações que existem de um neurónio para o outro, vão estar comprometidas. Então a recepção e até a recepção da mensagem, a própria comunicação vai estar comprometida. Então falando com uma mensagem curta, simples e clara, é mais fácil. Depois valorizar atividades que a pessoa, que o paciente ainda consegue fazer para manter a autonomia, e quanto mais autonomia o paciente tiver, mais consegue prolongar o aparecimento de alguns sintomas, acaba por ser mais tardio. E depois não esquecer também, porque os cuidadores cuidam das pessoas de Alzheimer, cuidam de um paciente, mas muitas vezes esquecem-se de cuidar deles, e eles precisam também de pedir ajuda quando necessário. Precisam também ser, apesar de serem cuidadores, né, e essa é a função principal, também precisam de ser cuidados. E gostava só de trazer só esta reflexão assim final em relação a este tema, Sara, que é muito, nós falamos, banalizamos muito o esquecimento e tem Alzheimer, e muitas vezes desvalorizamos muito, e é mais uma pessoa que foi diagnosticada, e cada vez temos mais. Isso também deve-se ao despertar das famílias quando há o aparecimento de alguns sintomas. E gostava aqui de desafiar, de deixar esta mensagem final, que tem a ver com o Alzheimer. Ele desafia as famílias, é verdade, mas com informação, com carinho, com apoio, isso faz toda a diferença. E lá está, quanto mais cedo forem identificados os sinais e estar mais alerta, e estes dias para falarmos sobre isso e estas informações todas, acaba por ser mais fácil agir e pôr em prática, não é? Para pôr em prática alguns cuidados e até a nível de medicação e tudo isso, para melhorar a qualidade de vida de quem vive com a doença e também de quem cuida. E muitas vezes nós falamos muito do paciente, mas estes pacientes com Alzheimer precisam de cuidadores, e a própria família, mesmo que o cuidador não seja da família, também tem que ser cuidada, porque esta doença desafia, é desafiante, e também temos que olhar para as famílias e criar empatia e dar esta rede de apoio também, e a compreensão e com paciência. Foi logo quando eu comecei, logo no início da nossa conversa. Paciência e amor é como se fosse aqui o receituário principal para depois tudo o resto conseguir fazer e dar qualidade de vida a estes pacientes, Sara.
1: Parece simples, é realmente algo com muito impacto na vida de quem realmente tem Alzheimer e da família, não é? Que deve estar sempre a prestar cuidados, atentos, não é? Mas tocaste aí no ponto, a rede de apoio, a compreensão, a paciência, a informação, a consciencialização pode ajudar-nos a todos a viver, portanto, este diagnóstico também de forma coletiva e podermos assim proporcionar melhores condições a quem de facto está bastante familiarizado com a doença de Alzheimer. Obrigada, um abraço e até para a semana, se Deus quiseres.
2: Até para a semana, Sara, um beijinho.
1: Lembrando também da importância da alimentação, do estilo de vida saudável, dos estímulos, não é? É isso mesmo, não se entregar ao não posso, não consigo, não vou fazer mais, não é? Os estímulos cognitivos, emocionais, físicos ajudam também a prevenir ou a minimizar o impacto da doença de Alzheimer, que acontece muitas vezes, sobretudo, portanto, já quando se entra na terceira idade, já que este Dia Mundial de Alzheimer se celebra, se assinala no próximo dia 21 de setembro, domingo, hoje. Foi este o tema em destaque aqui no nosso Lifestyle.
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Nas notícias para este fim de semana damos destaque à qualidade e tendência crescente que está a acontecer no mar Mediterrâneo. Falamos sobre o retrocesso europeu nos processos de vacinação em menores de idade. Conheça agora todas estas notícias, assim como as notícias em destaque aqui na região de Sintra. O mar Mediterrâneo está a aquecer rapidamente e a tornar-se mais salgado, segundo um estudo que analisou dados recolhidos entre 1950 e 2025. As alterações estão a atingir não apenas as águas superficiais, mas também toda a coluna de água, chegando a profundidades entre os 3.000 e os 4.000 metros. Nos últimos anos, os primeiros 100 metros do Mediterrâneo registaram temperaturas cerca de 2 graus acima da média do período entre os anos de 1950 e 1999. Desde 2000, as águas superficiais têm aquecido a um ritmo de quase 0,5 graus por década, 2 a 3 vezes mais rápido do que a média dos oceanos a nível mundial. O aquecimento é particularmente intenso no Mediterrâneo Central e Oriental, enquanto o aumento da salinidade tem sido mais acentuado no Adriático. Desta forma, os investigadores alertam que a velocidade e a profundidade destas alterações representam um cenário crítico para as espécies marinhas que têm poucas possibilidades de se deslocar para águas mais frias. Já referente à população mais jovem, a vacinação infantil está a recuar em vários países da União Europeia desde a pandemia Covid-19, aumentando o risco de reaparecimento das doenças infecciosas, segundo um estudo publicado na revista The Lancet Regional Health. A análise avaliou a evolução das taxas de vacinação de 7 vacinas infantis entre 1980 e 2024. Há 2 anos, Portugal e Luxemburgo apresentavam coberturas iguais ou superiores a 97% nas 7 vacinas analisadas, enquanto a Roménia registava valores inferiores a 80%. Apesar dos níveis elevados, alcançados nas últimas décadas, 16 países da União Europeia registaram descidas na vacinação de pelo menos 4 vacinas. As maiores quedas verificaram-se nas vacinas contra a meningite B e a poliomielite, com reduções em 20 países. Os investigadores admitem que a pandemia possa ter contribuído para esta evolução através das perturbações nos serviços de saúde e do aumento da desinformação e da desconfiança. Alertam, por isso, para a necessidade de manter taxas de vacinação elevadas e sustentáveis, de forma a evitar o ressurgimento de doenças infecciosas. E pela região de Sintra foram mais de 98 mil as pontas de cigarro retiradas das praias de Sintra pelos jovens participantes do voluntariado Sintra Jovem, nesta que foi uma ação de cidadania ativa que reforçou a proteção do litoral sintrense. Durante todo o verão, dezenas de voluntários dedicaram-se à limpeza e sensibilização nas praias de São Julião, Magoito, Maçãs e Praia Grande e à Draga. Esta totalidade evidenciou a dimensão do impacto ambiental associado a este resíduo. Mais precisamente, cada ponta de cigarro contém cerca de 4 mil substâncias tóxicas, muitas com um elevado grau de perigosidade, e é composto maioritariamente por fibras sintéticas, com uma duração de vida entre 12 e 20 anos. Além da recolha de beatas, os jovens recuperaram brinquedos de praia para o projeto Rebrinca e dinamizaram o jogo Ecobola, promovendo a reutilização, a reciclagem e comportamentos ambientais responsáveis. Segundo um comunicado da Câmara Municipal, esta atividade dos jovens sintrenses demonstrou o seu empenho, a sua dedicação e o contributo para um concelho de Sintra mais sustentável e consciente. E ainda sobre o mote de um concelho mais sustentável, os SEMAS estão a investir cerca de 1 milhão de euros na melhoria da eficiência da rede e abastecimento de água através da instalação e remodelação de válvulas redutoras de pressão e da criação de zonas de mediação e controlo. Este investimento integra a estratégia da redução de água não faturada, que representava cerca de 18% no final de 2025, num concelho cuja rede de abastecimento se estende por quase 1.900 km de condutas. A estratégia de redução da água não faturada inclui também a requalificação de condutas e ramais, com intervenções em vários pontos do concelho, como o Rio de Moro, em Algueirão e Martins e em Queluz. E para terminar em clima festivo, com o final do verão a aproximar-se, o município já destinou 230 mil euros para as iluminações de Natal que vão chegar a todas as freguesias do concelho. Marco Almeida, presidente da Câmara, afirmou pretender que este Natal se viva em todo o concelho e que os sintrenses e visitantes possam desfrutar de espaços públicos mais acolhedores e iluminados nesta época tão especial. Todo este apoio destinado às 15 freguesias do concelho pretende contribuir para a instalação da iluminação decorativa natalícia, promovendo o espírito festivo e dinamizando os espaços públicos durante toda a época natalícia. E é tudo por hoje. Quanto à informação, tenha um ótimo dia neste fim de semana de setembro, sempre ao som da RCS.

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1: Tenho 5 anos, sou de Coimbra. Eu quero saber porque as lágrimas são salgadas.
2: A lágrima é formada por água, sais minerais, proteínas e gordura produzida por glândulas específicas. E o seu gosto é salgado exatamente por causa desses sais que ajudam a manter o equilíbrio do corpo. A lágrima funciona também como um antisséptico e atua na prevenção contra possíveis infecções por bactérias e fungos. A lágrima, assim como o sangue, contém 1% de cloreto de sódio. Sabias isto? Se também quiseres fazer uma pergunta, já sabes. 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Até à próxima!

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2: Olá, amiguinhos. Estão preparados para mais uma viagem fantástica? Eu sou a Sara.
3: E eu sou a São. No episódio anterior, amiguinhos, terminámos com uma parte muito engraçada, em que o rei chamou Ama, o mau, e perguntou-lhe:
2: espera, está na hora de partir. Por isso, apertem os cintos porque vamos voar! Acabámos de aterrar e já estamos na Pérsia. Mas diz aos nossos amiguinhos qual foi a pergunta do rei.
3: O rei perguntou a Amã: o que deve ser feito a um homem que o rei deseja honrar?
2: Pois foi. E o homem mau pensou que o rei estava a falar dele. E então sugeriu que o homem usasse as roupas do rei, a coroa do rei e fosse levado pelo cavalo do rei. Enquanto alguém devia gritar: este é o homem que o rei deseja honrar.
3: O rei gostou da ideia e mandou a Amã fazer isso a Mardoqueu. Imaginem como ele ficou. O pior é que a Amã teve de segurar o cavalo com Mardoqueu montado e guiá-lo pelas ruas enquanto gritava: este é o homem que o rei deseja honrar.
2: Quando terminou o passeio, Mardoqueu voltou ao portão do palácio. Mas a Amã, bem, a Amã tapou a cabeça e correu para casa completamente envergonhado.
3: Sim, quando lá chegou, contou à sua mulher e aos amigos tudo o que tinha acontecido.
2: Entretanto, chegaram os servos do rei para levar a Amã ao banquete que Esther havia preparado.
3: E agora, crianças, despachem-se. Vamos ao banquete. Deve ter comidinha muito boa.
2: Sim, são. Então o rei e a Amã apresentaram-se no segundo banquete da rainha Esther. E durante o banquete, enquanto serviam os vinhos, o rei perguntou novamente: rainha Esther, o que desejas? Seja o que for, eu te darei até metade do meu reino.
3: Desta vez Esther revelou o seu pedido e disse: se mereço a estima do rei e se achar bem aceder ao meu desejo, peço que poupe a minha vida e a do meu povo. Era este o meu pedido.
2: Imaginem a surpresa do rei ao ouvir a sua rainha. Ele perguntou: de quem estás a falar? Quem é que quer acabar com a tua vida?
3: Esther apontou para Amã e disse: é este o homem mau, Amã. Ele é nosso inimigo. Amã ficou pálido e cheio de medo. Ele percebeu que o seu plano tinha sido descoberto.
2: O rei ficou tão furioso, levantou-se de repente e saiu para o jardim do palácio para pensar o que fazer. Enquanto isso, a Amã, desesperada, inclinou-se diante de Esther a pedir que o salvasse. Mas ele não estava arrependido. Ele é que fez com que tudo isto acontecesse.
3: Mas sabem o que aconteceu? Nesse momento, o rei voltou do jardim e viu a Amã inclinado junto ao sofá onde Esther estava encostada. E não ficou nada contente.
2: Amiguinhos, por causa de Amã, muitas famílias do Império Persa seriam mortas. O que ele fez foi terrível. Todos os judeus estavam cheios de medo. E agora o rei ordenou que Amã fosse morto no lugar que ele tinha preparado para matar Mardoqueu.
3: E sabem quem foi chamado à presença do rei para ocupar o lugar de Amã? Garanto-vos que é alguém muito especial. Mardoqueu. Isso mesmo. Ele foi reconhecido pela sua coragem por ajudar a salvar a vida do rei.
2: E sabem o que é que o rei fez? Pegou no anel real, aquele que havia tirado da Amã, e entregou-o a Mardoqueu. Ele foi nomeado para ocupar o lugar de Amã.
3: Mardoqueu tornou-se o primeiro-ministro, alguém muito importante. Ele estaria sempre à disposição do rei. Que mudança incrível, não acham?
2: Com certeza. Mas apesar de tudo, Esther ainda não estava tranquila. Ela sabia que o decreto contra os judeus precisava de ser anulado.
3: Foi então que ela voltou a falar com o rei. Então, Esther lançou-se aos pés do rei e chorou. Ela pediu que o decreto da Amã fosse cancelado.
2: O rei, mais uma vez, estendeu o cetro para Esther e mostrou que ela podia falar. E sabem o que ela disse, amiguinhos?
3: Esther levantou-se e disse: se for do agrado do rei, se o rei deseja ser bom comigo, por favor, publique um decreto que anule o plano de Amã. Não consigo suportar a ideia de ver o meu povo morrer.
2: O rei, então, estendeu seu cetro a Esther como um sinal de que iria ajudá-la. E o rei respondeu: eu já dei a Esther o palácio de Amã e ele foi punido por tentar fazer-vos mal.
3: E o rei continuou: agora podem escrever uma mensagem em meu nome e dizer o que quiserem e selá-la com o meu anel.
2: Amiguinhos, um decreto real não poderia ser anulado e não havia forma de cancelar o que a Amã tinha escrito. Mas Mardoqueu conseguiu encontrar uma forma de que, quando o dia chegasse, todos os judeus tivessem autorização para se defender e proteger a sua vida e as suas famílias. Eles até se poderiam ajudar uns aos outros.
3: Sim, os secretários do rei foram chamados e Mardoqueu então começou a ditar o novo decreto. Eles escreveram a mensagem nas várias línguas do Império Persa para que todos percebessem.
2: Imaginem o trabalho. Escreveram em todas as línguas faladas, desde a Índia até a Etiópia. E claro, o decreto foi selado com o anel do rei.
3: Os mensageiros montados em cavalos muito rápidos partiram para espalhar o novo decreto a todos.
2: Em cada cidade onde as cartas reais chegavam, os judeus celebraram com alegria. Eles ficaram aliviados. Eles começaram a preparar-se para o dia em que tinham que enfrentar os seus inimigos.
3: Entretanto, Mardoqueu saiu da presença do rei com a roupa real, o que significava que ele foi escolhido para um cargo muito importante. Ele atravessou as ruas da cidade e mostrava apoio aos judeus.
2: Finalmente, chegou o dia em que os dois decretos reais entraram em vigor. Os inimigos dos judeus achavam que seria o seu dia de vitória, mas aconteceu exatamente o contrário.
3: Isso mesmo, os judeus reuniram-se em todas as cidades e províncias para se defender. No dia seguinte descansaram e celebraram a sua vitória com festa e grande alegria.
2: Mardoqueu escreveu tudo isso e enviou cartas a todos os judeus do Império e pediu que comemorassem esses dias todos os anos.
3: A rainha Esther também escreveu cartas e confirmou a festa, e essas cartas foram enviadas para as 127 províncias do Império. Assim, todos os anos, os judeus se lembrariam deste momento histórico de vitória.
2: Os judeus aceitaram essa proposta e ainda hoje os dois dias são celebrados com muita alegria, gratidão e união entre todo o povo judeu. Nestes dias, o livro de Esther, que está na Bíblia, é lido em todas as sinagogas, no final do ano, na festa de Purim.
3: Que história incrível, não é, crianças? Começou com muito perigo e tristeza, mas terminou em vitória, alegria e união. Esther e Mardoqueu mostraram coragem, fé e sabedoria e protegeram o seu povo.
2: Crianças, não se esqueçam de celebrar as vossas vitórias, sejam grandes ou pequenas. E agora chegou a hora de falarmos com Deus.
3: Sim, querido Papá do Céu, obrigada por esta história tão especial que nos ensina a confiar em Ti, mesmo quando enfrentamos dificuldades. Ajuda-nos a ser corajosos como Esther e Mardoqueu, a fazer o que é certo e a proteger os outros com amor. Obrigada por cuidares sempre de nós e por nos guiares em todas as situações. Ajuda-nos a agradecer-Te e com alegria festejarmos as vitórias que Tu nos dás. Abençoa cada menino e cada menina e todos os que nos estão a ouvir. Em nome de Jesus, amém.
2: Tenha certeza que Deus ouviu a tua oração, São. E agora chegou a hora de nos despedirmos.
3: Adeus, amiguinhos.
2: Grandes e pequenos.
3: Cheinhos ou magrinhos.
2: Que Deus vos abençoe hoje e sempre. E não esqueçam.
3: Vamos continuar juntos nesta viagem fantástica. Amiguinhos.

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1: Olá! Hoje falaremos de brinquedos e sobre eles tentarei responder a algumas questões. A primeira questão que se coloca é: porque é que, por vezes, as crianças não se entusiasmam com aqueles brinquedos tão divertidos que nós lhes oferecemos? A resposta mais simples, embora admita não ser a única, é de que esses brinquedos satisfazem essencialmente os gostos de quem os oferece. Nesse contexto, há dois motivos que nos impulsionam para a escolha do brinquedo. Uma tem a ver com as nossas experiências positivas em criança com aquele tipo, aquele género de brinquedos. Adorávamos puzzles, então oferecemos puzzles que muitas vezes acabamos por ser nós a montar quase sozinhos. A outra razão está relacionada com uma forma de compensação pelo brinquedo que nós nunca tivemos. Eu sempre desejei ter uns patins, por exemplo. Desconhecendo o nome, até me recordo que lhe chamava sandálias com rodas, mas nunca tive. Quando ofereci uns patins ao meu filho, foi de facto assumindo o prazer por ele. Às vezes, os gostos dão certo, outras vezes, nem por isso. Mas passemos a outra questão. Por que é que os brinquedos duram tão pouco nas mãos de algumas crianças? Eu começaria por dizer que um brinquedo é aquele que não se limita a ser usado apenas com o objetivo para o qual foi criado. Estranho, não? Gosto de dizer que um brinquedo deve ser usado não apenas na ótica do utilizador, mas também na ótica do investigador. Volto ao meu tempo de infância para exemplificar aquilo que quero dizer. Uma vez ofereceram-me um carro de pressão. Chamávamos carro de pressão aquele que se empurrava para trás e depois largava-se e ele andava sozinho para a frente. Experimentei-o nessa função várias vezes. Era a ótica do utilizador. Mas depois quis descobrir o porquê daquela autonomia e passei para um uso na ótica do investigador. Claro, abri o carro e estudei o mecanismo ao pormenor. É verdade que o carro deixou de andar como andava, mas o brinquedo havia se tornado bem mais rico. As crianças precisam de mexer, de desmanchar, de satisfazer a sua necessidade, de fazer experiências, e isso, por vezes, encurta-lhes a vida. Mas é positivo. É normal que as crianças pareçam querer todos os brinquedos do mundo? É outra pergunta que se coloca. É. Depois de satisfeito um pedido, partem logo para o outro. Talvez porque dentro de cada adulto exista uma criança, com a grande maioria de nós passa-se rigorosamente o mesmo. Quando surge um telemóvel com mais um não sei quê, parece que aquele telemóvel que era o dos nossos sonhos perdeu o encanto. E isto para não falar dos carros, que perdem o fascínio, o charme e aquelas qualidades todas que nos levaram a comprá-lo no momento em que surge um novo modelo. Como podemos nós criticar as crianças? Agora, em extensão a isso, outra pergunta se coloca. Então devemos tentar satisfazer todos os pedidos das crianças e as suas reclamações? Ah, aqui a resposta é um claro não. A satisfação de todos, eu diria mesmo a satisfação de muitos dos seus pedidos de brinquedos, é deles que estamos a falar hoje, não só não garante a sua satisfação por tudo aquilo que disse anteriormente, como as torna crianças insaciáveis e até egoístas. Como afirma o psicólogo Eduardo Sá, cabe aos pais o papel de arrumar os desejos dos filhos. Quer isto dizer que perante o desejo quase infindável das crianças, deverão os pais enunciar e fazê-las compreender um conjunto de regras, de critérios estabelecidos em função daquilo que eles, pais, consideram adequado, positivo e razoável para o seu desenvolvimento, ou ainda devido a outras limitações onde cabem, por exemplo, razões financeiras. Quanto a brinquedos, desta vez ficamos por aqui. Mas voltaremos a encontrar-nos para outro assunto no próximo encontro, que já sabe, é no próximo ponto e vírgula. Até lá!
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0: Pensar faz bem. As mudanças no nosso mundo continuam a mudar. E nós temos que estar preparados para solucionar os problemas que as mudanças levantam. Ora, basta recordar. Relativamente à doença das vacas loucas, que em 1996 provocou um prejuízo de bilhões de euros, causando uma taxa de desemprego sem precedentes na Inglaterra. E ainda hoje, os cientistas não sabem explicar como surge a proteína que causa a doença. Um outro problema está na tendência de as grandes cidades ficarem desertas, sem lojas, sendo transferidas para as grandes superfícies comerciais na periferia urbana. Prevê-se que nos próximos 10 anos a tecnologia de engenharia genética irá gerar mais de 60 mil novos produtos e que muitos deles irão trazer mudanças revolucionárias na reprodução humana. Relativamente à cura da SIDA e aos novos comportamentos, também estão no futuro. Por outro lado, ainda não se sabe como dar emprego a mais de 1 bilhão de pessoas desempregadas em todo o mundo. Isto só para falar de alguns problemas que mudaram e continuam a mudar a sociedade atual. É por isso que os cientistas pensam que os factos relevantes que solucionarão os problemas do mundo estão ainda no futuro. Dizem eles que só irá vencer o jogo quem fizer do seu diploma um produto perecível com data de validade marcada. O diploma ajuda a entrar, mas não ajuda a ficar. O segredo é a preparação constante, é agarrar cada oportunidade. Fazer sucesso não é fácil, é uma questão de opção. Pense nisto. Pense como poderá melhorar o que está a fazer hoje, pense nas suas metas pessoais para uma nova aprendizagem, um livro novo a ser lido, um novo curso a ser feito. Preparar-se não é moda ou tendência, é sobrevivência. Se acredita que pode ir mais longe, então tenha a certeza que vai mesmo. 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
1: É uma grande alegria recebê-lo na nossa companhia. Bem-vindo ao nosso programa O Abraço. Onde quer que esteja, saiba que não está sozinho. E hoje Deus tem um encontro marcado consigo. Um abraço que cura as feridas da alma, que acalma o coração, que reacende a esperança. Esse abraço é o amor de Deus. E cada vez que elevamos a nossa voz em oração, abrimos o coração para sermos envolvidos pela sua presença. Que este programa realmente seja um tempo de paz, de fé, de renovação. Permita que Deus abrace a sua vida, a sua casa e a sua família. Receba o nosso carinho e sinta o abraço do Pai. Bem-vindo. Vamos viver junto este momento de oração, porque a oração é o abraço de Deus ao nosso coração. Que Deus o abençoe. Obrigado pela escolha que fez. Saiba, Novo Tempo tem mais um número muito especial. Este guia de estudo. E quantos pedidos de oração nós temos recebido? Pessoas que pedem, amigos que pedem para nós podermos orar pela família, pelos filhos. Aqui temos um número muito especial. Lar, doce lar. Lar, doce lar. Este guia de estudo aborda temas como lidar com os traumas familiares, o que fazer para salvar um lar em crise, a importância do perdão para recomeçar. Estes são apenas alguns dos temas extremamente importantes e atuais que a Novo Tempo quer fazer chegar até si, até as suas mãos, este número, para que possa ler esse guia de estudo, para que possa estudar e também para que possa emprestar ou oferecer a alguém. 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Liga para nós, através do número 933-939291. Tão simples. Liga e iremos fazer chegar este número, este guia de estudo, esta revista, nas suas mãos. Também, este é um programa especial de oração. Nós sentimos o abraço de Deus quando nós oramos. É tão bom sentir este aperto que Deus nos faz, essa certeza de que Ele ouve as nossas orações. 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Ou então, através do site orar.novotempo.pt. Se é novo nesse programa e não conhece ainda, também pode fazer através do QR Code, tá bom? Pode fazer através do QR Code, aponte lá o seu telemóvel e lá vai aparecer um formulário, preencha aquele formulário, ele chega até nós, iremos receber com muito prazer e iremos depois orar por si, pelos seus pedidos, para que Deus possa dar as respostas que tanto precisas e tanto anseias também. Sabem, nós não podemos colocar todos os pedidos aqui no nosso quadro, porque é pequenino, mas recebemos com muito prazer, com muito gosto e com muito prazer nós oramos diariamente por cada pedido que nos chega nas nossas mãos. Mas nós, há Novo Tempo, selecionou aqui alguns nomes, como a dona Maria Garcia. A dona Maria Garcia pede a oração pelo seu filho. Possivelmente está a passar momentos difíceis, só Deus sabe, e só ela também sabe, esta mamãe, que pede pelo seu filho. Que Deus realmente a possa abençoar grandemente e que o desejo que sente para que Deus possa atender esta oração, você possa confiar em Deus. Não desista. continua a lutar pelo seu filho, nós também iremos orar por si. Vamos colocar aqui nesse nosso altar o nome da dona Maria Garcia, que pede pelo seu filho. Também vamos orar pelo Luiz Prudêncio. O Luiz Prudêncio pede oração também pela sua família em todas as áreas, em todos os aspectos. Que o Senhor possa dar. Possa ir também ao encontro do pedido deste pai, deste chefe de família que pede para orarmos pela sua família. Que Deus também o possa abençoar grandemente. Grandemente. Nós iremos orar por si. Amigo Luiz Prudêncio. Também colocamos aqui no nosso altar. Muito bem. Também temos o nosso amigo Jorge. Amigo Jorge. Ele pede para podermos orar pela sua esposa, para que volte para os braços do Pai. Ai, que pedido tão nobre e tão bonito este. Marido, para que a sua esposa volte novamente para os braços de Deus. Continue a orar. Não desista. Também nós aqui iremos, estamos consigo. Vamos orar por si, tá bom? Que Deus o abençoe. Que Deus conforte o seu coração e que Deus lhe dê paz a si e também que traga de volta a sua esposa para os braços do nosso amado Pai Celestial, o Criador do Universo, o Criador dela também. Vamos colocar o pedido aqui do nosso amigo Jorge. Também vamos orar pelo nosso amigo Tiago Moita. O Tiago Moita pede realmente para que o Senhor permita que ele possa conseguir um emprego. Ele pede um emprego. Ele pede algo que lhe possa dar dignidade. Ele tem que ganhar o seu sustento. Vamos orar por ti. Faça a tua parte. Envie currículos para empresas. Nós iremos orar também por si. Para que rapidamente possa conseguir este emprego que tanto necessita. E quando conseguir, por favor, envie para nós o seu agradecimento, tá bom? Que Deus abençoe. Vamos orar por ti, Tiago. Vamos orar pelo Tiago também. E também vamos orar pela nossa amiga, pela Nívia. A Nívia, ela pede oração pela família, pelo marido, pelos filhos, para ter um encontro com o Senhor Jesus. Uau! Que bom! Que pedido fantástico esse. Nívia está ansiosa para que também a sua família possa ter um momento com o Senhor Jesus. Quem sabe, Nívia, lança-lhe um desafio. Tá bom? Quando passar o nosso programa no Novo Tempo, se estiver em casa, convido-os para poderem estar consigo também, para poderem ouvir. Ou então pode pedir esse número especial, essa revista especial, que também trata de assuntos de família. E outras revistas também que nós temos para oferecer. Para que eles também possam, quem sabe, ler. Vamos orar por si. Vamos orar por si. Tá bom, dona Lívia? Que Deus realmente a possa abençoar. Este é um momento especial. Um momento especial em que Nós iremos orar. Querido Pai que habita nos altos céus, te damos muitas graças por mais um dia que nos estás a dar, pela alegria de desfrutarmos mais um dia, pela alegria que nos dás também de podermos interceder uns pelos outros. Vários pedidos foram feitos aqui, foram mencionados. Outros ficaram no silêncio, outros não os trouxemos aqui porque não temos espaço no nosso quadro de oração. Mas estão em nossas posses também. Por isso, é com gratidão e com a certeza de que como o Senhor ouve as nossas orações, te suplicamos, bondoso Pai, que a todos esses pedidos o Senhor possa dar a devida resposta. Que o Senhor possa estar com todos os amigos que estão a passar por momentos difíceis. Seja de saúde, seja de relacionamentos ou outros problemas também. Mas, bondoso Pai, obrigado. Porque és o Deus de paz, és o Deus que abençoa, és o Deus que não rejeitas ninguém que se aproxima de ti. Por isso nós o fazemos com a plena certeza, fazemos esses pedidos com a plena certeza das respostas que o Senhor irá dar a cada pedido. Nós o fazemos em nome e por amor de Jesus, o nosso Salvador. Amém. Prezado, aquele abraço para si. Envie o seu pedido, tá bom? O seu pedido pode sempre chegar até nós através do número 933-93-9291. E também orar, o site orar.novotempo, tudo junto, pt.pt, ou através do QR Code. E nós, de imediato, vamos passar para um curtinho intervalo. Estamos juntos? Até lá no Mundo de Canal. Vamos fazer um breve intervalo e voltamos já. Mas dessa vez agora para ouvirmos a voz de Deus através da sua palavra. Aquele abraço para si. Até já.
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1: Mais uma vez, seja bem-vindo à segunda parte do nosso programa. Vamos refletir num texto que nós encontramos no livro de Lucas, o capítulo 5. Quando Jesus entra no barco, o fracasso não tem a palavra final. Relembro o texto de Lucas, o capítulo 5, o versículo 1 a 11. Pode abrir a sua Bíblia, pode depois acompanhar, se quiser depois ler o texto depois, poderá sempre fazê-lo também. É verdade que todos nós já vivemos noites na vida, noites em que trabalhamos muito e colhemos pouco. Noites de lágrimas escondidas, noites de oração sem respostas aparentes, noites em que pensamos, será que vale a pena continuar? Pedro conhecia realmente esse sentimento. Ele era pescador, profissional, sabia ler o vento, sabia onde estavam os peixes. Ele conhecia o lago perfeitamente, mas naquela noite que ele pescou, nada. Não pescou rigorosamente nada. Nem um peixe. Para a mostra, ele pescou. É exatamente aí realmente que Jesus aparece. Perceba isso. Jesus raramente chega quando tudo está bem. Ele costuma aparecer quando os nossos recursos acabam. Deus entra precisamente no lugar do nosso fracasso. Ele entrou num dos barcos, nos diz o texto. Jesus podia ensinar da praia, mas ele escolheu entrar no barco vazio. Por quê? Porque Deus gosta de transformar lugares de derrotas em lugares de testemunho. O barco representa o fracasso de Pedro. As redes estavam vazias. Eles tentaram pescar durante a noite toda e não conseguiam nada. As mãos estavam cansadas, o coração frustrado. E mesmo assim, foi exatamente esse barco que Jesus escolheu. Talvez o seu barco seja um casamento difícil, um negócio que não cresce, uma enfermidade, um ministério desanimado, um sonho interrompido. O lugar que tu queres esconder pode ser exatamente o lugar onde Deus quer manifestar a sua glória. Porque Deus não evita realmente os nossos fracassos. Ele entra neles. A obediência vale mais do que a experiência, diz Deus. Versículo 4 nos diz assim: e quando acabou de falar, disse a Simão: faz-te ao mar alto e lançai as vossas redes para pescar. Lançai as vossas redes. Imagina a cena. Pedro pensava: Jesus é carpinteiro. Como é que um carpinteiro percebe de pesca? Eu é que sou pescador. Em termos humanos, Pedro sabia mais sobre pesca do que Jesus. Mas havia uma diferença. Jesus sabia o que Pedro nunca poderia saber. Ele sabia exatamente onde os peixes estavam. Pedro responde com uma das frases mais bonitas da Bíblia. O versículo 5. Diz: Mestre, havendo trabalhado toda a noite, nada apanhamos. Mas sob a tua palavra, lançarei as redes. Sob a tua palavra, lançarei as redes. Que resposta extraordinária de confiança. Ele não negou a sua realidade. Ele não negou a realidade. Ele disse: não pescamos nada, mas também não deixou que a realidade anulasse a palavra. E muitos vivem presos ao que aconteceu, o que aconteceu ontem. Pedro decidiu viver pelo que Jesus acabara de dizer. Que grande verdade. A experiência diz, talvez não vai resultar, mas a fé responde. Mas Deus falou. Amigo ou amiga, nunca permitas que a tua experiência seja maior do que a palavra de Deus. O milagre nunca é apenas sobre a necessidade, é sobre a transformação. Que o bom Deus também possa transformar e suprir o desejo da Maria Garcia, do Luiz Prudêncio, do Jorge, do Tiago Moita e da Nívia. Quando as redes enchem, Pedro não celebra. Pedro ajoelha-se. Ele percebe algo maior. O maior milagre não eram os peixes nas redes. O maior milagre era descobrir quem Jesus era realmente. E ele diz o versículo 8: E vendo isso, Simão Pedro prostrou-se aos pés de Jesus, dizendo: Senhor, ausenta-te de mim, porque sou um homem pecador. É muito interessante. Até aquele momento, Pedro chamava a Jesus de mestre. Mas agora chama-lhe Senhor. O milagre abriu-lhe os olhos. Há pessoas que procuram Jesus apenas pelos peixes. Mas Deus quer dar algo maior. Jesus quer revelar-se. Os peixes resolveriam apenas o problema do almoço ou do jantar. Jesus mudaria toda uma vida. Jesus olha para Pedro e diz, no versículo 10, Não temas, disse Jesus, de agora em diante serás pescador de homens. Que mudança extraordinária. Pedro procurava peixes. Jesus estava a preparar um apóstolo, o apóstolo Pedro. Queria o sustento, Jesus queria um propósito. Pedro pensava numa rede, Jesus pensava em nações. Deus nunca faz um milagre apenas para resolver um problema. Ele faz um milagre para revelar um propósito. Sabe, o texto termina dizendo: deixando tudo, o seguiram. Aqueles discípulos deixaram tudo. Eles deixaram os peixes, deixaram os barcos, deixaram as redes, deixaram o lucro, deixaram a segurança. Porque quando alguém entra, ou quando alguém se encontra com Jesus, descobre em Jesus que há algo muito mais valioso do que aquilo que estava à procura. Se estiver a falar para um amigo, para uma amiga, que está a escutar ou ouvir esta mensagem, mas que está com a sua rede vazia, uma coisa eu lhe posso garantir. Se Jesus entrar no seu barco, se aceitar Jesus como seu Salvador, ainda existe esperança. E se Jesus falar, ainda existe milagre. Se Jesus chamar, ainda existe um propósito. O fracasso da sua noite não termina ou não determina o futuro. É a palavra de Cristo que determina. Hoje, Jesus continua a fazer exatamente o mesmo convite. Jesus não procura pessoas perfeitas. Ele procura apenas pessoas disponíveis. Ele não perguntou a Pedro quantos peixes tens. Ele perguntou-lhe: posso usar o teu barco? Esta foi a pergunta que Jesus fez. Talvez tudo o que tens hoje seja um barco vazio, umas redes rasgadas, um coração cansado, quebrado. Mesmo isso, entrega isso a Cristo. Porque nas suas mãos, nas mãos de Deus, nas mãos de Jesus, um barco torna-se um púlpito, uma rede vazia torna-se um testemunho, um pescador comum tornou-se realmente um dos maiores líderes da história da Igreja. A pergunta não é se a tua noite foi difícil. A pergunta é que deves fazer: Jesus já entrou no teu barco, no seu barco? E se ele entrar, o fim da tua história será muito maior do que o começo. Que o Senhor o abençoe. Confie em Deus, mesmo nos momentos mais difíceis da sua vida. Confie no Senhor. Quero relembrar apenas, tá bom, que depois dessa curta reflexão que tivemos, temos aqui esse nosso número especial, que é Lar Doce Lar. Aborda temas muito atuais e muito importantes. Como lidar com os traumas familiares. Alguns que não conseguem ultrapassar esses traumas. Viveram momentos muito difíceis, talvez na sua infância, e não os conseguem ultrapassar. E tem aqui algumas dicas, à luz da palavra de Deus, como e que conseguem ultrapassar. E também, se o seu lar, se a sua família está a passar por uma crise muito grande, tem aqui dicas de como poderás ultrapassar. Também à luz da palavra de Deus, alguns conselhos muito práticos e muito atuais também poderão ajudá-lo a vencer esta crise que esteja a passar na sua família, ou então se conhece algum familiar, algum amigo que está a passar por momentos tão difíceis, oferece a revista, adquira essa revista para si, mas pode oferecer também a alguém, a um amigo. E também, outro tema sobre a importância do perdão para recomeçar. O perdão, o quão importante realmente ele é. E como obter o perdão. Este número especial, essa revista realmente aborda este e muitos outros temas também. 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Também o nosso programa é um programa de oração e é com muito prazer que nós poderemos receber sempre os seus pedidos de oração, enviando através do número 933-9392-91. Guarde esse número. Aponte esse número no seu telemóvel. 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Faça o seu pedido de oração. E com muito prazer que nós iremos fazer, iremos orar também. Tá bom? É verdade que muitos nomes, alguns deles estavam nesse quadro, no nosso quadro, mas possivelmente já não estão. Vão entrar outros, entram sempre novos, mas os pedidos mais antigos, os primeiros pedidos, ainda estão conosco e nós iremos continuar a orar por esses pedidos também, porque são muito, muito importantes para nós e, sobretudo, muito importantes para Deus. Querido amigo, aquele abraço para si e estamos juntos no próximo programa, se Deus quiser.
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1: Bem-vindo ao Comportamento, que está começando aqui na Rádio Novo Tempo. É sempre bom ter você aqui com a gente, juntos aprendemos mais com as histórias que recebemos aqui no nosso programa. Eu sou a Aline Carvalho e quem vai nos ajudar é a Priscila Bells. A Priscila é psicóloga. Priscila, a história de hoje é a seguinte. Meus vizinhos estão brigando muito ultimamente e por dividirmos parede, conseguimos ouvir tudo aqui em casa e meu filho de 6 anos está ficando assustado e eu não estou sabendo lidar com essa situação. Não sei o que fazer. Preciso de ajuda.
2: Olá, Aline, tudo bem? Olá para você também, ouvintes. A gente ouvir pessoas discutindo do outro lado da parede, seja em cima, embaixo, do lado, é sempre muito desagradável, né? E as crianças realmente se assustam. Elas têm mais dificuldade de entender o que está acontecendo do que a gente. Eu não conheço os seus vizinhos, mas eu aconselharia você a separar um tempo para ter uma conversa com eles. A gente tem que resolver as questões antes do conflito, no momento que a coisa está pegando fogo mesmo. Bater na porta, perguntar se está tudo bem, ou um telefonema e dizer, olha, não quero interferir na discussão, os motivos, enfim, mas eu tenho uma criança, explicar exatamente o que acontece e ela tem se sentido com medo, assustada. Alguma coisa que vocês podem fazer com relação a isso? A gente sempre joga a responsabilidade para o outro. Do que a gente dizer, olha, essa situação está insuportável, está muito ruim, acusar, né? A gente pergunta, o que está acontecendo? Vocês podem pensar em alguma solução para que não esses gritos, né, esse barulho todo não assuste uma criança e outras pessoas? Que tal vocês resolverem isso? Eu sei que falar assim parece fácil, né? A situação às vezes é bem mais complexa, mas parta desse princípio de que se você não fizer nada, as coisas vão continuar. E, de repente, se você puder falar o quanto isso está incomodando uma criança, eles podem, quem sabe, se sensibilizar e mudar essa situação e resolver essa pendência entre eles.
1: Muito obrigada, Priscila, por suas dicas. O programa de hoje fica por aqui e a gente se encontra no próximo.
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1: É um gosto estar consigo em mais um Diário da Saúde, neste breve encontro com a saúde e o bem-estar. Hoje quero chamar a sua atenção para falar de alimentos simples, acessíveis e por vezes subestimados, mas com um impacto enorme na nossa saúde e também no planeta. Estou a referir-me às leguminosas. Mas afinal, o que são leguminosas? As leguminosas constituem um grupo de alimentos de origem vegetal que se caracterizam por serem sementes de uma planta e que se desenvolvem no interior de uma vagem. Existem leguminosas das quais apenas as sementes são utilizadas para consumo alimentar, como acontece com as ervilhas e as favas, e outras em que se consome igualmente a vagem, como no caso do feijão verde e das ervilhas tortas. Contudo, o termo leguminosas é mais frequentemente associado às sementes secas, incluindo alimentos como o feijão, o grão de bico ou as lentilhas. Na forma seca, as leguminosas apresentam uma elevada durabilidade, desde que armazenadas em locais frescos e isentos de umidade. Podem também ser adquiridas congeladas ou transformadas em farinha. As leguminosas fazem, na verdade, parte da nossa dieta um pouco por todo o mundo. Estima-se que existam mais de 16 mil tipos de leguminosas, com o feijão a ser um dos mais diversificados. As leguminosas são nutricionalmente muito completas. Além de terem um elevado poder saciante, são ricas em fibras, proteínas e hidratos de carbono. As leguminosas secas são uma fonte de vitaminas e minerais como cálcio, ferro, zinco, ácido fólico, fósforo, potássio e magnésio. São também ricas em antioxidantes e lisina, um aminoácido importante para o sistema imunitário. As leguminosas não têm colesterol e apresentam níveis baixos de açúcar, o que é benéfico para o sistema cardiovascular. Do ponto de vista da saúde, os benefícios são muitos. As leguminosas ajudam a regular o trânsito intestinal, contribuem para o controle da diabetes, reduzem o colesterol e a pressão arterial e estão associadas a um menor risco de doenças cardiovasculares, obesidade e alguns tipos de cancro. São importantes no crescimento das crianças, na manutenção do peso e no equilíbrio nutricional ao longo da vida. Em Portugal, as leguminosas fazem parte da nossa tradição gastronómica. São também um pilar da dieta mediterrânica, sendo recomendável o consumo de uma a duas porções por dia. Ainda assim, o consumo entre os portugueses continua abaixo do recomendado, o que está associado, de forma indireta, à perda de anos de vida saudável e ao aumento do risco de doença. E há mais. As leguminosas não são apenas boas para nós. São também boas para o planeta. Exigem menos recursos naturais para o seu cultivo do que a produção de carne, tendo uma pegada ambiental menor e desempenham um papel essencial na agricultura sustentável. Como explica o especialista Teodoro do Colo, que trabalha na Organização das Nações Unidas para a Alimentação e Agricultura, as leguminosas têm uma capacidade única para fixar o azoto atmosférico e libertar o fósforo ligado ao solo, tornando-as essenciais para a construção de sistemas agroalimentares resilientes. Por tudo isto, as leguminosas são uma excelente alternativa à carne, especialmente às carnes vermelhas, cujo consumo continua acima do recomendado. Além de serem uma alternativa mais saudável para uma dieta com menos carne, são também uma alternativa mais barata. Hoje deixo-lhe este convite. Redescubra o feijão, o grão, as lentilhas, as ervilhas ou os tremoços. Pequenas mudanças no prato podem trazer grandes ganhos para a saúde e para o futuro do planeta. Fecho assim o Diário da Saúde de hoje. Regresso no próximo episódio com mais um tema dedicado à sua saúde e ao seu bem-estar. Até lá, cuide-se e não se esqueça de dar mais espaço às leguminosas no seu prato.
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Nas notícias para este fim de semana damos destaque à qualidade e tendência crescente que está a acontecer no mar Mediterrâneo. Falamos sobre o retrocesso europeu nos processos de vacinação em menores de idade. Conheça agora todas estas notícias, assim como as notícias em destaque aqui na região de Sintra. O mar Mediterrâneo está a aquecer rapidamente e a tornar-se mais salgado, segundo um estudo que analisou dados recolhidos entre 1950 e 2025. As alterações estão a atingir não apenas as águas superficiais, mas também toda a coluna de água, chegando a profundidades entre os 3.000 e os 4.000 metros. Nos últimos anos, os primeiros 100 metros do Mediterrâneo registaram temperaturas cerca de 2 graus acima da média do período entre os anos de 1950 e 1999. Desde 2000, as águas superficiais têm aquecido a um ritmo de quase 0,5 graus por década, 2 a 3 vezes mais rápido do que a média dos oceanos a nível mundial. O aquecimento é particularmente intenso no Mediterrâneo Central e Oriental, enquanto o aumento da salinidade tem sido mais acentuado no Adriático. Desta forma, os investigadores alertam que a velocidade e a profundidade destas alterações representam um cenário crítico para as espécies marinhas que têm poucas possibilidades de se deslocar para águas mais frias. Já referente à população mais jovem, a vacinação infantil está a recuar em vários países da União Europeia desde a pandemia Covid-19, aumentando o risco de reaparecimento das doenças infecciosas, segundo um estudo publicado na revista The Lancet Regional Health. A análise avaliou a evolução das taxas de vacinação de 7 vacinas infantis entre 1980 e 2024. Há 2 anos, Portugal e Luxemburgo apresentavam coberturas iguais ou superiores a 97% nas 7 vacinas analisadas, enquanto a Roménia registava valores inferiores a 80%. Apesar dos níveis elevados, alcançados nas últimas décadas, 16 países da União Europeia registaram descidas na vacinação de pelo menos 4 vacinas. As maiores quedas verificaram-se nas vacinas contra a meningite B e a poliomielite, com reduções em 20 países. Os investigadores admitem que a pandemia possa ter contribuído para esta evolução através das perturbações nos serviços de saúde e do aumento da desinformação e da desconfiança. Alertam, por isso, para a necessidade de manter taxas de vacinação elevadas e sustentáveis, de forma a evitar o ressurgimento de doenças infecciosas. E pela região de Sintra foram mais de 98 mil as pontas de cigarro retiradas das praias de Sintra pelos jovens participantes do voluntariado Sintra Jovem, nesta que foi uma ação de cidadania ativa que reforçou a proteção do litoral sintrense. Durante todo o verão, dezenas de voluntários dedicaram-se à limpeza e sensibilização nas praias de São Julião, Magoito, Maçãs e Praia Grande e à Draga. Esta totalidade evidenciou a dimensão do impacto ambiental associado a este resíduo. Mais precisamente, cada ponta de cigarro contém cerca de 4 mil substâncias tóxicas, muitas com um elevado grau de perigosidade, e é composto maioritariamente por fibras sintéticas, com uma duração de vida entre 12 e 20 anos. Além da recolha de beatas, os jovens recuperaram brinquedos de praia para o projeto Rebrinca e dinamizaram o jogo Ecobola, promovendo a reutilização, a reciclagem e comportamentos ambientais responsáveis. Segundo um comunicado da Câmara Municipal, esta atividade dos jovens sintrenses demonstrou o seu empenho, a sua dedicação e o contributo para um concelho de Sintra mais sustentável e consciente. E ainda sobre o mote de um concelho mais sustentável, os SMAs estão a investir cerca de 1 milhão de euros na melhoria da eficiência da rede e abastecimento de água através da instalação e remodelação de válvulas redutoras de pressão e da criação de zonas de mediação e controlo. Este investimento integra a estratégia da redução de água não faturada, que representava cerca de 18% no final de 2025, num concelho cuja rede de abastecimento se estende por quase 1.900 km de condutas. A estratégia de redução da água não faturada inclui também a requalificação de condutas e ramais, com intervenções em vários pontos do concelho, como o Rio de Moro, em Algueirão Mem Martins e em Queluz. E para terminar em clima festivo, com o final do verão a aproximar-se, o município já destinou 230 mil euros para as iluminações de Natal que vão chegar a todas as freguesias do concelho. Marco Almeida, presidente da Câmara, afirmou pretender que este Natal se viva em todo o concelho e que os sintrenses e visitantes possam desfrutar de espaços públicos mais acolhedores e iluminados nesta época tão especial. Todo este apoio destinado às 15 freguesias do concelho pretende contribuir para a instalação da iluminação decorativa natalícia, promovendo o espírito festivo e dinamizando os espaços públicos durante toda a época natalícia. E é tudo por hoje. Quanto à informação, tenham um ótimo dia neste fim de semana de setembro, sempre ao som da RCS.

0: Seja muito bem-vindo. É sexta à noite, sempre e só aqui na Novo Tempo Portugal. Sexta à noite é sinónimo de desligar tudo, menos a sua TV, porque na próxima hora e meia queremos unir-nos em louvor, hoje pela voz de Adilher da Graça, o nosso convidado. Natural de Santo Tomé, cantor, músico, estudante de informática, de gestão e barbeiro, Adilher cresceu num ambiente musical e encontrou precisamente na música o seu verdadeiro propósito. Ao longo do seu ministério integrou diferentes projetos musicais, como a Geração Eleita, Shabbat e The Link, e atualmente faz parte do quinteto Omni, levando através da sua voz mensagens de esperança. Ao longo deste programa, Adilher vai nos levar através de um repertório profundamente espiritual, por músicas que falam sobre exaltação, entrega, dor, amor, esperança e, sobretudo, confiança em Deus. Fique connosco, partilhe este programa com os seus amigos, porque hoje temos Sexta à Noite com Adilher da Graça. Bem-vindo, Adilher.
1: Olá, Zaquiel. Obrigada.
0: Já não é a primeira vez que aqui está, já estiveste com o Quinteto Omni. Hoje vens sozinho, não é bem sozinho. Quem é que trouxeste contigo?
1: Bem, primeiramente, saudações ao pessoal lá em casa, saudações calorosas. Hoje eu venho acompanhado com o meu amigo, né? Meu colega do ministério, Isaías Tibita. Ele que é um pianista, um grande amigo também.
0: Bem-vindo, Isaías. É fácil. Ah, tu estás. Não, estás com o microfone, né? Posso falar já um bocadinho contigo? É fácil tocar para o Adilher ou ficas tão encantado com a voz dele que às vezes nem te apetece tocar?
1: Não é fácil, né?
0: Adilher, tu tens uma voz especial, muito rara, digamos assim. Como é que nós podemos classificar a tua voz?
1: Bem, eu sou um contratenor.
0: Contratenor.
1: Sim.
0: E é muito raro encontrar contratenores. Ou seja, tu atinges notas assim com facilidade, ou seja, não fazes esforço nenhum.
1: Sim.
0: Ou seja, aquilo que nós vamos ver no programa de hoje, e já estou aqui a lançar um bocadinho do spoiler, é tu atingires notas sem esforço. Aquele esforço que nós vemos daqueles tenores que têm aquele sofrimento, para ti é a coisa mais fácil.
1: Sim.
0: Quando é que tu notaste, ou quando é que te disseram que tu tinhas uma voz diferente, diferente no sentido de bela também, mas na verdade diferente, porque não muita gente consegue alcançar as tuas notas. Quando é que tu começaste a perceber isso?
1: Bem, na verdade, eu nem sempre cantei. Eu nasci, tipo, em um berço adventista, mas eu frequentava a igreja, mas eu não tinha muita inclinação para música. A partir nesse caso, da minha adolescência, eu desde sempre fui muito fascinado pela guitarra, por esse instrumento. Eu sempre tive curiosidade em querer aprender a tocar a guitarra. E nesse caso, quando eu tive o privilégio de aprender a tocar a guitarra, daí eu sentia a necessidade, eu sentia que faltava alguma coisa, que era a parte vocal. E daí, quando eu dei por mim, eu já estava a cantar.
0: Consideras-te mais cantor ou guitarrista atualmente?
1: Mais cantor.
0: É.
1: Mais cantor.
0: Ou seja, o ato de continuares a cantar e a acompanhares a tua voz a acompanhar a guitarra fez com que tu percebesses que se calhar tu gostavas mesmo era de
1: De
0: cantar.
1: cantar, exatamente.
0: Adilher, trouxeste várias músicas, algumas composições tuas, vais cantar em diferentes idiomas. Explica-nos um bocadinho quais foram os critérios para trazeres este repertório musical.
1: Bem, o repertório que eu trouxe hoje, ele começa inicialmente engrandecendo a Deus, né? Pois que ele é o centro de tudo que nós fazemos. Se nós tirarmos o Deus do centro das nossas vidas, certamente não vai restar nada. Então, o repertório que eu trouxe hoje vem falar da grandeza de Deus. Passo por um momento de dúvidas, um momento de incertezas, né, nesse caso. E, por fim, eu reconheço no final que eu não posso nada sem a grandeza de Deus.
0: Vamos então, vamos começar com esta exaltação no programa de hoje. E o primeiro tema é precisamente esse. Chama-se Ele é Exaltado, com Adilher da Graça.

0: E é de exaltação que se trata o programa de hoje com Adhilaire da Graça. Já percebeu que o programa de hoje vai ser mesmo de exaltação. Por isso, envie uma mensagem agora mesmo para os seus amigos, os seus vizinhos, ou para os vizinhos, basta colocar a televisão mais alto, mas, enfim, para os seus familiares, mande agora mesmo uma mensagem com o link do YouTube, se não se estiver a acompanhar através dessa plataforma digital, ou então mandando uma mensagem dizendo que está a começar agora o canal, no canal 186 da Mel, o programa Sexta à Noite, e hoje é com Adhilaire da Graça. Adhilaire, vamos agora para uma composição tua. Na verdade, este não é o único tema que tu trouxeste de uma composição tua, mas compões muito?
1: Sim.
0: Gostas de escrever mais letra, mais música?
1: Na verdade, eu gosto mais de interpretar.
0: É.
1: Eu gosto mais. Mas tem vezes que eu me sinto inspirado e eu escrevo. Já escrevi várias músicas, né, tanto para grupos, para solos.
0: Quais são os teus cantores de referência com que tu gostas
1: Ui.
0: de ouvir para te inspirar e até se calhar quando eras mais jovem, até para imitar?
1: Na verdade, tenho muitos. Mas assim, referência, uma das grandes é o Leonardo Gonçalves. Leonardo Gonçalves, Tom Carfi, Daniela Araújo, Priscila Alcântara. Durante todo esse percurso, né, meu percurso musical, neste caso desde no princípio, quando eu estava a marcar os primeiros passos, eu consumia muito estes cantores.
0: Gostas essencialmente de cantores mais brasileiros
1: Sim.
0: e cantores africanos? Tens assim também alguma preferência ou não ouves tanto?
1: São poucas,
0: É?
1: pouquíssimas.
0: E portugueses? Portugueses?
1: Ui, nenhuma.
0: É? E...
1: Nenhuma,
0: Mas
1: infelizmente
0: estás a
1: nenhuma.
0: viver aqui em Portugal há quanto tempo, Adelaide?
1: Há 4 anos.
0: 4 anos. Mas existe música portuguesa, até se calhar mais secular, que vais ouvindo ou não? Ou não tens assim
1: Sim,
0: mesmo.
1: uma ou outra.
0: É, mas não é assim muito.
1: Não, não é assim.
0: A tua ligação é mesmo o português do Brasil.
1: Sim, tenho mais inclinação para música brasileira.
0: Ah, Adhilaire, esta composição então, que foi uma criação tua, O Céu é Real, porque é que compuseste? Como é que foi? Lembras-te?
1: Sim, lembro-me. Bem, como eu havia dito no princípio, eu nasci num berço adventista, né?
0: Em Angola.
1: Não, eu nasci em São Tomé
0: Ah, Santo Tomé,
1: e
0: desculpa.
1: fui para Angola quando muito pequeno, tipo, fui para Angola com 9 anos.
0: Ah, ok. Então consideras-te santomense, angolano, português? Como é que te... Uma mistura, se calhar?
1: Bem, eu não posso aceitar uma e negar a outra. Eu sou sou de todos os lados. Mas eu me identifico como santuense. Sempre que me perguntam sobre a minha origem, eu digo que eu sou santuense. Mas, assim, a nível cultural, né, eu tenho mais inclinação para a cultura angolana, porque foi onde eu passei mais tempo. Pois bem, falando sobre a música, eu desde pequeno, né, fui crescendo na igreja. E a minha mãe sempre, ela sempre deixou incutido na minha cabeça, né, os princípios de Deus. Antes de eu viajar, né, ela me deu um conselho. Ela me disse: olha, Adler, nunca te esqueças de Deus. E com base nisso, né, com base nesse cenário todo, eu me senti inspirado para escrever essa música. Tem uma parte que diz que o céu é bem real e não é uma ilusão, pois que tudo quanto a gente vive aqui nesse mundo tão turbulento, né, faz muitas das vezes com que a gente esqueça, né, que existe um céu que está nos a aguardar.
0: E porque o céu é real, vamos então ouvir o título deste tema, O Céu é Real, com Adhilaire da Graça.

0: O céu é bem real, não é uma ilusão, e é lá que eternamente adoraremos a Deus. E enquanto não estamos lá, estamos a tentar criar, como dizemos, um cantinho do céu através das músicas do programa de hoje com Adilher da Graça. Adilher, tu tens um ministério musical que utilizas muito as redes sociais também para partilhar do teu amor por Deus, não é? O que é que tu fazes? Já agora podes dizer a conta do teu Instagram, como é que é? Podes partilhar?
1: Posso,
0: Sim.
1: claro. É Adler underscore ASS.
0: ASS.
1: É o meu Insta.
0: E tu fazes muitas lives? O que é que tu costumas? Como é que tu utilizas o teu Instagram?
1: Sim, normalmente eu faço vídeos. Eu sempre que eu tenho um tempinho, né? Eu faço assim pequenos vídeos, coloco nos stories. Tem vezes eu gravo alguns vídeos e coloco, né? Nesse caso,
0: E como é
1: no,
0: que
1: nas redes
0: consegues
1: sociais.
0: ter tempo para gerir o teu ministério musical? Tu és barbeiro, não é? É correto ou não dizer
1: É,
0: que és barbeiro?
1: sim.
0: E também estudante de informática de gestão. Ou seja, tens muitos planos, apesar de que acredito que o teu maior desejo seria viver da música.
1: Sim, seria. Mas é o que é, né? Tem que estudar, tem que trabalhar. Prontos, enquanto Deus ainda não abriu as portas, né, para que isso acontecesse, eu trabalho como barbeiro e estou a estudar, estou a me formar.
0: E costumas cantar quando estás aí a fazer a barba?
1: Sempre,
0: É?
1: sempre, sempre. Eu sou muito barulhento. Quando estou em casa, ou na rua, ou mesmo quando estou a conduzir, eu estou sempre com
0: Mas
1: barulho.
0: onde é que fica a barbearia? Não, não, pode, não precisas dizer o nome dela, mas em que cidade é que fica
1: É,
0: onde tu...
1: fico em Bragança.
0: Em Bragança
1: Sim.
0: mesmo, que é onde tu também estudas, não é?
1: Não, até que posso dizer. Se
0: Diz
1: calhar um
0: lá,
1: dia desses,
0: diz.
1: Ezequiel vai lá e faz um corte. Eu também
0: Eu não
1: acho
0: tenho cabelo para
1: estranho.
0: cortar, eu posso é fazer alguma coisa à barba.
1: Sim. Eu trabalho no Mr. Fino, em
0: Mister
1: Bragança.
0: Fino, ok.
1: Mr. Fino.
0: Então tu estás lá a fazer alguns cortes e tal, e vais cantando, e a pessoa
1: Exatamente.
0: sente-se abençoada pela tua voz e
1: Além do
0: pelo teu dom.
1: corte, sai com uma
0: Sai com
1: música.
0: música.
1: Sim.
0: Adilher, vamos para mais um tema.

0: diz que Deus está à porta batendo. Se nós ouvirmos a voz dele, hoje é o dia da salvação. Hoje é o dia que nós devemos aceitar e ouvir esta
1: Amém.
0: voz.
1: Vamos então ouvir Última Hora.

0: Ah, sim, Santos também é parecido. Ah, Adileira, estamos a ser uns privilegiados por estar a ouvir-te. Estão a gostar, vocês? O que é que vocês acham? Joel, põe a mão para cima, João também. Bruno Caixeiro, estás encantado, não estás? A voz, é muito bom ouvir a tua voz. Como dizem os brasileiros, é muito gostoso ouvir
1: muito
0: a tua
1: gostoso.
0: Voz. Muito dócil e ao mesmo tempo potente. Adileira, vamos para mais um tema. Muriá, este que é uma música, uma composição de Daniel Salles, não é? Cantada por alguém que tu gostas muito, Leonardo Gonçalves. Sabes que eu já tentei várias vezes trazê-lo, ainda não desisti, mas um dia, quem sabe. Eu tenho sempre um momento no programa que eu falo sempre na tentativa de trazer o Leonardo Gonçalves, na esperança que ele um dia veja isto, mas não sei. Mas quem sabe, depois se ele te ouvir, ele dizer, quero fazer um dueto com o Adileira.
1: Seria muito bom, seria um sonho realizado.
0: Adileira, Muriá, porquê que trouxeste esta música?
1: Eu me identifico muito também com esta, na verdade eu me identifico com todas as músicas que eu trouxe, né? Mas em particular esta, porque ela nos faz lembrar, não é? Ou, nesse caso, traz um personagem que nos mostra que ele confiou em Deus, mesmo sem entender aquilo que Deus queria que ele fizesse. E pronto.
0: Esse personagem é Abraão.
1: Abraão, exatamente. E esta música vem nos fazer lembrar que nós devemos confiar em Deus, mesmo que nós não entendamos quais são os seus desejos para as nossas vidas. Pois que Deus sabe, né, na verdade, o que é melhor para nós. A gente só tem que confiar.
0: Vamos então ouvir o tema Muriá, por Adileira da Graça.

0: A libertação que só Cristo pode dar neste tema, Última Hora, pela voz de Adilher dos Santos. Adilher Graça? Da Graça. Adilher da Graça, não é?
1: Adilher da Graça.
0: Também é dos Santos.

0: Não é que ele precise de descansar, porque isto parece tão fácil para ele, mas vamos fazer a nossa primeira pausa. Voltamos já a seguir.
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0: Segunda parte do Sexta à Noite de hoje com Adiler da Graça, ele que é o nosso convidado, um contratenor com uma voz lindíssima que estamos a acompanhar o seu, enfim, o seu périplo pelas músicas que ele próprio escolheu e tem sido assim ao longo da primeira parte e vamos continuar pela segunda e pela terceira parte deste programa. 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Vamos continuar, Adiler, com mais músicas. O próximo tema é uma composição tua, O Amor Nos Susterá. Fala-nos um bocadinho desta música.
3: Exatamente. Na verdade, esta foi a primeira música que eu escrevi.
0: Tinhas quantos anos?
3: Entre 16 ou 17, já não me lembro
0: então
3: certo.
0: Então foi bem praticamente no início, quando começaste assim,
3: quando
0: a
3: levar a música passos na fé, assim.
0: Compuseste em Angola, então?
3: Exatamente. Bem, na verdade, né, tanto para nós jovens como para as pessoas mais adultas, né, normalmente quando nós entramos para um relacionamento ou começamos a gostar de alguém, a tendência é sempre querer compartilhar com um amigo mais próximo. Por exemplo, oi, tia Vita, eu conheci uma menina e não sei o que, ela é assim, tem essas características. E essa música, basicamente, o que me levou a escrever é basicamente nesse contexto. Quando me batizei, eu senti a necessidade de falar do amor de Deus, nesse caso, dessa pessoa que eu estava a conhecer, essa pessoa nova, que tem essas características, e a única forma que eu ouvi de expressar era através dessa música, que tem como título O Amor Nos Susterá.
0: Vamos então ouvir.

0: A composição é do nosso convidado Adiler da Graça, neste tema O Amor Nos Susterá. Continuamos, seguimos em frente neste programa com mais um tema. Esta aqui é uma música brasileira bem conhecida, não é, Adiler? Que é Mistério, Ninguém Explica Deus. Esta letra é muito forte, intensa, não é? Porquê é que trouxeste esta música?
1: Fazendo só uma correção, a música Mistério é uma música autoral. E Ninguém Explica Deus é a música famosa que disseste brasileira.
0: Exatamente, então, mas fizeste uma mistura entre estas duas músicas?
1: Sim.
0: Mistério é uma composição tua e depois vais seguir pra como lá no Norte, sabes como é que se chama isto? Se calhar nunca ouviste esta palavra, rapsódia. Nunca ouvi rapsódia.
1: Não.
0: Alguém aqui já ouviu a palavra rapsódia? Ah, o Joel, sim, o Joel fala várias línguas.
1: O que significa?
0: É um medley, no fundo, é a mesma coisa que medley é juntar várias músicas. Nós lá no Norte usamos, eu sou do Norte de Portugal, usamos a palavra rapsódia. Mas então foi o que fizeste aqui, juntaste estas duas músicas, a composição tua chamada Mistério e Ninguém Explica Deus, a tal música muito conhecida no Brasil.
1: Sim, na verdade eu fiz essa junção porque, neste caso, a música Ninguém Explica Deus vem dar resposta às questões que eu faço na música Mistérios. Nesse caso, Deus não cabe na minha lógica humana, né? E nesse caso a música Ninguém Explica Deus é a resposta para
0: Mistério. Estou curioso para ouvir. Vamos então ouvir esta junção de duas músicas, Mistério, composição de Adiler da Graça, e Ninguém Explica Deus, composição de Clóvis Pinho.

0: Ninguém explica Deus como resposta à música inicial com o tema Mistério. Vamos continuar com Adilher da Graça. Vamos agora para mais uma composição tua. Esta música chama-se Marcas. Procuraste traduzir um pouco da tua história de vida, na letra desta música, do sofrimento, da dor, em que te inspiraste nesta música chamada Marcas?
1: Bem, como o próprio tema diz, né, são marcas. Marcas são, nesse caso, simbologia, são coisas que nós olhamos e nos trazem memórias. E esta música, nesse caso, eu me inspirei da seguinte maneira: quando eu chegar lá nos céus, né, eu tenho certeza que vou, quando eu chegar lá nos céus, eu quero ter o privilégio de poder tocar as feridas que estão nas mãos de Jesus. Algumas pessoas podem até pensar, mas tu vais te alegrar com a ferida de alguém? A resposta é sim. Nessas marcas eu encontro salvação. Então, é basicamente o conteúdo desta música.
0: Vamos ouvir então.

0: Obrigado pelas cicatrizes que me deram salvação lindíssima. Esta ideia transmitida por música, através da letra e música desta composição, escrita pelo nosso convidado Adilher dos Santos. Continuamos, aproximando-nos agora para o final da segunda parte, com mais um tema. Este, Adilher, quero que me expliques. Alívio. Quem compôs este tema? Porque é que o trouxeste?
1: Esta música é, nesse caso, é da autoria do Jessé Aguiar. Como eu já disse no princípio, eu me identifico com todas as músicas que eu trouxe. É uma música
0: Quem é
1: que
0: o Jessé Guiar? Acho que não conheço.
1: é um cantor brasileiro.
0: É?
1: É. Cantor brasileiro gospel também. E pronto, em um mundo tão turbulento, né, que parece que nada faz sentido, Jesus tem sido o alívio. Né? Tipo, estamos tão cansados dos nossos fardos, rotinas pesadas, não é? E só em Jesus nós encontramos o verdadeiro descanso, o verdadeiro alívio.
0: Vocês vão fazer um dueto, não é? E
1: Olha,
0: vocês
1: já
0: costumam
1: agora
0: cantar? Sim.
1: o Tibita também é muito agudo. Acho que
0: É?
1: ele chega até a voz mais fina do que a minha. Tem uma
0: Não
1: vez eu liguei
0: pode,
1: para ele no
0: não pode. Que
1: telemóvel.
0: vocês vão competir agora?
1: Não, não, não. Ele tem a voz muito fina.
0: É? Ah, é, eu tenho um dom natural também. Vocês costumam cantar juntos? Vocês são de onde? De Bragança? Não, não és de Bragança.
1: Não, eu sou de Lisboa.
0: Mesmo daqui?
1: Sim, sou da Igreja de Gabuleira.
0: Da Reboleira, ok, sim. E costumam cantar juntos, ou não?
1: Não.
0: Não,
1: Só
0: é
1: nos
0: primeiro.
1: juntamos mesmo para.
0: Ah, então vamos ouvir esta estreia, então. Vamos então ouvir.

0: Final da segunda parte, voltamos já a seguir.
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0: A composição é de Tom Carfi, aqui na voz de Adilher da Graça. Este Porque Eu Te Amei. 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Vamos continuar, Adilher, até porque já estamos no final do nosso programa, ainda temos três músicas para ouvir. Esta próxima música chama-se Estás Chorando Porquê? É assim. É isso mesmo. Explica-nos.
1: Também é uma música muito conhecida, é brasileira. Bem, muitas são as vezes, né, que nós choramos e acabamos esquecendo da presença de um Deus nas nossas vidas. E essa música, se nós repararmos, é uma questão. Estás a chorar por quê? Se na verdade há uma solução. E essa solução é Deus.
0: Vamos ouvir.
1: Vamos ouvir.

0: A mensagem de conforto de que Deus cuida de nós e que tudo irá passar. Vamos para a penúltima música do Sexta à Noite de hoje. Esta, Adilaire, desculpa, vais ter que me ajudar porque eu não... que língua é esta? Primeiro tens que me explicar qual a língua desta música.
1: Bem, esta música, ela está em Lingala, é uma das línguas do Congo. E o significado é eu te amo.
0: Ou seja, este Nalingayo, é assim que se diz?
1: Nalingyo.
0: Nalingyo. Idioma do Congo. Que línguas é que tu falas? Também falas?
1: Não.
0: Ah, então só aprendeste para esta música.
1: Exatamente.
0: Mas porquê? Qual a ligação que tu tens para ter trazido esta música?
1: Bem, essa música na verdade é uma carta. É uma carta de amor para Deus. É a expressão Motemanganza. Desculpa, a pronúncia é um pouquinho difícil. Motemanangezayayo significa o meu coração é seu. Motemanangezayayo, meu coração é seu. E a palavra Nalingyo significa eu te amo. Nesse caso, essa música é uma carta de amor para Deus.
0: Vamos então ouvir este Eu Te Amo, Nalingyo.

0: Na Lingyo, esta carta de amor a Deus pela voz do Adilher da Graça. Adilher, temos, como habitualmente, algo para oferecer aos nossos convidados.
1: Uau!
0: Deixa-me tentar chegar até ti através desta caneca, aquilo que nós habitualmente oferecemos. E Adler, quero-te agradecer imenso enfim, pela tua disponibilidade para teres vindo até aqui e também pelo dom que Deus te deu e que tens usado de uma forma tão incrível para chegar às pessoas através deste programa que foi muito solene. Muito obrigado,
1: Amém.
0: Adler.
1: Na verdade, eu é que agradeço, né? Pelas oportunidades, pelas bênçãos que Deus tem proporcionado. E prontos. Hoje é mais uma realização, né? Pois que, por intermédio desse programa, consigo, nesse caso, conseguimos chegar a alcançar mais pessoas, né? Por intermédio da televisão. E eu só tenho a agradecer a Deus. Era algo que eu ansiava, né? E pela graça de Deus, né? Ele tem derramado as suas bênçãos e hoje está a acontecer.
0: E amém por isso. E
1: Amém por
0: obrigado
1: isso.
0: também ao Isaías, também por teres participado no nosso programa e também pelo teu dom e pelos teus talentos. Vamos terminar, Adilher, com o último tema, mesmo sem entender o porquê teres trazido este como último tema do teu Sexta Noite.
1: Como eu disse no princípio, né, o repertório que eu trouxe, né, nós vemos que eu comecei exaltando a Deus, dizendo que ele é exaltado. Passo por um processo de dúvidas, aprendo a confiar, mesmo sem entender qual é o propósito de Deus, não é? E no final, eu só me resta dizer que eu tenho que fazer, mesmo que eu não entenda.
0: Que é esta a mensagem principal que nós temos que confiar e a fé é precisamente isso.
1: Exatamente.
0: Obrigado, Adilher, mais uma vez. Obrigado, Isaías, e obrigado também a si que nos acompanhou ao longo deste programa, que pode ver as vezes que entender, estará disponível no YouTube e também, se estiver a ver-nos através da mail, facilmente pode procurar este programa Sexta à Noite na sua box e voltar a ver as vezes que quiser. Fique connosco, continue ligado na Novo Tempo Portugal. É muito bom saber que podemos contar consigo desse lado. Ficamos então com o encontro marcado para o próximo programa. Terminamos com o tema Mesmo Sem Entender, de Adilher da Graça. Até lá.

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1: Há frases e citações que, de um momento para o outro, se tornam virais no mundo da internet e no vocabulário das pessoas. Essas frases passam a ser utilizadas em diversas situações e contextos como forma de expressão do pensamento da pessoa que as profere ou partilha. O facto de essas citações se tornarem tão utilizadas é que facilmente elas perdem o sentido original e é esquecido o contexto. Esse fenómeno acontece também com alguns versos da Bíblia que são muito utilizados pelas pessoas. Hoje queria refletir consigo sobre um desses exemplos. Paulo está preso em Roma por causa da sua fé em Jesus e decide então enviar cartas de alerta e de alento a comunidades de fé que conheceu ou ajudou a fundar. Uma dessas comunidades encontrava-se na cidade de Filipos, na região da Grécia. É já perto do final dessa carta que vem um dos versos mais conhecidos da Bíblia. Posso todas as coisas naquele que me fortalece. Mas em que contexto e em que sentido é que este verso tem sido utilizado? Ele é utilizado para ganhar coragem para o último exercício do ginásio, por vezes é utilizado para realizar desafios sobre-humanos e com risco de vida, e alguns talvez recorram a este verso ao entrar todos os dias no local de trabalho. Mas será que algum destes ou de outros propósitos é aquele que estava na cabeça de Paulo? Não sabemos a 100% o que estava na sua cabeça, mas podemos ter uma ideia se olharmos para o que ele escreveu antes deste verso. Após agradecer o envio de mantimentos e outros presentes por parte do povo de Filipos, Paulo vai escrever: "Aprendi a contentar-me com o que tenho, sei viver na pobreza e também na abundância. Aprendi a viver em toda e qualquer situação, a ter fartura e a ter fome, a ter em abundância e a não ter suficiente." E é neste ponto que Paulo vai dizer: "Posso enfrentar todas as coisas naquele que me fortalece." O foco central deste trecho desta carta está no facto de Paulo dizer: "Aprendi a contentar-me" ou "aprendi a viver." Aprender a contentar-se ou viver em determinadas circunstâncias não significa aceitar a mediocridade, não significa resignar-se ou desistir de ambicionar algo de diferente ou melhor. O que Paulo queria explicar aos filipenses é que nas diferentes circunstâncias ele tinha encontrado forma de se sentir satisfeito e em paz. O que Paulo queria ensinar é que não devem ser as circunstâncias a definir o nosso estado de espírito, assim como não são as circunstâncias que definem o estado do nosso relacionamento com Deus. O centro da mensagem de Paulo está nos recursos que temos ao nosso dispor. Paulo tinha vivido várias vezes em condições favoráveis e de abundância, e outras tantas em condições de fome e de miséria. Quer numa ou noutra condição, a sua fé estava estável, porque a força para lidar com a riqueza ou com a escassez vinha de Deus. Independentemente da condição de recursos em que Paulo se encontrava nas várias fases da sua vida, ele tinha aprendido que é possível passar pela desgraça com a mesma confiança que se tem quando se vive na abundância. Paulo não está a ter um discurso coach do género "tu és capaz" ou "confia em ti mesmo", mas o discurso de Paulo é centrado na força que vem de Deus para aprender a viver com poucos recursos. Quando lido de perto com alguns projetos de apoio a carenciados, é possível identificar muitas pessoas que vivem em desespero emocional pelas circunstâncias em que estão naquele momento. Demonstram vergonha e tristeza em se apresentarem e a dependerem de terceiros. Há também aqueles que, apesar das dificuldades, mantêm-se agarrados a vícios que lhes levam os poucos recursos que têm. Há situações de dificuldade que surgem por decisões erradas que tomamos e outras que aparecem na nossa vida sem que tenhamos tido qualquer papel ativo. O importante é saber encontrar a força para ultrapassar esse momento. Não sabemos se algum dia a nossa condição vai mudar, por muito que nos esforcemos para que isso aconteça, mas Paulo deixa-nos esta mensagem de coragem. Estar numa condição de prosperidade pode ser um processo de ensinamento para que, no caso de um dia ter uma dificuldade, possa voltar a encontrar o caminho do conforto. Estar numa condição de ausência de recursos pode ser um processo de ensinamento para que eu aprenda a priorizar os meus gastos e, quem sabe, libertar-me de gastos supérfluos. Eu não sei em que condição financeira se encontra, mas o meu desejo é que esta mensagem sirva para que possa aprender a se contentar com o que tem. Não quer dizer que não se esforce por mudar essa condição, mas a saber ter paz e força para avançar a cada dia. Que possa encontrar essa força em Deus, assim como Paulo encontrou, e não em discursos motivacionais. Que possa, de facto, utilizar o verso viral de Paulo como testemunho a quem está à sua volta, para que outros encontrem coragem como você encontrou em Deus, apesar da sua condição atual. Que em cada momento da sua vida possa partilhar da mesma mensagem de Paulo: "Aprendi a viver com muito e com pouco, porque a minha força não está nas coisas, mas em Deus."
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1: Há dias em que penso que as grandes mudanças da nossa vida começam de formas ridiculamente pequenas. A primeira vez que experimentei uma chiclete de canela e me tinha sido oferecida por uma amiga, achei-a insuportável, forte demais. Não percebia como alguém podia gostar daquilo, mas pouco tempo depois, dei por mim a perguntar à minha amiga onde a tinha comprado. E lá estava eu, a ir ao supermercado comprar uma chiclete de canela. O sabor que me parecia estranho tornou-se familiar, tornou-se até agradável. Noutra ocasião, esta mesma amiga, que estava a passar uns dias aqui em minha casa, apercebeu-se que eu tinha um creme de rosto que eu usava todos os dias. Eu não pensava naquele creme. Fazia parte da minha rotina. E esta amiga, então, quando regressou à sua casa, pediu-me que lhe enviasse uma fotografia do creme porque queria comprar exatamente o mesmo. Foi aí que percebi uma coisa curiosa. Enquanto eu me habituava aos gostos dela, ela também se habituava aos meus. Influenciamo-nos sem reuniões, sem discursos, sem a intenção de convencer uma à outra. Bastou convivermos. E talvez seja assim que a maior parte da influência acontece. Não através de grandes discursos, mas da proximidade. Não pelo que tentamos ensinar, mas pelo que repetimos todos os dias. Pensamos muitas vezes na influência como algo que os influenciadores digitais fazem, como se influenciar fosse um trabalho. Na verdade, hoje até é. Mas a verdade é que qualquer pessoa influencia alguém. Uma mãe influencia um filho, um colega influencia outro, um amigo influencia-nos. Até um desconhecido pode mudar a nossa forma de pensar com uma única conversa. A influência não depende de termos milhares de seguidores. Depende apenas de existirmos ao lado de alguém. E isso faz-me pensar na quantidade de conselhos que nós ouvimos hoje. Foca-te em ti. O teu projeto és tu. Vai sozinho. Só precisas de ti. Eu confesso que há alguma verdade nestas frases. É importante saber estar connosco. É importante cuidar de nós. É importante não depender emocionalmente de toda a gente. Mas será que, na tentativa de nos tornarmos independentes, não estamos a confundir independência com isolamento? Porque há uma diferença enorme entre as duas. Uma pessoa independente continua a amar, continua a pedir ajuda, continua a aprender com os outros, apenas não entrega a ninguém a responsabilidade pela sua identidade. Já uma pessoa isolada começa a acreditar que precisa de menos pessoas do que realmente precisa. E isso é uma ilusão. Nós aprendemos por imitação antes mesmo de aprendermos por explicação. Nós vemos isso claramente nas crianças. Aprendemos a falar porque ouvimos alguém falar. Aprendemos gestos, hábitos, expressões e até formas de amar observando outras pessoas. Nenhum de nós se construiu sozinho. Aliás, talvez uma das maiores ilusões do nosso tempo seja a ideia de que somos completamente autodidatas da nossa própria personalidade. Como se tudo aquilo que nós somos tivesse nascido exclusivamente das nossas escolhas, mas não nasceu. Há pedaços de nós que vieram dos livros que lemos, das conversas que tivemos, dos amigos que ficaram, dos que partiram, dos professores, da família, das pessoas que admiramos, até mesmo das pessoas que decidimos nunca mais querer imitar. Somos feitos de encontros. Por isso, talvez a pergunta mais importante não seja "Estou a ser influenciado?", porque essa resposta já sabemos. A verdadeira pergunta é "Por quem estou a ser moldado?". E talvez ainda mais importante, que versão das pessoas fica depois de passarem por mim? Porque tal como a minha amiga levou consigo o nome do meu creme e eu levei comigo o gosto pela chiclete de canela, todos nós deixamos pequenas marcas uns nos outros. Algumas passam despercebidas. Outras mudam vidas inteiras. No fim de contas, viver nunca foi um projeto individual. É uma construção coletiva feita de pequenos gestos, pequenas conversas e pequenas presenças que, sem fazer barulho, acabam por transformar quem somos.
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Nas notícias para este fim de semana damos destaque à qualidade e tendência crescente que está a acontecer no mar Mediterrâneo. Falamos sobre o retrocesso europeu nos processos de vacinação em menores de idade. Conheça agora todas estas notícias, assim como as notícias em destaque aqui na região de Sintra. O mar Mediterrâneo está a aquecer rapidamente e a tornar-se mais salgado, segundo um estudo que analisou dados recolhidos entre 1950 e 2025. As alterações estão a atingir não apenas as águas superficiais, mas também toda a coluna de água, chegando a profundidades entre os 3.000 e os 4.000 metros. Nos últimos anos, os primeiros 100 metros do Mediterrâneo registaram temperaturas cerca de 2 graus acima da média do período entre os anos de 1950 e 1999. Desde 2000, as águas superficiais têm aquecido a um ritmo de quase 0,5 graus por década, 2 a 3 vezes mais rápido do que a média dos oceanos a nível mundial. O aquecimento é particularmente intenso no Mediterrâneo Central e Oriental, enquanto o aumento da salinidade tem sido mais acentuado no Adriático. Desta forma, os investigadores alertam que a velocidade e a profundidade destas alterações representam um cenário crítico para as espécies marinhas que têm poucas possibilidades de se deslocar para águas mais frias. Já referente à população mais jovem, a vacinação infantil está a recuar em vários países da União Europeia desde a pandemia Covid-19, aumentando o risco de reaparecimento das doenças infecciosas, segundo um estudo publicado na revista The Lancet Regional Health. A análise avaliou a evolução das taxas de vacinação de 7 vacinas infantis entre 1980 e 2024. Há 2 anos, Portugal e Luxemburgo apresentavam coberturas iguais ou superiores a 97% nas 7 vacinas analisadas, enquanto a Roménia registava valores inferiores a 80%. Apesar dos níveis elevados alcançados nas últimas décadas, 16 países da União Europeia registaram descidas na vacinação de pelo menos 4 vacinas. As maiores quedas verificaram-se nas vacinas contra a meningite B e a poliomielite, com reduções em 20 países. Os investigadores admitem que a pandemia possa ter contribuído para esta evolução através das perturbações nos serviços de saúde e do aumento da desinformação e da desconfiança. Alertam, por isso, para a necessidade de manter taxas de vacinação elevadas e sustentáveis, de forma a evitar o ressurgimento de doenças infecciosas. E pela região de Sintra foram mais de 98 mil as pontas de cigarro retiradas das praias de Sintra pelos jovens participantes do voluntariado Sintra Jovem, nesta que foi uma ação de cidadania ativa que reforçou a proteção do litoral sintrense. Durante todo o verão, dezenas de voluntários dedicaram-se à limpeza e sensibilização nas praias de São Julião, Magoito, Maçãs e Praia Grande e à Draga. Esta totalidade evidenciou a dimensão do impacto ambiental associado a este resíduo. Mais precisamente, cada ponta de cigarro contém cerca de 4 mil substâncias tóxicas, muitas com um elevado grau de perigosidade, e é composto maioritariamente por fibras sintéticas, com uma duração de vida entre 12 e 20 anos. Além da recolha de beatas, os jovens recuperaram brinquedos de praia para o projeto Rebrinca e dinamizar o jogo Ecobola, promovendo a reutilização, a reciclagem e comportamentos ambientais responsáveis. Segundo um comunicado da Câmara Municipal, esta atividade dos jovens sintrenses demonstrou o seu empenho, a sua dedicação e o contributo para um concelho de Sintra mais sustentável e consciente. E ainda sobre o mote de um concelho mais sustentável, os SEMAS estão a investir cerca de 1 milhão de euros na melhoria da eficiência da rede e abastecimento de água através da instalação e remodelação de válvulas redutoras de pressão e da criação de zonas de mediação e controlo. Este investimento integra a estratégia da redução de água não faturada, que representava cerca de 18% no final de 2025, num concelho cuja rede de abastecimento se estende por quase 1.900 km de condutas. A estratégia de redução da água não faturada inclui também a requalificação de condutas e ramais, com intervenções em vários pontos do concelho, como o Rio de Moro, em Algueirão e Martins e em Queluz. E para terminar em clima festivo, com o final do verão a aproximar-se, o município já destinou 230 mil euros para as iluminações de Natal que vão chegar a todas as freguesias do concelho. Marco Almeida, presidente da Câmara, afirmou pretender que este Natal se viva em todo o concelho e que os sintrenses e visitantes possam desfrutar de espaços públicos mais acolhedores e iluminados nesta época tão especial. Todo este apoio destinado às 15 freguesias do concelho pretende contribuir para a instalação da iluminação decorativa natalícia, promovendo o espírito festivo e dinamizando os espaços públicos durante toda a época natalícia. E é tudo por hoje. Quanto à informação, tenham um ótimo dia neste fim de semana de setembro, sempre ao som da RCS.

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1: Amigo ouvinte, é com prazer que volto à sua companhia para mais este momento de palavras e virtudes. A busca permanente da verdade é inerente ao ser humano. Distinguir entre o falso e o verdadeiro, comprovar a veracidade de factos ou desfazer qualquer dúvida a respeito, seja do que for, está entre aquilo que nos caracteriza como pessoas. Esta procura pela verdade surge muito cedo e prolonga-se durante toda a nossa existência. Ninguém se sente confortável sem a verdade. E por isso também a questionamos a todo o tempo e acerca dela, por vezes, levantamos até dúvidas. Apesar de toda a argumentação que possa haver acerca da verdade, uma coisa é certa: ela é muito valorizada. Mas então, o que é verdade? Bom, defini-la não é uma tarefa muito fácil. Ao longo do tempo foram surgindo vários conceitos e definições para a verdade. No entanto, dispensando qualquer conceito filosófico, eu direi que, no sentido mais prático, verdade é tudo o que está diretamente ligado ao que é sincero, autêntico, genuíno e que se opõe totalmente à mentira. Será também a afirmação do que é certo, do que é exato e do que não suscita qualquer dúvida. Bom, mas a palavra verdade, na sua origem, possui três fontes muito próprias. Uma fonte vem da língua hebraica, a segunda fonte da língua grega, do koiné, e a terceira fonte do latim. A mais próxima da nossa palavra portuguesa é oriunda do latim. E em latim, verdade diz-se veritas, que significa exatidão ou rigor no que se refere a factos passados, ou seja, a verdade a respeito do que aconteceu. Mas o que é essencial considerar acerca da verdade? Provavelmente os aspectos mais relevantes sobre este complexo tema encontram-se nas três medulares descobertas sobre verdade. A verdade acerca de nós mesmos, verdade acerca dos outros e verdade acerca de Deus. Atribui-se ao filósofo grego Sócrates o célebre aforismo "Conhece-te a ti mesmo", o qual se encontrava gravado num dos pórticos do templo de Apolo, na cidade de Delfos, na Grécia. No entanto, presume-se que, na realidade, o filósofo tomou simplesmente aquela inscrição como inspiração para construir a sua filosofia, a qual pretendia usar como padrão na busca do autoconhecimento, no conhecimento do mundo e da verdade. Conhecermos-nos bem é fundamental para o equilíbrio na vida. Vivemos num mundo inundado de mentira, onde o homem vive enganado e, na maior parte das vezes, enganado a respeito de si próprio. Conhecer-se a si mesmo, mais do que uma máxima da filosofia socrática, é uma grande verdade sobre uma das maiores necessidades humanas. Saber quem somos na verdade, e não apenas o que pensamos ou aparentamos ser, será, porventura, um dos maiores desafios da vida. Olhar para dentro de si mesmo será o ponto de partida para a realização de mudanças e transformações, sem as quais não é possível ter uma vida equilibrada e, consequentemente, mais autêntica e feliz. O segredo desse equilíbrio não está tanto no desenrolar do tempo que vamos vivendo, mas sim no resultado do desejo intenso e do esforço que cada indivíduo emprega para o conquistar. Essa introspeção leva-nos à realidade do que somos e isso pode até causar alguma dor quando confrontados com problemas de consciência. Mas essa dor é necessária para o crescimento e estabilidade. Um dos exemplos sobre essa vontade de querer conhecer-se a si mesmo para a busca da paz interior encontramos na experiência do rei Davi, quando em sua oração suplicava a Deus que o ajudasse na difícil tarefa do autoconhecimento. E Davi orava: "Sonda-me, ó Deus, e conhece o meu coração. Prova-me e conhece os meus pensamentos e vê se há em mim algum mau caminho e guia-me pelo caminho eterno. Amigo ouvinte, a verdade acerca de nós mesmos não está fora do nosso alcance. A verdade acerca dos outros? Bom, nem sempre a saberemos. Felizmente, não nos foi dado o condão de penetrarmos no íntimo do pensamento humano, nem sabermos tudo o que se passa

0: Olhos. Assim, toda a árvore boa produz bons frutos, porém a árvore má produz frutos maus. Não pode a árvore boa produzir frutos maus, nem a árvore má produzir frutos bons. Toda a árvore que não produz bom fruto é cortada e lançada ao fogo. E concluía Jesus, assim pois, pelos seus frutos os conhecereis. O que Cristo pretendeu dizer é que quase é improvável que alguém possa por muito tempo encobrir a verdade a seu respeito, pois por muito que tente proteger a privacidade da sua personalidade ou do seu caráter, mais tarde ou mais cedo, pelas suas atitudes, os seus frutos, acabará por a revelar. Por outro lado, reprovar o erro e, como tantas vezes ouvimos dizer, chamar o pecado pelo seu próprio nome, poderá ser a atitude correta diante do que é inequivocamente censurável. Mas ainda assim, precisamos de ter a certeza de que o fazemos sem hipocrisia, sem parcialidade e, acima de tudo, com respeito pela dignidade do outro. Quanto a isso, Jesus também foi muito claro quando alertou: não julgueis para que não sejais julgados, pois com o critério com que julgardes sereis julgados, e com a medida com que tiverdes medido, vos medirão também a vós. Amigo ouvinte, a verdade absoluta, imutável e constante pertence unicamente a Deus. Ele é o único que nunca se engana a nosso respeito e que pode esquadrinhar o coração humano com retidão. Estimado ouvinte, como sempre, foi um prazer estar consigo. Fico por aqui hoje. Fica também o convite para o nosso próximo encontro. Até lá, um meu abraço sincero.
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3: Pensar faz bem. As mudanças no nosso mundo continuam a mudar. E nós temos que estar preparados para solucionar os problemas que as mudanças levantam. Ora, basta recordar. Relativamente à doença das vacas loucas, que em 1996 provocou um prejuízo de bilhões de euros, causando uma taxa de desemprego sem precedentes na Inglaterra. E ainda hoje, os cientistas não sabem explicar como surge a proteína que causa a doença. Um outro problema está na tendência de as grandes cidades ficarem desertas, sem lojas, sendo transferidas para as grandes superfícies comerciais na periferia urbana. Prevê-se que nos próximos 10 anos a tecnologia de engenharia genética irá gerar mais de 60 mil novos produtos e que muitos deles irão trazer mudanças revolucionárias na reprodução humana. Relativamente à cura da SIDA e aos novos comportamentos, também estão no futuro. Por outro lado, ainda não se sabe como dar emprego a mais de 1 bilhão de pessoas desempregadas em todo o mundo. Isto só para falar de alguns problemas que mudaram e continuam a mudar a sociedade atual. É por isso que os cientistas pensam que os factos relevantes que solucionarão os problemas do mundo estão ainda no futuro. Dizem eles que só irá vencer o jogo quem fizer do seu diploma um produto perecível com data de validade marcada. O diploma ajuda a entrar, mas não ajuda a ficar. O segredo é a preparação constante, é agarrar cada oportunidade. Fazer sucesso não é fácil, é uma questão de opção. Pense nisto. Pense como poderá melhorar o que está a fazer hoje, pense nas suas metas pessoais para uma nova aprendizagem, um livro novo a ser lido, um novo curso a ser feito. Preparar-se não é moda ou tendência, é sobrevivência. Se acredita que pode ir mais longe, então tenha a certeza que vai mesmo.
4: Pensar faz bem. Também.

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1: É um gosto estar consigo em mais um Diário da Saúde, neste breve encontro com a saúde e o bem-estar. Hoje quero chamar a sua atenção para falar de alimentos simples, acessíveis e por vezes subestimados, mas com um impacto enorme na nossa saúde e também no planeta. Estou a referir-me às leguminosas. Mas afinal, o que são leguminosas? As leguminosas constituem um grupo de alimentos de origem vegetal que se caracterizam por serem sementes de uma planta e que se desenvolvem no interior de uma vagem. Existem leguminosas das quais apenas as sementes são utilizadas para consumo alimentar, como acontece com as ervilhas e as favas, e outras em que se consome igualmente a vagem, como no caso do feijão verde e das ervilhas tortas. Contudo, o termo leguminosas é mais frequentemente associado às sementes secas, incluindo alimentos como o feijão, o grão de bico ou as lentilhas. Na forma seca, as leguminosas apresentam uma elevada durabilidade, desde que armazenadas em locais frescos e isentos de umidade. Podem também ser adquiridas congeladas ou transformadas em farinha. As leguminosas fazem, na verdade, parte da nossa dieta um pouco por todo o mundo. Estima-se que existam mais de 16 mil tipos de leguminosas, com o feijão a ser um dos mais diversificados. As leguminosas são nutricionalmente muito completas. Além de terem um elevado poder saciante, são ricas em fibras, proteínas e hidratos de carbono. As leguminosas secas são uma fonte de vitaminas e minerais como cálcio, ferro, zinco, ácido fólico, fósforo, potássio e magnésio. São também ricas em antioxidantes e lisina, um aminoácido importante para o sistema imunitário. As leguminosas não têm colesterol e apresentam níveis baixos de açúcar, o que é benéfico para o sistema cardiovascular. Do ponto de vista da saúde, os benefícios são muitos. As leguminosas ajudam a regular o trânsito intestinal, contribuem para o controle da diabetes, reduzem o colesterol e a pressão arterial e estão associadas a um menor risco de doenças cardiovasculares, obesidade e alguns tipos de cancro. São importantes no crescimento das crianças, na manutenção do peso e no equilíbrio nutricional ao longo da vida. Em Portugal, as leguminosas fazem parte da nossa tradição gastronómica. São também um pilar da dieta mediterrânica, sendo recomendável o consumo de uma a duas porções por dia. Ainda assim, o consumo entre os portugueses continua abaixo do recomendado, o que está associado, de forma indireta, à perda de anos de vida saudável e ao aumento do risco de doença. E há mais. As leguminosas não são apenas boas para nós. São também boas para o planeta. Exigem menos recursos naturais para o seu cultivo do que a produção de carne, tendo uma pegada ambiental menor e desempenham um papel essencial na agricultura sustentável. Como explica o especialista Teodoro do Colo, que trabalha na Organização das Nações Unidas para a Alimentação e Agricultura, as leguminosas têm uma capacidade única para fixar o azoto atmosférico e libertar o fósforo ligado ao solo, tornando-as essenciais para a construção de sistemas agroalimentares resilientes. Por tudo isto, as leguminosas são uma excelente alternativa à carne, especialmente às carnes vermelhas, cujo consumo continua acima do recomendado. Além de serem uma alternativa mais saudável para uma dieta com menos carne, são também uma alternativa mais barata. Hoje deixo-lhe este convite. Redescubra o feijão, o grão, as lentilhas, as ervilhas ou os tremoços. Pequenas mudanças no prato podem trazer grandes ganhos para a saúde e para o futuro do planeta. Fecho assim o Diário da Saúde de hoje. Regresso no próximo episódio com mais um tema dedicado à sua saúde e ao seu bem-estar. Até lá, cuide-se e não se esqueça de dar mais espaço às leguminosas no seu prato.
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1: Salvas. Livra-me, Deus meu, dos meus inimigos e põe-me acima do alcance dos meus adversários. Salmo, capítulo 59, versículo 1. A salva chegou ao continente norte-americano em 1918 como passageira clandestina num navio de carga vindo da América do Sul que aportou no Alabama. Desde então, este inseto voraz tem ganho terreno firmemente e até ao presente já infestou mais de 800 trilhões de metros quadrados em 9 estados do sul dos Estados Unidos da América. Tornou-se uma das pragas mais prejudiciais da América do Norte, principalmente por não ter predadores naturais que a mantenham sob controle. Químicos agrícolas têm ajudado a controlar o inseto, mas com pouco resultado quando consideramos que há bilhões de bilhões de salvas. A picada desta formiga é extremamente dolorosa. Se alguém pisar no formigueiro ou apenas se aproximar demasiado, a formiga atacará em defesa da colónia. Primeiro, a formiga prende-se à pele da vítima. Depois, introduz o ferrão injetando um líquido venenoso que causa grande dor. A picada pode ser perigosíssima se a pessoa for alérgica ao veneno. Pode até causar a morte, tal como acontece com a picada da abelha em pessoas alérgicas. Talvez o aspecto mais interessante dos hábitos da salva seja uma capacidade de comunicar um ataque às companheiras da colónia. Se uma ou mais formigas começam a picar alguém em defesa da colónia, libertam no ar uma mensagem química que é transmitida quase imediatamente aos outros membros. Cada formiga recebe uma bufurada dessa mensagem química, percebe o que está a acontecer e apressa-se para o ataque. Antes que a vítima compreenda o que se passa, milhares de formigas aparecem para morder e picar. É hora de agir. Algumas vezes, quando tudo parece correr mal no meu dia, penso que o maligno arregimentou todos os seus diabinhos como as formigas, vindo em todas as direções para me atacar. Porém, elevo simplesmente o meu coração a Jesus, como Davi fez quando enfrentou os seus inimigos, e ele liberta-me. Como isto é maravilhoso!
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0: Na semana passada ficou a promessa de voltarmos esta semana para encerrarmos mais uma temporada de alguns episódios que estivemos sempre a olhar para as duas epístolas de Paulo. Estamos chegados ao fim da segunda epístola. Hoje iremos tratar basicamente dos últimos capítulos, do remate que ele vai dar a esta carta, mas não menos importante e necessário para que compreendamos tudo aquilo que Paulo sugeriu aos seus crentes, aos crentes e fiéis das igrejas que ele fundou e que, no fundo, ele amou. E, por isso, nós temos aqui o grato privilégio de voltarmos a estar consigo. Já sabe que, para nós, é sempre um privilégio muito grande podermos entrar na sua casa, estar no seu trabalho, estar consigo enquanto conduz, enfim, não importa o local. E, por isso, desde já, muito obrigado por nos receber no seu cantinho, digamos assim, e poderes agora, nos próximos minutos, abrir a Palavra de Deus connosco e juntos podermos fazer aqui uma ótima conversa em torno deste tema, ou seja, do final da segunda carta de Paulo aos Coríntios. Como eu disse também e anunciei na semana passada, uma equipa que trabalha tão bem e que origina uma ótima conversa não pode mudar e, por isso, volto a ter comigo os meus três companheiros, digamos assim, de conversa da semana passada. Olá, Joana.
1: Olá.
0: Mais uma vez, obrigado por estares connosco. Também a Hortelinda. Olá, Hortelinda.
2: Olá, Jorge.
0: E o Pedro. Olá, Pedro, diretor da estação. É sempre um privilégio poder ter esta equipa e, sobretudo, estes colegas que vão-se, enfim, revezando, mas proporcionam sempre grandes conversas entre nós. Muito bem, hoje nós iremos começar por falar pela graça, vamos passar pelo amor e vamos terminar na comunhão. Vamos começar pela graça, vamos a isto, a graça de Jesus, e para isso eu convido aqui e você aí em casa a poder abrir a sua Bíblia em 2 de Coríntios capítulo 8. No capítulo 8 de 2 de Coríntios, lendo o versículo 9, diz: porque já sabeis a graça do nosso Senhor Jesus Cristo, que sendo rico por amor de vós, se fez pobre, para que pela sua pobreza enriquecesseis. Nós vemos aqui Paulo a descrever claramente a encarnação de Jesus, não é? Como um empobrecimento voluntário que Cristo fez da sua vida. E, Hortelinda, o que é que esta imagem nos diz e o que poderá dizer a uma pessoa sobre o que significa, na verdade, receber a graça?
1: Bom, a graça é o tema de toda a Bíblia, não é? É o grande tema. Ela foi escrita para falar de, realmente, da graça anunciada e prefigurada no Antigo Testamento, não é?
0: Aliás, terminámos a semana passada a dizer: a tua graça te basta, não é?
1: A minha graça te basta, não é? É prefigurada no Antigo Testamento, é realizada no Novo Testamento, na pessoa, portanto, do Senhor Jesus Cristo, e é tão bem explicada pelo apóstolo Paulo, como mais ninguém explicou tão bem a graça. Aliás, esta segunda carta aos Coríntios que estamos terminando, ela começou com a graça. O apóstolo diz: a vós graça e paz da parte do Pai e de Jesus Cristo. E termina também com a graça, não é? A graça do Senhor Jesus seja convosco. Como se o apóstolo quisesse dizer que a graça é o pano de fundo a tudo aquilo que ele tem para dizer. É um enquadramento para e é a mensagem, finalmente, que ele realmente transmite. Tudo está escrito para transmitir realmente esta graça de Deus. Esse texto que tu leste, de que Jesus, sendo rico, se fez pobre por amor de nós, podemos dizer que ele é uma síntese do plano da salvação. O que é o plano da salvação? Finalmente é isso, não é? Deus, que é rico, se faz pobre por nós. Ele que é grande se faz humilde. Ele que é forte se fez fraco, para que nós, miseráveis,
2: pobres,
1: nos tornássemos ricos, não é? Há aqui uma verdadeira transferência, portanto, de posições e de privilégios, claro que no plano espiritual. O apóstolo Paulo descreve este empobrecimento de Jesus de maneira muito vívida, quando ele diz em Filipenses 2:6-8: de sorte que haja em vós o mesmo sentimento que houve também em Cristo Jesus, não é? O qual, sendo em forma de Deus, não teve por usurpação ser igual a Deus, mas aniquilou-se. está aqui este verbo forte, a kenosis, não é? Ele esvaziou-se a si mesmo, tomando a forma de servo, fazendo-se semelhante aos homens, e achado na forma de homem, humilhou-se a si mesmo, sendo obediente até à morte, e não foi uma morte qualquer, foi a morte da cruz. Portanto, é este esvaziamento, este aniquilamento, esta redução de praticamente ao nada, não é? Jesus esvaziou-se daquilo que eram as suas prerrogativas divinas e assumiu plenamente a humanidade no seu ponto mais carente, mais pobre, mais sofredor. Portanto, é isto que Jesus fez por nós. Jesus desce, não é? Mas para depois subir. E não sobe sozinho, não é? Deus diz, por isso, não é? Deus lhe deu um nome que está acima de todo o nome. Portanto, Jesus sobe, mas Jesus que desceu a escada sozinho, ele não sobe sozinho, ele sobe connosco. Ele, como diz noutro texto, não é? Ele levou cativo o cativeiro. Portanto, aquilo que era o nosso cativeiro, que era o pecado, que nos condicionava, que nos realmente nos tinha roubado a vida eterna, Jesus levou isso. E isso é a graça. A graça é tudo isso que Jesus fez, portanto, por nós, não é? Para poder tirar-nos desta situação de perdidos para a situação de salvos, não é? O amor de Deus, então, torna-se graça para com os pecadores. A graça é o amor de Deus revelado ao pecador, àquele que está perdido. Portanto, a graça não é para os anjos. Uhum. Os anjos não precisam da graça de Deus. Têm o amor de Deus, não é? Mas os seres humanos não tinham direito. Então, a graça é o amor adaptado à necessidade humana para restaurar e trazer o humano de novo à relação com Deus. E toda a Bíblia foi escrita para traduzir isto. E toda a história da Bíblia, desde o início até ao fim, o profetismo foi para traduzir isto. E depois Jesus foi quem realizou, portanto, tudo isto, não é? Então, esta graça é plena, é abundante. É tudo o que Deus disponibiliza para que vocês e eu possamos ser vencedores sobre o mal, sobre o pecado e sobre a morte. É toda a força que em Cristo nos é disponibilizada. É a fé, é o arrependimento, é o perdão, é a justificação, é a capacitação para vencer o mal. É tudo, finalmente, o que necessitamos para ser e permanecer salvos. Isso é um dom de Deus. Por isso se chama graça, não é? A graça é o que Deus faz por nós, não é? Portanto, e o que dá em Jesus Cristo. Mas tu falaste de recepção da graça. Como é que o ser humano pode receber, portanto, esta graça? A graça é o que Deus faz por nós, é o que Deus disponibilizou. Agora, a recepção da graça é uma demarche que nos, não digo que seja só nossa, não. Nós precisamos da graça de Deus para aceitar a graça, não é? Mas é uma demarche que eu tenho que realmente tomar. É uma decisão que eu tenho que tomar. Eu devo apropriar-me desta graça. Esta graça que está disponível em Jesus Cristo, tudo o que foi feito por mim, eu tenho que o tornar para mim. Tenho que o tornar pessoal, tem que ser meu. E isso realmente, tanto Jesus como Paulo dizem que nós nos apropriamos e personalizamos essa graça através, portanto, da fé, não é? É crendo nela, é tão simples. É crendo que a graça me é dada e que eu a aceito se eu quiser. Porque, na realidade, a minha liberdade tem sempre, para Deus, prioridade. E Deus não me salva de ofício. Deus salva-me, fez tudo isto, não é? Fez toda esta descida para me levar. Mas ele só me leva se eu quiser. Portanto, Deus não nos obriga, não é? Então, não aceitar esta graça é a maior desgraça. Não é? É a maior desgraça. Não aceitar esta graça, rejeitar esta graça, é a maior afronta que podemos fazer a Deus. O maior pecado que podemos cometer não é matar, roubar, adulterar. O maior pecado que podemos cometer é rejeitar a graça que Deus nos dá para sermos salvos e querermos permanecer, portanto, no pecado, não é? E é um total desperdício. É uma pena, realmente não. Não nos apropriarmos desta graça. Há uma frase que eu ouvi na minha juventude, em que diz assim: olhando para mim, eu pergunto-me, como poderei ser salvo? Mas olhando para a graça, eu pergunto-me, como poderei perder-me? Pois é uma pena muito grande, se com toda esta salvação plena e abundante, disponível e de graça, nós não a aceitemos.
0: Quase que podíamos fechar aqui o nosso episódio.
2: Já não era preciso dizer mais nada.
0: Estava tudo dito. Obrigado, Hortenda, por esta explicação tão, tão simples, mas que nos deu a perceber claramente o que é a graça. A graça é uma oferta que Deus fez, oferecendo o seu próprio filho, não é? E quando nós olhamos para este ser que era tão rico e que por amor de nós se fez pobre, nós temos que pensar também naquilo que é o amor de Deus. E nós não precisaríamos de sair das duas cartas de Coríntios. Aliás, na 1 Coríntios capítulo 13 tem um hino ao amor. Mas eu gostava de vos levar agora muito rapidamente a Romanos capítulo 5. Porque também em Romanos, em Romanos capítulo 5, versículo 8, Paulo vai dar esta tónica do amor. Ele vai dizer: mas Deus prova o seu amor para connosco em que Cristo morreu por nós, sendo nós ainda pecadores. E por isso nós podemos ver que Deus não espera que nós possamos merecer, não é? Deus não espera, o amor de Deus não espera que nós mereçamos. Ele age antes de nós termos alguma condição, ainda no pleno pecado da nossa vida. Pedro, como é que este facto, que no fundo a Bíblia nos apresenta aqui de uma maneira tão, tão enriquecedora para nós, como é que este facto pode mudar a forma como um crente se relaciona com Deus e ao mesmo tempo ele tem momentos de falha e tem momentos de culpa?
2: Eu acho que aqui nós estamos mesmo no coração do Evangelho e a tua pergunta também toca num desses elementos do coração do que é o Evangelho, que tem a ver com a forma como nós nos relacionamos com Deus e a forma como vemos Deus. A nossa visão de Deus reflete quase sempre o que é a nossa prática religiosa. Nós nunca temos uma experiência de fé que seja outra coisa que não uma tradução da maneira como nós vemos Deus. Por isso, se eu vejo Deus como um ser ameaçador, a minha conduta e a minha experiência cristã está assente na ideia de medo e de culpa. Então, é muito importante que, ao estudarmos este tema, estamos a focar-nos aqui numa tentativa de explicar teologicamente, e depois, claro, com as implicações práticas, o que é o amor de Deus, que o apóstolo aqui neste capítulo final, aliás, ele vai terminar daqui a um pouco, eu mesmo irei falar um pouco sobre isso, quando ele fala precisamente sobre o amor de Deus, a comunhão do Espírito e a graça do Senhor Jesus. Então nós estamos a tentar entender o que é este conceito do amor de Deus. E se há uma coisa que nós podemos dizer que este texto nos aponta, eu vou relê-lo: Deus prova o seu amor para connosco em que Cristo morreu por nós, sendo ainda pecadores, quer dizer que Deus não esperou pela nossa ação para ele agir. O que significa que o olhar de Deus e a ação de Deus sobre nós não está dependente de nós, das nossas escolhas, das nossas ações. Logo, o tipo de relação que nós criamos com Deus e o que é a fé cristã não tem a ver com o quanto nós nos tornamos justos, obedientes ou dignos. Por isso é que a ideia de mérito precisa muito bem de ser compreendida e explicada dentro do que é a fé cristã, porque o mérito não é um dos elementos que componha as bases do que é ter fé em Jesus. O amor de Deus não é recompensa.
1: Exatamente.
0: Consequência.
3: É uma dádiva.
2: O amor de Deus
1: é da natureza de Deus.
2: É a natureza dele agir em relação aos seus filhos. Deus não ama em recompensa. Tal como ele não castiga porque ficou chateado connosco. Como Deus não tem sombra de variação, para nós é-nos muito difícil compreender isto. Nós estamos habituados a um conjunto de ideias que, vamos dizer, no campo das relações humanas e no desenvolvimento pessoal, elas até podem ter o seu lugar. Por isso é que eu acredito que nós estamos, com muita frequência, fazemos uma confusão gigantesca, precisamente porque nós transferimos características do desenvolvimento humano para a forma como nos relacionamos com Deus. E é por isso que nós cometemos asneiras muito graves e boicotamos a nossa própria experiência cristã. O que é que eu quero dizer com isto? Nós estamos habituados a um conjunto de ideias, desde logo, a começar pelo facto que nós... Talvez nos incutiram isso, e até nós, até pais, aqui incutimos ideias aos nossos filhos. Como eu digo, tem o seu lugar. A ideia de que as coisas que eu faço têm consequências. Então, nós gerimos, por exemplo, a disciplina, a educação e o crescimento para poder corrigir, por exemplo, os mais novos, um pouco em função da consequência negativa que pode vir. Seja porque nós vamos trazer a consequência ou só porque os advertimos. Olha, se fizeres isto, as coisas vão-te correr mal. Então, nós criamos, obviamente, e estimulamos-nos à ideia de que as nossas escolhas, como elas têm consequências, nós criamos uma lógica relacional que muitas vezes está baseada precisamente na ideia de que se eu me portar bem, então eu vou obter o resultado que espero. No campo negativo, isto poderia evoluir para o facto de que os filhos, neste caso, desenvolveriam uma relação com os seus pais de insegurança tal que o amor dos pais estaria dependente do seu comportamento.
1: Seria condicional.
2: É condicional. Por outro lado, nós também temos, agora não só na educação, mas, por exemplo, se avançarmos na idade e já para um pouco para o campo profissional e projeto de vida, nós temos ideias meritocráticas que também têm o seu lugar. Ou seja, o meu esforço vai determinar, em grande parte, o meu salário. Uhum. Seria isto. Portanto, se eu me esforçar mais na escola, se eu estudar mais e estiver mais, for mais trabalhador, vou ter melhores notas. Se tenho melhores notas, vou conseguir ter um futuro melhor. Ou se sou um empresário, quanto mais eu me dedicar, quanto mais horas eu trabalhar, quanto mais eu conhecer do campo, da minha área, eu vou ter mais mérito. Portanto, o mérito, obviamente, faz parte da equação da vida. Uhum. Obviamente, por isso, em média, há muitas exceções à regra, mas em média, as pessoas que tenham mais mérito, que desenvolvam uma performance melhor, elas vão obter resultados do quanto investiram. Se nós trouxermos estas duas dimensões para o campo da nossa relação com Deus, nós estamos completamente condicionados a pensar que Deus age como os seres humanos e como a sociedade.
1: Projetamos esse nosso esquema em Deus.
2: Esse esquema humano está projetado para Deus. Portanto, resumindo a ideia, ou aplicando a Deus, o conceito é que Deus me ama se, ou que Deus me castiga se, e portanto o meu comportamento é que é o parâmetro ou padrão para o sentimento de Deus em relação a mim. Portanto, na verdade, esta visão da fé redunda faz com que eu trabalho ou haja para a aprovação de Deus. Por outro lado, se o mérito e a performance determinam o resultado, eu também, obviamente, fico com a ideia de que quanto mais eu me esforçar para trazer para cima da mesa da minha salvação e da minha relação com Deus coisas que possam trazer valor, a ideia é eu vou trazer valor para este processo. E, portanto, isto desvirtua completamente. Não é só a minha fé. Isto desvirtua quem Deus é. Por isso é que é tão importante.
1: E a tua relação com Deus.
2: Sim, e depois a minha relação. Com Deus. Claro. Que neste caso nasce do facto de eu ter uma visão deturpada de quem Deus é. Por isso é que nós precisamos de entender coisas tão simples e profundas como estas. Que nós precisamos de basear a nossa segurança espiritual no facto de que Deus nos ama. Deus nos ama porque Ele quer amar-nos. Não tem a ver com as coisas que eu faço. Nós amamos a Deus porque Ele nos amou primeiro, é o que diz a Escritura. O, o apóstolo João, discípulo do amor, como muitas vezes é chamado, que elaborou muito precisamente sobre esta dimensão de quem Deus é, da sua natureza e da nossa relação com Ele, dizia: vede com grande amor o Pai nos tem dado, que fôssemos chamados filhos de Deus. Ou seja, nós não merecemos ser filhos de Deus, nós fugimos da paternidade de Deus, é isso que o pecado faz. Portanto, nós não temos nada que ser chamados filhos de Deus, é isto que está aqui em causa. Só que Deus chama-nos filhos na mesma. Ou seja, não depende de mim Deus me tratar como filho. Por isso que uma outra imagem e outra terminologia que a Bíblia usa com frequência é a ideia de que nós somos adotados. Porque é o conceito de que nós, como perdemos a dignidade e a capacidade de ser filhos, se fosse por nossa própria, pelo nosso esforço, já não dava. Porque no fundo é como se uma coisa que nós perdemos. Como perdemos, é como se me tirassem um título. Se eu tirar-me o título, eu não o posso voltar a recuperar. Só que por isso somos adotados, porque Deus diz: mas é a minha vontade que sejas meu filho.
0: Resgatado, não é?
2: Por isso é ser resgatado ou reconciliado. Portanto, nós não podemos viver a nossa relação com Deus como se precisássemos constantemente de provar o nosso valor. É isto. E o que a Bíblia explica é que a cruz é essencialmente onde isto está mais claramente visível. Por isso é que a expressão é: Deus morreu por nós sem que nós tivéssemos deixado de pecar. Portanto, a morte, o amor sacrificial de Deus não depende das minhas escolhas. Aliás, as pessoas por quem Jesus estava a morrer foram as que o crucificaram. Portanto, nós não, é impossível haver uma metáfora melhor para o facto de que o amor de Deus não tem a ver, não é uma recompensa, nem é justiça, porque ele foi morto por aqueles a quem estava a estender a graça.
1: Exatamente.
2: Por isso ele dizia: perdoa-lhes,
3: porque não, não os condenes deste mal.
2: Não os condenes, porque se eu estou aqui é precisamente
3: para salvar ele.
2: Por causa disso, porque senão então o ser humano já estava condenado, porque foram os seres humanos que o mataram. Portanto, nesse sentido, nós precisamos muito de compreender que Deus conhece a nossa condição, Deus não é surpreendido pelas nossas fraquezas e o seu amor continua a ser oferecido. Talvez, portanto, na Bíblia, a história que melhor registra e melhor nos sirva de referência para a natureza de Deus e a nossa relação com Ele é a velhinha e célebre história do filho pródigo. Porque ele é que vai embora, ele é que se afasta, ele é que gasta tudo, portanto ele não tem direito a nada. Mas o pai aceita-o, mete-lhe o anel no dedo, mete-lhe as roupas e diz-lhe: vem para casa, porque aqui sempre foi a tua casa.
0: Resgata-o, não é?
1: E preparou-lhe uma festa.
2: E preparou-lhe a festa. Portanto, isso não dependeu da qualidade, da performance daquele homem, porque ele chegou lá todo mal cheiroso e porco, porque essa, a escolha dele levou para esse lugar. E nós precisamos muito de entender Deus desta forma. Caso contrário, nós passamos a vida com medo.
1: Exatamente.
2: E com culpa. E a Bíblia também diz que onde há amor não há medo.
3: E que Deus dê-nos um espírito de
0: mansidão.
3: De coragem, não de medo. Isso. Não, de Timóteo.
1: O amor de Deus manifesta-se para connosco só pelo facto de existirmos. Ele ama-te porque existes e tu existes porque ele te amou primeiro. Portanto, ele te amou antes de existires. Portanto, não fizestes absolutamente nada. Mas porque existes, ele ama-te. Mas existes porque ele quis.
0: E é muito interessante ver que Paulo vai dar, digamos, uma importância muito grande ao amor de Deus. E depois temos um outro apóstolo, não menos importante que Paulo, que é João, que vai falar do Deus de amor, não é? E eu gostava que nós saltássemos muito rapidamente da segunda carta aos Coríntios até irmos até 1 João capítulo 4, versículo 8, porque diz que aquele que não ama não conhece a Deus, porque Deus é amor. Ou seja, nós vemos aqui que João mostra a necessidade que nós temos de conhecer Deus. Joana, na vida prática de uma pessoa, de que forma a qualidade das suas relações com os outros pode ser de alguma maneira um espelho, vamos dizer, honesto, um espelho honesto daquilo que é a sua relação real com Jesus?
3: Olha, eu gosto muito deste versículo. Até a primeira reflexão pública lá que fiz há muitos anos atrás foi sobre este tema, porque eu acho que esta frase é mesmo determinante para o nosso relacionamento com Cristo, porque há uma busca constante de saber quem é que é Deus e o que é Deus, não é? Lembro-me na altura, pronto, de estudar o que é que era isto de conhecer a Deus, o que é que era conhecer a Deus. O tema era conhecer Deus, o que é conhecer Deus? Estávamos a falar, era sobre esse o tema que estávamos a falar. Que eu acho que é o que nós precisamos, porque tudo fala, não é? E a vida eterna é que te conheçam a ti mesmo e, né, que te conheçam. Há uma constante exortação em toda a Bíblia para conhecermos Deus. E este conhecer Deus, no fundo, como este verbo, não é? Conhecer, está muito ligado aos relacionamentos, até do relacionamento íntimo entre um homem e uma mulher, não é? E Abraão conheceu a Sara e gerou um filho. É uma relação extremamente íntima, que João exorta aqui, de que se não existe esta relação íntima com este Deus, não há, não há frutos, não há amor, não é? Porque Deus é o amor. Então, quando nós temos esse relacionamento, acabamos por transmitir amor. Pronto. E nós podemos ver o amor de Deus, um vislumbre do amor de Deus em várias áreas da nossa vida, no dia a dia. Nós conseguimos ver no relacionamento entre o marido e uma mulher, conseguimos ver entre pais e filhos, como já falámos, nas amizades sinceras, e também podemos ver o amor de Deus na natureza, de diversas formas, acontecendo sem Criador. Mas aqui o ponto central de João, é interessante que isto não é apenas vamos ser pessoas melhores. É muito mais do que isso, não é? Deus não é apenas alguém que manda amar, portanto, ele é amor, e quem o conhece inevitavelmente é transformado por essa realidade, e essa realidade vive-se no nosso dia a dia. E por isso é que as relações humanas para João vão funcionar um bocadinho aqui como um termómetro espiritual, não é? Não porque vão ser perfeitas estes relacionamentos, mas porque revelam uma direção fruto desse conhecimento de Deus. E Paulo, quando descreve também aqui, já que vamos falando aqui bastante de Paulo, né, neste trimestre, ele queria muito que os coríntios, que a igreja de Corinto vivesse em unidade, mas sem amor não há unidade. Por isso é que em 1 Coríntios 8, 1 fala aqui que ele ensinou que o amor vai edificar, e sem amor tudo é inútil, tudo é vazio. Tudo o que nós fazemos, portanto, deve ser

0: que seja escondido. Há uma incoerência espiritual quando há um discurso de devoção a Deus, mas depois, por outro lado, as relações são marcadas por dureza, por indiferença, por desprezo, e para João isto é um problema de conhecimento de Deus. Nós podemos ter um conhecimento intelectual, mas isso não é conhecer Deus. Nós podemos, eu posso ter um conhecimento muito escrutinado do meu esposo, mas eu posso não o conhecer na intimidade. E na prática, nós podemos falar o que é aqui um relacionamento saudável com os outros, mas e o que é o amor a Deus e uma devoção a Deus, mas acaba por não ter na prática. Portanto, isso é um problema do conhecimento de Deus. Aqui um outro ponto é que as relações humanas acabam por também expor o tipo de amor que está em nós, de onde é que vem? É um amor que vem de Deus, é um amor que produz perdão, que produz frutos, não é? Que produz paciência, que produz verdade, ou é um amor muito centrado no ego, em nós próprios? É um amor que produz controlo, que produz competição, ressentimento. Por isso é que mesmo em 1 João 5,2, um bocadinho mais à frente, diz que nisto conhecemos que amamos os filhos de Deus, quando amamos a Deus e guardamos os seus mandamentos. Portanto, não é só emoção, é uma expressão de lealdade, não é, com o interior. E podemos também perceber que as relações, bem assim, em terceiro, que são um lugar onde a fé se torna verificável, não é? No fundo, nós as relações próximas vão revelar o discurso religioso que nós temos na prática. Nós agimos, como é que nós agimos quando somos contrariados? Como é que nós tratamos quem não nos traz qualquer tipo de benefício? Como é que nós lidamos com ofensas reais no dia a dia? Como é que nós falamos quando não estamos num público religioso? E estes lugares que nós que existem no nosso dia a dia, não é, acabam por mostrar esta fé, acaba por ser verificável. Pronto, por fim, o mais importante é o critério final, é que o amor de Deus, o centro desta carta, não é, que não é, ou deste texto, não é amar mais, mas o que consiste o amor é que nós tínhamos amado a Deus, mas em que ele nos amou primeiro, como disseste. Portanto, isto muda tudo. O amor aos outros não é a origem, nem vai ser a consequência, não vai ser a origem da salvação, é um resultado de termos sido alcançados por o amor a Deus, que partilhaste há bocadinho connosco. Pronto, no fundo é
1: É
0: por aí.
1: isso. Muito bem. Como dissemos ainda há pouco, a nossa conversa é uma conversa em torno daquilo que está escrito na segunda carta aos Coríntios. Estamos praticamente a fechar esta carta e também a fechar esta temporada, mas ainda temos mais duas ou três questões, digamos assim, dois ou três pontos importantes a salientar. Vai ficar para a segunda parte do nosso episódio. Não saia do seu lugar, é já a seguir.
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1: Iniciamos aqui a segunda parte do programa Bíblia Aberta com mais um episódio e, sobretudo, estamos quase, quase, quase no final da segunda carta aos Coríntios. Vamos encerrar esta temporada que tem sido deliciosa, com várias conversas e temáticas extremamente importantes, e de certeza que você, se acompanhou todos os episódios, dá graças a Deus pelas boas conversas que tivemos aqui, pelo conhecimento que vamos adquirindo. Antes de voltarmos à conversa com os nossos três convidados, com a Joana, com a Hortelinda e com o Pedro, vamos lançar o desafio de procurar a verdade. 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

0: 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Muito bem, já estivemos aqui a olhar para a graça, já olhamos para o amor, vamos continuar porque temos que chegar à comunhão, ok? Então, vamos agora entrar nesta questão da comunhão e Paulo leva-nos, não propriamente em Coríntios, nas cartas aos Coríntios, um pouco nesta linha da comunhão com o Espírito Santo, mas leva-nos então a Gálatas. E se formos a Gálatas, capítulo 4, versículo 6, nós vamos encontrar aqui claramente Paulo a definir esta comunhão do Espírito Santo. Diz que, e porque sois filhos, Deus enviou aos vossos corações o Espírito de seu Filho, que clama Abba, Pai. Então nós podemos ver aqui que Paulo descreve o Espírito Santo como aquele que legitima e que torna íntima a nossa relação com Deus. Hortelinda, como é que uma pessoa, a bem da verdade, pode distinguir entre uma fé que é apenas intelectual ou, se quisermos, doutrinária, e ao mesmo tempo uma fé que é genuína e que é animada pelo Espírito?
1: Falar do Espírito era indispensável, né?
0: Claro,
1: Neste tema
0: claro.
1: falámos do amor de Deus, falou o Pedro,
0: E se calhar o
1: falámos
0: tempo que temos não vai dar para tudo, mas vamos
1: da
0: tentar.
1: graça, exatamente, e falar do Espírito era que promove realmente a comunhão, é indispensável, não é? Por isso o apóstolo termina a sua epístola assim. Pois a obra da salvação, como sabemos, é uma obra das três pessoas da divindade, não é? Deus o Pai é o que concebe o plano da salvação, Deus o Filho é o que a executa, que a realiza, a torna efetiva, e o Espírito Santo é o que nos leva a participar dessa salvação, não é? Podemos dizer que o Pai e o Filho trabalham do exterior, promovendo realmente aquilo que nós necessitamos para ser salvos, não é? Sobretudo o Filho, não é? Em quem se concentra, portanto, toda a nossa salvação. E o Espírito Santo trabalha do interior. O Espírito Santo vai finalmente trabalhar com o receptor. Porque se não houver algo de Deus que trabalhe com o receptor, portanto, nós acabamos por não poder desfrutar nem a integrar aquilo que é a nossa salvação, não é? O espírito apura as antenas espirituais, a sensibilidade, a percepção, dá convicções, mostra a importância e a urgência, portanto, de aceitar o dom de Deus. Portanto, se o Espírito Santo não tocar, não impressionar, não levar a aprofundar, não revelar, como disse Jesus, não convencer do pecado, da justiça e do juízo, não há vida espiritual.
0: O Espírito Santo liga o nosso interruptor.
1: Liga o nosso interruptor. E sem essa ligação, sem essa presença do Espírito Santo, o ser humano perdido é como uma pessoa completamente desidratada à beira de uma fonte, mas que não tem sede. Então, se não for o trabalho do Espírito Santo em nós, tudo aquilo que o Pai fez, tudo aquilo que Jesus realizou com tanto sacrifício, fica sem efeito. Nós necessitamos esta ajuda que venha realmente trabalhar, portanto, em nós, estar em nós. Sem isso não há salvação. Logo, o Espírito Santo é tão nosso Salvador como é Jesus, como é o Pai. A salvação é realmente um dom de Deus, portanto, de toda a divindade. Agora,
0: Aliás, o versículo que lemos diz que o espírito do seu filho clama Abba, Pai, não é?
1: exatamente,
0: Há aqui uma convergência das
1: é o
0: três
1: Espírito que
0: forças,
1: nos
0: das
1: leva
0: três
1: a
0: poderes.
1: abrir os nossos olhos, a ver, a perceber. Realmente é o que nos promove um novo nascimento. Ou seja, um novo nascimento é voltar, é ver a vida, não é? É despertar, portanto, para a vida. Agora, há uma coisa que é importante e que nós temos que ter em conta: é que o Espírito de Deus não se impõe. Deus não se impõe. Deus se propõe. E o ser humano precisa de se abrir à sua influência. É evidente que a salvação, que é Deus que concebe, é o Filho que realiza e é o Espírito que a promove em ti, então se não houvesse a liberdade humana, quer dizer, toda a gente teria que salvar, se só dependesse de Deus. A Bíblia nos diz que haverá perdidos, haverá aqueles que passam ao lado de tudo isto e realmente não beneficiam, é porque a nossa decisão, a nossa liberdade, a nossa escolha tem na nossa salvação um grande papel.
0: Essa é a nossa parte.
1: Esta, né? É a nossa parte. Esta é a nossa parte. E a nossa abertura ao Espírito. Falaste de uma fé intelectual. A nossa abertura ao Espírito pode ser fragmentada, pode ser parcial. Portanto, nós podemos abrir ao Espírito apenas o intelecto. E a nossa fé, portanto, a nossa relação torna-se apenas raciocínios, doutrinas, ensinamentos, ideias, conceitos, elaboração de doutrinas.
0: É um pouco aquilo que a Joana estava
1: exatamente
0: a dizer há pouco, não é?
1: Mas não temos que desprezar
0: isso. Conhecemos,
1: isto.
0: Mas não conhecemos, ou não vivemos, não é?
1: É apenas uma parte, não é? É apenas uma parte. Não é uma parte a desprezar, não é? Uhum. É algo que é importante.
2: Claro. No fundo,
1: só que sozinho não chega. Exatamente. Sozinho, portanto, não chega. A fé conceptual, que é feita de argumentos e de ideias, não é ainda uma fé plena que possa ter a salvação, viver a salvação plena. Outros abrem ao Espírito realmente a sua dimensão psicoafetiva. E assim a sua experiência é feita de sentimentos, de estados de alma, muita emotividade. Mas depois, quando passa essas emoções, o que fica espremido não dá grande coisa. Não tem uma verdadeira influência na vida dessas pessoas. Todos nós conhecemos pessoas muito emotivas na sua fé. Há ainda aqueles que possuem talvez uma natureza mais mística, não é? São aqueles com mais tendência para o religioso. Têm uma fé marcada por grande religiosidade. São os temperamentos místicos, não é? Com prazas em práticas, em ritos religiosos, em celebrações, em cerimónias, portanto, em festas, portanto, é todo o aspecto religioso da dimensão espiritual, mas também é só isso, não é? Acaba por ser qualquer coisa que não vai a fundo, como realmente a Joana estava a dizer. E depois ainda há aqueles que às vezes se enganam a eles mesmos e os outros mais facilmente. São os que fazem coisas. São aqueles que, para eles, a fé é realizar coisas, projetos,
2: confundem
1: ações.
2: Confundem o viver a fé
1: com o fazer. Portanto, fazem até boas obras, não é? Alguns até dizem, para mim, a religião é fazer o bem. Pois, mas se fica só aí, não chega.
0: Pois, e
1: não
0: o próprio Jesus diz que no final também virá e irá, no fundo, dizer, não vos conheço. Não é?
1: Exatamente, fizeram tanto bem, tantas coisas, mas finalmente não vos conheço. Faltou realmente aí alguma coisa. E o que faltou foi uma verdadeira conexão, não é, com Deus. Não, é? Não vos conheço, porque estiveram fazendo tudo isso desconectados.
0: Se calhar, portanto, tentamos nós ligar o interruptor quando é o Espírito Santo que deve
1: que
0: ligar.
1: Tem que o ligar, é o Espírito Santo. Portanto, é necessário que o Espírito Santo habite todas estas dimensões. Nós falámos a intelectual, a psicoafetiva, a religiosa e aquela da prática, não é? De realizar o bem. Tem que ser o Espírito Santo a promovê-la. Para isso, o Espírito Santo tem que habitar o nosso ser. A nossa entrega tem que ser total, não parcial, não parcelada segundo as nossas conveniências ou as nossas tendências. Necessitamos que o Espírito nos habite. Que ele faça morada em nós, como disse Jesus, não é? Aquele que tem os meus mandamentos e os guarda, esse é o que me ama e será amado do meu Pai. E viremos para ele e faremos nele morada. O Espírito fazer morada em nós é o que vai inspirar os pensamentos, o intelecto. Vai inspirar os afetos, os sentimentos, as emoções. Vai inspirar a nossa própria misticismo, não é? Que é bom. Vai inspirar as nossas ações. Tem que ser o Espírito que vive em ti, que depois habita todas estas dimensões da tua pessoa e realmente as torna uma vida.
0: E quando o Espírito alcança o nosso coração e vive connosco, por ele nunca mais sai.
1: Ele nunca mais sai, é? Exatamente. E é o Espírito que vivifica todas as coisas, como diz o apóstolo. E é o Espírito que atesta que somos filhos de Deus. Não é?
0: O próprio Paulo diz, não somos de nós mesmos.
1: Não somos de nós mesmos. É os que são guiados pelo Espírito de Deus.
3: Esses são os filhos de Deus.
1: Esses, só esses, são os filhos de Deus. Podemos fazer muita coisa, mas se não formos guiados pelo Espírito de Deus, ainda não pertencemos a Deus, não é? Porque o Espírito é que nos dá esse sentimento e essa realidade de pertença.
0: E depois temos um Deus que é tão extraordinário que Ele quer ser Deus connosco. Isto, para mim, é uma das partes fantásticas que a Bíblia nos dá, é que mostra que Deus quer ser Deus connosco. Vamos voltar outra vez a Paulo, a 2 de Coríntios, capítulo 13, para lermos agora o versículo 11, porque diz: sede de um mesmo parecer, vivei em paz, e o Deus de amor e de paz será convosco. Ou seja, este Deus de presença, de estar connosco, como a Hortelinda falava, por meio do seu Espírito, viver em nós, morar em nós, estar connosco. Joana, o que é que isto nos pode dizer, ou o que é que isto poderá dizer a uma pessoa sobre a responsabilidade que tem de tornar Deus visível ou invisível aos que a rodeiam?
2: É muito aquele, conhece, não é? Aquele provérbio, não é? Que diz que diz-me com quem andas,
1: dir-te-á quem és.
2: Dir-te-á quem és. Eu acho que é uma consequência demasiado óbvia quando vemos o relacionamento com Deus, que a pessoa tem realmente um relacionamento com Deus pela forma como lida com os outros. Não dá para esconder. É como aquele versículo que diz a candeia, não é? Que se esconde. Não quero com isto dizer, eu acho que isto é uma coisa importante de nós nos lembrarmos, não quero com isto dizer que não há conflitos. Entre uma comunidade. Não quer dizer que por haver conflitos, então não temos o amor de Deus, não é? Se não temos um amor constante, pronto, está fora. Não me parece ser isso. Eu, quando eu leio aqui, eu gosto imenso destas saudações finais de Paulo, porque ele diz aqui, fala um bocadinho sempre em comunidade. Ele fala sempre em diz logo, não é? Quanto ao mais irmãos, a Deus. Começa logo assim, o versículo 11 começa assim: adeus, aperfeiçoai-vos, ou seja, no fundo este aperfeiçoar é sendo unidos, amadurecei espiritualmente, não é? Consolai-vos e sedes do mesmo parecer. Aqui no sentido de seres do parecer, não intelectualmente, que ele queria dizer depois em Filipenses fala um bocadinho, mas num conjunto de ações. Até há bocadinho estava aqui a ver que até diz como, não é? Ele até diz aqui: tinhais o mesmo amor, não é? Em Filipenses 2:2. Tinhais o mesmo amor, sendo unidos de alma, tendo o mesmo sentimento, não façais nada por partidarismo ou vanglória, mas por humildade, considerando cada um de vós superiores a vós mesmo. Ou seja, está aqui descrito aquilo que é o viver com Deus no meio de nós. Eu costumo dizer que a comunidade, esta comunidade cristã, existe porque se reúne à volta de uma fogueira, e essa fogueira é Cristo. E essa fogueira é tão luminosa que não há como outros grupos não nos verem, porque temos no centro Cristo. O amor a Deus, como eu disse há bocado, nunca fica invisível na prática. Não há como. Não há como. Não pode haver. É uma incoerência espiritual se isto acontecer. Quando há conflitos, a forma como se gera os conflitos não quer dizer que eles não vão aparecer. A forma como eles são geridos, a forma como há relações marcadas pelo quê? Pela cedência, ou pela dureza, pela crítica, ou pela entreajuda. Portanto, aqui nós temos uma responsabilidade individual de mantermos, através da forma como lidamos uns com os outros, como eu lido com os outros, de manter Deus connosco dentro da comunidade. Temos essa responsabilidade. Há uma expressão que eu sempre gostei muito de ouvir nos clubes, é que nós somos embaixadores de Deus, não é? E ser embaixador é um representante, depois até foi aqui no dicionário, ser embaixador é um representante oficial de alguém maior do que si mesmo, enviado para falar, agir, viver em nome dessa autoridade. E nós realmente somos embaixadores. Para nós somos uns representantes oficiais de alguém maior do que nós, que é Deus. Somos esses representantes, mesmo dentro do meio da nossa comunidade cristã, assim como também com a nossa vizinhança, no nosso trabalho, com a nossa família dentro de casa, com os nossos filhos na rua. Nós somos representantes de Deus. Se nós recebemos a luz, temos que espelhar. É impossível que essa luz não se veja.
1: Não se pode esconder uma cidade edificada sobre um monte.
2: Isso mesmo. Portanto, é impossível que não se veja. E como é que as pessoas veem Cristo em nós? Pela forma de falarmos, pela forma de agirmos, pela forma de vivermos em nome de Deus. E eu lembro-me que desde miúda penso sempre que nós, quando estamos no meio académico ou no meio profissional, e as pessoas sabem que nós somos cristãs e que somos uns cristãos especiais, porque somos adventistas do sétimo dia e temos ali uma catrefada de coisas que nos parece que nos acompanham, né? Que as pessoas identificam, ah, tu és aquilo. Sim, pá, eu tenho que honrar Deus aqui, porque eu sinto que realmente aquilo que eu transmitir, eles vão ver Deus, porque eles sabem que eu adoro a Deus. Pessoas ateus, não ateus, várias pessoas que não têm Deus na sua vida, se eles sabem que eu adoro a Deus e que eu sigo Deus e que eu acredito que Ele existe, eles vão ver Deus através de mim, não há como. Então eu sentia,
0: mais do que ver a tua religião.
2: Mais do que ver a minha religião, sem dúvida. Então eu via sempre, eu sentia-me, se calhar até um pouco culpada, porque sentia que às vezes nem sempre conseguia suprir as expectativas que as pessoas poderiam ter de Deus, porque eles olham para mim, ah não, mas se tu adoras Deus, se tu tens Deus contigo, tu vais agir desta forma, então Deus é assim. Não é? E então às vezes sentia-me um bocado triste. Nós não devemos carregar esse peso, mas devemos saber que temos essa responsabilidade. Em tudo o que fazemos, devemos pensar, lembrar-nos que estamos a honrar Deus e que o estamos a tornar visível a outros. E isso só se consegue quando se conhece Deus, porque conseguimos transportar de uma forma natural, numa forma instantânea, numa forma espontânea, e não de uma forma demasiado intelectualizada, uhum, e que não vem do coração.
0: Uhum. Programado. Pegando na tua imagem muito bonita de que no fundo nós somos, estamos à volta de uma fogueira e a fogueira é Cristo e que ela ilumina-nos a tal ponto que nós também iluminamos os outros, uhum, ou os outros veem-nos nessa luz. Dentro desta fogueira nós podemos colocar os três seres de Deus, não é? Deus Pai, Deus Filho e Deus Espírito Santo. E é assim, basicamente, que Paulo vai terminar a sua segunda carta aos Coríntios, no capítulo 13, versículo 13. Ele diz: a graça do Senhor Jesus Cristo, o amor de Deus o Pai e a comunhão do Espírito Santo seja com todos vós. É assim, desta forma, que Paulo termina. Pedro, também nós vamos terminar este episódio e esta série de temática, mas deixa-me perguntar-te: o que é que perde um crente na sua vida espiritual quando a sua fé não alcança a plenitude da revelação de Deus?
3: Sim. Desta revelação de que Deus é Pai, Filho e Espírito. Uhum. Por isso acho que é um tema interessante para terminar, porque o apóstolo termina assim.
0: Isso.
3: Claro que é interessante, porque para o apóstolo essa expressão que ele usa é uma saudação, uhum, é uma despedida profundamente cristã. No caso, ele não está a imitar ninguém. Nós hoje já imitamos muito formulações porque temos esta base, mas ele não estava a imitar, ele estava a inventar a formulação, não é?
1: E é a declaração mais trinitária de toda a Bíblia.
3: Por isso é uma declaração profundamente trinitária, mas com um interesse, que aliás é o exercício que eu vou tentar fazer aqui em 5 minutos, que é esta ideia de que este conceito trinitário na Bíblia, claramente na Bíblia, não é um conceito dogmático. Não é como se os apóstolos estivessem a tentar explicar uma doutrina. Aliás, ela nunca está explicada na Bíblia. Ela simplesmente existe na Bíblia, não está explicada como tal. E este é como o batismo, que Jesus diz: batizai em nome do Pai, do Filho e do Espírito. Não tem uma explicação teológica sobre isso, simplesmente diz: olha, batizem assim, no nome de Deus, Pai, Filho e Espírito. E o apóstolo aqui despede-se da igreja desejando o melhor que podia para a igreja. E o melhor que ele consegue formular são estas três maravilhosas experiências para a vida do crente que Paulo vai associar à pessoa do Pai, do Filho e do Espírito. Por isso é que esta declaração é profundamente trinitária, mas neste sentido, não de tentar convencer alguém que Deus é isto ou aquilo, porque no fundo é: o que é que nós sabemos sobre Deus? Como é que nós podemos conseguir explicar Deus? Aliás, pequeno parênteses, esse é um dos problemas de uma certa visão muito dogmática sobre temas como, por exemplo, a Trindade, que é: nós estamos a tentar formular numa folha e escrever quem Deus é. Estamos condenados logo à partida.
2: Se nos colocamos
3: nessa missão. Por isso a Bíblia aparece, esta visão trinitária, não é que a palavra exista na Bíblia, mas é a declaração de que Deus é assim porque Ele escolheu revelar-se assim. É, portanto, para mim pessoalmente, gosto muito deste tema, é quase indiferente como é que Deus é.
0: Uhum.
3: Porque a única coisa a que eu posso ascender é como é que Deus se revelou. Ou seja, o que é que Deus disse sobre si. E Deus disse-se Pai, Filho e Espírito. Sendo que não o disse por uma questão de matar a nossa curiosidade. Disse porque é muito diferente ser Pai, ser Filho e ser Espírito. E Paulo consegue resumir isto de uma maneira incrível ao dizer esta ideia de que o amor de Deus, porque Deus é o que está acima, é uma coisa que nós não merecemos, mas Ele dá. Porque Ele pode dar o que Ele quer.
0: E porque estas três partes trabalham unidas por nós.
3: É isso mesmo, trabalham a favor. Por isso a plenitude de Deus é porque nós precisamos que Deus seja assim. Nós precisamos desse amor soberano do Pai. Por isso a obra do Pai essencialmente qual é? É de ser o Criador, é de ser o Senhor. Ele é o que mantém a ordem, porque Ele tem a autoridade total.
0: E aquele que ofereceu a graça.
3: Por isso, não é? Ele oferece essa sua autoridade total, que está manifesta no seu amor. Mas Cristo, a sua obra essencial é a obra de redenção, de aproximação, de reconciliar. Por isso é a graça que Ele dá, que é uma ação que é imerecida. Mas o Espírito tem essa obra de santificação, que é uma obra interior. Como dizia há pouco Artelindo, é uma obra que acontece em nós. E, na verdade, nós precisamos muito que Deus seja estas três dimensões, que podiam ser resumidas na seguinte forma. A plenitude de Deus, a nosso favor, manifesta-se da seguinte forma. Como o Pai é o Deus da autoridade suprema, Ele é o Deus que estabelece princípios. Os princípios de Deus são eternos, são bons para nós. Por isso, o que é que a Bíblia vai dizer? Deuteronómio 6,17, por exemplo, diz: diligentemente guardem os mandamentos do Senhor vosso Deus e os seus estatutos e tudo o que Ele vos tem mandado. E procurem fazer o que é reto e bom aos olhos do Senhor. Então, o apelo do Pai é para nós seguirmos estes princípios de vida, porque Ele sabe o que é melhor para nós, é o nosso Criador. Só que nós não temos só o Pai a dizer: vai por este caminho, este é o caminho. Nós temos o Filho que diz o quê? Vem por aqui, é assim que
1: mostra.
3: Se faz. Que mostra.
1: Eu sou o caminho, vem cá atrás de mim.
3: Por isso, se o Pai é o Deus dos princípios, Jesus é o Deus do exemplo. Por isso Ele disse assim: eu desci do céu não para fazer a minha vontade, mas a vontade daquele que me enviou. Então, Jesus ensina-me na prática, é o meu exemplo, mas o exemplo de quê? Para cumprir os princípios que o Pai estabeleceu. Então eu tenho os princípios que o Pai estabeleceu e um exemplo de como é que eles se vivem. E agora eu tenho o Espírito que faz o quê? Que me dá poder. Para eu fazer o quê? Seguir o exemplo de Jesus, fazendo a vontade do Pai. Por isso nós temos exatamente as três necessidades para a nossa experiência. A autoridade, o exemplo e o poder para fazer. Nós temos isto no Pai, no Filho e no Espírito. Ficar sem uma destas coisas é autodestruição.
0: Isso. Exatamente.
2: Verdade.
0: Olha, meus amigos, a conversa estava ótima, está tão bom, mas não podemos continuar porque o nosso tempo chegou ao fim. Foi um gosto receber-vos aqui no programa Bíblia Aberta e contamos muito brevemente ter-vos de volta, porque é sempre um gosto conversar com vocês. Muito obrigado pela vossa companhia e ajuda. Assim também, que está aí em casa, foi um gosto poder estar consigo ao longo desta temporada e podermos conversar sobre estes temas tão importantes e tão necessários. 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Está assim fechada mais uma temporada. Deixamos de parte agora as epístolas de Paulo e para a semana vamos voltar. Não penso que nos vamos embora, não vamos. Para a semana cá estaremos de novo com uma nova temática, com uma nova temporada. Vamos abrir a Bíblia e centralizar a nossa atenção nos dons que Deus nos dá, incluindo o dom de profecia. Tudo isto e muito mais a partir da próxima semana. Não perca. Até lá, que Deus o abençoe grandemente e continue com a sua Bíblia aberta.